0: meia maratona internacional. Homem morre após queda durante confraternização no interior. Os detalhes estão nessa edição da Folha de São Borja deste sábado.
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2: 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As notícias do governo federal que movimentaram o país no dia de hoje.
3: Olá, uma boa noite.
4: Boa noite para você que nos acompanha em todo o país.
3: Sexta-feira, 22 de maio de 2026.
4: Vamos ao destaque do dia. Brasil contra o crime organizado.
3: Mais de 8 mil celulares já foram apreendidos de dentro dos presídios desde 2023.
4: O programa quer asfixiar financeiramente o crime e reforçar a segurança em 138 presídios estaduais.
3: Presidente Lula reforça a disposição do governo em enfrentar o crime.
5: A luta contra o crime organizado vai envolver 11 bilhões de reais para que a gente possa dotar todo mundo de os instrumentos necessários para combater a violência.
4: E ainda, prevenção ao câncer colorretal ganha reforço.
3: SUS vai adotar um novo exame que realiza o rastreamento precoce da doença, o que colabora para alcançar a cura, Thaísa Vitória.
6: O novo protocolo deve ser aplicado em mais de 40 milhões de pacientes pelo SUS e vai ajudar a reduzir a fila pela colonoscopia, que atualmente é utilizada como principal exame preventivo.
4: De olho no calendário.
3: Segunda-feira, aposentados e beneficiários do INSS recebem nova parcela do 13º.
4: Também no dia 25 de maio tem início as inscrições para o Enem desse ano.
3: E a partir do dia 15 de junho, Sisu Mais abre vagas remanescentes em instituições públicas de ensino superior.
4: Hoje na apresentação da Voz do Brasil, eu, Mariana Jungmann e Nazi Brum.
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4: Uma operação para silenciar o crime organizado.
3: Em 5 dias foram apreendidos 534 celulares em presídios de todo o país.
4: E o governo do Brasil já investiu mais de 200 milhões de reais para equipamentos de segurança no sistema penitenciário.
7: Celulares escondidos em celas, comunicação clandestina e ordens criminosas que atravessam os muros dos presídios. É para combater essa estrutura que o Ministério da Justiça e Segurança Pública realizou a maior edição da Operação MUTI, já feita no país. Pela primeira vez, a ação integra o programa Brasil contra o Crime Organizado e alcança unidades prisionais em todos os estados brasileiros. Segundo o balanço parcial divulgado nesta sexta-feira, mais de 500 celulares foram apreendidos em 2.611 celas de 49 presídios nos últimos 5 dias. Mais de 2.800 policiais penais participaram das ações. O objetivo é interromper a comunicação ilegal usada por organizações criminosas para coordenar crimes dentro e fora das prisões, avalia André Garcia, secretário nacional de políticas penais.
8: Primeira vez que nós estamos enfrentando o crime organizado em todas as suas dimensões. Há um conjunto de estratégias que nós estamos utilizando, em especial para retirar esses celulares, mas também voltadas para silenciar algumas unidades que nós consideramos como mais estratégicas.
7: As ações utilizam equipamentos de alta tecnologia, como scanners corporais, aparelhos de raio-x, drones, sistemas eletrônicos de fiscalização e até georradar, equipamento que identifica túneis. Para o secretário executivo do Ministério da Justiça e Segurança Pública, Ademar Borges de Souza Filho, as ações terão impactos imediatos.
9: Com investimento, com inteligência, com operações de alta qualidade, certeza absoluta de que terá um impacto imediato, desarticulação de organizações criminosas.
7: O governo federal investe na modernização do sistema penitenciário dos estados. 138 unidades prisionais estaduais devem receber padrão reforçado de segurança, sendo 23 na região norte, 45 na nordeste, 15 no centro-oeste, 38 no sudeste e 17 no sul. Quase 185 milhões de reais já foram aplicados na compra de equipamentos, que começam a ser entregues aos estados até junho. Reportagem Pablo Mundim.
3: O enfrentamento ao crime organizado é uma das prioridades do governo brasileiro, segundo o presidente Lula.
4: Em participação no programa Sem Censura da TV Brasil, o presidente destacou o lançamento do programa Brasil contra o Crime Organizado, que tem entre os objetivos asfixiar financeiramente os criminosos.
5: Estou com uma PEC no Congresso Nacional. Se essa PEC for aprovada no Senado, 15 dias depois eu crio o Ministério da

0: segurança pública. Posso aceitar a ideia que os bandidos dominam um território? O território em qualquer cidade, em qualquer estado, é do povo brasileiro e ele tem que voltar a ocupar o seu território e o bandido tem que ser punido e tem que ir para a cadeia. A luta contra o crime organizado vai envolver 11 bilhões de reais, 1 bilhão de investimento do governo federal e 10 bilhões de financiamento para os estados e para a prefeitura, para que a gente possa dotar todo mundo de os instrumentos necessários para combater a violência.
1: A proteção no ambiente digital de crianças e adolescentes também foi destacada pelo presidente Lula. Segundo ele, é preciso evitar as telas logo cedo.
2: O presidente destacou o projeto que proíbe o celular nas escolas e também a sanção do ECA Digital no ano passado, que prevê obrigações para empresas e redes sociais de proteção das crianças e jovens contra crimes virtuais e dependência digital.
0: Quando nós proibimos o telefone na escola, no ensino fundamental, muita gente achou que ia ser ruim, e não, e foi bom. A molecada voltou a jogar bola, a molecada voltou a brincar, a molecada voltou a conversar. Nós agora criamos o ECA Digital, ou seja, para quê? Nós queremos proteger meninos e meninas desse país. É o projeto mais sério do mundo. Obviamente que as plataformas não gostam do nosso projeto, mas nós temos que brigar com alguém, eu tenho que proteger as crianças. Eu tenho que proteger os adolescentes. Se no real é crime digital, tem que ser crime.
1: Protocolo inédito para o rastreamento e a detecção precoce do câncer colorretal.
2: O Sistema Único de Saúde passará a utilizar um novo tipo de exame que vai ajudar no diagnóstico da doença antes de os primeiros sintomas aparecerem, aumentando as chances de cura.
3: O teste imunoquímico fecal, conhecido como FIT, passará a ser o exame de referência para a detecção do câncer de colo retal no SUS. O exame será realizado de forma preventiva em homens e mulheres assintomáticos que tenham entre 50 e 75 anos. O diretor-presidente do Instituto Nacional do Câncer, Roberto Gil, explica que o FIT é capaz de detectar partículas microscópicas de sangue nas fezes, já indicando se há lesões que devam ser tratadas.
4: Essa detecção precoce permite que a gente interrompa o processo de carcinogênese das lesões precursoras, quer dizer, a gente não deixa o câncer se desenvolver, ou de um diagnóstico precoce, onde o câncer pode ser tratado com cirurgia e ser eliminado com ou sem necessidade de radioterapia e quimioterapia, mas levando o paciente à cura.
3: O exame FIT é feito com fitas rápidas, como num teste de gravidez. Em caso positivo, o paciente é encaminhado para exames de imagem mais detalhados, como a colonoscopia. O ministro da Saúde, Alexandre Padilha, explicou que o novo exame pode ser feito nas próprias unidades básicas de saúde e vai ajudar a reduzir a fila pela colonoscopia, que atualmente é utilizada como principal exame preventivo.
5: Faz com que você consiga o diagnóstico mais precoce, sobretudo nos pacientes assintomáticos, direcionando os investimentos, os equipamentos, sobretudo os equipamentos médicos dependentes, como é o caso da colonoscopia, para os pacientes que têm maior indicação para isso. Isso faz com que você direcione mais rápido os pacientes que precisam fazer colonoscopia e não ocupa a colonoscopia, que é médico dependente, que é centro especializado dependente, com pacientes que teriam menos indicação de fazer colonoscopia.
3: O novo protocolo deve ser aplicado em mais de 40 milhões de pacientes pelo SUS. Ele faz parte de um conjunto de ações de prevenção e tratamento de câncer, que envolvem investimentos de 2 bilhões e 200 milhões de reais para a inclusão de novos medicamentos, cirurgias robóticas e reconstrução mamária. Reportagem Thaísa Vitória.
2: As inscrições para o Exame Nacional do Ensino Médio, o Enem 2026, começam na segunda-feira, dia 25 de maio.
1: E uma novidade, pela primeira vez, alunos que concluem o terceiro ano do ensino médio em escolas públicas têm cadastro automático no sistema do exame.
6: As inscrições para o Enem 2026 começam na próxima segunda-feira, dia 25 de maio, com uma novidade para os estudantes da rede pública. Pela primeira vez, alunos que concluem o terceiro ano do ensino médio em escolas públicas têm cadastro automático no sistema do exame. Mesmo com inscrição pré-preenchida, os estudantes precisam acessar a página do participante para confirmar a participação e complementar dados, como cidade de prova, idioma estrangeiro e necessidade de atendimento especializado. O prazo para inscrição e pedidos de

0: /participante. Em Brasília, Claudimário Carvalho.
1: Pois é, o Enem segue como principal acesso a programas como o SISU, o Sistema de Seleção Unificada, que dá acesso a vagas em instituições de ensino superior.
2: E atenção, estudantes, ainda dá tempo de concorrer a uma vaga em uma dessas instituições.
1: A partir do dia 15 de junho, vão estar abertas as vagas do SISU+, com vagas remanescentes para o segundo semestre.
3: O Ministério da Educação publicou o edital do SISU+, nova etapa complementar do Sistema de Seleção Unificada. A iniciativa vai ofertar vagas remanescentes em instituições públicas de ensino superior para o segundo semestre deste ano. As inscrições estarão abertas de 15 a 19 de junho, exclusivamente pelo portal de acesso único do MEC. Podem participar candidatos que fizeram pelo menos uma edição do Enem nos últimos 3 anos e que tenham concorrido na etapa regular do SISU 2025. No momento da inscrição, será possível escolher até 2 opções de curso, turno, local de oferta e instituição, indicando a ordem de preferência. O SISU+ faz parte do processo de aprimoramento do sistema de seleção unificada, com avanços na organização das vagas, melhorias no processo de inscrição e fortalecimento das políticas de acesso ao ensino superior público. A nova etapa amplia as oportunidades para estudantes e também fortalece as instituições públicas de educação superior. Reportagem Talita Albuquerque.
2: Aposentados e pensionistas do INSS vão receber o pagamento da segunda parcela do 13º a partir de segunda-feira.
1: O pagamento vai até o dia 8 de junho e serão pagos mais de 35 milhões de benefícios.
4: Atenção, aposentados e pensionistas do INSS. Começa nesta segunda-feira, dia 25 de maio, o pagamento da segunda parcela do 13º salário. Mais de 35 milhões de benefícios serão pagos de forma antecipada em todo o país. Esta etapa representa uma nova injeção de cerca de R$ 39 bilhões de reais na economia brasileira. O ministro da Previdência Social, Wolner Queiroz, destaca o impacto do adiantamento para as famílias.
5: Na prática, é dinheiro no bolso de milhões de famílias antes do esperado. Quem trabalhou a vida inteira merece respeito. E respeito também é garantir o benefício chegando mais cedo.
4: O calendário de depósito segue até o dia 8 de junho e varia conforme o número final do cartão de benefício. Para consultar o valor da sua parcela, basta acessar o aplicativo ou o site Meu INSS e clicar na opção Extrato de Pagamento. Reportagem Pedro Sardinha.
1: Aprender a guardar dinheiro, noções básicas de investimento e de previdência social.
2: Temas que chegam até crianças e jovens na sala de aula, por meio de um projeto do governo do Brasil.
1: É o Poupadores do Futuro.
6: Marco Antônio de Carvalho tem apenas 11 anos, mas já está preocupado com o futuro. Ele conta que recebe mesada e guarda parte dela para realizar sonhos. E nesta semana, Marco aprendeu um pouco mais sobre como gerenciar o dinheiro e economizar. A escola dele, em Brasília, recebeu as atividades do programa Poupadores do Futuro, coordenado pelo Ministério da Previdência Social. Marco gostou da oportunidade.
7: É sempre bom a gente estar, desde cedo assim, aprendendo a economizar nosso dinheiro. Muitos adultos não tiveram essa oportunidade na infância, muitas crianças não estão tendo, é uma coisa muito boa.
6: E as noções de como poupar que as crianças recebem na sala de aula acabam impactando toda a família, segundo a diretora da escola, Viviane Coelho da Silva de Lima.
8: É muito importante que eles já coloquem esse conhecimento em prática desde cedo para que eles possam mudar a realidade deles, né? Então eles já vão poupando alguma coisa em casa, eles aprendem sobre renda fixa, sobre renda extra, planejamento orçamentário. Além de ajudarem as famílias também, eles já desde cedo podem fazer todo esse planejamento.
6: Este ano, mais de 30 mil alunos foram alcançados pelo projeto Poupadores do Futuro em 100 cidades brasileiras. Mais de 200 instituições de ensino receberam as atividades. O diretor do Departamento do Regime de Previdência Complementar, Narlon Gutierre, fala sobre a importância do programa, que está em sua segunda edição.
9: Eles vão ser despertados sobre a importância do planejamento, sobre a importância de organizar suas finanças, para estarem atentos, né, para não serem influenciados aí por questões como jogos em plataformas digitais, para a importância que a previdência tem ao longo da vida.
6: O Poupadores do Futuro faz parte da Semana Nacional

0: de Educação Financeira. O Ministério da Previdência Social pretende expandir o projeto para abranger mais cidades e alcançar ainda mais alunos na próxima edição. Reportagem Luciana Colares de Holanda.
1: Expansão de terras para o plantio, clima favorável e chuvas bem distribuídas fizeram a agropecuária bater recorde de safras no ano passado e ser o setor que mais pesou no crescimento do PIB em 2025.
2: Além disso, o Brasil atingiu a menor taxa de desocupação no ano passado.
1: Essas análises estão em um estudo do IBGE divulgado hoje sobre os dados econômicos do país.
3: No ano passado, o Produto Interno Bruto, que é a soma de todas as riquezas produzidas pelo país, cresceu pelo quinto ano consecutivo, chegando a 2,3%. E nesta sexta-feira, o IBGE publicou uma pesquisa que avalia o cenário econômico de 2025 para entender quais áreas contribuíram para o PIB. O IBGE destaca o bom desempenho do setor agropecuário. Com safras recordes de milho e soja, o setor foi o responsável por cerca de um terço do aumento da taxa. O comércio varejista também registrou crescimento de 1,6% em 2025, completando 9 anos consecutivos de expansão, segundo o IBGE. Quanto aos preços, houve arrefecimento da inflação, ou seja, os preços continuam subindo, mas a uma velocidade menor. O índice oficial, que mede a inflação, o IPCA, acumulado do ano, ficou em 4,26%. O número é 0,57% abaixo do resultado de 2024. Outro destaque é o mercado de trabalho, que registrou um aumento de média salarial em relação ao ano anterior de 5,8%. Já a taxa de desocupação alcançou o nível mais baixo da série histórica, iniciada em 2012, registrando 5,6%. Segundo o informativo Indicadores Econômicos do Brasil, os números foram influenciados pelo cenário internacional. A política restritiva dos Estados Unidos limitou o espaço para cortes da taxa de juros no Brasil, e a desaceleração do PIB chinês reduziu sua contribuição para o crescimento global. Gabriela Noronha, para a Voz do Brasil.
1: Recuperação das regiões atingidas pelo rompimento da barragem do Fundão em Minas Gerais e Espírito Santo vai ter um incentivo de mais R$450 milhões.
2: Os recursos fazem parte do novo acordo do Rio Doce e são divididos em um edital e um chamamento público que vão dar à própria comunidade a chance de propor projetos de recuperação.
1: O edital é realizado em parceria com o Banco do Brasil e a Fundação Banco do Brasil e foca em ações comunitárias diretas com valores de R$50 mil a R$400 mil por proposta.
2: O chamamento conta com a colaboração do Banco Nacional de Desenvolvimento Econômico e Social, BNDES, e é direcionado a projetos de desenvolvimento.
4: O BNDES, Banco Nacional de Desenvolvimento Econômico e Social, e a Secretaria-Geral da Presidência da República lançaram nesta sexta-feira uma chamada pública que vai destinar R$225 milhões para projetos das comunidades da Bacia do Rio Doce atingidas pelo rompimento da barragem de Fundão. O lançamento aconteceu em Governador Valadares, no interior mineiro. A barragem de Fundão, que integrava um complexo da mineradora Samarco, no município mineiro de Mariana, se rompeu em novembro de 2015, liberando rejeitos que escoaram pela bacia do Rio Doce até o mar, causando danos para populações de dezenas de municípios de Minas Gerais e do Espírito Santo. A chamada pública, que tem o nome de Chamada Rio Doce Participativo, vai custear projetos estruturantes que variem entre R$5 milhões e R$23 milhões e que atuem como vetores de desenvolvimento regional. As iniciativas poderão ser enquadradas em 2 eixos: fortalecimento institucional das organizações sociais e apoio a empreendimentos produtivos coletivos. Para José Pavuna, representante de uma das comunidades atingidas e integrante do Conselho Federal de Participação Social da Bacia do Rio Doce e Litoral Norte Capixaba, o apoio aos projetos será uma forma de garantir renda às comunidades locais.
5: Esse dinheiro, ele seria uma forma de, inclusive ele é, uma compensação, porque reparação seria recuperar o rio, não dá para reparar o rio. a gente vai compensar com alguns projetos que geram renda. Precisa ter projetos e iniciativas pequenas que gerem renda.
4: Durante o lançamento da chamada pública, o ministro-chefe da Secretaria-Geral da Presidência da República, Guilherme Boulos, classificou a chamada Rio Doce Participativo como histórica.
6: O que a gente assinou aqui hoje é a parte dessa reparação que vai ser definida e executada a partir da participação direta de vocês. Uma coisa é vir uma obra. É bom, todo mundo quer. Outra coisa é chegar na comunidade, escutar a comunidade, apresentar o próprio projeto e chegar o dinheiro na mão para poder executar esse projeto lá no território.
4: Os projetos para a chamada Rio Doce Participativo poderão ser apresentados até o dia 30 de dezembro. Mais informações sobre a chamada estão disponíveis no site bnds.gov.br/Fundo Rio Doce. Reportagem André de Barros Lima.
1: Quem acha que museu guarda apenas objetos do passado, uma programação diversa promete aproximar o público de exposições e atividades culturais.
2: É a Semana Nacional de Museus que chega à sua 22ª edição e vai até domingo.
1: Ainda dá tempo de participar de uma das mais de 3 mil atividades cadastradas.
7: Difundir a cultura, preservar a memória e incentivar o hábito de visitar museus. Foi com esse objetivo que nasceu a Semana Nacional de Museus, que chega à 24ª edição, reunindo milhares de atividades em todo o Brasil. O tema deste ano, Museus Unindo o Mundo Dividido, destaca o papel dessas instituições como espaços de diálogo, inclusão e troca de experiências entre diferentes culturas e gerações. A mobilização teve amplo alcance nacional em 2026. Cerca de 1000 museus de mais de 400 cidades participaram da programação com atividades nos 26 estados e no Distrito Federal, como explica Joel Santana da Gama, diretor de difusão, fomento e economia do Instituto Brasileiro de Museus.
8: Como as edições abrem mais tempo, como a programação é mais divulgada, isso aflora também o desejo da comunidade, dessa vontade de memória, de conhecer. Tudo isso permite com que essa visitação se amplie.
7: No Distrito Federal, estudantes participaram de visitas educativas no Centro Cultural do Banco do Brasil. O professor Paulo Araújo fala da importância dessas visitas no processo pedagógico.
9: A vantagem é que eles vão ter um olhar voltado para a cultura e que eles vão poder utilizar de forma pedagógica, recriando as obras e também dando a sua própria interpretação para cada obra que eles observaram aqui.
7: A programação completa da 24ª Semana Nacional de Museus reúne atividades em todo o país até o dia 24 de maio. Reportagem Cleide Lopes.
1: Semanas para as festas juninas em todo o país.
2: E o Ministério do Turismo quer fortalecer a infraestrutura e a promoção dos eventos na Paraíba, destino de milhões de turistas no período.
1: Estão sendo disponibilizados R$ 45 milhões de reais para 72 cidades do estado.
2: Só no ano passado, as festas juninas movimentaram mais de 7 bilhões e 400 milhões de reais em todo o país.
1: Em Campina Grande, por exemplo, a festa começa no dia 3 de junho e vai durar 33 dias, com previsão de movimentar 800 milhões de reais e um público de 3 milhões e meio de pessoas.
2: E essas foram as notícias do Governo do Brasil.
1: Uma realização da Secretaria de Comunicação Social da Presidência da República.
2: Fique agora com as notícias do Poder Judiciário e do Congresso Nacional. Boa noite e bom fim de semana.
1: A gente volta segunda-feira. Boa noite.
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11: Você vai ouvir agora notícias do Poder Judiciário. Presidente do STF do CNJ propõe contra-cheque único para magistrados em resolução que será analisada na semana que vem.
12: Mais de 10 mil pessoas foram atendidas nos 5 dias do Justiça Itinerante na Ilha do Marajó.
11: TSE nega parcelamento de multa aplicada a candidato a prefeito de Ubajara, no Ceará.
12: Boa noite, eu sou Marcela Luiza.
11: E eu sou Walter Lima.
12: O presidente do Supremo Tribunal Federal e do Conselho Nacional de Justiça, ministro Edson Fachin, apresentou proposta de resolução que institui o contra-cheque único para magistrados em todo o Poder Judiciário.
11: O texto será analisado pelo CNJ na próxima terça-feira. Marcelo Della Libera.
13: A proposta será analisada pelo plenário do CNJ e foi elaborada com base em decisões recentes do Supremo Tribunal Federal sobre transparência remuneratória. O texto prevê a padronização nacional das verbas pagas aos magistrados e proíbe folhas paralelas e documentos complementares com pagamentos separados. Pela proposta, cada juiz passará a receber um único contra-cheque mensal com todas as informações consolidadas, incluindo salários, verbas indenizatórias, descontos obrigatórios e valores retroativos.
12: TSE nega parcelamento de multa aplicada a candidato a prefeito de Ubajara, no Ceará.
11: Houve erro jurídico na apresentação de recurso. Fábio Ruas.
14: A decisão do TSE foi por unanimidade. Com isso, ficou mantida a decisão anterior do Tribunal Regional Eleitoral do Ceará. O TRE cearense decidiu não analisar um recurso que pedia o parcelamento de uma multa de R$5.000. O relator no TSE, ministro Ricardo Vilas Boas Cueva, afirmou que decisões desse tipo não podem ser contestadas por recurso eleitoral. O correto seria o agravo de instrumento. Com isso, o pedido de parcelamento da multa foi negado.
12: Mais de 10 mil pessoas foram atendidas nos 5 dias do Justiça Itinerante na Ilha do Marajó.
11: O mutirão ofereceu exames médicos, emissão de documentos e balcão de direitos trabalhistas. Luma Soares.
15: Nessa sexta-feira, moradores chegaram cedo para garantir o atendimento de última hora. Na área de cidadania, a maior procura foi por certidões de nascimento e de óbito. No encerramento das atividades, os ministros Alberto Balazeiro, do TST, e Edson Fachin, do STF, acompanharam de perto as salas de conciliação. A mega ação, coordenada pelo CNJ, em parceria com 50 entidades, garantiu cidadania e dignidade para a população marajoara.
12: Juízo não pode limitar previamente a atuação de advogado nomeado como assistente jurídico em processos sobre violência doméstica.
11: O posicionamento é do STJ, Fátima Uchoa.
16: Na origem, o juízo nomeou uma advogada para acompanhar uma vítima em audiência sobre suposta violação de medida protetiva, mas a profissional não poderia atuar no processo com pedidos ou recursos. A OAB impetrou mandado de segurança alegando que o juízo violou prerrogativas da advocacia. O Tribunal de Justiça de Minas Gerais indeferiu o pedido, então a OAB interpôs recurso no STJ e a sexta turma deu provimento. Para o relator, ministro Sebastião Reis Júnior, a assistência jurídica à mulher vítima de violência doméstica e familiar, que é obrigatória pela Lei Maria da Penha, depende do pleno exercício das prerrogativas do advogado e é ilegal a limitação prévia da atuação profissional.
12: Após acordos entre MPF e estudantes que fraudaram sistemas de cotas, Unirio publica edital para bolsas a cotistas de cursos de medicina.
11: Ao todo, serão arrecadados mais de 2 milhões de reais que serão revertidos em auxílios financeiros. Vanessa Pereira.
17: A verba é resultado do acordo estabelecido entre o Ministério Público Federal e os estudantes do curso de medicina da Unirio, que ocuparam indevidamente as vagas reservadas para os alunos cotistas do SISU em 2018. Nesta primeira etapa, a universidade vai conceder 4 auxílios financeiros mensais no valor proporcional a um salário mínimo de 2018. Os interessados podem fazer as inscrições até 31 de maio por meio do formulário eletrônico no site da Unirio. Você também encontra o edital e o link do formulário no site do MPF.
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12: Uma boa noite.
11: Bom fim de semana e até segunda-feira.
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1: Eu sou Paula Groba.
2: E eu sou Ricardo Nakaoka.
1: E estes são os destaques de hoje do Jornal do Senado, que começa agora.
2: Senadores marcam votação de proposta que amplia a autonomia do Banco Central.
1: IFE aponta rombo fiscal por 10 anos e contradiz previsões otimistas do governo para as contas públicas.
2: Projeto pode garantir uso de faixa exclusiva por veículos que transportam pessoas com deficiência.
1: Boa noite.
2: Boa noite.
1: O Banco Central pode ganhar mais independência e ter a autonomia garantida pela Constituição. A proposta que prevê autonomia técnica, administrativa, orçamentária e financeira para a instituição deve ser votada no dia 27 de maio pela Comissão de Constituição e Justiça do Senado.
2: O relatório foi lido nesta semana, mas a análise foi adiada após um pedido de vista coletiva. Mais informações com o repórter Márcio Maturana.
3: O relatório da proposta de emenda à Constituição, que amplia a autonomia do Banco Central, foi lido na Comissão de Constituição e Justiça, mas o texto não foi votado por causa de um pedido de vista coletiva. Pelo texto, o Banco Central deixa de ser uma autarquia e vira uma entidade pública de natureza especial, com autonomia técnica, operacional, administrativa, orçamentária e financeira, e dotada de poder de polícia, com autoridade sobre regulação, supervisão e resolução. O relator dessa PEC é o senador Plínio Valério, do PSDB do Amazonas.
4: Mesmo só com leitura, estamos fazendo história. O que vem depois, cada um vai responder pelo seu ato aqui. Porque já ficou claro para a população brasileira que a importância do Banco Central e que a liberdade financeira é fundamental. Então, lá na frente, nós vamos ver quem é que é contra o avanço ou não.
3: O autor da proposta é o senador Vanderlan Cardoso, do PSD de Goiás, que ressaltou a importância da mudança.
5: Não é um projeto de ex-presidente Bolsonaro, nem do presidente atual, nem do ex-presidente Roberto Campos Neto, nem do atual presidente Galípolo. É um projeto de país, de nação.
3: A PEC deve ser votada na próxima quarta-feira, dia 27, segundo anunciou o presidente da comissão, Otto Alencar, do PSD da Bahia.
1: A senadora Mara Gabrilli pediu explicações ao Tribunal Superior Eleitoral sobre uma campanha de representatividade.
2: A ação do TSE tem como objetivo estimular a diversidade nos espaços de poder, mas deixou de fora das peças publicitárias as pessoas com deficiência. Repórter Lana Dias.
6: A senadora Mara Gabrilli, do PSD de São Paulo, enviou um ofício ao Tribunal Superior Eleitoral pedindo explicações sobre a exclusão de pessoas com deficiência na campanha Representatividade. A iniciativa do TSE busca estimular a participação política de grupos historicamente subrepresentados, como mulheres, pessoas negras e indígenas. Mas a senadora considerou lamentável, na campanha, a exclusão de um dos grupos que mais enfrenta obstáculos.
7: Eu sei o que é enfrentar obstáculos. Obstáculos todos os dias, mesmo que seja dentro da cabeça de uma pessoa. E também sei que existe muita gente com deficiência, cheia de potencial para transformar, mas a barreira ainda é enorme.
6: A campanha em questão será veiculada até 30 de julho e é composta por vídeo para televisão e spot para rádio, além de conteúdo para as redes sociais. De acordo com o censo de 2022 do IBGE, o Brasil tem 14,4 milhões de pessoas com deficiência, o que representa 7,3% da população com 2 anos ou mais.
1: E pessoas com deficiência podem passar a ter mais rapidez e acessibilidade nos deslocamentos diários. O Senado vai analisar um projeto que autoriza veículos que transportem esse público a utilizarem as faixas exclusivas de transporte coletivo.
2: A medida quer reduzir o tempo no trânsito e garantir mais mobilidade, inclusão e qualidade de vida. Repórter Alexandre Campos.
8: A proposta dos senadores Alci Lucas, do PL do Distrito Federal, define regras gerais, deixando a cargo dos municípios a regulamentação de pontos específicos, como caracterização das situações em que o uso da via é essencial para pessoas com deficiência, cadastro do beneficiário e do veículo usado por ele, definição de horários, trechos e condições de tráfego das faixas e a adoção de mecanismos de transparência e revisão periódica das credenciais concedidas. Para Isalci Lucas, é preciso incentivar que os municípios levem em conta no planejamento e na gestão da mobilidade urbana as necessidades necessidades dessa parcela da população.
9: Só o pai que tem filho autista severo ou alguma deficiência mais grave é que sabe, se pega um congestionamento e todo dia pega, buzina para lá, buzina para cá, muito barulho, e os autistas não suportam isso. Então é um sacrifício muito grande. Então, como as faixas exclusivas ainda tem muita, fica muito ociosa ainda, nada melhor do que fazer essa uma legislação mais ampla, que de fato a regulamentação tem que ficar no município, ele que vai conduzir o processo.
8: Ainda de acordo com o projeto, as vias utilizadas por transporte público de alta capacidade, como os chamados BRTs, não poderão ser destinadas para o deslocamento de veículos particulares com pessoas com deficiência.
1: O senador Jaime Campos, do União de Mato Grosso, defendeu mais apoio financeiro aos municípios e cobrou a atualização dos repasses federais para as prefeituras.
2: Ao mencionar a marcha dos prefeitos em Brasília nesta semana, ele afirmou que o aumento das despesas tem dificultado a manutenção de serviços públicos essenciais e que o fortalecimento do municipalismo é fundamental para melhorar o atendimento à população.
10: Muitos prefeitos enfrentam, de fato, queda de arrecadação e aumento das despesas obrigatórias. E ao mesmo tempo uma crescente demanda de serviços públicos. Os municípios acabam assumindo responsabilidades cada vez maiores sem que os recursos acompanhem essa realidade.
1: Já o senador Fernando Dueire, do PSD de Pernambuco, celebrou a aprovação na Comissão de Assuntos Sociais do novo piso salarial dos médicos e cirurgiões dentistas. O texto fixa o valor de R$ 13.672 e atualiza o pagamento de horas extras e adicional noturno.
2: Para Dueire, a medida valoriza os profissionais e pode ajudar a reduzir a falta de médicos e dentistas em regiões mais carentes. A proposta segue para a Câmara dos Deputados.
11: Cada real destinado à valorização desses profissionais retorna à sociedade em forma de atendimento mais qualificado, maior dedicação e melhores resultados.
1: As contas do governo para os próximos anos podem estar mais otimistas do que a realidade permite. É o que aponta um novo relatório da Instituição Fiscal Independente do Senado, que identifica divergências entre as projeções da equipe econômica e as estimativas dos analistas da IFE.
2: Segundo o texto, as metas fiscais apresentadas pelo governo são ambiciosas e enfrentam desafios para sair do papel. Repórter Douglas Castilho.
12: A divergência é o crescimento estrutural das despesas com benefícios da Previdência Social. A digitalização, por meio do aplicativo Meu INSS, acelerou de maneira inédita o fluxo do antigo auxílio-doença. O modelo de análises remotas de atestados médicos fez as concessões anuais dobrarem entre 2022 e 2025. O diretor do Instituto, Alexandre Andrade, explicou que esse é apenas um dos elementos de discordância com o governo.
13: Em relação às projeções, o que nós identificamos foi um relativo otimismo, tanto na grade de parâmetros macroeconômicos, quanto depois nas projeções fiscais. Isso inclui receitas, despesas, o resultado primário e a própria trajetória da dívida bruta nos próximos anos.
12: Por outro lado, um fôlego extra e inesperado para o caixa do governo federal veio após a alta do petróleo, gerado pelos ataques dos Estados Unidos e de Israel ao Irã. O cenário aumentou a arrecadação de tributos no Brasil, grande exportador da matéria-prima. Um alerta da IFE, no entanto, indica que essa mesma instabilidade no Oriente Médio pode fazer com que o Banco Central mantenha a taxa de juros alta por mais tempo, o que esfriaria a atividade econômica do país e contribuiria para o aumento da dívida.
2: Com edição de Paula Groba e trabalhos técnicos de João Lira, o Jornal do Senado fica por aqui. Acompanhe agora as notícias do Tribunal de Contas da União e da Câmara dos Deputados. Boa noite.
1: Uma boa noite e um bom fim de semana.
14: Minuto do TCU.
15: O Tribunal de Contas da União fez auditoria para avaliar o financiamento da atenção primária à saúde no Sistema Único de Saúde. O serviço é a porta de entrada do SUS e inclui ações de vacinação, consultas, pré-natal e outros atendimentos. A fiscalização analisou o modelo de repasse de recursos para estados e municípios. O objetivo foi verificar se o financiamento contribui para ampliar o acesso da população e melhorar a qualidade do atendimento. O TCU identificou falhas no modelo atual, como dificuldades para acompanhar resultados. Também falta definir indicadores para distribuir os recursos de forma adequada. As limitações podem prejudicar o planejamento das ações e reduzir a eficiência da política pública. O tribunal fez recomendações para aperfeiçoar o sistema. Saiba mais em tcu.gov.br.
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16: Câmara aprova a proposta que proíbe sigilo de gastos do governo federal.
17: Deputados reconhecem a importância da cultura country para Jaguariúna.
16: Parlamentares criam área de proteção ambiental do Jamanchi, no Pará.
17: Plenário inclui economia criativa como beneficiária de fundos regionais.
16: Boa noite. Projeto aprovado pelos deputados permite a utilização de recursos de fundos constitucionais em empreendimentos de economia criativa. A reportagem é de Antônio Vital.
18: A Câmara dos Deputados aprovou o projeto que inclui empreendimentos da chamada economia criativa entre os setores que poderão receber recursos dos fundos constitucionais de financiamento das regiões Norte, Nordeste e Centro-Oeste. O texto define a economia criativa como atividades relacionadas à criação, produção e distribuição de bens e serviços baseados em criatividade, cultura, conhecimento e produção artística, como artesanato, música, moda e design. Hoje, muitos desses empreendimentos ficam fora das atividades que podem ser beneficiadas por esses fundos, que priorizam setores como agropecuária, indústria, mineração e agroindústria. O projeto foi apresentado pelo deputado Ayrton Faleiro, do PT do Pará, e altera a lei que regulamenta esses fundos constitucionais, que oferecem financiamento para atividades econômicas consideradas estratégicas para o desenvolvimento regional. Com a mudança, empreendimentos ligados à economia criativa também poderão acessar linhas de crédito desses fundos. Relatora da proposta no plenário, a deputada Lídice da Mata, do PSB da Bahia, argumentou que a medida ajuda a reduzir desigualdades regionais e reconhece a importância econômica das atividades criativas para a geração de renda, emprego e desenvolvimento local.
19: Diversos são os países que têm obtido um grande crescimento do seu PIB através do desenvolvimento da economia criativa. E eu queria destacar o exemplo da Indonésia, um país cujo PIB da economia criativa cresceu 6,5%, acima dos 5,03% do PIB nacional.
18: O projeto foi criticado pelo deputado Luiz Lima, do Novo do Rio de Janeiro.
20: Enxergamos isso como mais uma oportunidade de se fazer militância com recurso público. E o povo brasileiro está cansado de trabalhar para sustentar a militância política. A gente tem uma série de prioridades a nível de educação, de oportunidades de emprego.
18: O projeto, que inclui empreendimentos da economia criativa entre os beneficiários dos fundos constitucionais de financiamento das regiões Norte, Nordeste e Centro-Oeste, seguiu para análise do Senado. Da Rádio Câmara de Brasília, com informações de Daniela Lessa, Antônio Vital.
14: Desenvolvimento Regional.
21: Hildo Rocha, do MDB, relembra a implantação de 81 novos municípios no Maranhão em 1996. O parlamentar reforça que as cidades receberam estrutura administrativa, estradas, escolas, hospitais e sistemas de abastecimento de água durante a gestão estadual da época.
16: Para Hildo Rocha, o então governo maranhense foi fundamental para transformar antigos povoados em polos de desenvolvimento econômico. Segundo ele, a superação de desafios técnicos e políticos explica o reconhecimento que antigos gestores ainda mantêm junto à população do estado.
21: Jorge Araújo, do PP, critica o governo da Bahia pela demora na construção da ponte Salvador-Itaparica. O deputado afirma que após mais de 20 anos de anúncios, a obra ainda não saiu do papel.
16: Jorge Araújo também faz críticas à saúde pública baiana, especialmente à central de regulação do estado. O parlamentar relata que moradores do interior percorrem longas distâncias sem garantia de atendimento.
14: Economia.
21: Plenário da Câmara proíbe sigilo sobre gastos do governo federal. O repórter Márcio Aquilissardi tem as informações sobre a proposta aprovada.
22: A Câmara dos Deputados aprovou o projeto que proíbe a imposição de sigilo sobre gastos da administração pública federal, incluindo despesas com viagens, hospedagem, alimentação, transporte e cartões corporativos. De acordo com o projeto apresentado pelo deputado Gustavo Gayer, do PL de Goiás, os gastos do dia a dia da administração pública, como os de viagens oficiais, deverão permanecer públicos. O projeto mantém a possibilidade de proteger informações consideradas estratégicas para a segurança de autoridades, mas as despesas deverão ser divulgadas. O texto também prevê que informações classificadas como sigilosas poderão perder automaticamente essa condição se não forem analisadas no prazo de 30 dias pela Comissão Mista de Reavaliação de Informações, prevista na Lei de Acesso à Informação. A proposta permite ainda que o Congresso Nacional revise decisões de classificação de sigilo e prevê punições para agentes públicos que colocarem sigilo de forma indevida para ocultar irregularidades. Nesses casos, a conduta poderá ser considerada ato de improbidade administrativa e também crime de responsabilidade. Relator da proposta, o deputado Sóstenes Cavalcante, do PL do Rio de Janeiro, argumentou que o projeto reduz brechas para uso abusivo do sigilo sobre despesas públicas. Segundo o relator, a proposta fortalece mecanismos de fiscalização e amplia a transparência sobre a utilização de recursos públicos. Ele criticou classificações feitas pelo governo.
0: O presidente Lula fazia críticas ao seu oponente, o ex-presidente Bolsonaro, porque existia ali agendas secretas, e ele fazia críticas e dizia que iria acabar com o sigilo. E até hoje, o que aconteceu foi que aumentou inúmeras vezes os sigilos de agenda, o sigilo de despesas, e nós entendemos que isso não é salutar ao Estado Democrático de Direito.
22: O projeto foi aprovado de maneira simbólica pelo plenário da Câmara, mas a federação formada pelo PT, PCdoB e PV tentou alterar sem sucesso pontos da proposta, como a possibilidade de o Congresso rever a classificação de informações. Para a deputada Érica Cocai, do PT do Distrito Federal, o sigilo deve ser mantido sobre informações que dizem respeito à segurança nacional.
4: Nós somos favoráveis à transparência. O sigilo ele deve dizer respeito à segurança nacional, ao interesse público. Ele é previsto para isso. Mas há muito sigilo irregular. O relatório do portal Transparência, ele indica que nos últimos anos, de 2015 até 2022, até o final do governo Bolsonaro, 80% dos sigilos irregulares dizem respeito ao governo Bolsonaro. Vocês lembram que Bolsonaro colocou sob sigilo o seu cartão de vacina e da sua família?
22: O projeto que proíbe a imposição de sigilo sobre gastos da administração pública federal, como viagens, hospedagem, alimentação e cartões corporativos, seguiu para análise do Senado. Da Rádio Câmara de Brasília, com informações de Daniele Lessa e Antônio Vital, Márcio Aquilissardi.
5: Justiça.
16: Jandira Fegali, do PCdoB do Rio de Janeiro, cobra investigações sobre supostas ligações entre a família Bolsonaro e o Banco Master. A deputada defende a instalação de uma CPI para apurar denúncias envolvendo o banqueiro Daniel Vorcário e parte da oposição.
21: Na visão de Jandira Fegali, as recentes pesquisas de opinião sinalizam um desgaste de lideranças que utilizam discursos moralistas. A parlamentar também defende transparência nas investigações e a divulgação das apurações sobre o uso de recursos públicos.
16: Márcio Gerri, do PCdoB do Maranhão, critica Flávio Bolsonaro, alegando que denúncias relacionadas ao caso do Banco Master fragilizam sua imagem política. O parlamentar também questiona informações divulgadas sobre a relação do senador com o empresário Daniel Vorcário.
21: Márcio Gerri sustenta que o episódio afeta a articulação política da oposição e defende ações do atual governo. Na visão do deputado, programas e medidas do Executivo Federal têm fortalecido a avaliação positiva do governo.
16: Evair Vieira de Mello, do Republicanos, do Espírito Santo, diz que foi um dos primeiros a alertar o governo e a denunciar na Comissão de Fiscalização Financeira e Controle da Câmara que havia uma máfia no INSS que operava com descontos não autorizados dos aposentados.
21: Evair Vieira de Mello defende o aprofundamento das investigações por entender que houve omissão no enfrentamento das irregularidades no INSS. Ele critica a atuação de integrantes do governo diante das denúncias, especialmente em relação ao envolvimento do filho do presidente Lula.
5: Meio ambiente.
16: A Câmara aprovou um projeto que obriga órgãos ambientais a aplicarem o Código Florestal em todos os biomas, no lugar de legislações específicas. O repórter Antônio Vital explica as consequências.
23: A Câmara dos Deputados aprovou o projeto que obriga os órgãos ambientais a aplicarem o Código Florestal em áreas produtivas de todos os biomas brasileiros, no lugar de legislações específicas, como a Lei da Mata Atlântica, mais restritiva em relação ao uso da terra para a produção rural. O projeto foi aprovado pelas comissões permanentes da Câmara em caráter terminativo, ou seja, não precisaria passar por votação no plenário e poderia seguir diretamente para o Senado. Um recurso assinado por 57 deputados, a maioria do PT, PSOL e Rede, pedia análise pelo plenário, com o argumento de que a proposta fragiliza a legislação ambiental. O recurso foi rejeitado pelo plenário por uma diferença de 148 votos, o que manteve o texto aprovado pelas comissões. O texto original, apresentado pelo deputado Alceu Moreira, do MDB do Rio Grande do Sul, tratava apenas da aplicação do Código Florestal nas áreas produtivas dos chamados campos de altitude, ecossistema localizado na região sul. O argumento é que aquelas áreas são exploradas há mais de 200 anos e que os produtores estavam sendo multados pelo IBAMA com base na legislação que protege a Mata Atlântica. Foi o que disse o deputado Alceu Moreira.
3: Não tem nenhum sentido. Aquela terra está desde 1740 antropizada. Ela tem utilização para lavoura, para criação de gado. E agora o nosso produtor está impedido com uma multa produzida pelo IBAMA sem nenhuma necessidade. Se tiver o gado em cima do campo e por acaso nascer uma essência nativa no meio do pasto, eles não permitem mais a utilização do campo, inclusive restringe a criação de gado. É um prejuízo criminoso.
23: O recurso que pedia análise do projeto pelo plenário teve como justificativa alterações feitas no texto original durante análise pela Comissão de Constituição e Justiça da Câmara. O texto final considera a área rural consolidada, portanto passível de regularização, todas as terras ocupadas antes de 22 de julho de 2008 e não restringe a medida aos campos de altitude. Para o deputado Nilton Tato, do PT de São Paulo, um dos autores do recurso, o projeto permite desmatamento em outros biomas.
5: Tinha sido construído um acordo que recuperava o texto original do projeto para usar áreas nos campos de altitude do Rio Grande do Sul, Paraná e Santa Catarina. O projeto foi completamente deturpado, aumentando aí a possibilidade de desmatamento, de uso para o agro de áreas não florestais na Amazônia, no Cerrado, no Pantanal e na Mata Atlântica.
23: O projeto que obriga os órgãos ambientais a aplicarem o Código Florestal em áreas produtivas de todos os biomas brasileiros, no lugar de legislações específicas, seguiu para análise do Senado. Da Rádio Câmara de Brasília, Antônio Vital.
6: Transportes.
21: Beto Preto, do PSD do Paraná, defende a criação de uma subcomissão para acompanhar o encerramento da concessão da Malha Sul Ferroviária, que atende estados da região sul e se conecta a São Paulo. Ele defende o debate sobre trechos inoperantes e passivos da atual gestão.
7: Beto Preto também pede participação de órgãos de controle e representantes do setor na discussão sobre a nova concessão ferroviária. Ele salienta que o fortalecimento do modal é estratégico para o desenvolvimento logístico e econômico do país.
6: Agricultura.
21: Câmara regulariza áreas ocupadas com a criação de área de proteção ambiental do Jamanchim, no Pará. Saiba o que muda com a repórter Daniele Lessa.
24: O plenário da Câmara dos Deputados aprovou o projeto que reduz a área da Floresta Nacional do Jamanchim e cria a área de proteção ambiental chamada APA do Jamanchim, no município de Novo Progresso, no sudoeste do Pará. O projeto, que foi apresentado pelo deputado Isnaldo Bulhões Júnior, do MDB de Alagoas, estabelece que parte das áreas ocupadas por produtores rurais será retirada da Floresta Nacional e passará a integrar a nova APA, categoria ambiental menos restritiva, que permite ocupação humana e atividades econômicas sob determinadas regras. Ao defender a proposta, o deputado Enderson Pinto, do União do Pará, disse que as pessoas se instalaram no que hoje é a Floresta do Jamanchim porque existiam incentivos governamentais para desenvolver a economia da região.
25: Essas ocupações não aconteceram na clandestinidade, não foram invasões oportunistas, foram ocupações de boa-fé estimuladas por políticas públicas. E o que aconteceu depois? Essas pessoas acordaram de um dia para o outro dentro de uma unidade de conservação de proteção integral.
24: O relator José Priante, do MDB do Pará, argumentou que o projeto busca enfrentar um conflito histórico na região entre preservação ambiental e ocupação consolidada da terra.
25: Dar um passo na pacificação e no ordenamento legal de uma área de profundo potencial sem avançar um metro na floresta. Nós estamos falando apenas de recategorizar uma área que já está antropizada durante muitos e muitos anos. e muitas décadas.
24: Parlamentares contrários ao projeto afirmaram que a redução da área protegida pode aumentar a pressão sobre a Amazônia e estimular novas ocupações irregulares. A deputada Marina Silva, da Rede de São Paulo, alertou sobre o agravamento dos eventos climáticos extremos, como secas e enchentes.
6: Em relação às unidades de conservação, que elas são cada vez mais necessárias diante dos extremos climáticos, das secas e das cheias, que o tempo todo estão assolando várias unidades da Federação na Amazônia, inclusive o estado do Pará.
24: O texto também autoriza atividades de mineração dentro da Floresta Nacional e da Área de Proteção Ambiental, ponto criticado pelo deputado Tarcísio Mota, do PSOL do Rio de Janeiro, que apresentou destaque para tirar esse trecho da proposta, mas foi rejeitado pelos parlamentares.
8: Porque o que está acontecendo aqui tem nome e sobrenome. É premiação da grilagem, é abertura de um precedente que vai fragilizar o Sistema Nacional de Unidades de Conservação. É mais um atentado contra a possibilidade de que a gente mantenha a floresta em pé.
24: O projeto que altera os limites da Floresta Nacional do Jamanchim e cria a Área de Proteção Ambiental do Jamanchim no Pará, seguiu para análise no Senado. Da Rádio Câmara de Brasília, Daniele Lessa.
14: Educação.
9: Alice Portugal, do PCdoB da Bahia, comemora a aprovação do texto que regulamenta o reajuste anual do piso salarial dos professores da educação básica pública. Ela reitera que a proposta define critérios permanentes e garante maior segurança jurídica.
10: Alice Portugal informa que o novo piso passará para R$ 5.130. A parlamentar pede a aprovação definitiva da medida no Senado e reforça a importância de ampliar os investimentos no Fundeb e na educação pública.
9: Clarissa Tércio, do PP de Pernambuco, critica a condenação de um casal do interior de São Paulo por manter duas filhas em ensino domiciliar. A deputada classificou como absurda a posição da justiça em considerar o homeschooling como abandono intelectual.
10: No entendimento de Clarissa Tércio, o Estado pune os que não se submetem a conteúdos ideológicos. Ela afirma que a sentença fere o direito das famílias de educar seus filhos e pede ao Senado que ratifique o projeto do ensino domiciliar já aprovado na Câmara.
14: Cultura.
9: Câmara reconhece a importância da cultura country para Jaguariúna, cidade do estado de São Paulo. O repórter Antônio Vital tem as informações sobre a homenagem.

0: projeto aprovado no plenário da Câmara confere ao município de Jaguariúna, no interior de São Paulo, o título de capital nacional do country. Jaguariúna é uma cidade com pouco mais de 60 mil habitantes, perto de Campinas, conhecida nacionalmente pelo Jaguariúna Rodeio Festival, realizado desde 1989, evento que reúne competições de rodeio, shows musicais e atrações ligadas ao universo sertanejo, o que atrai público de várias regiões do país. O projeto, apresentado pelo deputado Maurício Neves, do PP de São Paulo, justifica o título a partir da tradição da cidade ligada aos rodeios, à música sertaneja e à cultura do interior. De acordo com a justificativa, a cultura country faz parte da identidade da cidade e está presente não apenas nos rodeios, mas também na moda, na gastronomia, no turismo rural e em diferentes atividades econômicas locais. O projeto também destaca o impacto econômico do universo country na região. Durante o período do festival, as atividades movimentam mais de 50 milhões de reais na economia local, com geração de empregos e aumento do turismo. Relatora da proposta, a deputada Simone Marqueto, do PP de São Paulo, argumentou que a cultura country brasileira representa um modo de vida ligado às tradições do interior e ultrapassa o universo dos rodeios. No plenário, o relator foi o deputado Ícaro de Valmir, do Republicanos de Sergipe.
1: A cidade é historicamente ligada à cultura do interior, como forte tradição agrícola e pecuária, sendo o rodeio uma parte intrínseca dessa cultura. Mais do que um evento ou uma data do calendário, a cultura country em Jaguariúna é um modo de vida permanente. O estilo country está presente no cotidiano dos moradores, na moda, na culinária e nos empreendimentos locais. E a cidade amplia o seu potencial turístico com rodeios que valorizam a tradição rural e o estilo sertanejo moderno.
0: O projeto que confere ao município de Jaguariúna, no interior de São Paulo, o título de capital nacional do country, seguiu para análise do Senado. Rádio Câmara de Brasília, com informações de Daniela Lessa, Antônio Vital.
2: Termina agora o Jornal Câmara dos Deputados, com trabalhos técnicos de Wellington Teles e a apresentação de Val Monteiro e Luciana Vieira. Uma boa noite para você.
3: A Voz do Brasil está de volta na segunda-feira. Boa noite e bom fim de semana.
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5: 22 horas e 1 minuto.
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7: Nesta sexta-feira, a previsão é de sol e nuvens em São Borja e toda a fronteira oeste, com temperatura mínima ao redor dos 5 a 7 graus, a máxima com variação de nuvens não passa muito dos 14. Mas não há previsão de chuva. No fim de semana, o ar polar perde força, embora ainda o sábado tenha 7, 8 graus pela manhã, à tarde já tem 20 graus, com variação de nuvens e períodos de sol. O domingo, com 10 a 22 graus, tem vento sul-sudeste fraco. Na semana que vem, a umidade estará mais presente, inicialmente trazendo muitas nuvens ali na segunda e terça, com chance de garoa esparsa. Quarta-feira tem um salto na temperatura, a gente sai dos 22 da terça para 26, 28 graus na quarta-feira, dia 27. Esse aquecimento antecipa a passagem de uma frente fria, o que ocorrerá entre os dias 28 e 29, período em que pode chover forte, não se descarta temporais em São Borja. E posterior à passagem da frente fria, uma nova massa de ar polar. E é isso mesmo, começo de junho deve ser seco e com baixa temperatura. Da Metsu Meteorologia, Stael Cias.
8: Principais manchetes da Folha de São Borja deste sábado. São Borja completa 192 anos de emancipação político-administrativa. A audiência pública vai debater gerenciamento de internações e consultas médicas. Prefeito participa de reunião da bancada gaúcha da Câmara em Brasília. Vereadores derrubam veto do Executivo e mantém projeto sobre produção agrícola. Agenda 2040 será debatida em novo encontro aberto à comunidade na Unipampa. Projeto propõe incentivo fiscal para ampliar a arrecadação e atrair investimentos. Município sediará a Feira Nacional de Ovinos em 2027. São Borja recebe neste domingo a 14ª Rústica e a 5ª Maratona Internacional. Homem morre após queda durante confraternização no interior. Os detalhes estão nessa edição da Folha de São Borja deste sábado.
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10: Muito bem, está começando agora mais um show da noite nessa sexta-feira. Chegou sexta-feira, né, minha gente, meu povo, pessoal do interior e aqui da cidade, vão ficar ligadinho até 11, 23 e 45. mandando um alô para o pessoal dos bairros e vila, né, da nossa cidade. Você acompanhou aí a Voz do Brasil, antes o pastor José de Moraes trazendo uma palavra amiga, das 8 até as 8h30, né? E antes o Adelino aí trazendo o programa Entardecer na Querência. Muito bem, estamos apresentando aqui o Show da Noite, que começa agora e vai ficar na sua companhia até as 23h45. Você pode ligar e fazer a programação junto comigo, mandando um alô aí para já a Maristela, né? Tá na escuta lá no bairro do Passo, uma galera aí na sua casa, junto com a sua mãe, né, Maristela? Um abraço para a amiga aí. Também a dona Eva Reis, o Paulo Souza, a dona Adelaide e o Eurico Batista. Pessoa que está sempre na escuta na programação. Vamos esquentar então essa noite que está gelado, né? Nada que escutar uma boa música. Chamando então para cantar às 22h07. 22h07, a hora certa e a temperatura. Marcando aqui nos estúdios 9 graus. 9 graus a temperatura. Então chegando aí o Vanderlei Rodrigo. Um pedacinho de você, o Vanderlei Rodrigo, que vai estar dia 11 de junho no bar do Teixeirinha, né? Vanderlei Rodrigo tem aquela música, aquela dos Olhos Negros. Katiaká, como é? Katiaká, cara? Katiaqueira, algo assim. Nome da música, e você é convidado. Então, depois do Vanderlei Rodrigo, vem o Alemão do Forró, Tem Que Ser Uma Gordinha, Alma Latina, 365 Dias, e Amor de Novela, Anjo Protetor. Assim começa o Show da Noite nesta sexta-feira.
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1: De 2:20.
2: 9 graus.
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11: Muito bem, a hora certa e a temperatura 22 horas e 24 minutos. Temperatura 9 graus nesta noite de sexta-feira. Mandando os alô e os amigos que estão na escuta, né? Eu sou Dinarte Santos e a dona Antônia na Vila Goulart. Também meu tio, né? O Luizão, hein? Quem não conhece, o zagueirão Luizão, hein? Meu tio aqui na banca da praça, né? Um abraço pro Luizão aí. E também quem está na escuta aqui, deixa eu lembrar aqui, o Paca, lá no Passo, o Siriri aqui no bairro do Paraboio, o seu Érico Pedroso. Tem mais aqui, ouvinte, a Lourdes e a Regina na Júlio Trois. Sempre na escuta aqui na programação. Abraço a Lourdes e a Regina e na Júlio Trois. Vamos trazer música? Pessoal, que a música nessa sexta-feira fria aqui na cidade de São Borja.
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11: É bom de ouvir mais música. Também ouvir a Rádio Cultura AM de São Borja chegando. Essa música que me pediu aqui, deixa eu ver, Leandro e Leonardo. Um copo de vinho para esquentar o corpo, né? Foi o Valdomiro Aguirre de Souza, a Inocentamento da Conquista das Missões. E quer escutar junto com a turma aí, né? No Assentamento da Conquista das Missões. Então, escutando a cultura nessa noite fria aqui na cidade de São Borja, chegando então Leandro e Leonardo para vocês aí, um copo de vinho, banda Alegria Alô, André Renner e banda Mais ou Menos Nós Amamos, é isso? E Alemão do Forró, Fica Amor, Trio Travana, Os Três Amigos, e Wanderlei Rodrigo, Mentirosa, muita música aqui no Show da Noite de sexta-feira.
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2: É, você ouve a Rádio Cultura M de São Borja, a hora certa e a temperatura 22h47, 22h47, a temperatura 9 graus. Mandando um alô aí pro Rosélio Weber, né, ali na casa do idoso, né? Tá sempre no escuto, né, Rosélio? Se não tá trabalhando, tá por casa, né? Mas eu acho que tá trabalhando hoje, é sexta-feira. Um abraço, amigo Rosélio. Vamos trazer música na Show da Noite. Não esquecendo, né, que amanhã às 5h30 tem o programa Mate Amargo do amigo Aládio Florim, né, que tá sempre na escuta aí da programação. Um abraço, amigo Aládio Florim aí. E o programa amanhã é Mate Amargo às 5h30. Antes tem a Caiçara, à meia-noite até às 5h30 a Caiçara, né? Você fica a programação aí, a Rádio do Meu Coração, como é que fala a Caiçara, né? E domingo tem o programa Voltando à Querência, né, Aládio? Da 1 às 16 horas, deve ser do estúdio, né? O Aládio não mandou nenhuma mensagem, nada, mas deve ser do estúdio, então você é convidado, junto aí com a professora Giane Souza aí, que faz a programação junto com o amigo Aládio, nos domingos, né, Voltando à Querência. E domingo também tem o programa do Euclides, ô Euclides Dornelis, um abraço ao amigo do Euclides, a dona Lória tá no bingo no CTG, né, Euclides, e o Euclides tá escutando o Show da Noite aqui de segunda a sexta-feira. Então o seu programa Voz da Querência das 20 horas até as 22 horas de domingo. Domingo não tem jogo, é sábado, o jogo do Inter e do Grêmio, né, Euclides? Então o teu programa é normal, tá certo? Um abraço, amigo do Euclides. E hoje tem o Paulo Almeida, né? Paulo Almeida aí, fazendo o programa Voz da Caserna. Vozeirão aí do Paulo Almeida, que apresenta o Voz da Caserna todos os domingos das 7 às 20 horas. Vamos trazer música? Deixa de conversa afiada, sexta-feira. O pessoal quer tomar uma cervejinha gelada para esquentar o corpo, né? Depois de fazer um churrasquinho aí com os amigos e os familiares. Quer curtir música? Vamos chamar então Leandro e Leonardo Cerveja. Depois Jean e Duane. Pinga com limão aí, ó. Esquentou o corpo. Pinga com limão e cachaça, né? E Daniel, a xeripoca vai piar. 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

Leandro e Leonardo, cerveja. Essa próxima música vai pro amigo Edilson Scafino, que tá na escuta, né? Jean e Duane, pinga com limão, hein, Edilson Scafino? Pra ti essa aí, ó.

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3: Principais manchetes da Folha de São Borja deste sábado. São Borja completa 192 anos de emancipação político-administrativa. A audiência pública vai debater gerenciamento de internações e consultas médicas. Prefeito participa de reunião da bancada gaúcha da Câmara em Brasília. Vereadores derrubam veto do Executivo e mantém projeto sobre produção agrícola. Agenda 2040 será debatida em novo encontro aberto à comunidade na Unipampa. Projeto propõe incentivo fiscal para ampliar a arrecadação e atrair investimentos. O município sediará a Feira Nacional de Ovinos em 2027. São Borja recebe neste domingo a 14ª Rústica e Quinta Meia Maratona Internacional. Homem morre após queda durante confraternização no interior. Os detalhes estão nessa edição da Folha de São Borja deste sábado.
4: Nesta sexta-feira, a previsão é de sol e nuvens em São Borja e toda a fronteira oeste, com temperatura mínima ao redor dos 5 a 7 graus, a máxima com variação de nuvens não passa muito dos 14, mas não há previsão de chuva. No fim de semana, o ar polar perde força, embora ainda o sábado tenha 7, 8 graus pela manhã, à tarde já tem 20 graus com variação de nuvens e períodos de sol. O domingo, com 10 a 22 graus, tem vento sul-sudeste fraco. Na semana que vem, a umidade estará mais presente, inicialmente trazendo muitas nuvens ali na segunda e terça, com chance de garoa esparsa. Quarta-feira tem um salto na temperatura, a gente sai dos 22 da terça para 26, 28 graus na quarta-feira, dia 27. Esse aquecimento antecipa a passagem de uma frente fria, o que ocorrerá entre os dias 28 e 29, período em que pode chover forte, não se descarta temporais em São Borja. E posterior à passagem da frente fria, uma nova massa de ar polar. E é isso mesmo, começo de junho deve ser seco e com baixa temperatura. Da METS Meteorologia, Stael Cias.
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11: É, você ouve Rádio Cultura AM de São Borja, hora certa, 23h04, e a temperatura 9 graus. Chegando mais música para você na sua noite até as 23h45. Chegando então Leandro e Leonardo com Madre e Compadre. Joy Giovanni, Espuma da Cerveja. Daniel Caipirinha.
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1: 23 horas e 14 minutos.
2: 9 graus.
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1: Principais manchetes da Folha de São Borja deste sábado. São Borja completa 192 anos de emancipação político-administrativa. A audiência pública vai debater gerenciamento de internações e consultas médicas. Prefeito participa de reunião da bancada gaúcha da Câmara em Brasília. Vereadores derrubam veto do Executivo e mantém projeto sobre produção agrícola. Agenda 2040 será debatida em novo encontro aberto à comunidade na Unipampa. Projeto propõe incentivo fiscal para ampliar a arrecadação e atrair investimentos. O município sediará a Feira Nacional de Ovinos em 2027. São Borja recebe neste domingo a 14ª Rústica e a 5ª Meia Maratona Internacional. Homem morre após queda durante confraternização no interior. Os detalhes estão nessa edição da Folha de São Borja deste sábado.
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1: 22 pra meia-noite. Isso aí, tô te acompanhando, né? Tô aí, tô de olho nessa turminha aí, hein? Ó, juízo, noite de sexta-feira. Tem uma chuvinha assim, a chuvinha fina lá fora. Chove lá fora, eu vejo pela vidraça aqui, né? Então, tá chovendo mesmo. Quem tá mandando recado aqui? Boa noite.
2: Oi, boa noite, Paulo Fante.
1: Boa noite.
2: Eu queria a música Um Degrau na Escada do Paraná, em homenagem, dedicar a minha bisneta que nasceu ontem.
1: Olha,
2: a Lorena.
1: Lorena, seja bem-vinda a esse mundo, pra dar alegria à família toda.
2: E pros meus netos e meus filhos. Aqui é Rosa Maria Carneiro de Gravataí.
1: Parabéns.
2: Beijos.
1: Parabéns, Rosa, pela chegada da netinha aí, né? Um grande abraço aí, que venha de saúde e dá alegria pra família. Boa noite, Paulo Fante, gostaria de ouvir uma música com Raça Negra. Ah, já até rodou aí, preciso dar um tempo, né? Eu só estou aqui ouvindo a Caiçara, eu e minha Lola. É só nós, na solidão. Meu nome é Elisa, moro na Rio Branco, Canoas. Sozinha não está, né? Tá na nossa companhia e também da Lola. E ela diz, a Lola é a minha caturrita. Olha aí. Ué, então não tá sozinha, né? Minha amiga Elisa tá na companhia da Caiçara e tá também na companhia da Lola. Agora vou falar algo aqui que vai acontecer amanhã, conforme os presságios.
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1: Áries, sabe que amanhã vai ser um dia variável, teu sabadão, tá? No trabalho, leves divergências com colegas de trabalho podem virar algo sério. Olha aí, respira, nada de confusão no trabalho, tá bom, Áries? É, no amor, use sua simpatia para conquistar quem deseja. Na saúde, dê mais atenção ao aparelho digestivo, número 10, e a cor é cinza, Áries. Ô, Touro, teu sábado vai ser bom. No trabalho, esteja disposto a trabalhar e aumentar seus lucros. Já no amor, dia alegre e aberto a paquera. Se for a situação, né, Touro? Se você tá aberto para relacionamento, namoro, enfim, amanhã, então, a energia flui para isso, né? Aberto para paqueras. Agora, na saúde, tá tudo bem. Número 660 e a cor é verde, Touro. Gêmeos, amanhã vai ser um dia agradável. Olha, no trabalho, muita descontração no ambiente profissional. E no amor, não perca tempo com pensamentos negativos. Nada de pensar negativo no amor aí, tá bom, gêmeos? A saúde tá tudo bem, número 558 e a cor é marrom, gêmeos. Agora 19 para meia-noite.
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1: O nosso amigo, o Reinaldo de Alvorada, mandando aquele abraço aí pra todos que estão na sintonia da Caiçara. E ele disse assim, manda aí maus bocados com Cristiano Araújo, boa, boa, boa. Isso aí, Reinaldo, é isso aí, né? Faz eu lembrar aqui coisas boas, né? Nem todos eu lembro na hora aqui. Quem mais? Boa noite, Paulo. Aqui em Santana do Livramento, esta semana foi a cidade mais fria do interior. Agora tá fazendo 8 graus. Sensação de 7. Rapaz, ainda continua frio mesmo ainda. Olha só, rapaz, eu sei como é que é. Boa noite, Paulo. Estou em QAP, ligadinho na Caiçara. Vigilante Edson, o Japa de Gravataí. Manda uma música aí pro meu amigo Flávio. Alô, segurança. Alô, segurança. Nosso amigo Flávio, um grande abraço. E o Edson, o Japa de Gravataí, que mandou esse recado aqui também. Olá, tudo bem, Fante? Sou ouvinte há anos da Caiçara, estou no trabalho, meu plantão é de 12 horas, aí guerreiro, hein? Sou porteiro noturno num condomínio de luxo aqui no bairro Bela Vista, Zona Norte, fico até às 7 da manhã, vamos lá, fica ligado na Caiçara, hein? E quero uma música, Onde Você For, Eu Vou, com Christian e Ralph, boa música essa. É o Vitor Hugo, né, do Cristal, na Zona Sul, estou ouvindo aqui pelo site, grande abraço aí. Ah, e ele diz que a música, aquela música que a ouvinte pediu, sabe qual é que é? Não é a barraca da vizinha. É a barata da vizinha, né? Do SPC, não, eu sei. Mas é que eu ouvi ela falar barraca, né? Mas é a barata da vizinha. Boa noite, Paulo. Beleza de programação sempre na escuta. Costinha, do bairro Rio Branco, Porto Alegre. Aí, Costinha, é nóis, rapaz. Quem mais aqui? Olha, mandou aqui fotos e vídeo. Deixa eu ver. Ah, ó, rapaz, tá no aplicativo, no caminhão, né? Boa noite, Jairo Caminhoneiro de Viamão, em São Paulo. Só no aplicativo acompanhando as melhores da Caiçara. Ô, Jairo, grande abraço. Daqui a pouco sai uma do Cleito Camargo aí.

0: mesmo.
1: 7 para meia-noite.
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1: Agora, vou falar aqui para você do signo de Câncer, que amanhã, sabadão, vai ser um dia razoável. Olha, no trabalho, breves problemas financeiros tenderão a irritá-los. Então, Câncer, já se controla aí nos gastos, tá? E no amor, não inicie nenhum relacionamento amanhã. Nada de relacionamento amanhã, viu, Câncer? Na saúde, alimente-se com frutas e verduras. Número 999, a cor é laranja. Leão, vai ser um dia bom, sabadão, e no trabalho, se você planejar, poderá colocar as dívidas em dia. É só questão de planejamento, tá bom, Leão? Já no amor, não absorva os problemas pessoais de seus colegas. E na saúde, hidrate-se, número 1, e a cor é vermelho, Leão. Falando para você, Virgem, né? Boa noite. Amanhã vai ser variável, Virgem. No trabalho, aproveite o clima de harmonia. E no amor, não deixe que mal entendidos atrapalhem o seu dia. Não deixa nada para resolver. Desfaz esse mal entendido aí no amor. E na saúde, faça uma dieta equilibrada, número 888, e a cor é rosa, Virgem. 5 para meia-noite na Caiçara.
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1: E já conferi também algumas informações aqui, né? As manchetes, o governo gaúcho alerta aí sobre a importância da vacinação contra o sarampo antes de viajar para assistir a Copa do Mundo, viu? Não deixe de se vacinar contra o sarampo se você vai viajar para acompanhar os jogos da Copa. E aqui no Rio Grande do Sul, o Rio Grande do Sul deve receber mais 536 mil doses de vacina contra a gripe na próxima quarta-feira. Tá aí. E o novo salário mínimo regional já está em vigor aqui no estado. Aliás, é o segundo maior, né? O valor é de R$ 1.884,75. É o segundo maior, né? O primeiro é o do Paraná, né? Que tá com R$ 2.105. E aí o Rio Grande do Sul é o segundo maior salário regional, com R$ 1.884,75. É uma das manchetes aqui em destaque. Agora eu quero saber mesmo é de você que tá aí já ligadinho na Caiçara. Fala, meu amigo Rui.
4: Boa noite.
1: Olha,
4: Paulo. Como é que tem, Paulo? Tudo tranquilo, Paulo?
1: Tudo certo.
4: Tá, aí. Tá bom pra tá dormindo, né?
1: É
4: bom. Bem tapadinho. Aham. Mas não dá pra tá deitado. Ah, tem que trabalhar. Puxar 12 horinhas aí, das 8 às 8.
1: Isso é pros fortes, né?
4: É isso aí, Paulo. Manda uma música pra nós aí. Aquela que eu gosto, fio de cabelo.
1: Ah, aquele fio de cabelo. Tá.
4: Pô, beleza. Pra todos os ouvintes aí da Caiçara aí, pra todos os porteiros, pra todos os alegretenses aí, pra ti também aí.
1: Obrigado. Beleza? Já me incluo nessa.
4: Um abraço aí, Paulo. Aqui é o Rui da portaria Salbego do Partenon.
1: Grande, Rui. Um abração aí, boa noite.
5: Boa noite,
1: boa jornada de trabalho aí na madrugada.
5: Boa noite, Paulo
1: Fante. Boa noite. E aí, Gilberto? Aliás, Gilmar, né?
5: Tenta querer fugir de mim, Paulo Fante.
1: É.
5: Trocou de horário, eu tô te acompanhando aqui
1: que
5: no
1: bom.
5: Horário. Mas
1: que bom, continua assim.
5: Brincadeiras à parte, o programa tá 10 aí.
1: Obrigado.
5: Parabéns aí pelo programa, tô acompanhando o Carlos também na madrugada.
1: Tá show, né?
5: Tá arrebentando com a programação da madrugada.
1: Verdade.
5: Tô sempre na companhia de vocês aí.
1: Obrigadão.
5: Melhor companhia. Estamos aqui trabalhando com a Caiçara na carona.
1: Maravilha, rapaz.
5: Quer tocar pra nós aí, Paulo Fante?
1: Ah, diga, Gilmar.
5: Vitor e Léo. Deus e eu no sertão.
1: Boa, rapaz.
5: Agradeço. Bom programa aí, um bom fim de semana. E vamos que vamos.
1: Vamos que vamos.
5: Fante.
1: Olá, guerreiro. Grande
5: Gilmar
1: abraço.
5: Aqui diretamente do aplicativo.
1: Aí, o Gilmar, nosso motor de aplicativo aí. Boa noite. Em QAP, para todos os guerreiros de plantão, aqui é o amigo Gasparim, da STV Segurança. Ô, Gasparim, boa noite, bom trabalho, ligadinho aí na Caiçara. E mais que boa noite, Fante. Aqui é a Joyce, a Bruna, a Ruth e o Marinalvo, do Morro Santana. Queremos escutar uma música com Gustavo Mioto, claro, vamos preparar uma música do Gustavo aí, Mioto. Estamos na escuta, Paulo Fante, manda um salve aí pra nós. Então, tá dado o recado, aquele salve aí pra todo o pessoal aí no Morro Santana, pra Joyce, Bruna, a Ruth e o Marinalva, que estão ligados na Rádio Caiçara. Tem mais que...
6: E aí, seu Paulo Fante, aqui o Marazão Benedetto.
1: E aí, Maradona?
6: Um abraço pra minha namorada, o grupo do peito e toda a minha família.
1: Certo. Um abração aí e a gente segue aqui, ó.

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1: Meia-noite e onze. Vamos aqui a mais.
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1: Agora, vamos falar aí pra Libra. Libra, vai ser um dia difícil. Calma, Libra. E presságios. É só pra você ficar em alerta, né? Nesse sabadão, aliás, já estamos aí vivendo o sábado, são 12 minutos, né? Passando a meia-noite, já estamos então respirando o sabadão, a madrugada do sábado. Libra, então vai ser um dia difícil, mas calma, né? Para você ficar alerta aí no trabalho, deixe os problemas pessoais em casa e não leve-os para o trabalho. Tente não fazer isso, tá? Agora, no amor, aposte com cuidado em um novo relacionamento. Se for do caso, Libra, se você está aí em busca de um novo relacionamento, aposte com cuidado em um novo relacionamento. Agora, na saúde, evite as cafeínas, tá? Número 904 e a cor é rosa. Escorpião, vai ser um dia variável no trabalho. Supere os problemas profissionais, mostrando-se mais responsável e dedicado. Já no amor, interesse mais sério em relação à pessoa amada. Demorou, né? Vamos lá, né? Mais seriedade nessa relação, Escorpião. Saúde boa, número 90 e a cor é amarelo. Falando para Sagitário, olha, Sagitário, vai ser um dia bom, sabadão aí bom. No trabalho, tendência a ter mais sucesso se souber como se comunicar com colegas e superiores. Já no amor, Sagitário, uma pessoa mais velha poderá.

0: Eu lembro que o pessoal tá lá na fronteira, tá em 8 graus, né? Tá frio lá, né? Aqui a gente continua com 14 graus, hein? Mas a máxima para hoje vai chegar, não vai passar dos 19. Previsão é que perde um pouquinho a força do frio, mas não vai fazer calor, não. Ainda vai fazer gelado o amanhecer, mas a intensidade desse frio se perde um pouquinho e a temperatura máxima chega a 19 graus. Vamos ver quem tá aqui. Boa noite, fã. Sou fã da Rádio Caiçara. O rádio fica ligado a noite toda. E gostaria de ouvir uma música. É a Ana Tilda, Eles Vão de Sapucaí. Ô, Ana, grande abraço. A música Locutor, vamos ver aqui, tá bom? Quem mais? Fala, minha amiguinha. Boa noite.
1: Boa noite, fã.
0: Tudo bem?
1: Tô aqui escutando teu programa.
0: Ó, coisa boa, fica aí.
1: Abafadinha,
0: então.
1: Claro.
0: Tem que ser, né?
1: Pode tocar pra nós, Henrique Gabriel, Você é a Dona do Meu Coração.
0: Boa.
1: Mandar para o meu esposo e para o casal Josiane e William.
0: Certo.
1: De Gravataí, que estão na escuta.
0: Um abração pra você.
1: Beijo. Denilce de Canoas.
0: Beijão, Denilce, um abração aí no esposo, continuem ligados. Boa noite, estamos ouvindo a Rádio Caiçara, top. Estamos voltando de Itapema, Santa Catarina, para Rosário do Sul. Opa, rapaz, olha uma viagem, né? A serviço dos móveis planejados Valadão. Manda um abraço aí pro Mauro, Henrique, Eduardo, Jefferson e Márcio Maldonado. Olha, um abraço para essa turma toda, boa viagem. Vamos aí acompanhando vocês até Rosário do Sul, né? Ligadinhos na Caiçara. Tem mais aqui bombando pelo WhatsApp 999 87 8101 e a gente segue aqui no nosso Caiçara.

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0: Agora vamos fechar aqui o nosso horóscopo presságios para esse sábado. Olha, Capricórnio, vai ser um dia bom teu sábado. No trabalho, aproveite sua iniciativa e habilidades para crescer profissionalmente. Agora no amor, surpresas ligadas à família. Na saúde, evite ambientes poluídos. Número 25 e a cor é verde, Capricórnio. Aquário, o teu sábado vai ser bem agitado, hein? No trabalho, dia de muito compromisso em que você deverá ter pique para resolver todos os assuntos. Já no amor, dia de rotina. No amor tá na rotina. A saúde tá tudo bem? Número 500 e a cor é vermelho, Aquário. Peixes, vai ser um dia bom no teu sábado. No trabalho, não tenha medo de arriscar-se numa nova atividade. Já no amor, pense bem antes de falar o que pensa. Olha lá, peixes. Saúde, controle a pressão arterial. Número 774 e a cor é cinza, peixes. Fechando aqui o nosso horóscopo presságios para esse sábado.
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0: Olha quem tá ligadinho aqui, já mandando recado. Boa noite, aliás, ele já dá bom dia, né? Ele já dá bom dia, que já é meia-noite, né? Bom dia, Paulo Fante. Estamos chegando para encarar mais uma madrugada. Não flochamos de jeito nenhum, nunca, né? Bom descanso para você aí. Por aqui, 11 graus. Deu uma pequena chuva agora há pouco. Ah, isso em Flores da Cunha, né? Lá tá 11 graus, choveu também lá. E um abraço aí ao nosso amigo Sérgio Catafesta, que tá ligadinho na Caiçara, nosso amigo padeiro, né? O Sérgio Catafesta de Flores da Cunha, já indo encarar mais uma madruga aí. Boa noite.
3: Aí, amigão Fante,
0: e aí?
3: Pra desejar pra ti um bom final de semana.
0: E
3: pra
0: aí,
3: ti,
0: meu amigo Jobim?
3: Muita saúde, muita paz, amigo.
0: Obrigado.
3: Que Deus dê todas as bênçãos pra ti, tá, meu amigo? Um bom final de semana, que Deus te abençoe, eu que desejo.
0: Amém,
3: que
0: a todos nós.
3: Que o pessoal te manda na veia, caçar no coração aí. Dali,
0: vamos lá, grande Jobim aí. Olha, 26 faltando pra uma. E aí, o que que tá rolando nessa madrugada aí? A turma que já tá no plantão da madrugada, tá ligadinha na Caiçara, sejam bem-vindos. E pra você que tá aí, ainda acordado, né?
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0: Lembra dessa?

0: oficial, meia-noite, 45 minutos.
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0: hear me now. 12:50. E aí, como é que tá a tua madrugada? Já estamos aí vivendo o sabadão, né? Esse 23 de maio. Sabe que hoje é o dia em que acontece o sorteio daquela Mega Sena, comemorando os 30 anos que valem 300 milhões de reais. Tem noção disso? É muita grana, né? Pois é, se não fez a tua aposta, vai lá, que ainda dá tempo, né? Olha, Porto Alegre, aqui no bairro Salenti, Zona Norte, recebe hoje, no sábado, mutirão de renegociação com o Demai. Olha aí. E Porto Alegre levou sua maior delegação de empreendedores a eventos de economia criativa no Rio de Janeiro. É interessante, né? Vamos saber quem tá por aqui, dando aquele bom dia já na madrugada, né? Bom dia, Paulo Fante. Bom final de semana para você, bom descanso. Quero oferecer uma música do milionário José Rico. É o Paulo de Eldorado do Sul. Dale Grêmio, ele botou ali, né? Um abraço aí, xará. Eldorado do Sul tá ligadinho na Caiçara. Quem mais aí? Fala, meu amigo. E aí?
2: Boa noite. Aqui é o Megamente.
0: Megamente.
2: Ouvinte da Rádio Caiçara aí, ó.
0: E aí?
2: Queria pedir uma música Folha Seca pra
0: oferecer
2: pros meus amigos
0: Folha
2: aí, ó.
0: Folha Seca, boa.
2: O Bolachinha Recheada, o Dala, o Sonic.
0: Tem o Sonic aí também,
2: o Zé da Mola.
0: Eita, rapaz. Essa turma é da pesada, né?
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0: Bolachinha Recheada. Evidência.

0: minutinhos para uma aqui na Caiçara.
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0: Gente, deixa eu ir embora, né? Já tenho que ir embora. O Carlos já tá chegando por aqui. Tudo bem contigo, Carlos? Peraí. Eu não sei por que que se... Acho que... Ah, não, peraí. Ah, tá. É isso aí. Aí, bom, tem que achar algum, né?
2: Se não der, eu passo para outro.
0: Tá, agora sim.
2: Agora deu.
0: Tá tudo certo.
2: Tudo certo contigo?
0: Tá chovendo lá fora ou
2: não,
0: já?
2: Não. É, caiu assim.
0: Uma chuvinha só? É, uma garoa?
2: Uma garoazinha aqui.
0: Ah, então tá certo.
2: Coisa... 10 minutinhos, meia hora
0: no lado. É, então tá bom. Mas só o friozinho também disse que vai amenizar esse frio, né? Pouca coisa.
2: Não senti frio.
0: É, então.
2: Igual ontem, antes de.
0: Sim, sim.
2: Tá friozinho.
0: Tá,
2: mas não aquela sensação de
0: gelada.
2: 3 graus, 4 graus.
0: Não.
2: Tá fresquinho. Pra mim tá friozinho.
0: Tá suportável então, tá suportável, né?
2: Isso aí.
0: Então tá bom. Bom trabalho, boa madrugada. Já chegamos ao final de semana aí, né?
2: Chegamos aí.
0: Graças a Deus. Então vai ficar na boa companhia do Carlos Roberto, que já tá por aqui, para comandar o nosso show da madrugada. Um minuto para um, a gente fecha aqui o Caiçara Confidencial. Caiçara.

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bom dia para você. Agora 1:07, 14 graus é a temperatura. Carlos Roberto chegando. Show da madrugada até as 4 da manhã, sempre aí com o teu toque, o teu alô, o teu bom dia. Tudo de bom. 14 graus é a temperatura. Começando muito bem aí a madrugada da Rádio Caiçara com o Leandro Leonardo. Lembra dessa música aí, lá dos anos, finalzinho dos anos 80, início dos anos 90, por aí, ou finalzinho dos anos 90? Leandro e Leonardo, a vida tem dessas coisas. Show da madrugada na

0: 8h12, mas que maravilha. Começamos muito bem o show da madrugada com o Leandro e Leonardo. A vida é isso aí. A vida tem dessas coisas. Excelente dia para quem tá curtindo aí, para quem tá trabalhando, amigo vigilante, aquele abraço. Amigo motorista de caminhão e para você que tá em casa aí, para quem tá no trânsito, sejam sempre, sempre bem-vindos aqui na Rádio Caiçara, tá? Mandei a tua mensagem, pode ser mensagem de voz ou mensagem de texto. O nosso WhatsApp é 99987-8101.
1: Olá, amigos da Rádio Caiçara. Aqui é a Fabiana do bairro Santa Rosa. Desejando uma grande boa noite e um sábado.
0: Eita!
1: Pra minha mãe Catarina, pro meu grande amor, Jefferson.
0: Hoje.
1: Hugo Zurrilho. Pra quem não sabe, pra minha irmã Patrícia Apati. Estamos aqui tomando uma cervejinha porque é sábado. Minha mãe Catarina. Salve!
0: Salve, salve! Ei.

0: Mário José Rico aqui na Caiçara, 1:20, 14 graus e a temperatura. Descida do milionário e José Rico, Vitor e Léo Fada, que sacanagem, hein? Faltou energia bem na hora do teu recado, é. É, acontece, acontece, ó.
1: Repetir o áudio da Fabiana, minha esposa aí, que faltou luz aqui em casa, bem na hora que começou o áudio, voltou agora.
0: Sacanagem. Por favor. Claro, claro, vamos lá.
2: Olá, amigos da Rádio Caiçara, aqui é a Fabiana do bairro Santa Rosa, desejando uma grande boa noite, um sábado.
0: Sábado, sábado.
2: Pra minha mãe Catarina, pro meu grande amor Jefferson, vulgo Zurrilho. Pra quem não sabe, pra minha irmã Patrícia, Pati, estamos aqui tomando uma cervejinha porque é sábado. Minha mãe Catarina!
0: Aê! Salve! Aê! Maravilha, hein?
2: Toca aí o Milionário José Rico, descida!
0: Isso aí, foi o descida do Milionário José Rico. Só repetindo o recado aqui que faltou energia bem na hora, justamente nessa hora aí, né? Tá bom, que energia boa. Aqui na Rádio Caiçara, agora 1:22, 14 graus é a temperatura. Vou dar um grande abraço aqui, ó. Carlos, hoje consegui ficar acordado até o final do programa do Paulo. É isso aí, coisa boa. Agradecemos. Espero que consiga ficar acordada então até às 6 da manhã, até às 7, 8, meio-dia. Acompanhando em 24 horas a Rádio Caiçara. A Cirlei, queridona, via mão, beijos aí no coração, tá? É, manda uma música aí pra mim. Obrigadão. Valeu, Cirlei. Seja sempre bem-vinda aí. Aqui, Rádio Caiçara. Carlos, pode ser alguma. É, acho que é Alma Gêmea, isso aí. Alma Gêmea do Fábio Júnior. A Bete Madeira. A Bete Madeira tá em Alvorada. Sou tua fã. Que legal, Bete. Beijos aí no coração e seja bem-vinda, tá? É, tenho pedidos aqui também pro Belo. O Belo. Qualquer uma do Belo. Tá bom. Deixa eu mandar um beijão aí pra Andréia, que tá curtindo a Rádio Caiçara. Eu adoro essa música aqui do Belo, que é uma regravação do Rich Transas na Rádio Caiçara. Grande abraço e seja sempre, sempre bem-vindo. 1:23, até às 4, é o show da madrugada na Caiçara. 99987-8101. Pode mandar aí mensagem de voz ou texto.

Olha, bom dia para você. Agora 1:30, 1:30. A temperatura é 14 graus, raça negra, tomar o belo, teve o belo também. Transas, já mandou tua mensagem? Não mandou ainda? 99987-8101. Indica aí a tua preferida, tá bom? Pode mandar mensagem de voz ou mensagem de texto. É o show da madrugada aqui da Rádio Caiçara. E o frio, hein, perde força neste sábado. Mas a chuva ainda pode atingir algumas regiões no Rio Grande do Sul. As mínimas sobem em relação aos últimos dias, mas o sábado ainda começa gelado em várias cidades. Muito bem, Caiçara, grande abraço aí.

quem tá pedindo aqui, é o Champion. Mas é assim, ó. Você me tira do ar, você me tira do ar, Caissara. Agora 29 para as duas.

24, faltando para as duas, Caiçara, o lugar mais triste do mundo, trai a véia. Ainda, Champion, você me tira do ar. Tem pedidos aqui para...

Santana e Zezé de Camargo e Luciano. Inquilina de Violeiro, não esquece aí. Para onde vocês for, eu vou. Vou atrás da Caiçara. A Caiçara é minha vida, sorrindo sempre. Tá bom. Que legal, grande abraço aí para essa moçada. Olha aí, ó, a turma reunida, tomando aquela bem geladinha, mandaram uma selfie aqui. Abraço aí, tá bom? É, a Pati e toda a turma aí. Ao som da Rádio Caiçara nesta madrugada de sábado, final de semana. Para quem tá de folga hoje, descansando, para quem tá trabalhando, bom serviço, para quem tá no trânsito aí também. Bora lá fazer uma viagem no tempo com o João Mineiro e Marciano, no mesmo lugar. Prazer, Carlos Roberto é meu nome. Te faço companhia no show da madrugada até às 4 da manhã.

0: Aquilina de Violeiro, Zezé de Camargo e Luciano na Caiçara, 16 faltando para as duas. Ótimo dia aí para você, 16 faltando para as duas. Vai mandando aí a tua mensagem, vai mandando aí o teu toque. Nosso WhatsApp é 99987-8101. 99987-8101. Excelente dia. O pessoal agradecendo aí por mandar mensagem.
1: Amigos da Rádio Caiçara, muito obrigado por tocar a nossa música Descida.
0: Isso aí.
2: Bolo Bunch aí, Bolo Bunch, tamo junto.
0: Junto e misturado. Isso aí. Aê! Legal, hein? Turma aí, fazendo aquela festa, curtindo a Caiçara. Bom dia, Carlos, tudo bem? Toca aí pra nós a carta João, João Mineiro e José Rico. O toque é do André de Canoas. Alô, André, aquele abraço aí, meu guri. Sempre bem-vindo aí. Tá trabalhando? Obrigado aí pela audiência. A ex-deputada federal Carla Zambelli, ela foi liberada na noite de ontem, sexta-feira, dia 22, após a Corte de Cassação da Itália negar o pedido do governo brasileiro para extraditá-la no processo relacionado à invasão do sistema do Conselho Nacional de Justiça. Aí a decisão reverte o entendimento adotado em março de 2026. Aqui, Rádio Caiçara, show da madrugada. Manda aí mensagem de voz, pode mandar aí mensagem de texto, indicando aí sempre, sempre as melhores músicas aqui na 96.7. Obrigado aí pela audiência. Chegou o sábado e com ele uma nova oportunidade de respirar fundo, de esclarecer um pouco, desacelerar, parar um pouquinho, agradecer pela vida. Agora não importa como foi a semana, se teve correria, dificuldades ou preocupações. O importante é lembrar que todo amanhecer traz uma nova chance de recomeçar. Leve no coração a esperança, mantenha a fé acesa e nunca subestime a força que existe dentro de você. Às vezes um simples sorriso, uma palavra amiga, um gesto de carinho podem transformar completamente o dia de alguém, inclusive o seu, o meu. Que este sábado seja de paz, boas energias, encontros especiais e pensamentos positivos. Agora, se algo não saiu como você queria durante a semana, não desanima, porque coisas boas também chegam para quem continua acreditando. Um sábado iluminado para você, cheio de motivos para sorrir e seguir em frente. Quem é que sente saudade aí? Quem sente saudade? Maiara e Maraíza, aqui Rádio Caiçara. Ótima madrugada aí pra você. 13 faltando para as duas. A temperatura, 12 graus.

0: Oi, Caissara, bom dia. Agora 10, faltando para as duas.
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0: energia, amor além da vida, o César e Paulinho. Agora 6, faltando para as 2, bom dia.
1: Bom dia, Carlos.
0: Oi.
1: Bom dia.
0: Bom dia.
1: Bom sábado.
0: Para ti também.
1: Um abraço.
0: Abraço.
1: Ô, Danilo. Porque eu tô lendo o programa do Danilo.
0: Ah, bom.
1: Ah, Carlos, me roda com...
0: Qual?
1: Com o Rio Negro Solimões.
0: Diga.
1: Chapeludo.
0: Chapeludo.
1: Tá bom?
0: Tá, ótimo.
1: Escutando o teu programa e assistindo Danilo.
0: Beijo no coração. Bom? Boa madrugada. Abraço, beijos aí pra ti.
1: É a Marli do Petrópolis.
0: Ô, Marli, beijo, Flor.
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0: Agora 5 faltando pras 2.

0: Poxa, peludo, aqui Caiçara, 5, faltando pras duas. Eu disse 5 pras duas. Sabadô, hein? Que maravilha! Pra quem tá de folga, pra quem tá trabalhando, pra quem tá curtindo a Rádio Caiçara junto com os amigos. Deixa eu mandar um grande abraço aqui, ó, pra Marília e também a Marilda. Oi, Marilda, Oswaldir e Carlos Magrão. Graças a Deus eu estou bem, que bom, fico feliz por isso, tá? Obrigado aí, Carlos, um grande abraço aí pra ti. Ah, quem mais aqui, ó? Edi Jane, bom dia, bonita mensagem, linda, né? Que legal. Beijos, obrigado aí pela audiência. A tua mensagem aí no 99987-8101, indicando aí a tua preferida, tá? 99987-8101, aqui, Rádio Caiçara, bom dia.
1: Estou recomeçando hoje.
0: É mesmo, é.
1: Com fé.
0: Com fé, sempre.
1: Samboja, uma boa madrugada a todos.
0: Isso aí, recomeçar tem que ter coragem, né? E isso por si já mostra a tua força. Não importa quantas vezes a vida precisa aí se reorganizar. Se tiver que reorganizar, recomeçar, bora lá. Porque cada novo começo traz, né, junto com a agência, a chance de fazer diferente, aprender mais, crescer e ser ainda mais forte, viu? Agora vai com calma, um passinho de cada vez. Porque o importante não é a velocidade. É não desistir. Né? Não desiste nunca aí de seguir em frente, porque coisas boas acontecem para quem continua acreditando, mesmo depois aí de dificuldades. Tá bom, Flor? Que o teu sábado aí seja leve, cheio de esperança e também novas oportunidades. Eu digo que cada volta é um recomeço. Zezé de Camargo e Luciano Caiçara.

0: é Rico aqui na Rádio Caiçara, a carta. Eu tinha pedido aí para João Mineiro e Marciano a carta, mas como eu não encontrei aqui no sistema a carta do João Mineiro e Marciano, daí mandei a sair do milionário José Rico, tá bom? Tá valendo, né? Ainda tivemos por aqui o Zezé de Camargo e Luciano, cada volta é um recomeço. Excelente dia aí para você, obrigado aí pela audiência, obrigado pela companhia. Em Porto Alegre, bairro Sarandia recebe hoje o mutirão de renegociações com o DMAI. Vamos lá, 14 graus é a temperatura, nosso WhatsApp é 999878101. O João Mineiro e Marciano e José Rico. Ah, pode ser então aqui, ó. Fechou todos então, André, em Canoas. Grande abraço aí pra ti, tá bom? É, um abração pra quem? Abração aí, boa noite. É o Perim, ô Perim. Obrigado aí pela companhia, meu guri. Mandando um abração aí pro amigão, o seu Jauri. Ô, seu Jauri. É da KM. Curtindo aí a Rádio Caiçara. Bom dia, seu Auri. Carlos, aqui é o. É o Maneca do Táxi, 4331 da Praça Princesa Isabel. Estamos ligados aí, 24 horas na Rádio Caiçara. A música do Manu, da Manu Batidão. Sabe que eu não achei ainda essa Manu Batidão? Aqui no sistema, né? Mas como a gente não consegue rodar música do YouTube, não tem no sistema, daí eu vou ficar te devendo a Manu Batidão, mas tá valendo aí a tua companhia, tá bom? Maneca e todos os taxistas, o Maneca é do 4331, na Praça Princesa Isabel. Nesta madrugada aí, bom serviço aí pra ti e todos os taxistas. Obrigado aí pela audiência sempre. Quem mais? Olá, Carlos, tudo bem? Tô no trabalho, plantão de 12 horas na Bela Vista, Zona Norte. Por favor, toca aí a música do fundo, a música de fundo do programa, do KC and Sunshine Band. KC and Sunshine Band, eu vou ver se eu tenho aqui ela, tá? Vitor Hugo do Cristal, da Zona Sul, ouvindo pelo site, tá aí no Norte, na portaria. Abração, KC and Sunshine Band. Tentando lembrar o nome dessa música aí. Ah, é a Like, lembrei. Eu vou ver se tem aqui o KC and Sunshine Band. Mas antes eu tenho a Simone Mendes. E aquele erro gostoso na Caiçara.
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0: Muito bom, Caissara. Bom dia, bom dia. Get Away Alike. Agora 12h16. Bom dia pra você ouvindo aí a Rádio Caissara. Grande abraço aí, ó, pessoal da portaria. O Vitor Hugo, do bairro Cristal, Zona Sul, ao som da Rádio Caissara. Que maravilha! Já tenho a alma gêmea do Fábio Júnior, tá? Já tenho aí a alma gêmea do Fábio Júnior, a nossa audiência mandando mensagem de voz, mandando mensagem aí de texto.
1: Boa noite, foi Eduardo Nunes, motorista de carreta da Tazai, 14 graus a temperatura,
0: é.
1: 290 sentido a Lomba do Pinheiro.
0: Vai na mãe aí.
1: Quero mandar um alô pra todo o pessoal da rádio.
0: Obrigado.
1: A todos os ouvintes.
0: Uhum.
1: Em especial para os meus colegas da Tazai.
0: Tá.
1: E quero pedir uma música do Leandro Leonardo.
0: Qual? Qualquer uma do Leandro Leonardo? Peraí, é pra já, Leandro Leonardo, deixa eu procurar aqui, ó. É, não, primeiro eu vou tocar Alma Gêmea do Fábio Júnior, que eu já tô atrasado com essa música aqui.
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0: Fazendo uma viagem no tempo aqui na Caissara. Bom dia, 999878101, 12 graus e a temperatura, 12 graus a temperatura. Fábio Júnior.

0: sim, a gente faz amor aqui, Rádio Caiçara. Bom dia pra você. 2:24, 12 graus a temperatura. Não tá tão frio assim, não, mas pra quem tem casa aí de boa, grande abraço, aproveitando aí aquele edredom gostoso, na boa companhia e ao som da Rádio Caiçara aqui no Show da Madrugada. Vamos mandando aquele alusão todo especial pra nossa audiência. Alô, bom dia.
1: Bom dia, Carlos.
0: Opa, e aí, meu guri?
1: Gilmar aqui trabalhando no aplicativo.
0: Isso aí, bom serviço.
1: A Caiçara.
0: Sempre.
1: Nota 10 aí, nota que 10 show, o programa, a programação tá ótima.
0: Que bacana, obrigado.
1: Um abraço aí pra ti, um abraço pra família Caiçara.
0: Tá.
1: Um abraço pros colegas aí que estão na praça.
0: Certo.
1: E Carlos, se der pra tocar pra nós aí, pra nós recordar um pouquinho.
0: Ah, qual?
1: Raul Seixas, Maluco Raul, Beleza.
0: Maluco?
1: Agradeço.
0: Claro que dá. Eu acho que
1: um ótimo aqui. Fim de semana aí, tudo de bom e de melhor.
0: Tudo de bom aí e de melhor.
1: Tô na escuta, também. Carlos.
0: Sempre na
1: curtindo
0: escuta.
1: A programação aí.
0: Tá. Legal, grande abraço aí. Obrigado aí pela audiência e eu vou procurar aqui, eu vou batalhar aqui pra ti o Raul Seixas, mas antes eu vou pagar aqui o Leandro Leonardo, amigo caminhoneiro. Tá na carreta aí, tá curtindo? O Sonhador, agora 2:26, 12 graus.

0: grande amor. Leandro e Leonardo fazendo uma viagem aqui, Rádio Caiçara. Bom dia, bom dia, bom dia, bom dia pra você. Onde você estiver, hein? Que legal, baita programação.
1: Bom dia, Carlos.
0: Bom dia. Tudo certinho e contigo?
1: Pedir uma música.
0: Qual?
1: Pra homenagear minha filha. Com
0: qual?
1: A música do Rick Renner.
0: Rick Renner, filha. Tá.
1: Ofereço pra ti, pra tua
0: família. Obrigado, legal.
1: Pra minha filha.
0: Tá. Do Rick Renner, né?
1: Pros meus filhos.
0: Uhum.
1: E um ótimo amanhã.
0: Pra ti também.
1: Pra ti.
0: Um amanhã
1: com
0: frio.
1: Deus. Atendida, muito obrigado.
0: Legal, eu que agradeço aí a companhia.
1: A Solange aqui de novo.
0: Valeu, Solange, beijos aí pra ti, beijos, beijos e sempre
1: um
0: bem-vindo, tá?
1: Com Deus.
0: Fica com Deus aí também. Já separei aqui pra rodar filha o Rick Renner, tá? Já tá aqui a tua mensagem, já tá programadinho aqui. Bom dia, Carlos, estamos trabalhando todas as noites até às 6 da manhã e sempre com o rádio ligado aí na Caiçara. Né? E no teu programa aí, toca pra nós a música Vem. Vem com Rúlio Iglesias. Jennifer, Camila, Ana Paula, Priscila, a Patrícia, Lubianca, Alessandra, Isabel, Cristina, Karina, Pamela, Jéssica, Stephanie. Agradeço aí se puder tocar pra nós. Somos da Turminha da Ilha. A Turma da Ilha. Teu programa é muito bom. És um ótimo locutor. Que bom. Beijo aí pra vocês e sejam sempre bem-vindas, tá, meninas? Eu vou procurar aqui, se eu tiver no sistema, Vem com o Rúlio Iglesias, eu toco aí pra vocês, tá bom? Jennifer, Camila, Ana Paula, Priscila, Patrícia, Lubianca, Alessandra, Isabel, Cristina, Karina, Pamela, Jéssica e também a Stefane. Antes, eu tenho aqui na Rádio Caiçara o Maluco Beleza, o Maluco Raul Seixas. Agora 29 faltando pras 3, Caiçara.

maluco. Beleza, o maluco Raul Seixas, aqui na Rádio Caiçara, a indicação da nossa audiência maravilhosa. Na estrada, hein? São Paulo, Rio de Janeiro. Eita! Olha aí, curtindo a Caiçara, que bacana. Seja bem-vindo aí, obrigado aí pela carona. Uma boa viagem aí, Jairo Vaz. O Jairo tá na estrada, tá curtindo aí pelo aplicativo. Já mandou a foto aí do poçante. Eita! Que legal, hein, cara? Que maravilha! A todo volume! A todo volume! Na boleia, São Paulo, Rio de Janeiro, Jairo Vaz, aquele abraço aí a todos os caminhoneiros, motorista de carreta, tem mais foto aqui, tem mais fotos. Quem que é essas fotos aqui? Jaque Gomes. Ah, entendi, entendi. Eu vou deixar aqui pro Sérgio Zambiás aí de manhã, tá? Eu vou encaminhar para ele aqui. Tá, eu vou, pode deixar, marquei como não lido e vou encaminhar para o Sérgio Zambiás. Agora entendi aí o teu pedido. Bom, temperatura marcando 12 graus, parece que tá friozinho agora, né? Vamos ver se não baixou mais aí a temperatura. Deixa eu atualizar aqui. Não, continua 14 graus. Mas aquele friozinho bateu. Ai, ai, ai, ai, ai, ai, ai. O Rio Grande do Sul tem o seu 34º feminicídio este ano. A vítima é uma idosa que foi morta pelo neto. Também Porto Alegre registra a menor temperatura do ano, 6,4. Vereadores de Porto Alegre discutem projeto que obriga atendimento de emergência em saúde mental em hotéis. As meninas que pediram Holy Iglesias. Alô, meninas. Meninas, vem. Holy Iglesias na Caiçara. Agora 24 para as 3.

Simone Mendes aqui, Rádio Caiçara. Muito bom dia, muito obrigado aí pela companhia. Gente boa, os taxistas aí curtindo a Rádio Caiçara. Rúlio Iglesias vem, Fábio Júnior, Alma Gêmea. Grande abraço aí, o 999-878101. Manda aí o teu bom dia, manda aí o teu alô. Bete, mais uma vez, um grande abraço aí pra ti, tá bom? Temos o Ki aqui. Olá, bom dia, maravilha de programação. Manda a música Índia, Carmen do Campo Novo, Caiçara sempre, sempre Caiçara, que legal, beijos aí pra ti. Antes eu tenho o Rick Renner, a filha.

0: 6 faltando para as 3. Agora 6 faltando para as 3. É a madrugada da Rádio Caiçara. Grande abraço aí para quem acordou agora, para quem ligou o rádio agora, para quem tá no trânsito, amigo vigilante, amigo taxista, motorista de ônibus, motorista de carreta, motorista de aplicativo, motoboy, aquele abraço. Pessoal aí da Brigada Militar também, ao som da Rádio Caiçara. Bem, deixa eu mandar um alusão aqui para nossa audiência e te fazer um convite aí, ó. Pode mandar mensagem de voz ou mensagem de texto. 999-87-8101. Mensagem de voz ou texto, tá? Okay. Vereadores de Porto Alegre discutem projeto que obriga atendimento de emergência em saúde mental em hotéis. E também foi um ato involuntário. Assim alega o vereador de Porto Alegre que arrancou o microfone de um colega no plenário. Sorteio nesta sexta-feira vai definir a ordem dos desfiles do Carnaval 2027 em Porto Alegre. Porto Alegre também leva a sua maior delegação de empreendedores a evento de economia criativa no Rio de Janeiro. Tudo bem contigo? Já preparou um chimarrãozinho, um cafezinho? Hora daquele lanchinho agora, né? O lanchinho básico.
1: Bom dia. Bom dia, Carlos.
0: Tudo bem contigo?
1: Luiz Carlos.
0: Bom dia, seja bem-vindo aí.
1: Tô na escuta, trabalhando no app.
0: Aí, ó, que legal.
1: Escutando a programação, tá muito boa.
0: Que show, obrigadão.
1: Escolhe qualquer música romântica pra nós escutar aí, qualquer música.
0: Pode deixar
1: teu critério aí.
0: Deixa tá pra bom? Mim?
1: Um abraço.
0: Valeu, grande abraço aí, ó. Motola de aplicativo, curtindo a Rádio Caiçara. Agora 4 para as 3. O Roberto Carlos e o Portão.

0: Roberto Carlos, agora 3 horas aqui, Rádio Caiçara. Excelente dia, excelência, bom final de semana aí pra você.
1: Amigos da Rádio Caiçara, toquem a música aí pra nós, Menos é Mais, de Pecado. Aqui do bairro Santa Rosa, a Catarina, minha mãe e minha irmã Fabiana e o Jefferson.
0: Valeu.
1: Meu marido, beijos,
0: obrigado aí pela companhia, obrigado aí pela audiência.
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1: É o Pedro Pecado aqui na Rádio Caiçara. Bom dia, bom dia, bom dia. Agora 13:05. Grande abraço aí para nossa audiência. A Maria Lúcia, a Maria Lúcia tá no centro de Porto Alegre, indicando aí Christine Ralph. Agora 13:06. Você não me ensinou a te esquecer. Bom dia, Caiçara.

noite, aqui em Rádio Caiçara. É o sonho de todo casal. Oswaldir e Carlos Magrão, nós. E aí, tudo bem? Abração. Agora 13:16. 12 graus é a temperatura. Daqui a pouquinho eu tenho a Marília Mendonça. Marília Mendonça, de quem é a culpa? Já, já. Atualizando aqui as mensagens, Valeu, Carlos, estamos juntos aí, meu amigo. Todas as madrugadas. Que bom que você tocou a nossa música. Amamos essa música. Paramos aí o trabalho só para escutar e cansar. E dançar, cantar e dançar. Cansar é bom, né? Bom, cansar, quem não cansa? Já 3 horas da madrugada, 13:15. O sono vem, não adianta. Estamos juntos aí na madrugada. Beijos, toda a turminha aí da ilha, ao som da Caiçara. Marilda, beijos aí, tá bom, Marilda? Aquele abraço. Carlos, tô no aguardo, Destruidora de Corações. Eu não achei essa música Destruidora de Corações. Tem o nome de quem canta, hein? Quem tá falando é de... do Rio de Janeiro. Macaé, Rio de Janeiro. Eu não encontrei essa música ainda aqui, por esse nome pelo menos eu não encontrei, Destruidora de Corações. Se souber quem canta aí, ou se alguém souber, me dá um toquezinho aí. Tá bom? Carlos Roberto, tudo bem contigo? Meus parabéns pela programação, obrigado, beijos, tá? Quem mandou essa mensagem aqui é a Rosane. E gostaria de ouvir Cheiro de Shampoo. Ofereço aí pro Zeca do Guaju, e sua esposa Rita de Cássia, o Ronaldo de Esteio, o seu Mezenga, para todos aí da madrugada, Rosane Maciel, um excelente final de semana para todo mundo. Valeu, grande beijo aí para ti também. Cheiro de Shampoo, daqui a pouquinho, na Rádio Caiçara. Aqui a música não para.

0: muito bom. Bom dia. Agora é 13h20, 12 graus. 12 graus a temperatura. Tá friozinho, mas não é tanto assim. Friozinho aí, dá pra suportar. É suportável. Bem, a música You Are the Inspiration do Chicago. Já separei aqui pra quem pediu, tá? Tem pedidos aqui pra cheiro de shampoo também do Christian Ralph. Muito bem. Marília Mendonça, não foi por amor. Abraço e obrigado pela atenção. Valeu, alô Rio de Janeiro, aquele abraço. Rio de Janeiro, marquei como não lido aqui, eu vou batalhar tua música, tá? Temos aqui mais um áudio. Opa!
1: Oi, pessoal da Caiçara.
0: Opa, e aí?
1: Estamos escutando vocês.
0: Eba!
1: Eu quero mandar um beijo para minhas filhas, Fabiana. Patrícia, que amo de coração.
0: Olha aí,
1: minha
0: coisa
1: filha,
0: linda.
1: Mais velha, né?
0: Aham.
1: Uhum. Amo todas.
0: Isso.
1: Todas. Eu quero que você bote uma música antiga pra mim, tá?
0: Bem antiga. Beijo, obrigado aí pela companhia. Ô Carlos, tudo bem? Tudo certo, graças a Deus. É a Marlene. A Marlene de Alvorada. Se possível, Don't Look Back. Ah, essa música é maravilhosa, Don't Look Back. Eu vou ver no, se eu tenho aqui no sistema, tá? Don't Look Back. Inclusive foi trilha de novela. Deixa eu ver qual novela foi. Não lembro se foi Don't Look Back, Sol de Verão. Não lembro se foi Sol de Verão ou se foi O Pai Herói, mas é das antigas. É bem das antigas, lá nos anos 70, finalzinho de 70, início de 80. Se eu tiver, eu já toco pra ti, tá? Excelente, abençoado final de semana aí pra todos. Pra mim, pra ti, pra tua família. Que legal. Beijos aí, Marlene. Se tiver aqui, Don't Look Back, Don't Look Back. Eu rodo aí pra ti, com certeza. Vou marcar aqui como não lida pra não esquecer de procurar tua música, que às vezes a gente se passa. Ô Santiago, 7 graus. Aí em Santiago, 7 graus. 7 graus em Santiago, tá friozinho por aí. Wagner, estamos aí na escuta. Um grande, grande, grande abraço pra ti.
2: Bom dia, Carlos.
0: Bom dia.
2: Obrigado pela companhia.
0: Eu que agradeço.
2: Teu programa tá maravilhoso.
0: Oba, obrigado.
2: Um ótimo final de semana. Bom
0: pra
2: retorno
0: ti também.
2: Pra tua casa.
0: Amém.
2: Gostaria de ouvir a música Nunca Meia Assim com Rick Renner.
0: Boa.
2: E Zezé de Camargo.
0: Boa.
2: Beijo no teu coração.
0: Beijo.
2: Te cuida.
0: Tu também. Valeu, obrigado aí pela companhia. Lembra dessa aí, ó? You Are the Inspiration. O Chicago, aqui na Rádio Caiçara, show da madrugada até às 4 da manhã.

dos anos 80, início dos anos 80, com The Corgs, Don't Look Back, aqui na Rádio Caiçara, Chicago e Ordem Inspiration. E aí, amigo taxista, tá tudo certo aí? Trabalhando bastante, pessoal aí que acorda cedinho, bora trabalhar, 12 graus, até eu vou atualizando aqui a temperatura. Peraí um pouquinho, 14 graus, será? Não é possível, 14 graus, que coisa, hein? 14 graus, tá bom, começamos a madrugada com 12, chegamos a 14, e conforme a previsão do tempo aí, a gente deve chegar aí a máxima de hoje aos 19 graus, umidade do ar 91%, tem 10% aí de probabilidade de chuva, tá bom? Sim. Quero te falar aqui também de apostas aí, de aposta de Porto Alegre faturou R$500 mil na Loteria Federal. Na Loteria Federal, uma aposta de Porto Alegre no concurso 6.067 da Loto Fácil, realizado na noite de quarta-feira, e foi em São Paulo pela Caixa Econômica Federal. O prêmio principal saiu para o bilhete 01. E esse bilhete, ele foi adquirido em uma agência lotérica da Rua dos Andradas, no centro de Porto Alegre. Agora o próximo sorteio da Loteria Federal vai ser no sábado, dia 23, hoje, sábado, dia 23, tá bom? E mais, governo Lula bloqueia quase 24 bilhões do orçamento deste ano e compromete investimentos em obras federais. Atualizando aqui as nossas mensagens, olha só, arrumei um cachorrinho, tem 3 meses, né? E tem que levantar várias vezes da noite para levar ele lá fora. Isso aí, tem que cuidar do bichinho. Cuida aí do dogzinho, tá? Manda tua mensagem, 99987-8101, indica aí a tua preferida. O que temos aqui? O Christian Ralph, cheiro de shampoo, aqui Rádio Caiçara. Daqui a pouquinho tem o Bom Dia, Caiçara.

0: Show da madrugada na Caiçara, agora 19, faltando para as 4, 12 graus a temperatura. Da Uvan, te amo, te amo, te amo. Bem, deixa eu mandar um abração aqui para Camila. Ô, Camila, beijos ao som da Rádio Caiçara.
1: Bom dia.
0: Bom dia.
1: Meu querido amigo, é a primeira vez que eu participo.
0: Opa, seja bem-vindo aí.
1: Mas, é fã da Caiçara.
0: Que maravilha.
1: Falou funk.
0: Aham.
1: Mas seu programa é o máximo.
0: Que legal, muito obrigado.
1: Sabe?
0: Oi.
1: Quero desejar um ótimo fim de semana pra você.
0: Obrigado.
1: Todos os ouvintes da Caiçara.
0: Tá.
1: E desejar também tudo de bom pra ti, no olha. Esse programa também é o máximo.
0: Que legal, hein? Que bom saber.
1: Tô gostando, tô adorando. E nós temos todo gaúcho, do Rio Grande do Sul.
0: Aham.
1: Foi uma luta, companheira.
0: É verdade.
1: Ô, Paulo,
0: foi.
1: É, só que eu vou olhar pra mim, uma música muito especial. Que hoje estou passando fim de semana aqui com meu pai.
0: Aham. Né?
1: O nome do meu pai é Milton Alves Pereira.
0: Aham.
1: Nome da minha mãe, Maria de Pecurso.
0: Beleza, Pereira. Maria.
1: Aqui na Lomba do Pinheiro, na 13A. O meu nome é Daniel Bittencourt Pereira.
0: Grande
1: Paulo, Paulo Funk. Ainda ontem, ainda participei do Paulo Funk.
0: Aham.
1: Né? No programa dele, na nova casa aí, de todos vocês aí. Grande faz um
0: show.
1: E meu pai tem 102 anos.
0: Olha só, mãe, 102 anos, hein?
1: Estou aqui hoje, aqui, passando o fim de semana com ele.
0: Aham.
1: Paulo. Caso se for possível, roda a música pra mim aí. Se der, se não der, tudo bem. O Rui Biriba é Canção para o Amigo.
0: Canção para o Amigo.
1: Atendido, muito obrigado, meu querido. Tá? Ótimo programa pra ti.
0: Obrigado.
1: Ótimo semana pra ti. Um bom retorno pra casa.
0: Muito obrigado.
1: E vamos à luta, companheiro.
0: Vamos à luta.
1: Podemos te entregar pro
0: dia. Vai de jeito
1: daqui
0: nenhum.
1: Daqui a pouco nós vamos levantar e fazer um fogo bem bacanudo, um chimarrão.
0: Olha aí, coisa boa, hein?
1: Um abraço.
0: Abraço, Daniel, meu amigão.
1: Eu moro na Bom Jesus. Aqui na Premiado Pinheiro. Um abraço.
0: Outro, meu amigo. Obrigadão aí. Obrigadão, Daniel. Ao som da Rádio Caiçara, Rui Biriba e a Canção do Amigo.
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0: atenção de um amigo aqui na Rádio Caiçara, o Rui Biriva, e a nossa audiência, mensagem de voz no 999878101.
1: Bom dia.
0: Bom dia.
1: Claudemir aqui do Butiá.
0: Ô Claudemir, tudo certo?
1: Queria ver com o senhor se dá pra rodar a música do Baitaca, Campeiro Canta Triste.
0: Vou procurar aqui.
1: Uma, qualquer uma outra também dele, pode ser,
0: tá bom, pode ser a próxima, okay, então.
1: Bom dia, tudo
0: valeu,
1: de bom pra vocês aí.
0: Bom dia.
1: Bom final de semana.
0: Obrigado pra ti também, viu? Obrigado aí pela audiência.

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0: Bom dia para você que tá aí ouvindo a Rádio Caiçara. O Rio Grande do Sul terá um final de semana de transição no tempo. Aumento gradual da nebulosidade, também tem chance de chuva fraca em todo o estado, tá? Embora aí o predomínio ainda seja de instabilidade. O domingo, amanhã domingo, dia 24, a temperatura pode chegar aos 20 graus. Hoje, o frio segue intenso, especialmente entre essa madrugada e na parte da manhã, com possibilidades de temperaturas entre zero grau, formação de gelo na Serra Sul e Campanha. Aí, segundo o Climatempo, a circulação de umidade favorece a ocorrência de chuva fraca neste sábado e domingo em áreas da Costa Doce, região metropolitana, litoral médio e norte e nos pontos também do nordeste do estado. Apesar do amanhecer gelado, as tardes devem ficar aí agradáveis em comparação aos últimos dias, com as máximas podendo chegar a 20 graus neste domingo. Mandar um grande abraço aí aos padeiros. Os padeiros acordam cedinho também, preparar o pão nosso de cada dia para o nosso café da manhã. Não é mesmo? Marília Mendonça, aqui na Rádio Caiçara. Agora, 6 faltando para as 4. Até as 4 tem o show da madrugada.

0: pra quem folga hoje, acordou cedinho, pode ficar aí na caminha, coisa boa, isso é pra quem pode, né? Agora quem não pode, olha de pular da cama e curtir aí a Rádio Caiçara, banho, trabalhar, carregar o piano, não adianta, alguém tem que carregar esse piano.
1: Bom dia, bom dia.
0: Bom dia.
1: Aqui é o Mário Padeiro, essa praia.
0: Ô, meu amigo.
1: Seja um abençoado, salve a tua família Caiçara.
0: Isso, que bom,
1: um
0: obrigado.
1: Um abraço, amigo Ronaldo Steito, o velho da Borracharia, o Zeca do Guaju, a porteira Joyce, o Alex Confeiteiro, seu companheiro Júlio,
0: aham,
1: o Júnior Alemão,
0: tá,
1: o Eduardo Caminhoneiro, sua família, e o Andelilson Canoa, sua família.
0: Tá.
1: Abraço, Léo, Folguinha, amanhã.
0: Que maravilha.
1: Até segunda-feira, se Deus quiser, é, e curta a vida, porque a vida é curta. Abraço.
0: Abraço aí, Mário Lima, abraço aí a todos os padeiros. Amanhã minha folga também, segunda-feira, na lida, a partir da 1 da manhã. Carlos, bom dia. Positivo? Positivo. Estamos aqui na lida. Pão e pão, pão e pão, com a mão na massa para esse povo. Obrigado aí pela lembrança. Por aqui, 10 graus. Um grande abraço e abençoado final de semana para todos nós. É o Sérgio Catafesta em Flores da Cunha. 10 graus, não tá tão frio aí. Ontem sim, ontem estava, né, de lascar o negócio. Mas hoje, 10 graus a temperatura em Flores da Cunha. Aqui em Porto Alegre, na Ipiranga, com a João Pessoa, eu vou até atualizar, 13 graus agora. Comecei aqui com 12, pulou para 14, agora estamos com 13 graus a temperatura. Bom dia para você, 1 minuto faltando para as 4. Antes de encerrar ou para finalizar o show da madrugada, eu vou encerrar o show da madrugada com o retrovisor do Gustavo Lima. Já já eu coloco no ar o Bom Dia Caiçara.

0: retrovisor, o Gustavo Lima. O presidente Luiz Inácio Lula da Silva, ele afirmou ontem, sexta-feira, em entrevista ao programa Sem Censura da TV Brasil, que o governo está empenhado em garantir o controle do preço dos combustíveis do país. E ele defendeu que a fiscalização do poder público seja rigorosa contra reajustes abusivos.
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0: Olá, olá, bom dia pra você. Atenção, hein?
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0: Atenção, você de Áries. Agora 4:07. 4:07. Ariano, Ariana, leve divergências no trabalho, né? Colegas de trabalho aí podem virar, né? Algo sério. Então, te liga aí, devagar. No amor, a sua simpatia para conquistar quem deseja. Na saúde, demais, atenção ao aparelho digestivo. A cor é 10, a cor é rosa. Alô, Taurina e Taurina, 4:08, bom dia. 4:08, 13 graus a temperatura, Taurino. No trabalho, esteja disposto a trabalhar e aumentar os seus lucros. Ganhar mais grana, ganhar mais dindinho. No amor, dia alegre e aberto a paqueras. Na saúde, a saúde está boa. 660 é um número, a cor é verde. Agora eu vou falar para nós de Gêmeos. 4:08, 12 graus, dia agradável. E no trabalho, muita descontração no ambiente profissional. Agora, no amor, não perca tempo com pensamentos negativos. A saúde tá boa. 558 é o número. A cor é marrom. Falei pra você de Áries, Touro e Gêmeos. Aqui no Bom Dia Caiçara. Muito bom. Manda aí a tua mensagem pra 999-87-8101. Vamos lá da cama. Vamos acordar. Tem pedidos aqui pra Teodoro e Sampaio, pode ser a próxima do Teodoro e Sampaio? Tá bom, oi.
2: Bom dia, CR.
0: Bom dia.
2: Bom dia, família Caiçara.
0: Bom dia.
2: Aqui em Canoas tá fazendo 12 graus agora.
0: Tá bom, né? 12 graus tá bom.
2: Hoje é dia de mais uma sessão de hemodiálise.
0: Isso.
2: Então vamos que vamos.
0: Vamos que vamos.
2: Não dá pra olhar pro frio.
0: Exato.
2: Pode tocar pra nós. Rui Biriva, Festança.
0: Pô, festei aqui.
2: Quero mandar pra todos que estão na escuta.
0: Tá.
2: Beijo, beijo. Denilce.
0: Valeu, Denilce. Denilce. É isso aí, não vamos se entregar pro frio, não. Tem que pular da cama, bora pular da cama. Ceia sem ficar mais 5 minutinhos, porque depois dá bode, né? O cara pega no sono de novo, aí queima o churrasco. Agora 4:10, bom dia, 4:10, 13 graus.

4:12, eu também sou doidão por você aqui na Caiçara, 4:12, 13 graus e a temperatura, bom dia, atenção em bairro Sarandi, Porto Alegre, recebe hoje mutirão de renegociação com o Demai. Você aí que é interessado em colocar a conta de água em dia, deve comparecer no local indicando aí com documento de identificação, tá? Portando documento de identificação com foto e também uma conta de água. Uma foto da leitura atualizada do hidrômetro e também comprovante, né, do vínculo com o imóvel. Tá? Inscritos no Bolsa Família devem portar aí o cartão do benefício. Agora 4:13, Caiçara, 4:13, deixa eu mandar um beijo aqui, ó, bom dia, abraço, Clori, bairro Sarandi, alô, bairro Sarandi, Clori, bem-vinda aí. Agora tem a festança do Rui Biriva, 4:13, bom dia, 4:13, essa é a Caiçara.

0: 4h15, bom dia, 4h15, 13 graus e a temperatura. É a festança do Rui Biriva. Bom dia. Agora é 4h16, eu disse 4h16. Tá na hora de pular da cama. Ei, daqui a pouquinho tô indo pra casa descansar. Ei, plantonista, amigo vigilante. Enfermeiro. Obrigado aí pela audiência, tá? E os aniversariantes, quem é que tá de aniversário hoje aí? Parabéns aniversariante. Feliz aniversário pra você, 23 de maio, hoje é o dia 23 de maio. Agora 4h17, eu vou falar pra você agora de Câncer, Leão e Virgem.
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0: Alô, canceriano e canceriana, 4h17, no trabalho, breves problemas financeiros tenderão a irritá-lo. Já fica preparado aí, viu? Vai com calma. No amor, não inicie nenhum relacionamento nesse dia. Ó. Na saúde, alimente-se com frutas e verduras. O número é 999, a cor é laranja. Agora 4h18, eu vou falar para você de Virgem, isso? Para você de Virgem. Não, primeiro eu vou falar aqui, ó, de Leão. No trabalho você se planeja, né? Se você se planejar, poderá colocar as dívidas em dia para você de Leão. Para colocar as dívidas em dia, te planeja, te organiza aí. No amor, não absorva os problemas de pessoas e de seus colegas. Na saúde, hidrate-se. Número 1, a cor é vermelho. Alô, você de Virgem, 4h18, virginiano e virginiana. No trabalho, aproveite o clima de harmonia. No amor, não deixe que mal-entendidos atrapalhem o seu dia. Na saúde, faça uma dieta equilibrada. 888, a cor é rosa.

Bom dia, Clori. Bom dia, o Carlos. Tá muito frio. Tá muito frio. Tô debaixo da coberta, agarradinha no travesseiro. Isso aí, pra aquecer, né, Clori? O signo é Libra? Tá bom, daqui a pouquinho eu falo pra ti que é de Libra, aqui na Rádio Caiçara. Agora 4:19. Amor Eterno, Raí, o Renan e Raí. Caiçara, já chegamos aí, ó, 4:20, 13 graus a temperatura. Bom dia, Caiçara, até às 6 da manhã.

0: assim mesmo, se o amor é tudo, tudo eu te dou aqui, Rádio Caiçara, Renan e Raio, amor eterno, bom dia pra você que tá acordando agora, bom dia pra quem ligou o rádio agora. Rio Grande do Sul tem o seu 34º feminicídio esse ano. Vítima é uma idosa morta pelo neto em Porto Alegre. Também Porto Alegre registra a menor temperatura do ano e vereadores de Porto Alegre discutem projeto que obriga atendimento de emergência em saúde mental em hotéis. Bom dia, Flávio. Tudo bem contigo, Flávio? Diz aí, meu guri.
1: Vamos nessa estrada, eu conheço bem. Bom dia, Carlos Roberto.
0: Bom
1: dia. É o Tica da Tinga.
0: Oi,
1: e
0: Tica
1: tá friozinho aqui na Restinga, mas o clima é muito gostoso. Oi, vó Adalci, vó Pretinha, vó Maria, Denilson de Canoso, Luciano, lá onde eu nasci, em Cruzeiro do Sul. O Amância, Caçapava do Sul, seu Zé na Inglaterra, a Regina Santos em na Turquia e a Martinha Silva em Portugal. E todas as floristas no Otávio Rocha no centro. Carlos Roberto, coloca
0: diga
1: essa música pra nós. Rédias e um Poçante.
0: Claro.
1: E Zezé de Camargo e Luciano pra todos, caminhoneiros e caminhoneiras. Aê!
0: Aê! Já, já, antes, eu tenho a história dos passarinhos com os mateadores. Fica ligado aí, Tica da Tinga.

0: aí é do Gildo de Freitas, mas é com os mateadores, a história dos passarinhos. Agora 4:29, bom dia, 4:29, 13 graus é a temperatura. Bom dia para quem tá acordando agora, bom dia para quem ligou o rádio agora.
1: Bom dia.
0: Bom dia.
1: Meus amigos da Caiçara.
0: Oiê.
1: Aqui é a Lúcia de Gravataí.
0: Tudo bom, Lúcia?
1: Eu queria uma música.
0: Qual?
1: Bem bonita.
0: De quem?
1: Da Mendonça.
0: E tem gente de aniversário?
1: Hoje eu tô completando.
0: Olha aí, ó.
1: Meu aniversário. Parabéns. Oferecendo pra mim mesmo.
0: Olha que maravilha.
1: Lúcia de Gravataí.
0: Lúcia!
1: Meus amigos da Caiçara.
0: Valeu, parabéns, parabéns, parabéns, parabéns, feliz aniversário, tudo de melhor aí na tua vida, tá, Lúcia? Feliz aniversário, agora 4:30, já eu tenho a Marília Mendonça aí, fica ligada na Caiçara. Antes eu tenho rédeas do Poçante a todos os caminhoneiros. Para você que tá aí na estrada, obrigado aí pela audiência, caminhoneiro, amigo motorista de ônibus, motorista de carreta. 4:30, bom dia.

0: querido Luciano, rédeas do Poçante, aqui Rádio Caiçara. Confere a hora aí, 27 faltando para 5. Bom dia para quem tá acordando agora. 27 para 5, 13 graus e a temperatura. Hora de pular da cama, tomar aquele banho gostoso, preparar aquele cafezinho ou aquele café bem reforçado.
1: Bom dia, Roberto, bom
0: opa,
1: dia,
0: e aí, Carlos, meu xará? Como
1: bom dia
0: tá?
1: Pro Paulinho da farmácia. Bom dia pro Ronaldo Esteio. Bom dia pro Papanaldo Esteio. Pro Ronaldo.
0: Da onde é que é o Ronaldo? Oh. Deu branco?
1: Pra o André Gremista, o Eduardo Caminhoneiro, o filho do Henrique, pra Roda Alci, pra Dona Madalena, pra Joyce Porteiro.
0: Tá.
1: E pra Pedro da Zona Norte, falou Carlos. Aqui na vendinha tá 12 graus.
0: Ah, tá bom, tá bom, não tá tão frio assim.
1: Aqui na vendinha tá 12 graus e não tá chovendo.
0: Bom sábado aí pra todo mundo. Bom sábado pra quem tá ouvindo aí a Caiçara. 12 graus, a temperatura é boa. 26 faltando pra 5.
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0: Alô, você de Libra, Libriano e Libriana. No trabalho, deixe os problemas pessoais em casa. Não leve os problemas para o trabalho, viu? Deixa aí, deixa em casa. O que é do trabalho, fica do trabalho. O que é de casa, fica em casa. No amor, aposte com cuidado em um novo relacionamento. Na saúde, evite as cafeínas. 904 é o número. A cor é rosa. Alô, você de Escorpião. No trabalho, supere os problemas profissionais, mostrando-se mais responsável e mais dedicado, tá bom? Interesses no amor, interesses mais sérios em relação à pessoa amada. A saúde é boa, a cor é amarelo, o número é 90. E para você que é de Sagitário, bom dia. 25 para 5, sagitariano e sagitariana. No trabalho, tendência a ter mais sucesso se souber como se comunicar com os colegas e superiores. No amor, uma pessoa mais velha poderá simpatizar muito com você. A saúde é boa, o número é 469, a cor é marrom para você que é de Sagitário. Daqui a pouquinho eu vou falar para você de Capricórnio, Aquário e também para você que é de Peixes.

Montenegro. Abraço aí, pessoal, ó, de Montenegro, São José do Sul, Salvador do Sul, São Pedro da Serra, Barão. Aí o pessoal em São Sebastião do Caí, Pareci Novo, Portão, Porto Alegre, Grande Porto Alegre. Sejam todos bem-vindos aí, tá? Oi, querido, tudo bem? Tem a música que me traz recordação da infância. Meu pai escutava muito. Acordávamos ouvindo e gostaria de que colocasse o Gildo de Freitas ou Teixeirinha. O maior golpe do mundo. A Carmen de Campo Novo, aí do Campo Novo. Vou procurar aqui pra ti, Carmen. É o maior golpe do mundo. Muito bem, deixa eu marcar aqui como não lido e vou procurar aqui pra ti. Quem mais? Amigo caminhoneiro, aquele abraço. Ah, o meu amigo na estrada aí, São Paulo pro Rio de Janeiro. Abração aí, meu guri, grande abraço. Obrigado aí pela audiência. Agora 23 faltando pra 5. 23 pra 5, 13 graus é a temperatura. Amor bandido pra nossa aniversariante de hoje. Gente, presta atenção.

0: Agora 19:06, bom dia. 19:06, Caiçara, 13 graus a temperatura. Marília Mendonça, Maiara e Maraíza. E coração, hein? Aguenta coração com o coração bandido. Obrigado aí pela audiência, para quem tá curtindo aí a Rádio Caiçara. O Bom Dia Caiçara, 19 faltando para 5. Grande abraço aí à nossa audiência. Bom Opa, dia, bom dia. Caiçara.
1: Bom dia a todos os amigos. Aqui quem fala é Thiago Souza, porteiro.
0: Valeu, Thiago.
1: Se puder mandar um abraço para Denilson de Canoas, para Tingratinga e para meu amigo Ronaldo, poeta de Esteio. Desejar a eles e a todos um ótimo sábado e um maravilhoso final de semana. Se puder colocar a música para mim no fundo da grota, eu agradeço.
0: Grande abraço aí para ti, obrigado aí pela indicação, seja sempre bem-vindo aí, tá?
2: Bom dia, Carlos Roberto.
0: Bom dia.
2: Batatinha, maçã no tapetão.
0: É o jeito.
2: Do momento RS040.
0: Tá.
2: Águas Claras.
0: Águas Claras.
2: Temperatura aqui marcando 14 graus.
0: 14 graus é a temperatura.
2: Tá bem nublado aqui. Um bom dia a todos os ouvintes, a todos que estão na rodagem.
0: Eba, todos os caminhoneiros aí.
2: Poeta de Esteio, Ronaldo, tá. Esteio, Bruno da portaria lá da Eldorado do Sul, da Ambev.
0: Grande Bruno, hein? Trabalhando e curtindo aí.
2: E se puder tocar aí Iguaria Campeira,
0: tá.
2: Te agradeço. Um abraço.
0: E um abraço.
2: Excelente final de semana abençoado para todos.
0: Valeu, valeu. Anderson Garcia tá na estrada aí, amigo caminhoneiro. Agora 17, faltando para 5. O Jobim. E aí, Jobim? Como é que tá, Jobim?
3: É, Miguel Carlos. Passando para desejar para ti e a família muita saúde, muita paz.
0: Amém, amém, semana. Amém.
3: Estamos aí desde o final do programinha, do programaço, do Fante.
0: Claro.
3: Bati um ponto hoje antes de ti, meu amigo.
0: Viu só?
3: Estamos aí junto na madrugada.
0: Chegou primeiro hoje.
3: E um bom sábado para toda a família Caiçara, seu Zeca do Guaju, seu Mezenga, seu Papael, Tica da Tinga, Galchão de São Jorge, seu Amâncio dos Pastéis, Eduardo Caminhoneiro, Dona Denilce, Dona Regina Turquia, Zeca da Inglaterra, Dona Marta em Portugal e toda a nossa família Caiçara de A a Z.
0: Muito
3: um
0: bom.
3: Ótimo final de semana aí.
0: Pra todos nós.
3: Um Rubinho Colorado, Cristal, Chimango, na veia, Caiçara do Coração e bota pra nós aí, sábado é o dia.
0: Sábado é o dia, já vou procurar bom aqui pra ti. Valeu, bom final de semana aí pra ti também, tá? Pra quem pediu o Coração de Luto do Teixeirinha, pode dar volume aí na Rádio Caiçara, agora 16 para 5, eu disse 16 para 5.

0: bom dia, hora de pular da cama. Deixa a preguicinha de lado aí, deixa a preguicinha de lado, bora lá. Eu carregar o piano, tem que trabalhar. É, sábado, tem que trabalhar, vamos nessa. Pra quem pode ficar aí na caminha até mais tarde, aproveita bastante. Não tá tão frio assim, não. Hoje tava pior, hoje tá melhor, tá gostoso hoje. 13 faltando pra 5, Caissara. 999-87-8101. Manda aí o teu bom dia, tá? Manda aí o teu bom dia. Ô, Papael, Papael aí tá com as malas prontas aí, ô, Papael.
1: Buenos dias, Carlos.
0: Opa!
1: Tamo aí, metendo uma chimango.
0: Ah, mas tem que chimangar, né?
1: Dê um bom dia aí pro Cláudio, o Zeca, o Melenga, o Chiquinho, o Eduardo, o Carlos, o Tinga da Tinga, a Denise, a todas essas gurias aí, né? A toda a gurizada, essa exceção aí, né? Alexandre,
0: vai
1: fazer pra ti, pra todos aí. Aqui o papai é o véio, tá umas montagens aqui de mala, casa de viagem. Tá?
0: Olha, tem bastante, hein? Tem
1: 500 malas pra montar.
0: Olha, aqui. Só 500
1: e
0: malas.
1: E a frase do dia hoje é, diga, quando começa a oferecer muita coisa, insistir de pegar, não vai que pode ser estragado.
0: Não vai que é fria.
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0: Muito bem, eu vou falar agora pra você de Capricórnio. Alô, você de Capricórnio. No trabalho, aproveite a sua iniciativa e habilidades para crescer profissionalmente. Mostre o teu talento aí, Capricorniano. No amor, surpresas ligadas à família. Na saúde, evite aí poluídos. 25 é o número, a cor é verde. Temperatura 13 graus, 4:49. Aquário, aquariano e aquariana, no trabalho, dia, né, de muito compromisso, em que você deverá ter pique para resolver todos os assuntos. O dia não vai ser moleza hoje, hein, aquariano? No amor, o dia de rotina. A saúde é boa, número 500, a cor é vermelho. 11 para 5, Caissara. Peixes, pisciano e pisciana, no trabalho não tenha medo de arriscar-se numa nova atividade. No amor, pense bem antes de falar o que pensa. Às vezes é melhor ficar quietinho, né? Só escuta que vai ser melhor, tá bom? Na saúde, controle a pressão arterial. 774 é o número, a cor é cinza. Daqui a pouco eu vou repetir aí pra você de Áries, Touro, e também pra você que é de Gêmeos. Aos aniversariantes de hoje, 23 de maio, parabéns, feliz aniversário, tudo de melhor. Bora lá, bora acordar, gente boa. Eita, esse despertador, eu vou te contar. Chega a dar uma agonia quando toca essa hora, né? Mas aí que não dá vontade de jogar ele lá no cantinho. Dá, mas ainda bem que vontade é uma coisa que dá e passa, né?
3: Bom dia, Carlos Roberto.
0: Bom dia.
3: Batatinha, maçã, tapetão.
0: Bora lá.
3: RS-040.
0: Isso.
3: Rumo. Águas Claras do Sul.
0: Águas
3: Claras. Temperatura aqui marcando 14 graus.
0: Tá bom, graus, tá bom, tá bom, 14 é bom. O
3: tempo tá bem nublado aqui.
0: É, tá
3: bom
0: nublado.
3: Bom dia a todos os ouvintes, a todos que estão na rodagem. Ao melhor poeta de Esteio, Ronaldo Esteio, Bruno da Portaria, lá da Eldorado do Sul, da Ambev. E se puder tocar aí Iguaria Campeira, te agradeço.
0: Iguaria Campeira, e um abraço,
3: Indy. Excelente final de semana abençoado.
0: Amém, amém, que assim seja, pra ti também, pra ti também. Eu vou procurar aqui Iguaria Campeira,
4: bom
0: tá?
4: Bom dia, bom dia.
0: Bom dia.
4: Na rádio.
0: Coisa boa, hein?
4: Boa música aí, beleza?
0: Só as melhores, né?
4: Um ótimo fim de semana, hein? Um ótimo saldo aí.
0: Pra ti também, meu amigo.
4: Descansando. Não, vamos pegar o tapetão hoje. É. Vamos com calma. Devagarito.
0: Bem devagarito, então, Tomás. Lá,
4: bota uma galdeira pra nós do Gil Teixeira, vai esquentando aí.
0: Tá.
4: Fazer aquele churrasquinho, um medinho.
0: Opa! Pra depois um pouco. Manda um convite.
4: Aí, ligado. Bom retorno pra casa. Fim de semana. E um abraço, tamanho do Rio Grande.
0: Abraço aí pra ti também.
4: Vamos que vamos.
0: Valeu, valeu, valeu. Obrigado aí, ô Luiz. Luiz Pivani. Bom dia, Carlos. Bom sábado, bom trabalho. Abração aí pra ti, pra todos os ouvintes. O Luiz aí do Belém Novo, na Zona Sul. Obrigado aí pela audiência, tá, meu guri? Bom dia.
5: Bom dia, Rádio Caiçara.
0: Bom dia.
5: Bom dia aí, locutor Carlos.
0: Opa, tamo aí. Tá
5: aí do meu mano na Chavoyla.
0: Olha aí, então é gente boa.
5: Bem colorado.
0: É.
5: E aí, Mezenga.
0: Ô,
5: e aí,
0: Mezenga, velho.
5: Um abraço pra toda a indiada aí.
0: Tá.
5: Meu irmão lá que tá se preparando pra ir pra fazenda, pra grande lá, e meu sobrinho Ezequiel, o gaiteiro.
0: Tá.
5: Filho dele. Toca uns Bertucci pra nós aí, se, por gentileza.
0: Bertucci.
5: Um abraço, tamanho Rio Grande.
0: Valeu.
5: Dali, Inter.
0: Dali, que dali, que dali. Nós estamos aí, apaixonados, né? 60 dias apaixonados. 7 para 5, bom dia, 7 para 5. Tá na hora de pular da cama. 7 para 5, 13 graus e a temperatura.

0: hoje estamos aí a 60 dias apaixonados, agora 6, faltando para 5, 6 para 5. Ministro do Supremo André Mendonça, ele autorizou o retorno aí do Daniel Vorcaro à cela especial na sede da Polícia Federal em Brasília. 5 para 6, gente boa. 5 para 6. Vamos lá, vamos agilizar, vamos trabalhar, vamos que vamos. E para quem tá quase indo para casa descansar. Opa! Abre o fole. Fernando e Sorocaba e Baitaca lá no fundo da grota. Cinco faltando para 5, Caiçara.
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Sorocaba e Baitaca, na Caiçara, no fundo da grota, um faltando para cinco. Bom dia, um minuto faltando para cinco. E aí, deixa a preguiça de lado, hein, velho? Vamos pular dessa cama aí. Bora lá, hoje é sábado, tem que trabalhar, não adianta. Um faltando para cinco, temperatura 13 graus. 13 graus é a temperatura? E é sábado dia.

0: de semana pra quem tá curtindo aí a Rádio Caiçara, é sábado dia, fecha a gaita aí, gaiteiro. Que barbaridade, sábado dia, agora 5:03, excelente sábado, excelente dia.
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0: atenção de você, Mato Grosso e Matias da Caiçara, 5 e 7, bom dia, 5 e 7.
1: Opa, dia, Alberto, bom Ronaldo dia. Ronaldo de Esteio, abraço pro amigão Carlos da Vendinha, Zeca do Guaju, Jobim Colorado, meu amigão Mário Padeiro Sapucaia do Sul, Mezinha de São Lourenço do Sul, o Thiago Souza Vigilante, o melhor repórter das estradas da Caiçara, o Batatinha, um abraço Batatinha, boa viagem Batatinha, e a minha querida e doce Denilce de Canoas. Ô, Carlos, eu tô com 13 graus aqui em Esteio.
0: Ó, tá bom, tá bom.
1: Eu queria saber como é que vai ficar a previsão pra entre hoje e amanhã.
0: Ah, vai tá bom.
1: Vai chover, não vai ficar nublado.
0: Vai chover pouca coisa.
1: Passa a bola pra ti, Carlos. É,
0: valeu, valeu. Semana. É, vai tá mais ou menos aí, ó. Deve chegar até 19 graus a temperatura máxima. Vai chover um pouquinho em algumas localidades aí. Mas pode ficar bem tranquilo aí, tá, bicho velho? Obrigado aí pela audiência. Obrigado aí pela sintonia.
2: Bom dia, Rádio Caiçara.
0: Bom dia.
2: Carlos. Bom dia a todos os ouvintes. Aqui é o Moza de Santa Catarina.
0: Ô Moza, como é que tá por aí?
2: Aqui a temperatura tá 10 graus, mas tá com uma chuva gelada hoje.
0: Parece que tá mais frio que ontem aí, né?
2: Estamos pegando a estrada pra Chimanguear também.
0: Bom, é bom. Grande abraço aí pra ti. Caiu minha caneta aqui. Grande abraço aí pra ti, viu? Santa Catarina, 12 graus Santa Catarina, é isso? Opa! Aqui não apareceu o som, tá aqui, ó.
3: Manda o resultado da quina pra nós, hein, de ontem.
0: O resultado
3: da quina.
0: Resultado da
3: quina. Por favor, pra nós,
0: quina, ontem, resultado. Carlos. Tá, resultado. Valeu, valeu, meu xará aí, o Carlos Montenegro, na Vendinha. 2 milhões, hein? 2 milhões. Hoje, o sorteio é hoje. Mas o resultado é o seguinte: 5, 28. 48, 49, 71. 5, 28, 48, 49, 71. Agora 5 horas e 9 minutos, atualizando aqui a temperatura, continua nos 13 graus aqui na Zenha com a João Pessoa. Obrigado aí, pessoal em Montenegro, na Vendinha, Montenegro e Pareci Novo, Capela de Santana também.
4: Bom dia.
0: Oi, bom dia. Eu tô bem, e você?
4: Tudo
0: bem. Tudo jóia.
4: Um bom dia para todos da Rádio Caiçara e os companheiros da madrugada.
0: Isso aí, que legal.
4: Aqui é Isabel, a enfermeira Isabel aqui do Nonoai. Aqui tá 13 graus.
0: Ah, tá bom aí também.
4: Tá bom?
0: Tá bom, sim.
4: Não tá frio nem quente. Não, tá ótimo.
0: Tá na média, boa.
4: Diga. E se der para ti me tocar a música.
0: Qual?
4: Do Wilson Painho.
0: O Guri?
4: Pai.
0: Pai.
4: Eu vou agradecer.
0: Tá.
4: Ofereço para todos da Rádio Caiçara, todos meus colegas da saúde, e vamos em frente.
0: Isso aí, pessoal da saúde, enfermeira,
4: companheiro das madrugadas.
0: Que bom, sempre bem-vinda.
4: O Paulo Fonte sempre foi.
0: É, né? Agora e o Paulo agora no confidencial, agora é comigo. Então,
4: um abraço carinhoso.
0: Outro.
4: Enfermeira Isabel do Nonoai.
0: Valeu, enfermeira Isabel, grande beijo. Vou procurar o Wilson Painho aí pra
5: bom
0: ti.
5: Bom dia.
0: Carlos
5: Roberto, bom dia.
0: Tudo certo contigo?
5: Tô com 12 graus aqui, ó. Tamo bem estável.
0: Tá bom.
5: Acordei uma hora da madrugada, batendo água.
0: Aí, tava chovendo já mesmo, sabe?
5: Aquela música, Daniel.
0: Daniel?
5: Como é que é aquela música, a loira, né? Ou aquela loira?
0: Uma
5: coisa é por ali.
0: A loira do carro branco? Será que é?
5: Onde é que vai ser a festa hoje? O nosso amigo Chubim, Tique-Patim. Como é que tá a Turquia lá, bichinho? Frio, calor. E o gauchão, como é que tá essa morte? Tempo bom pra lá ou muito frio? Então, bom fim de semana pra todos, Deus abençoe todos nós, e lembre-se, viva nossa vida, vida uma só.
0: Isso
5: até
0: aí.
5: Segunda-feira, um abraço.
0: Até, grande abraço. Paulinho da farmácia, bom dia.
6: Opa, bom dia, Carlinhos.
0: Chove ou não chove? Bom dia.
6: Bom dia. Olha, eu peguei uma pancadinha.
0: Pegou,
6: viu?
0: Agora?
6: Vindo?
0: De Gravataí.
6: Quando eu tava vindo lá na Saí, já tinha asfalto molhado, pista molhada, na freeway também, tem algumas partes que seca, né? Mas peguei uma pancadinha ali, tem que diz que não tava previsto, né?
0: Pois é, não tava
6: mas
0: mesmo.
6: Eu achei hoje, Carlinhos, um frio mais úmido, assim, uma coisa mais úmida.
0: Tu achou
6: assim,
0: mais úmido?
6: Achei.
0: Mas não tão gelado igual ontem, né? Ou
6: não
0: tu achou
6: gelado,
0: mais gelado?
6: Não tão gelado, mas um frio diferente, sabe? Um frio assim que parece que te adoece mais.
0: É verdade.
6: te adoece mais. É, então tem que ter aquele cuidado, né?
0: É aquele frio bem, bem pesado, é, bem carregado, né?
6: Isso, mas na freeway trânsito tranquilo, mas aqui na chegada a Porto Alegre bem movimentado.
0: É mesmo. Muita
6: saída de festa.
0: Ah,
6: ali, né?
0: É.
6: Aqui na João Pessoa ali, pessoal, alguns assim meio que já sobre o efeito da bebida,
0: é,
6: aí tem que ter
0: o olho é um problema, vivo, né? É o olho vivo, é um problemaço.
6: E olho vivo também, Carlinhos, a gente está recebendo informações lá na Severo Dúlios, com a Sérgio Dietrich, tem cavalos soltos.
0: Ó, cuidado aí.
6: É, então cuidado. A gente tá fazendo esse alerta, depois vamos trazer mais informações aqui.
0: Aonde é ali?
6: Na Severo Dúlios com a Sérgio Dietrich.
0: Aham.
6: Né? Região da Zona Norte. Ali,
0: cavalo então, solto.
6: Cavalo solto.
0: É perigoso.
6: Pô, imagina, né?
0: Muito perigoso.
6: Cavalo solto, se tu pega, ele senta no teu colo.
0: O risco é muito grande, né? É. O risco é muito grande. Paulinho, fica aí, faz um chimarrãozinho aí.
6: Vamos aí contigo.
0: Tá, vamos tomar um chimarrão.
6: Da hora, temperatura.
0: E a erva mate é aquela, buenacha?
6: Buenacha, o chimango, tá puxada,
0: é,
6: né?
0: Ah, é, chimango, tio.
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0: Muito bem, para você que é de Áries, Ariano e Ariana, agora 5:10. Aliás, 5:13. 5:10, nada, 5:13. 5:13 agora. 13 graus é a temperatura, Ariano, Ariana. No trabalho aqui, ó, leves divergências com colegas de trabalho podem virar algo sério. Cuidado, tá? É, vai na manha aí, bicho velho. Use a simpatia no amor para conquistar quem você deseja. Na saúde, dê atenção ao aparelho digestivo. A cor é cinza, o número é 10. O André Matias já chegou, já vai preparar aquele cafezinho também. O André sempre prepara um cafezinho bacana pra gente, né?
6: O Matias é o cara, né?
0: Isso, há 40 e tantos anos aí, sempre faz aquele cafezinho na chegada. 5:14, Caiçara, Taurina e Taurina. O dia é bom, viu? No trabalho esteja disposto a trabalhar e aumentar os seus lucros. Dinheirinho no bolso sempre é bem-vindo. Na saúde, dia alegre e também aberto a paqueras. Na saúde, tá muito boa. 660 é o número. A cor é verde. Gêmeos, 5:14. Não perde a hora. 5:14. Para nós de Gêmeos. No trabalho esteja disposto a trabalhar e aumentar os seus lucros. No amor, dia alegre e aberto a paqueras. Aliás, não perca tempo com pensamentos negativos. Não perca tempo com pensamentos negativos, geminiano. A saúde é boa, 558 é o número, a cor é marrom. Daqui a pouquinho eu vou falar para você de Câncer, Leão e também para você que é de Virgem.

0: aqui na Caiçara, o Daniel, agora é 5:18. Bom dia, 5:18. Diz aí, ô Mezenga.
1: Bom dia.
0: Bom dia.
1: Carlos Roberto, bom dia.
0: Bom dia.
1: Bom dia. Caiçara.
0: Bom dia.
1: 12 graus aqui, ó.
0: Ai, ai,
1: campo
0: ai.
1: Campo instável. Me acordei uma hora da madrugada,
0: isso,
1: batendo água.
0: Isso, aí acordou cedo e já ligou o rádio aí na Caiçara. Grande abraço aí, viu, Mezenga?
2: Ô, Carlos.
0: Oi.
2: É 19 para 5, não é para 6.
0: Normal. Eu faço isso agora, mas é 5:19 agora, viu? 5:19, não perde a hora e não te atrapalha, bicho velho. 5:19, quem mais, alô?
1: Eu queria aquela música, Daniel.
0: Ah, toquei agora.
1: Aquela música, a loira, né? Ou aquela loira?
0: A loira do carro branco, mas que tal? Toquei agora, bicho velho. Obrigado aí pela companhia. Alô, bom dia.
3: Bom dia, casamento.
0: Tudo bom, bem? Cara. Tudo certo.
3: Assine, meu irmão.
0: Boa,
3: tá aí. Se Palmeira diz, quer a mata, toda essa aí.
0: Isso é bom demais.
3: Imagina que é uma granosa, um abraço aí pro programa.
0: Que beleza.
3: E vem montar, 12 graus, friozinho, um abraço.
0: É, friozinho, tá bom, 12 graus tá bom, tá gostoso. O Adrovani mandou uma mensagem, mas apagou, hein, o Adrovani. Adrovano Souza, tá com o rádio ligado aí na Caiçara. 19 graus aqui, Carlos, vai da praia, olha aí, vai da praia, tá bom. Que maravilha, quem é aqui?
4: Bom dia, tio Carlos.
0: Bom dia. Bom dia.
4: Tudo uma boa?
0: Tudo certo.
4: Aqui é Jairo, caminhoneiro.
0: Grande Jairo, abraço aí pra ti, os caminhoneiros.
4: Rio de Janeiro.
0: Olha aí.
4: A uma hora do destino, mas já dentro do estado.
0: Aqui. Olha aí. Que bom, hein?
4: Pedi uma música.
0: Diga lá.
4: João Mineiro e Marciano.
0: Qual?
4: Ainda ontem chorei de saudade.
0: Ô, rapaz, essa é boa. Mas aí. Ainda. Valeu, ainda ontem chorei de saudade, o João Mineiro e Marciano. 5:20, bom dia, não perde a hora aí, tá? Pular da cama, tomar aquele banho gostoso, sair cheirosinha, bom demais, né? A turma aí da parada de ônibus, obrigado aí pela audiência. Bom dia, meu amigo Carlos. Joel Padeira em Viamão, preparando aí o pão nosso de cada dia. Agora 5:20, Caiçara.

0: este fandango aí tá de gastar o taco da bota, hein, tio velho? Agora 5h23, bom dia, 5h23, Iguaria Campeira é o Grupo Rodeio aqui na Caiçara. O Joel Padeiro, obrigado aí pela audiência. Deixa eu mandar um abração também pro taxista aí, o Vilmar do 3341. Hein, tio velho, como é que tá aí? Tá beleza? Pra acordar esse fandango aí tá bom demais, né? Rapaz, olha, gastei o taco da bota, chegou a dar um suador aqui dentro agora. 13 graus é a temperatura, mas não tá tão frio assim. Ô, Joel, preparando o pão aí, Joel, brigadão aí, tá? Quem mais aqui? Bom dia pra você, Carlos, Deus abençoe sempre, abraços, a porteira Joyce, beijos aí pra Vó Madalena, Jubim do Cristal, Tinga da Tinga, Carlos da Vindinha, o velho da borracharia, Mezenga, Denise de Canoas, o Zeca, do Guaju e a esposa, né? Também o Eduardo, Paulinho, o Eduardo também tá acompanhando aí a Rádio Caiçara, viu? É, o cara é nota mil aí. Eduardo Caminhoneiro.
1: Eduardo Caminhoneiro, pessoal do Tapetão, né?
0: Pessoal do Tapetão.
1: Jaciara de Canoas também ligada no 96.7.
0: Que legal, grande beijo.
1: E hoje a gente tem uma mudança do trem lá, né?
0: Tem.
1: A estação Mercado até Matias tem uma manutenção lá na viaduto DBS-116, então tem essa alteração hoje no trem, tem que cuidar os horários. Em seguida a gente vai dar mais informações.
0: Isso aí, pra não se atrapalhar, né? Pra não chegar atrasado aí no serviço.
1: Sábado tem muita gente que tá na
0: luta, né? Não tem moleza, não tem barbada, vamos dizer assim. Então, ó, abençoado dia aí, pra quem tá ouvindo a Rádio Caiçara, aqui 11 graus, 11.9. E tem lugares aí também 17 graus. A Regina Santos. Ah, ela tá na Turquia. Tá na Turquia ouvindo a Caiçara. Tá 17 graus lá na Turquia. Beijos aí pra ti, tá bom? Regina Silveira tá ouvindo a Rádio Caiçara. Fala, meu xará.
2: Obrigado por ter mandado o resultado daqui.
0: Precisa agradecer.
2: Também choveu de madrugada. Eu não
0: choveu?
2: Falei, mas agora me lembrei, agora deu uma chuvinha forte de madrugada também, mas agora não tá chovendo.
0: É, tá bom, pelo menos não tá aquele...

0: Ele, aquela geleira, né? Pelo menos não tá congelado aí.
1: Ô, meu irmão parceiro de todas as madrugadas, meu corujão.
0: Ô, meu guerreiro. Guri, diga lá.
1: Mesa 10, CR7.
0: CR7,
1: viu? Zeca do Guaju passando aí pra mandar um alô pra todos os amigos e amigas, irmãos e irmãs, que são muitos. Um alô de A a Z, de 0 a 1000 pra todo mundo. Zeca do Guaju.
0: Grande Zé. Um
1: sábado pra todos nós.
0: Valeu,
1: graças,
0: meu
1: de Deus, Pai Todo-Poderoso.
0: Amém, que assim seja. Grande abraço pra ti. Confere a hora, não perde a hora aí. 5h26. Agora 5h26. 13 graus de temperatura aqui, Rádio Caiçara. Bom dia.
2: Bom dia, João Carlos. Casa Pau do Sul. Pastel do Amazon ligou. Negão chegou. Casa Pau do Sul tá com 9 graus aqui.
0: 9 graus,
2: é. Que bom.
0: É, tá uma cerveja.
2: Mas é moscado, mas vai indo. Um abraço pro Tinga da Tinga, pro Chumbinho Colorado, pro Vicente lá em lá, o Silvio Afonso, a 6 de setembro. E uma boa semana pra gente fazer saúde. É meu irmão, Aquiles. Meus que irmão, trabalhamos junto. É meu irmão, Maria Tereza. E um abraço pro Luiz da Vida Saria, que é Casa Pau do Sul. E o Fernando lá na Palmeira. Então tá. Fui,
0: eu também. Não, eu fico até às 6 aí. Não foi, não. Abraço aí, Amancio. Obrigado aí pela companhia. 9 graus, ele tá dizendo que tá 9 graus lá.
3: Oh.
0: É, já, ali já muda de figura o negócio, né? O José Carlos e a Josiane do Lami, um bom dia pra vocês aí também. Nossa senhora, tem tanta mensagem assim, ó. Eu espero conseguir atender todo mundo até às 6. Se eu não tocar a tua música, não me xinga muito, tá? Xinga pouquinho, mas não muito. Abraços aí, daqui a pouquinho eu tô falando pra quem é de Câncer, Leão e Virgem. Agora 5h27, bom dia, 5h27. E rapaz, essa aí me dá uma vontade de arrastar no asfalto, hein? João Mineiro e Marciano. Ainda ontem.

0: gente boa. 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
1: Bom dia. 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

0: Muito bom dia, gauchada amiga. Muita alegria, estamos molhando a perna esta manhã de sábado para iniciar aí as atividades da emissora, programa Mate Amargo. E levando aquele bom dia, agradecendo a Deus por mais uma semana de trabalho, agradecendo por estar mais uma vez junto dos amigos aí. Certo? Hoje trabalha conosco na mesa de áudio nosso colega Edson Dutra, né? Um abraço ao Edson, super disposto a nos auxiliar muito aí na nossa trabalho, parceria. Lá na torre de transmissão, Dona Maria Pereira Lima, direção da Anelise Andres, também a doutora externa e o Salvador Machado Brito, né? Diretor técnico-geral Sérgio Brito Rodrigues. Isto! E aí, Edson, tá marcando 7 graus no meu celular, mas tá menos, eu acho.
1: Bom dia,
0: Nath. Bom dia. 7 graus. 7 graus, aqui tá certo, então. Eu acho que a sensação é de pelar o osso do chupão, né? Ai, ai. Mas tá bem, nosso abraço, nosso carinho, os ouvintes aí já estão matando, vindo na Rádio Cultura. Vou mandar um bom dia nos madrugadores aí, parceiraço. Meu amigo Antônio Ávila, já com certeza já tá, a hora já largou o catre aí, né? Isso aí, um bom dia aí, nosso amigo Antônio. Edson Quevedo, já com o chapéuzinho tapiado em roda do fogo, o cachorro em roda aí, né, Edson? Aquele abraço. Seu Alexandre Quadro, outro madrugador aí, né? Seu Mané Cardoso, a dona Nancy Pandeirista, não perde o programa, sempre ligado com o foguito aceso aí, né? Bom dia pra senhora aí também. Vamos lá então, Edson. 5 horas 35 minutos, a temperatura 7 graus. Vamos trazer primeiramente os mirins, rinha de galo. Depois vamos chagas leite.

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2: É isso aí, é verdade, Mano Lima. É, o Mano velho roda do fogo do garpão, como do Chirão Missioneiro, assoprando tição. Chega a tá ficando bicudo já, indiada, né? É ruim não pega fogo na lenha, né, Edson? Vira só em fumaça em vez de calor. E aí a coisa não fica boa. Confirmou Edson Quevedo, né? Um abração aí, mandando um abraço aos amigos também, que são amigos da gente também, né? Paulinho no Mato Grande, o Adão Duarte, o Antônio Ávila, meu amigo Mauri também, Garcês, um abração aí, obrigado pela audiência aí. O Mauri, não sei se tá levantando essa hora, mas enfim, vai abração. Um abraço também, Fabiano, obrigado pela parceria também aí, pela cedência do Carol Tordilho, né? Um abração aí, bom dia, bom chimarrão aí. Um abraço, valeu. Sempre ligado, gosta de uma boa música e também sabe assar um chibo aí de longe, né? Devagarito no mais até chegar, ficar dourado aí, né, Fabiano? Aquele abraço. João da Horta, bom dia aí, João. Obrigado pela audiência, grande parceiro também. Meu vizinho mora praticamente uma quadra e um pouquinho ali de casa, né? Um abração, João da Horta. Essa semana eu comprei umas mudinhas aí também, né? Tempero verde ali, tem bastante. O João da Horta, todo mundo sabe, ele bem na rua Martim Lutero ali, né? Um abração pra ti mais uma vez. Bueno, vamos lá, quem tá mais ligado conosco aqui, o Baita Véia, a diva, né? O Baita Véia, não, sempre ouvindo o programa, deve ter feito fogo também já, Baita Véia. O Baita Véia faz um ano que arrumou lenha, deixou guardado já seca aí, né? Aí, isso aí. Um tempo atrás, ele foi tirar uma pilha direita e tirar uma cruzeira embaixo. O Baita Véia saiu pegando as bombachas, quase... Deus, o cara fica ligeiro com a cruzeira nos pés, né? Nos garrão. Vai, você cuida, Baita Véia. Vamos lá, então. 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Vamos lá, vamos ver quem tá ligado conosco, os irmãos Ciorins aqui, meu irmão Marcos, lá em 13 de maio, um abraço aí, compadre, obrigado pela audiência, essa com certeza aí já ser dito, ouvindo a Rádio Cultura, obrigado pela audiência, e também o Clóvis, lá no Mato Grosso. Olha, ele pediu aí com o Mano Lima, e vai ser atendido, é claro, né, tio Edson? Veterinária Campeira do Mano Lima. E aí, tio Clóvis, faz um chazinho de jus no chimarrão, com certeza, né? Um abraço aí, Clóvis, aí, Dite. É que agora lá, aqui, por exemplo, é 5h53, lá é 4h53. Mas bota Mano Velho que levanta cedo, hein? Horário um pouco, uma hora mais atrasado aí no Mato Grosso. Um abraço, então, Edson. É, Clóvis, muito obrigado pela audiência. Deixa eu ver quem tá mais ligado conosco aqui. O pessoal da... Fazenda Santa Mônica, aí no Mato Grosso também, né, Clóvis? O Cristiano é de Giruá. Deve estar por perto aí, não é? Novo Mutum, uns 200 quilômetros pra frente aí. Por lá de Sorriso, essa região. Tá aí puxando soja, né, com a carreta aí, o pessoal da Santa Mônica. E o Cristiano escapa da lavoura e vai puxar com a carreta, né? Isso aí, um abraço, Cristiano. A todo o grupo de Giruá, o Lamarck, também o Casca. Vai, um abração pra vocês aí. Vamos com a música então, tio Edson. 5:54, temperatura 7 graus. Vamos trazer mais dois aparta musical, meu amigo lá em Garruchos. Esta música eu quero. José Mar Goulart tá em Garruchos, aquele abraço pra ti aí também.

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1: Principais manchetes da Folha de São Borja deste sábado. São Borja completa 192 anos de emancipação político-administrativa. A audiência pública vai debater internações e consultas médicas. Prefeito participa de reunião da bancada gaúcha da Câmara em Brasília. Vereadores derrubam veto do Executivo e mantém projeto sobre produção agrícola. Agenda 2040 será debatida em novo encontro aberto à comunidade na Unipampa. Projeto propõe incentivo fiscal para ampliar a arrecadação e investimentos. O município sediará a Feira Nacional de Ovinho 2027. São Borja recebe neste domingo a 14ª Rústica e a 5ª Meia Maratona Internacional. Homem morre após queda durante confraternização no interior. Os detalhes estão nessa edição da Folha de São Borja deste sábado.
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0: Olha, em Gauchada, 6 horas e 5 minutos, a temperatura 7 graus. E nós chegamos nessa manhã de sábado, levando aquele abraço aos ouvintes que estão chimarreando, estão trabalhando bastante, né? É, o pessoal que trabalha na área da segurança, trabalha na área da saúde, né? Nosso abraço, nosso carinho a todos. Um fim de semana aí, o pessoal merece um bom descanso também, né? Bom dia, o Gilmar, lá da Concermac. Alô, Gilmar, aquele abraço, obrigado pela audiência, sempre ligado conosco. E também o Fabiano aí, tomando chimarrão, né, Fabiano? Um abraço. Botando um chazito de jujo. É bom um chazinho, né? Os mais antigos aí tomar um mate. Só na erva, né? Erva socada no carijo, erva pura, né, Fabiano? Hoje o pessoal mistura um chazinho aí, né? Mas o mercado do canto, Edson, olha, se o cara comprar, quem é que tá no ar? Tem um vinte no ar? Bom dia, Rádio Cultura.
1: Bom dia, amigo Aládio. Bom dia, amigo Edson. Bom dia, ouvintes do programa Mate Amargo. Tá tudo bem com você, Aládio?
0: Melhor agora, Kiko. Olha, uma satisfação conversar contigo. 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
1: 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Aproveitar, deixa eu mandar um bom dia, sabe quem? Pro Pedro Lima, conhece?

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1: 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Mandar um bom dia também pro nosso amigo Itamar do Paraíba e o Altino Nascimento. Conhece a dupla aí, né?
0: Claro.
1: O Altino Itamar do Paraíba, um ótimo final de semana a eles. Seu Ivan Espíndola e Dona Maria Celi Machado, ligadinho no programa. Um ótimo final de semana a todos, né, meu amigo Lodi?
0: Claro.
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0: 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Deixa eu ver aqui, tem mais o telefone tocando, aguenta um pouquinho quem estiver ligando aí também, quer mandar um abraço especial ao seu Pedro, lá da Central Borracharia, cedito, 7 horas já tá aberto, né, seu Pedro? 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Bom dia, Rádio Cultura. Alô, bom dia. Será que escapuliu a ligação? Bom dia. Não? Tá, vai ligar de novo. Vamos lá então, quem tá na linha, bom dia. Era o Adão mesmo? Ele? O que que aconteceu? Então tá, vai ligar de novo, com certeza vai ligar de novo aí. Vamos lá, temos mais mensagem por aqui. Vou mandar um bom dia especial à professora Jane, ela que fez as gravações pra nós aqui. Um abraço, bom dia, bom final de semana. Já acordadita cedo, gosto de ouvir uma boa música também, né? 28 graus lá no Mato Grosso, é isso aí? É isso aí, 28 graus. Deixa eu ver aqui, mas para aí, que eu tô doido. Olha o que o meu irmão colocou aqui, ó, Kiko. O meu irmão me falou que lá no Mato Grosso, ele pagou um pacote de erva, R$28. Já viu essa, Edson? Mas caramba, é mais escassa a erva no Mato Grosso, isso aí. Deu certo, bom dia?
1: Bom dia, meu amigo Aládio.
0: Tudo bem, tio Adão?
1: Tudo tranquilo, tô por aqui, estudando o programa, tô se preparando para mais um dia de atividade. Hoje é sábado. Com 7h20 por aí, mas já temos uma tracadita, tem um pedaço da tarde, então 5 e pouco. Hoje quem determina o movimento de tarde é o horário e o cliente.
0: Isto.
1: Olha aqui, Aládio. Só a visão, pessoal, de que nós estamos sem aveia, deve estar chegando terça ou quarta-feira, estamos com problema no caminhão do Giovanni, que puxa para nós, mas se Deus quiser, no máximo quarto já vamos ter aveia. Fala aí, tá, Aládio, mandar um abraço para todos os ouvintes aí que estão escutando. Abraço ali pro seu João Escobar, dona Clefino, pedi até uma desculpa, nossos clientes, nossos amigos de antes. Também ontem tivemos deixando uma leva de boia lá para o outro João Mendes. Também, nosso cliente, nosso amigo, deixou uma leva de boia, buscar o Rubeiro, buscar o Doenço. Sabia lá do seu João, tem um

0: São Felipe, Rodrigo, Dona Tereza. Olá, isso é o Pedro do Curitiba, dar um abraço para o meu amigo, que eles querem ter ouvinte assíduo, e tenho certeza que é porque quando eu fazia o apelo das bolsas, ele chegou com o Fiat Uno lotado de bolsa e me trazer. Filho do grande amigo do meu pai, amigo meu, Luiz Miranda, popular macaco, dar um abraço a ele, a Ana Kelly, o vizinho deles, São Ramão, seu José, Carlos Dornelles, Dona Rita, seu meu, clientes nossos também estão sempre por aqui. Lá na Encruzilhada, outro índio que tem ouvinte assíduo, Adão Ramos, também quando nós fazíamos o apelo das bolsas e continuamos fazendo, Adão chegava aqui também no Uno, carregado de bolsa. Ele deve estar dormindo essa hora, mas alguém transmite o recado, nosso amigo Adelto,
1: Isso, nosso
0: cadeira ali,
1: amigo
0: que
1: também.
0: é nadador, né? Também outro índio que colabora sempre, trazendo as bolsas, nos devolvendo, Antônio Gaúcho, cliente nosso, amigo, está sempre ouvindo também. Tá sempre nos escutando aonde.
1: Adão,
0: Silvio, oi.
1: vou mandar um abraço ao amigo meu e teu também, com certeza, São Ramão, professor Búfalo, professor Gilberto, meu abraço pra ele.
0: Gilberto, cliente nosso, ele ficou na
1: Isso.
0: frente por aí. Já faz isso que eu não vejo ele por aqui. Mas cliente nosso também, um abraço para o professor Gilberto.
1: Isso.
0: Com certeza. Vou dar um abraço para o Denis, para o Amaury Garcês, para o Dom Santiago, Edson Quevedo.
1: Isso, Paulinho no
0: O
1: Mato Grande.
0: Marco Agonde, pediado que sempre quando a gente está junto com a nossa cerveja, querendo seguir por aí. Tá, de desejar a todos um excelente domingo. Vou dar um abraço à Alemanha também, um vizinho nosso aí de carinha de mão aqui buscando uma voltinha de mão aqui para as galinhas dele, nosso amigo Tomate, até o ouvinte é sido, tenho certeza que está te ouvindo. Tá, pedimos o seu Edson tocar para nós aí, Eladio. Valeira do Plano Alto, N. Medeiros.
1: É linda,
0: Desejar a
1: isto.
0: todos um excelente final de semana. Mandar também lá para quando em Porto Alegre, o pessoal vai lá, Tropilha Maragata, Dr. Júlio Sul Brasil, e a Pianada, Felipe,
1: E
0: ele,
1: até
0: entre
1: por
0: outros.
1: quê? Que guarda veia, Cadão. Ah, que coisa gaúcha, né? Lombo duro.
0: Eu acredito. Eu sou suspeito a falar, porque o índio amigo nosso e a velha, como embora daqui, eu sou suspeito a falar, mas guarda seu filho mais veiaca aqui. E essa pampa já pariu, quando eu digo essa pampa, não é São Borja, é Rio Grande do Sul, né? Mas é verdade, a sua filha é mais
1: Diz que
0: veiaca.
1: o.
0: O doutor Júlio tem legal, ele tem um calo baio, calo de alambrador, que eu vou ter contato, uma fera, um calo criado de 20 e poucos anos, uma fera.
1: Mas diz
0: E
1: que
0: aí,
1: o.
0: guarda o doutor Júlio, como eu vou entrar de verão, estão sempre rachando.
1: Viu,
0: E a
1: Adão?
0: gente tem prazer de. Oi?
1: Diz que o Tinoco, do amigo, nosso amigo, amigo do vereador Adão, diz que o Tinoco era mãe ginete quando era novo. Diz que ginete é uma barbaridade, né? Tinoco.
0: Não, é que era, o índio era firme mesmo, tanto no braço como na crina.
1: Diz que era um.
0: Abraço pro Tinoco também.
1: Parecia um carrapato no lombo, diz que ninguém arrancava ele, só se laçasse ele pra laçar e sim sair.
0: Não, que era mentira. Mas a live a gente vai conversando e vai lembrando. Aproveitar, nós temos um probleminha, e quando eu digo nós, é filho dos clientes nossos, dos melhores clientes nossos até. Todos são importantes, mas a Dona Maria. E o estão com um probleminha, o Carlinhos está com um problema no vista, o rapaz filho deles. E amanhã tem um rodeiozinho ali na creche do Bilu, próximo ao Giama, perto do cemitério do Passo. E aí eles vão estar com promoção o domingo todo. O pessoal que não é do baile, que não gosta da domingueira dançante e gosta do nosso, convidar todos para chegar por ali
1: Isso,
0: para dar
1: dá uma
0: uma volta,
1: força,
0: esse
1: né?
0: rapaz. Não era que a doença dela de um
1: Com
0: rapaz novo
1: certeza.
0: está com problema. Sério, numa vista, então convidar todos para se fazer presente lá. Mandar um abraço para a Dona Maria, para Cacá, para o rapaz, o Gabriel, o Peco, para todos da família, todo aquele pessoal lá do Piqueto, do seu Walter, que está naquela gente, lá nos dão uma mão muito grande, Cláudio Espíndola, lá todos são clientes nossos, a todos os Piquetos, um abraço especial também, meu amigo João Brasil, que esteve de
1: Isso.
0: aniversário
1: É,
0: na
1: segunda-feira.
0: segunda-feira, no domingo, me convida para almoçar no final de semana, não sair para lugar algum. Tá,
1: Tá bem, então.
0: já ouvi no seu tempo, o meu abraço a todos e excelente final de semana. Muito obrigado pela oportunidade.
1: Tá bem, não tem problema. Um abraço ao nosso parceiro também. Meu amigo Lebrão, aí na Agropecuária Pedriva, aí esse fogaréu aí, seu Lebre, seu Antônio Kleber, graças a Deus já tá bem, tá trabalhando já. Aquele abraço a você, a sua esposa e também o seu Pedriva, o pai e o filho. Aquele abraço pra ele, o seu Pedriva. O pai, né, gosta de uma boa música também, certo? Deixa eu ver aqui. Bom dia, Ládio. Manda um abraço aqui para a Lidiane, que tá mateando comigo aqui em frente ao fogão. Olha aí, quase nada. Capricha no fogo aí. pro maior garim.

que diz que tenta desde as 4 horas tá mateando o Margarinho, mas levanta cedo esse Margarinho. E aos domingos ele tá sempre arrastando o pé, né, o Margarino? Isso, um abraço pra ele também. Vamos ver, temos mais um ouvinte aqui. Bom dia, o número de telefone aqui, o final é 6976. Mas é tu, quase nada, acho que é ele. É ele mesmo, tá certo. Cliquei em cima aqui. Vamos lá, deixa eu ver o que nós temos mais aqui. Mas eu me espantei, o meu irmão me dando o preço da erva no Mato Grosso. A erva é cara, muito mais cara que aqui, né? Com certeza. Tem os produtos certos, é longe pra levar, né? Então é muito mais caro. Meu irmão em Porto Alegre, Júlio, um abração aí, tu, Júlio, compadre, e essa letra, um abração pra vocês, obrigado pela audiência. Também o Arnaldo, aqui, tia Elza, o Zanella, lá na Fátima, obrigado pela audiência. A avó Iluá também, aquele bom dia. O Piquito e o Periquito, né? E o Lucas, vai um bom dia pra vocês. E lá em Mercedes, meu grande amigo Zé Galo, bom dia, Zé, obrigado pela audiência. Mais adiante no Sarandi já é o Antônio Correia. Eu sou o Antônio, um abração pra ele também, muito obrigado pela audiência. E a família Zília, aquele abraço, o patrão Rudinei do CTG do Sarandi, aquele abraço pra vocês aí. 6:24, a temperatura, nós estamos aí com a temperatura de 7 graus, a mecânica FK já abertita a partir de 8 horas da manhã. Um abraço ao nosso amigo Ordonês, já está trabalhando cedo, né? Trabalhando e revisando seus carros, suas caminhonetas, levando trabalho macanudo, socorro no horário comercial 3430-1535. E sempre tocando uma acordeona, né, Ordonês? Aquele abraço pra vocês aí, tá? Vai lhe dar a semana o meu preto, dar um trabalho no meu petiço preto aí também, né? Bom dia a você. Edson, vamos trazer três músicas? Vamos trazer três a parte musical.

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2: Principais manchetes da Folha de São Borja deste sábado. São Borja completa 192 anos de emancipação político-administrativa. A audiência pública vai debater gerenciamento de internações e consultas médicas. Prefeito participa de reunião da bancada gaúcha da Câmara em Brasília. Vereadores derrubam veto do Executivo e mantém projeto sobre produção agrícola. Agenda 2040 será debatida em novo encontro aberto à comunidade na Unipampa. Projeto propõe incentivo fiscal para ampliar a arrecadação e atrair investimentos. O município sediará a Feira Nacional de Ovinos em 2027. São Borja recebe neste domingo a 14ª Rústica e Quinta Meia Maratona Internacional. Homem morre após queda durante confraternização no interior. Os detalhes estão nessa edição da Folha de São Borja deste sábado.
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5: Olha a hora, gauchada, 6 horas 34 minutos, 7 graus de temperatura, que deve ser menos, né? Aí no relento, garo, tá caindo uma neblina aí, uma cerração, né? Seu Oswaldo Carpes, aquele abraço, obrigado pela audiência. E mandando um bom dia pra Agropecuária São Francisco, tô na escuta do programa, é o Márcio, né, Márcio? Obrigado pela audiência. Deixa eu ver quem tá mais ligado conosco aqui, a Márcia e o Telmo, né? A Márcia e o Telmo lá em Rincão de São João, bom dia, muito obrigado pela audiência. Bom dia, deixa eu ver aqui. Bom dia. Mas não é aqui, deixa eu ver pelo retrato. Ah, o Telmo tá com o fogo aqui, né? Ô, oh, beleza, Telmo. Oi, gatê, por quê? Oi, gatê, por quê? Bom dia, a enfermeira Lisiane do CF15, bairro do Tiro. Estou sempre na escuta. Cedinho, um forte abraço para todos aqui da rádio. Tenham um ótimo final de semana. Então, a enfermeira ligada conosco. Muito obrigado pela audiência aí, né? Mas deixa eu ver aqui, o retrato é parecido com a Márcia do Telmo, mas é engraçado, né? Bem parecido, né, Telmo? Mas vai um abraço pra Márcia e o Telmo lá no Rincão de São João, estão sempre ligados conosco. Deixa eu ver, tem mais um retrato aqui, deixa eu ver quem tá mais ligado aqui. A professora Ana Paula e o Paulo Montenegro também, bom dia pra eles, muito obrigado pela audiência. Deixa eu ver, tem mais um ouvinte aqui, vamos lá. É, estou na escuta na Vila da Praia, não colocou o nome aqui, o final do telefone, vamos ver aqui, é 2627, mas manda um nomezinho do amigo aí da Vila Praia, certo? Vamos lá, vamos baixando aqui para nós ir vendo os ouvintes que estão ligados conosco. Deixa eu ver aqui. Aqui tá só o não botou nome também. Bom dia, Ládio. Tô mateando na escuta. Um abraço. Deixa eu ver. Será que é o amigo Souza? É parecido com o amigo Souza, mas acho que é ele. Não, mas não é o Souza, não. Então, por gentileza, o final do número é 0102. Coloca o nome, faz favor. Então tá. Tudo certinho, então. É, o Antônio Gaúcho, já falei, já com o cavalo já preparado para dar uma volta, tá gordo esse cavalo, né, tio Antônio? Tem que botar no campo aí pra dar uma suada no bicho, pra dar uma degaciada, tá gordo aí, né? Comendo bastante ração. Deixa eu ver, vamos lá, o que nós temos mais por aqui? Amanhã, então, no Tiro de Laço vai estar lá o seu João Brasil, vai estar por lá o Tranco Fandangueiro. E o meu amigo Silton, Dona Maria, aquele abraço, Silton, obrigado pela audiência. 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Vamos lá então, vamos ver quem está mais ligado conosco aqui. Sou Francisco, do lado da Capela de São Marcos, obrigado pela audiência. Mateando, né, Francisco? A você, Dona Maria, aquele abraço, muito obrigado pela audiência. E o tio Antônio já nos confirmou a audiência aqui, deixa eu ver também aqui. E o Gilmar, alô Gilmar da Concermac, já tá no mate, né, Gilmar? Capricha no fogo aí, porque senão vai passar frio, né? Aquele abraço, então, muito obrigado pela audiência. Deixa eu ver, vamos lá. Vamos mandar um abraço aproveitando em São Marcos, ao seu José, Dona Ruth, aquele abraço, bom chimarrão. O Tadeu, aí, eu dou um abraço pra vocês, a toda a comunidade de São Marcos, nossos amigos aí, né? Nadalon, Dona Maria, Nilton Oliveira e família. Quem tá mais por ali também na chegada, tem ali o Nírio, né? Nírio e família, também o Olino. Aquele abraço pra vocês, o Assunção, o ex-vereador aí também, nosso amigo, o Emiliano. Bom dia pra você, Emiliano, também. Vamos chegar com as empresas, agradecendo já na reta final do programa, agradecendo a Lotérica Piraí, lá próximo ao César, quase nada, conserto de máquinas, Salão de Beleza Sempre é Bela, Central Borracharia, na Borja do Canto, Cedito já está aberto, né? 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Aquele abraço. 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O Almir Furquim, nosso abraço, obrigado pela audiência aí na Barusca, todos os seus colegas, muito obrigado pela audiência. Também a Dona Neide Barreto na Vila Cabeleira, um abração, bom dia, bom fim de semana. João e da Rede Viva, um abraço, João, obrigado pela audiência. Também o Dominguinho sempre ligado conosco, obrigado pela audiência. Meu amigo Edson, vamos trazer os pedidos então, para não deixar ficar as músicas que ficam para trás. Vem agora o Formiguinha, né, que é a próxima parte musical. Vou dedicar isso ao Oswaldo Carpes. Também o Adelmo Fagundes, aí aqui na cidade, até pela cidade, né, Adelmo? Aquele abraço também, o Matheus, bom dia, bom final de semana. E vem aí Gaúcho e São Borja com Formiguinha, essa próxima parte aí.

Olha aí, Gaúcha, tem aqui, Edson, uma mensagem que veio. Bom dia, Lages, estou na escuta aqui em Sapezal, Mato Grosso, João Amarílio. Mas olha aí, será que é o filho do João da Horta, parecido? O João Amarílio, olha aí que bom, né? Com saudade do Rio Grande aí, esse gaúcho vai, boa sorte aí pra cima, né? A gente conheceu a região aí também, né? É, Sapezal fica perto de Campo de Julho, onde a gente conheceu a região aí também, né? Bueno, vamos lá então, 6:43, Edson, vamos trazer mais uma música?

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1: Programa Mate Amargo, já estamos rodando o tordilho, né, para não largar embora, largar para o trabalho novamente, é 6:47, a temperatura 7 graus. Seu José Carlos, amanhã eu vou largar a poesia no Voltando à Querência, não vai dar tempo, né? Trazer uma poesia ao amigo aí. Eu tenho algumas mensagens no telefone da rádio aqui, algumas acho que não tomar, que não tem escapulido. Vamos dar mais uma olhada aqui, né? Mas vamos atender no próximo, amanhã, então, no programa, a gente vai trazer, então, a poesia que o senhor pediu aqui. Um abraço, muito obrigado pela audiência. E amanhã a gente vai trazer, então, aqui. É, tem mais uma ligação aqui que veio que a gente não atendeu, né? Mas, enfim, amanhã a gente vai atender os amigos aí, certo? Trazendo uma poesia aí. Logo vem o programa do Pro Saúde, em seguida vem a Folha de São Borja nas ruas aí, tudo o que acontece na cidade. Caderno completo aí, você vai encontrar aí no jornal Folha de São Borja, jornal tradicional aí da cidade. Mas meus amigos, vão agradecendo aí aos amigos, aos ouvintes, às empresas aí que trabalham conosco. Tá chegando o César Pro Saúde aí com o programa Pro Saúde. Um abraço ao doutor Diego Padão também, né? Desejamos aos amigos um bom final de semana, bom trabalho a você, Edson, bom final de semana também. E deixamos a última música e até sábado que vem com outro Mate Amargo, amanhã voltando à Querência aqui no estúdio da rádio.

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2: Olá, muito bom dia. Seja bem-vindo em mais um programa 5 minutos com Jesus, hoje sábado, 23 de maio. Gentilmente convidamos você a meditar conosco sobre o tema Nós precisamos ouvir. Querido ouvinte, as obras de Deus são cheias de esplendor. Embora possamos reconhecer essa grandiosidade ao olhar para a imensidão do universo, Deus insiste que precisamos ouvir mais sobre as grandes coisas que Ele tem feito. Essa é a mensagem do Pentecostes. O Espírito Santo se manifestou na forma de línguas de fogo e concedeu o dom de pessoas falarem em línguas de outros povos. Esses povos ouviam e entendiam o que estava sendo dito. Isso causou admiração nas pessoas que diziam: como é que todos estamos ouvindo essa gente falar em nossa própria língua a respeito das grandes coisas que Deus tem feito? Atos capítulo 2, versículo 11. O Espírito Santo precisa falar e nós necessitamos ouvir a respeito das grandes coisas que Deus tem feito. Pois a obra de Deus, ela não se limita ao belo nascer do sol. Ainda no evento do Pentecostes, o apóstolo Pedro anunciou a grande obra de Deus por você e por mim. Deus já havia resolvido que Jesus seria entregue nas mãos de vocês. E vocês mesmos o mataram por mãos de homens maus que o crucificaram. Mas Deus ressuscitou Jesus. Atos capítulo 2, versículos 23 e 24. Nós precisamos ouvir sobre o pecado que danificou a criação de Deus. Precisamos ouvir sobre Jesus, seu sofrimento e morte por nossos pecados. Precisamos ouvir que Jesus venceu a morte por nós e que agora caminha conosco, guiando-nos à obra da restauração. O Espírito precisa fazer a palavra soar, pois ela nos faz admirar as grandes coisas que Deus tem feito em nós e por nós. E assim chegamos ao final de mais um programa. Esperamos que esta mensagem, cujo tema foi Nós Precisamos Ouvir, tenha sido importante na sua vida. Atenção para os seguintes avisos. Logo mais, às 14 horas, teremos a nossa instrução de confirmandos. E neste domingo, às 19 horas, culto especial de Pentecostes e também celebração dos 68 anos da nossa comunidade. Você é o nosso convidado. Oremos diante da cruz. Grandioso Deus, Tu tens feito grandes coisas por nós. Que Teu Santo Espírito haja em nós pela palavra, a fim de que vejamos Tua obra. Em nome de Jesus, amém.
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9: Principais manchetes da Folha de São Borja deste sábado. São Borja completa 192 anos de emancipação político-administrativa. A audiência pública vai debater gerenciamento de internações e consultas médicas. Prefeito participa de reunião da bancada gaúcha da Câmara em Brasília. Vereadores derrubam veto do Executivo e mantém projeto sobre produção agrícola. Agenda 2040 será debatida em novo encontro aberto à comunidade na Unipampa. Projeto propõe incentivo fiscal para ampliar a arrecadação e atrair investimentos. O município sediará a Feira Nacional de Ovinos em 2027. São Borja recebe neste domingo a 14ª Rústica e a 5ª Meia Maratona Internacional. Homem morre após queda durante confraternização no interior. Os detalhes estão nessa edição da Folha de São Borja deste sábado.

Bom dia, São Borja. Bom dia, associados. Bom dia, comunidade em geral. Está começando o programa Bom Dia Saúde, um programa de inteira responsabilidade do Dr. Diego Padão, clínico geral, CRM 34.553. A sua revista semanal de saúde, com dicas, informações e entrevista e, é claro, a boa música. Hoje, sábado, 23 de maio de 2026, temperatura nesse momento 6 graus aqui nos estúdios da Rádio Cultura. Na mesa de áudio, meu amigo Edson Dutra. Eu sou o César Rodrigues e vou com você, é claro, se você permitir, até às 8 da manhã com a sua companhia. Hoje conosco estará a Gabriela Teló, que é do marketing do ProSaúde, falando da nova clínica e novos profissionais que estão chegando. Mas antes vamos começar, é claro, com uma boa música. Já voltamos.

0: Muito bem, voltamos depois de um rápido intervalo musical. E hoje eu vou fazer igual o Dr. Diego, falar um pouquinho da música. Na verdade, eu estava assistindo um podcast aí do César Augusto, que é um dos maiores compositores de música sertaneja do Brasil, mais de 1000 músicas gravadas. E eu estava contando essa música aí, Desculpe, mas eu vou chorar. Era para ser para o Fábio Júnior. Ele levou até o Danilo, irmão do Fábio Júnior, essa música, e o Danilo disse não. Ele não canta música que fala em bebida. E levou para o Leandro Leonardo, que ele sempre foi produtor do Leandro Leonardo, o César Augusto, e foi o maior sucesso. E aí, encontrando o Fábio Júnior, ele falou que essa música era para ele. Ele ficou furioso com o irmão dele, Danilo, que não deixou. Aí ele regravou, em 1997, ele regravou essa música. E Desculpe, mas eu vou chorar, que era para ser para ele mesmo. Fábio Júnior, tá aí então. Não é só o Dr. Diego que entende também de música, né? O César também traz alguma curiosidade. Vamos com nossos patrocinadores. O programa Insônia tem... 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Mas agora vamos conversar então com a Gabriela Teló, que é do marketing da Rede ProSaúde, e hoje veio ajudar o César, né, a fazer a programação. Mas a primeira pergunta que eu faço para ela: já tem a data da nova inauguração da nova sede, Gabriela? Bom dia.
1: Bom dia César, bom dia a todos os ouvintes aqui então do programa, né? Que prazer estar aqui com essa expectativa de alguns meses aqui, né? Em relação à inauguração da nova sede. Então sim, temos uma nova data, com muito orgulho, com muita preparação, né? Uma ansiedade, que eu digo, pelo lado positivo mesmo, né? Trazendo aqui nós ali, todos os colaboradores, né, César, ali, que estamos todos os dias, o que que vamos
0: eu
1: levar?
0: Associado, eu o colaborador, eu os profissionais, todo mundo.
1: Todo mundo envolvido, né, nesse mutirão aí, nessa expectativa para a nova sede. Então, dia 2 de junho, tá? Daqui uma semana e dois dias, então, né? Já que hoje é sábado.
0: Isso. Sempre é bom lembrar, né? Nós vamos fazer a mudança no dia 30, que vai estar fechado o PRO.
1: Isto.
0: 31, que é domingo, nós vamos trabalhar fazendo a mudança. E o dia 1º também vai estar fechado, que vai ser na segunda, né? Que a gente vai trabalhar finalizando ali a inauguração para no dia 2 estar com o atendimento, né, completo para o associado.
1: Exatamente. Então, dia 2, a gente estará de portas abertas, né? Com esta equipe maravilhosa, essa equipe que está muito empenhada, assim, ó, dedicação 100%, expectativa, com os profissionais, né, todos os associados já conhecem, né, que também estão com ansiosos, e assim, continuar com esse ótimo atendimento, com os nossos serviços todos, né, levando sempre essa ideia de trazer tudo o que o nosso associado precisa para a saúde e bem-estar, né?
0: Uma clínica nova, planejada, padronizada, todos, né? Com 12 consultórios, 12 salas,
1: exato,
0: com a sala de recepção, tudo planejado para o atendimento ao associado, né?
1: Não, e além disso, né, César, a localização. A gente teve esse cuidado ali, né? Os sócios tiveram esse cuidado ao encontrar um local, além dessa reformulação de uma nova sede, pensado com todo esse carinho, né? Para trazer esse bem-estar aí, cuidado para o associado, o local. O local me chama muito a atenção. Desde o princípio, eu comento assim, o pessoal, quando a gente diz assim, ah, onde é que vai ser? Na General Marques, com a João Palmeiro, ali, bem diagonal ao Sagradinho, né? Então, o que? Aquele prédio de 2 andares, né?
0: Aí... Para os mais antigos, antigo Empório de Móveis.
1: Antigo,
0: né?
1: Empório de Móveis, é verdade. Com muito carinho também, que a gente lembra, né? Minha infância me lembro bastante. Então, assim, trazer este ponto para essa localização. Região central, né? Fácil para também para a questão do estacionamento, que ali no PRO a gente tinha um pouquinho da dificuldade, né, onde a gente está hoje em relação ao estacionamento, mas seguimos no centro, perto de tudo, uma localização com tudo em volta ali, ó, e esquina, né? Então, 2 andares,
0: ambiente. Já dá para notar a diferença, né, ali na esquina,
1: na
0: o prédio.
1: Na esquina, exatamente, né? Já fizemos uma revitalização ali, né?
0: Exatamente.
1: E ainda vem coisinhas aí que estamos nesses acabamentos de fachada e tudo mais para trazer, né? Todo mundo empenhado.
0: E com isso traz novos sócios, né? Novos profissionais procurando também para atender dentro do ProSaúde, né?
1: Sempre, né? Esse é o nosso objetivo. A gente gosta muito de ali com a Cuca, né? 100% empenhada nessa questão da gestão, de o que os sócios estão precisando, né? Então, é muito interessante isso, porque cada vez mais é profissionais, tanto os que chegam na cidade, quanto profissionais de fora, o tempo todo buscando conosco uma oportunidade, o que dá para trazer de novo, e também, como a gente sempre reforça, né? Qualquer associado que precisa de uma especialidade específica, de um atendimento específico, nos avisa, né? Que a gente vai atrás do profissional, da clínica, do que for necessário ali para trazer para dentro do ProSaúde, né? De parcerias.
0: E falando da Cuca, né? Ela sempre está ouvindo os associados da demanda, né? Que precisa aí. Nós temos agora com a neurologista que está vindo.
1: Exatamente.
0: Para atender. Também aí um endócrino para vir atender dentro do ProSaúde, que nós temos em falta, né? Antes era o doutor Giancarlo Bina, ele só faz online, agora não vem mais até São Borja, ele que é de São Gabriel. Vem um endócrino, vem um traumatologista atender.
1: O traumatologista já está conosco aqui também, né?
0: Gastro.
1: O gastro, vou contar um pouquinho aqui então, tá?
0: Dos novos.
1: Vou trazer um pouquinho então sobre...
0: Dos novos,
1: dos,
0: né?
1: Novos, exatamente. Então, nós estamos com a doutora Carolina Rocha, ela é neurologista e com foco na medicina do sono. Olha que tema interessante, né? A gente sempre comenta assim, ela, nas conversas com ela também, o cuidado que a gente tem que ter com o sono. O sono impacta no nosso bem-estar, na nossa saúde mental, né? Uma questão, não é só a questão da insônia em si,
0: isso,
1: né? Questão cardiológica, enfim, vários.
0: Influencia em tudo, né?
1: Influencia em tudo. Então, assim, todos esses fatores podem trazer um cansaço, o que for no dia a dia. E a doutora Carolina, a neuro, ela tem essa especialidade, sabe? Ela cuida desse...
0: Mas ela atende outros, né?
1: Ela é neurologista.
0: Neurologista,
1: exatamente.
0: Isso.
1: Ela é, né?
0: Já me perguntaram isso.
1: Então, isso, não, a residência dela é neurologia, né? Mas ela também ela estuda a questão da medicina do sono, que ela nos explicou bastante, né? Então, faz exames também, indica o que for preciso. Ela chegou há pouco na cidade, acho que faz uns 4 meses, mais ou menos, né? Então, ela já está ali conosco atendendo, tá? Assim, ó, tudo que precisar.
0: Vai atender dentro da clínica,
1: dentro da rede para a saúde. Isso. Dentro da rede para a saúde, são os atendimentos dela, né? Então, puxando ali a questão também do gastro, do endócrino, desculpa, né? O doutor Márcio Leal, que é o nosso mais novo também, médico. Ele é clínico geral, especializado em endocrinologia, tá? O doutor Márcio vem de Cerro Largo, se eu não me engano, e ele vem uma vez por mês. A próxima data dele é prevista é 16 de junho, prevista.
0: Ó, então para os pacientes que eram do Dr. Giancarlo, podem todos migrar, então, para o...
1: Exatamente.
0: Dr. Márcio.
1: Exatamente. Então, o Dr. Márcio, ele está conosco, começou também há pouco tempo, né? Essa questão que a gente se preocupa, né, de prevenção de doenças, toda do aparelho digestivo, gastrite, azias, né? É questão hormonal, enfim, isso. Né, da gente. Então,
0: tireoide,
1: né? Exatamente.
0: Obesidade.
1: Então, isso, exatamente. Todo esse olhar, né, traz junto. Quem já está conosco também há algumas semanas é o Dr. Felipe Ottoni, traumatologista, tá? O Dr. Felipe, ele tinha antes um outro Dr. Felipe também ali conosco, que estava, né? E aí agora o Dr. Felipe Ottoni começou, faz umas 3 semanas, um mês por aí, cuidando, né, toda dessa parte de cirurgia, de traumato, ortopedias, né, entorses, contusões,

0: Nós não tínhamos, então, até o momento aqui, ali na Rede ProSaúde, né? E aí sim, que eu tinha falado antes da questão do aparelho digestivo, né? O doutor Rafael Sereta, ele atende toda semana também, né? Só vê ali os diazinhos junto com as meninas ali da agenda, e ele cuida de toda essa questão do aparelho digestivo, né? Vesícula biliar, enfim, refluxo, gastrite, azia, né?
1: Não, e tem uma procura, né, pelo associado de um gastro. E
0: De um
1: que bom que
0: gastro,
1: agora temos aqui
0: temos esta,
1: dentro da clínica.
0: dentro da clínica, o gastro a gente não tinha
1: E
0: até
1: sempre é
0: então,
1: bom
0: né?
1: também lembrar que os que atendem dentro do ProSaúde têm um valor bem mais acessível, né, do que ter o consultório próprio. Tendo o consultório próprio, ele vai dar o desconto que ele, né, oferece, que o médico dá para os associados do Pro. E ali dentro, quem atende dentro da clínica, não, né? É um valor que é o Pro Saúde que passa para ele, quanto que tem que ser cobrado do associado, né? Porque
0: Exato.
1: usa toda a estrutura, né?
0: Isso é bem importante a gente sempre trazer, porque a gente tem muitas parcerias, né, César? Parcerias, seja com os estabelecimentos, com o comércio, com as clínicas, outros laboratórios,
1: Sim,
0: enfim,
1: sim.
0: outras clínicas, e os médicos em si, enfim. Mas nesse sentido de trazer os médicos todos, clínico geral, pediatra, né, todos que a gente tem ali dentro, o preço é diferenciado bem abaixo. Qualquer profissional. Área de estética também ali, né? Pedicure,
1: Sim, todos
0: manicure.
1: que atendem dentro, né? Isso é bom
0: Todo
1: sempre
0: mundo.
1: lembrar o associado ou quem não é, que queira se associar, já sabe. E os que atendem dentro, então, da clínica, do ProSaúde, são os que dão mais desconto.
0: São os que dão mais desconto. Quem atende ali dentro, né? É o que tem maior desconto,
1: Por isso
0: exatamente.
1: nós temos que buscar cada vez mais, né?
0: Mas.
1: Para atender dentro, para dar mais desconto.
0: Exatamente, para trabalhar ali dentro mesmo, né? Por isso também que a gente gosta de trazer as agendas, né? No sentido de que não é. A gente tem clínico geral todos os dias ali também, né? Mas a gente sempre fecha as agendas semanais dos profissionais, porque daí a gente tem todas as especialidades que precisam para a gente atender melhor os nossos associados ali, o público, né? Essa procura sempre traz, né?
1: É, e cada um tem a sua agenda, né?
0: Cada um tem a
1: É,
0: sua agenda,
1: o
0: exatamente.
1: clínico, o doutor Diego, na
0: Diego.
1: quinta ele não atende dentro da clínica do Pro Saúde, atende na Passo Bem. Então sempre é bom
0: Exato.
1: frisar, que às vezes, ah, eu quero o Diego quinta. Não, quinta não pode
0: Temos
1: até,
0: outro clínico
1: mas
0: mais, né?
1: se quiser o
0: É o
1: doutor
0: doutor
1: Diego
0: Tio.
1: lá na Passo Bem, pode ir lá, mas dentro do Pro
0: Isto.
1: Saúde. Então é bom frisar que senão, ah, eu quero a doutora Cristina. Nem sempre, todos os dias ela vai atender. Tem outros clínicos, são vários clínicos, né?
0: Exatamente, são vários clínicos. A gente sempre também traz a questão de fisioterapia, né? O fisioterapeuta que está de manhã não é o mesmo que está à tarde, mas tem o fisioterapeuta, psicólogos, né?
1: Também
0: Os
1: isso.
0: mesmos que estão de manhã não são necessariamente, podem ser, sim, né? Mas a gente sempre tem essa disponibilidade e especialidades, mas as agendas de cada pessoa é exclusiva, né?
1: Esqueci, sim.
0: Então, para ter essa rotatividade ali, né?
1: É, até
0: Poder
1: porque
0: ter.
1: não temos tanta sala. Foi construída 12 salas, mas a
0: A
1: demanda,
0: demanda,
1: né, é
0: né?
1: muito grande,
0: Mas é
1: né?
0: muito bom porque tem bastante demanda, né? Então traz para esse olhar para todo mundo, né? E é o que a gente gosta. Nutricionista também, né? É importante trazer que a gente tem ali
1: Não, pediatra?
0: pediatra, o doutor Porto,
1: Isso,
0: retornou
1: pediatra.
0: à cidade, né? Então
1: Pediatra é procurado, né?
0: é muito procurado o doutor Porto.
1: E
0: A gente
1: geralmente, né, as crianças, elas não podem esperar, né? E ali,
0: Exato.
1: estando ali dentro do
0: Ali.
1: PRO, é melhor, né? Até
0: É,
1: pra,
0: exato.
1: porque a agenda tá com as meninas ali do PRO, né? Elas, enquanto que você vai pedir para um que tem consultório próprio, as meninas vão ter que ligar para a secretária do doutor para ver a disponibilidade de um horário. Enquanto sendo ali dentro, não, ele já verifica na hora, né?
0: Na hora, e geralmente a gente está conseguindo, né, também um encaixe. O doutor Porto também a gente sempre traz como uma novidade, né, César, porque já é muito conhecido, né, na cidade, foi inclusive também meu pediatra, né, como
1: Experiente, né? Experiente.
0: experiente também. Então, o doutor Porto, ele retornou a São Borja, né, e está conosco ali, tá, com o seu consultório ali junto conosco, e tanto na Rede ProSaúde, quanto também na Passo Bem, né,
1: É isso que é
0: tá
1: bom,
0: nas
1: a gente
0: terças
1: colocar
0: e
1: o associado,
0: quintas.
1: que às vezes ele não entende, né? Então, o doutor Porto, ele tem o consultório dentro do ProSaúde. O consultório dele é dentro do ProSaúde. Ele não atende em outro lugar, a não ser o ProSaúde ou a Passo Bem.
0: Ou a Passo Bem, exatamente. O doutor Porto está conosco, né? Então, assim, retornou ali com tudo. Atendimentos, é bem como tu falou, crianças. pensa, né? Não dá.

0: para esperar, a gente não pode. Agora, nessa questão do frio, então, mais ainda essa questão respiratória, alergias e tudo mais.
1: Geralmente vai adoecer na sexta. E aí. Sempre, né? Já deu probleminha sexta, já leva assim, não deixa o final de semana, né?
0: Exato. E é bem importante também, até que falando na questão da criança, né? E isso também acho que dá para frisar pela questão do idoso, sabe? Como a gente tem clínico geral, né? Específico em geriatria ali também, trazer, principalmente agora com essa questão do frio, que sentiu que tá com alguma questão, nos liga, nos chama ali. Isso. Chama nós pelo telefone, dá uma passadinha se precisar ali, manda um WhatsApp. A gente vai fazer o encaixe, a gente vai procurar para tentar agilizar o máximo possível essa questão de urgência, auxiliar junto, sabe? É esse o propósito, né? Trazer cada vez mais esta parceria e aproximação com os nossos associados. Né?
1: Eu como sou ali do financeiro, muita gente às vezes me pede para marcar. A única coisa que eu falo para todos que eu vou, associo ou converso, eu não marco consulta. O resto, qualquer informação eu posso dar, não tem problema. Mas marcar com ontem, ao meio-dia estava com um associado e ele pedindo para marcar um cardiologista. Eu disse, não, vou passar o WhatsApp aí das meninas que para marcar, mas o resto eu posso tentar qualquer outra informação, né? Valores, quem, quais são os cardiologistas, foi o que eu fiz. Isso era, eu estava almoçando e dando informação. Aí ele pediu a marcar, eu disse, não. Aí para marcar tem que ser pelo WhatsApp aí, das meninas, até porque elas já sabem, né, com quem conversar. Então tem o WhatsApp de cada um dos consultórios que não atendem dentro do ProSaúde, né?
0: Isso, e isso é bem legal, né, César? Às vezes o pessoal tem curiosidade também de saber, para mim também, para o marketing, isso. Perguntam muito nas redes sociais, pessoal, posso agendar, né? Enfim, a gente sempre vai auxiliar. Sim. Isso é certo, né? Nosso papel ali, a gente sabe, né? Nosso propósito junto, então a gente sempre vai auxiliar. Mas graças a Deus, como toda empresa, estamos prosperando, né? E junto com isso, a gente tem os setores, né? Então, eu fico responsável pelo marketing, tu fica responsável mais pela questão financeira também, né? Então, as meninas ficam responsável ali pelo agendamento. As outras meninas também ficam responsáveis pela questão de cobranças, cadastros de novos, né? Então, esses setores a gente acaba trazendo o que cada um precisa fazer, né?
1: Até porque agora na nova clínica nós vamos ter que mudar todos os processos, né?
0: Exato, é.
1: Totalmente diferente, né? Totalmente diferente do atendimento que é agora no ProSaúde, porque a recepção vai ser a clínica, né? As meninas da clínica.
0: Isso, quando chegar, agendamento
1: dos médicos que atendem dentro do PRO. Enquanto o administrativo vai ficar na parte superior, segundo piso, né?
0: Mas se precisar, né? Qualquer coisa que a gente tem ali, a gente se adapta, como eu sempre digo, né? Então a gente pode fechar contratos ali embaixo também, mas teremos o administrativo separado da parte clínica ali dos agendamentos. E aí, até quando me pedem muito por rede social, podemos agendar uma consulta, enfim, eu sempre também passo o contato ali das meninas, porque elas ficam responsáveis por todas as agendas, né? A gente tem ali a Magali, a Simone, aqui no ProSaúde.
1: A Jaque,
0: a Raquel, ali no administrativo. Lá na Passo Bem temos a Evelyn e a Adri, né? A Tianice também, que nos cuida com tanto carinho e atenção ali. E todo mundo, por isso que eu falo, informações a gente se ajuda, né?
1: E o nosso telefone é o 3431-4272 para o pessoal que quiser ligar, né, e marcar consulta. Sempre lembrando que como essa semana agora que vai entrar, a partir de segunda-feira, nós vamos estar com mudanças, pode haver alguma coisa que às vezes o telefone não vai funcionar. Não estou dizendo que vai acontecer, mas já para o pessoal já saber. Pode entrar em contato aí pelos WhatsApp, né? Tem problema. Que às vezes quer ligar para lá e nós estamos mudando a internet, nós estamos vendo tudo. Então pode, às vezes, essa semana ficar aí sem o telefone. Então já é bom a gente já explicar aí para o nosso associado, porque senão depois vai ter reclamações. E os nossos WhatsApp, tu tem aí?
0: Eu tenho aqui. Então é 55, né? 991-48-5969.
1: Esse é da clínica,
0: esse,
1: né?
0: É para
1: consultas que os profissionais atendem dentro para a saúde, né?
0: Exato, exatamente. 991-48-5969.
1: O do Passo.
0: Exatamente.
1: Do Barro do Passo é o 991-18-5225. Tá? Só para repetir, então, 991-18-5225, lá no bairro do Passo, na unidade. Vamos ver mais aqui. Quais os outros?
0: Acho que do administrativo também estão ali, né?
1: Isso, eu tô falando aqui, na verdade eu saí da pauta, né? Por isso que a gente tá... A Gabriela trouxe tudo certinho a pauta aqui, eu já comecei com outras, né? Mas eu nunca consigo manter a pauta, já vou falando aqui.
0: Não, mas é bom conversa, né? É. O do administrativo, então, aqui do ProSaúde, tá? É 991-49-2218. Então, esse é do administrativo ali, da Jaque e da Raquel, né?
1: Isso.
0: Acho que podemos seguir, então, aqui, César, também. Eu queria trazer mais dois profissionais que estão conosco, né? A doutora Mariângela Escobar, a doutora Mari, então, que é clínica geral, com foco também em geriatria, né? A gente tem ali a doutora Cristina Disconzi junto. A doutora Mariângela também veio
1: para...
0: Mais uma opção, exatamente. Boa. Ela cuida, então, da toda a saúde da família, né? E principalmente essa questão dos idosos. Então, como eu comentei agora, com essa chegada do friozinho e tudo mais, né? A gente tem esse...
1: Mais sofre, né? Quando eu estava conversando ontem, as crianças e os idosos,
0: e os,
1: né?
0: Idosos são, né? É bem importante. E uma novidade também que a gente tem é psicologia online, tá? Nós estamos com uma psicóloga online, ela fica em Santo Ângelo, a psicóloga Malu Bica, tá? Ela faz, então, a terapia cognitiva comportamental.
1: Neta da madrinha.
0: Neta da madrinha, da Mag, exatamente.
1: Da Mag e da Bica.
0: Filha do Eduardo e da Simone. Exatamente. Então, ela está conosco com terapia online. Então, o ProSaúde traz também essa...
1: Também é pela clínica.
0: Pela clínica. Isso. Sempre a gente concentra, né? Então,
1: eu pergunto porque é online, né? Mas as meninas da clínica.
0: Exatamente. Quem marca são ali as meninas da clínica, sempre através da agenda do ProSaúde.
1: Sim.
0: Entra em contato ali com as meninas, daí, fica bom tal dia na semana, as meninas vão entrar em contato com a Malu... E aí,
1: Até porque ela não está aqui, está em Santo Ângelo.
0: Exatamente,
1: né?
0: Então... E funciona super, sabe? É bem tranquilo também, né? Que às vezes a gente fica um pouco preocupado, funciona bem direitinho.
1: Já não, é uma questão, né? Porque pode ser alguma dúvida do associado,
0: claro,
1: né?
0: Claro, claro.
1: Como é que
0: claro.
1: Vai fazer? Mas então é interessante, ó. É psicóloga online, então, psicóloga pode entrar em contato com o ProSaúde. Exato. Assim como tem psiquiatra também online.
0: Tem psiquiatra online, também. Exatamente, né? O doutor Gabriel também.
1: Eu sempre falo, nós temos todas as especialidades. Pode não ter aqui, mas temos fora também, né?
0: Temos fora. E por isso que eu comentei, né, César, é tão importante trazer para nós a dúvida ou uma... Como é que se diz? Um conhecimento do que tu tá precisando. Fui no médico X e me pediram tal exame, eu não tô conseguindo aqui em São Borja, a gente quer te ajudar.
1: Sim.
0: A gente vai pesquisar nas cidades aqui em volta, a gente vai entrar em contato, se tu tem algum médico, tu é da rede ProSaúde, tu tem algum profissional que não tem o ProSaúde, passa pra gente entrar em contato também com ele, ver se a gente consegue uma parceria, seja em São Borja, na região, ou fora, até Santa Maria, Porto Alegre, os maiores centros, né, gosta de dizer. Então, assim, traz a necessidade
1: para Passo Fundo,
0: nós,
1: onde é a matriz,
0: Passo,
1: né?
0: Passo Fundo, a matriz, exatamente. Bem importante, né, que é um grande centro também.
1: Sim.
0: Então, é importante, e a gente está sempre buscando isso, esses novos profissionais, né, para trazer este cuidado com o associado. Esses novos profissionais, inclusive, são em busca do que os associados nos pedem, né? Então, por isso que é sempre importante a gente ter essa troca. Essa conversa
1: Sim,
0: é muito...
1: neurologista, né? Neurologista
0: o gastro, né?
1: O endócrino, como se o doutor João Carlos não vem mais, a gente conseguiu,
0: exatamente,
1: né?
0: Exatamente. Então,
1: vir.
0: Sempre ter essas possibilidades, né? E outra coisa agora falando também que me veio aqui, né, junto, que a gente está nessas parcerias que a gente tem então com as empresas, com as clínicas, com a Imunize Vacinas, né?
1: Isso.
0: Agora, com este frio que estamos, a vacina da gripe está bombando, né? Então, todos os associados da rede ProSaúde.
1: Eu mesmo tomei a vacina da gripe lá no, na Espacismo, lá, né? Que eles estavam junto conosco lá no nosso stand,
0: nosso,
1: né?
0: Nosso stand. Foi muito legal.
1: Foi muito legal,
0: é. Verdade, foi muito interessante.
1: Foi boa procura até, né? Eu fui o primeiro a ser vacinado até. Não senti nada, até brinquei com a técnica lá que fez, né? Eu disse, mas eu acho que tu não aplicou, porque eu não senti nada. Não senti nada mesmo, porque eu tenho muito medo, né? A gente tem medo, né? Da agulha, da vacina, né? Teve até crianças ali que estavam chorando, né? Antes de fazer, depois fizeram, não choraram.
0: E é um amor, porque eles têm todo o cuidado com a parte infantil, isso, os brinquedinhos e tudo mais, né? Então, assim, para todo o nosso público aqui, né? Os nossos associados, a vacina da gripe tetravalente da Imunize Vacina tá com um baita de um desconto para os associados, tá? É bem simples e bem fácil. Qualquer associado que esteja querendo, então, fazer a vacina da gripe, né? Lembrando que ela demora em torno de 15 dias para fazer o efeito. Então, ó, o friozão já chegou, vamos correr ali, né? Vai até o ProSaúde ou na Passo Bem. Aí você vai receber um papelzinho, uma tagzinha. Esse papel vai estar com o nome de quem vai tomar a vacina. Então, digamos, no meu vai estar em nome de Gabriela, né? Gabriela Teló. Eu levo este papel até a Imunize. E lá na Imunize eu efetuo o pagamento e a aplicação na mesma hora. O melhor, pessoal, a gente não precisa agendar. Olha que coisa boa. Tá passando pelo centro, fez um intervalo, alguma questão, passa ali no Pro, pega teu papelzinho, entende?
1: Muito boa essa explicação, porque eu não sabia.
0: Ó, viu? Viu só?
1: É que eu não sabia.
0: Feira.
1: Exato. Eu não sabia que tinha que pegar, voucher.
0: É um voucher que a gente chama, uma tagzinha, exatamente. É muito importante pegar esse voucher, porque a Imunize não tem acesso ao nosso programa de associados, né? A nossa ferramenta, porque ela é interna, certo? Então, a Imunize precisa desse papel, esse voucher, para ver, então a pessoa já passou no ProSaúde ou na Passo Bem
1: e já sai com o nome.
0: Já sai com o nome. É nominal, tá? É literalmente sair Gabriela Teló.
1: Não tem que passar outro para outro.
0: Não,
1: isso é interessante.
0: É bem interessante, né? Por isso que eu falei, é muito simples, porque César não precisa de agendamento. Nem conosco ali no ProSaúde e nem na Imunize.
1: Só ir ali, pegar o voucher lá, fazer, paga e faz.
0: Muito simples. Chega ali na rede ProSaúde, pede o papelzinho, o voucher, leva na Imunize, tu faz o pagamento, que vale muito, dá muita diferença do valor.
1: Pode fazer no cartão.
0: Pode fazer no cartão o pagamento, não tem problema.
1: Eu fiz no cartão.
0: Tudo lá na Imunize o pagamento,
1: isso,
0: tá?
1: Isso.
0: E aí, tu fez o pagamento e já faz a aplicação na hora. Eu achei fantástico, porque tu, às vezes, tem que agendar, tem que esperar, tem que não sei o quê, né? Muito simples, entende? Então, é isso que a gente quer
1: isso
0: trazer,
1: isso é interessante,
0: né?
1: Até frisar, porque tem muito associado que é caminhoneiro. Às vezes, né, tá viajando, não tem como marcar. Ele tá hoje passando por Samboja, já quer fazer.
0: Perfeito.
1: Já faz, então.
0: Perfeito,
1: não tem que marcar.
0: Não,
1: porque a grande dificuldade de quem trabalha assim como caminhoneiro, que não sabe o dia que vai chegar, até mesmo para consulta médica, às vezes eles ficam, né, querendo naquele dia, e nem sempre, né, como aqui o endócrino. Ele vem uma vez no mês, então não tem como conseguir conciliar isso. Mas a da vacina é interessante essa.
0: É muito
1: interessante. Porque ele pode ir lá.
0: Eu comentei assim, né, quando a gente estava falando lá com o André, então, da Imunize. São dois benefícios, né? É o benefício do desconto, então, que a gente conseguiu para os nossos associados, e o benefício da hora que eu quiser, certo? Da hora que eu quiser, dentro do funcionamento das clínicas,
1: claro. Tem horário comercial, né?
0: Exatamente. Isso. Mas que coisa boa isso, tu entende? Porque a gente, mas eu vou ter que agendar, eu vou ter que me preparar, né? Não! E outra, as duas são bem localizadas, as duas clínicas, tanto para a saúde quanto a Imunize, região central, né? Então, assim, é a vacina da gripe.
1: A Imunize ali na Clínica Morino,
0: na
1: né?
0: Clínica Morino, atrás do hospital. Exatamente.
1: Isso.
0: Dentro da Clínica Morino, só chegar ali, né, na recepção, atrás do hospital. E é bem importante trazer que é a vacina da gripe, a tetravalente, tá? Ela é diferenciada, então tu já pode falar com experiência própria a questão da, eu vou ter que fazer a minha essa semana, é que eu quero fazer junto com a minha filha, e eu tava com muita dor de garganta, né, até comentei com o César, e aí eu resolvi esperar
1: a
0: minha dor de garganta.
1: Eu
0: já, o César
1: fiz,
0: já tá tranquilo, já
1: com
0: tá com
1: esse
0: efeito.
1: Frio aí, tá tranquilo.
0: Exatamente, né, mas eu achei importante trazer pela questão do frio, né César, é válido, né, aqui. César, vamos falar um pouquinho, então, de outras parcerias que nós temos aqui também. Depois já queria trazer as datas dos nossos médicos, então, que vêm de fora, tá? Para a gente poder frisar um pouquinho. Nós estamos com uma parceria, um cuidado infantil, né? Além das terapias, psicólogos, fono, que nós temos tudo ali dentro, né? Os médicos, o pediatra. O professor Eurico, um centro de treinamento infantil e psicomotricidade, né? Professor Eurico... Eu acabo falando também com muito orgulho, porque a minha filhinha, a Teodora, faz parte ali, né? Ela faz a funcional, como ela diz, a minha academia. Ela adora chamar a minha academia, né? Então, o professor Eurico tem duas frentes que ele trabalha muito bem, já com uma gama de experiência dele ali, né? Que é...
1: Ele trabalhou na APAI.
0: Isso, na APAI, exatamente. É. Ele tem um orgulho, ele fala com muito orgulho, assim, sabe? Um dia a gente podia conversar com ele também, né?
1: Ele faz um costelão, olha... Conheço, ele já me convidou.
0: Grande. Que legal. O professor Eurico, ele tem esse centro de treinamento, então, para as crianças que querem fazer uma atividade de educação física, várias turmas de acordo com diferentes idades, tá? E, além disso, também tem para as crianças atípicas. Então, ele tem essa psicomotricidade. Ele faz uma avaliação, ele nos explicou que é o seguinte, ele faz uma avaliação com os pais, tá? Conforme a necessidade da criança, né? Que precisa. E aí, dentro disso, ele faz o treinamento específico para aquela criança, se encaixa na turma, se vai fazer alguma coisa específica, conforme a necessidade que precisa.
1: Ele já atendeu lá no PRO, né?
0: Já, ele faz avaliações lá
1: no PRO, né?
0: Isso. E aí, isso é um ponto importante também trazer, né? Que para os associados da Rede Pro Saúde, é um super desconto também que a gente tem tanto nos planos mensais, tá? Então, tanto na parte da psicomotricidade quanto do Funcional Kids. E também ele faz os atendimentos dessas avaliações, caso os pais precisam fazer uma conversa, porque lá no centro de treinamento é um local aberto, né? As crianças já vão lá para a aula específica. E aí ele trouxe lá para dentro do ProSaúde esse espaço das nossas salas lá, né, as nossas salas dos profissionais, para ter essa conversa individual com os pais. Então, achei bem importante trazer...
1: O centro dele fica ali na Olinto Arame Silva, né? Perto ali da Borges.
0: Bem pertinho, eu acho que é meia quadra
1: meia
0: da Borges.
1: Quadra, isso.
0: E é quase na esquina ali, da onde tem o estacionamento também da prefeitura ali, das ambulâncias, se eu não me engano.
1: Que acho fica... que é lavagem ali, né?
0: É uma lavagem, né?
1: Fica
0: bem no meio entre a Borges isso. E aquela... Né?
1: E a formação dele, eu tava vendo aqui, a graduação em Educação Física pela Universidade de Santa Maria, 2011, especialização em Educação Psicomotora, 2014. Especialização em Educação Física Infantil e anos iniciais em 2015, tudo pela Universidade de Santa Maria, ó. Mestre em Educação Física em Santa Maria em 2016, formação avançada em análise de comportamento aplicada, o ABA, ó, em 2021, tem.
0: Não, e é um cuidado, sim, é muito, sabe, é muito bonito, é um lado, tem o lado lúdico, mas tem a questão da técnica, né? Ele é especialista, né? E ele sempre está comentando, assim, que ele gosta de trazer
1: novidades. Faz umas brincadeiras, até acho que nas escolas
0: também, exatamente.
1: Ele
0: é sempre muito engajado, dele. Envolvido, né, com essas causas, assim, é muito legal, muito importante. Então, queria trazer, e também, não é tão novo para os nossos associados, mas a gente está vendo a procura, né? Acho importante trazer a questão do Centro de Ecoterapia Andaluz, que é a terapia com cavalos, né? Então, fica lá no bairro do Passo, né? Perto, vamos dizer assim, então, mais perto da Passo Bem. Mas é um grande benefício também para os nossos associados.
1: E para os autistas, né? Os autistas usam...
0: Bastante a terapia,
1: vejo,
0: assim,
1: né?
0: Olha, é bem, sabe, para na real, várias...
1: Eu vejo uma em Santa Catarina, até eu sigo, ela tem um filho autista e ela usa muito, né, a ecoterapia.
0: Diz que a troca, né, quando a gente também conversou ali com a Carla, o Frota, e também tem a questão da troca, né, do profissional, do cavalo, desculpa, com a criança, né, é fantástico, assim, e não só a questão do autismo, sabe, para crianças atípicas, ó, né, enfim, que tenha alguma questão que queira conversar, assim, olha, vale muito a pena, ou fazer até uma visita, porque é tão bonito lá também, né, a própria questão do professor Eurico ali, do centro de treinamento.
1: É, quem quiser visitar, né,
0: eles recebem.
1: Para ver como é que funciona.
0: Para ver como
1: né?
0: é que funciona, sabe, ou se quiser passar ali no PRO, a gente também tem materiais desses parceiros, né, para auxiliar também nessas explicações. Olha, é bem interessante, sabe? E terapia com cavalos é a troca entre o animal, né? É literalmente uma troca, não é só o benefício de um ou de outro, né? Animal fica diferente e a pessoa também, né?
1: Não, e é da nossa tradição, né? O cavalo,
0: coisa
1: né?
0: Coisa linda, né? É verdade. Então, são alternativas, né? Até a gente sabe que hoje tem muitas...
1: Tá, e aí para esse aí vai direto lá no...
0: Isso, exatamente.
1: Tanto
0: o Eurico quanto o Andaluz pode ir direto, tá? E aí sinaliza... que é do Rede para a Saúde,
1: que é com a nossa carteira digital,
0: celular. Exato. Ou tanto ali no PROC, a gente também, só que não precisa, para marcar as atividades, tanto no Eurico quanto no Andaluz, aí as agendas são com eles. A gente só vai, digamos assim, se eu for procurar hoje ali no PRO, eu vou só sinalizar, a Gabriela teve aqui procurando e vai procurar vocês, a gente não tem acesso à agenda deles. Então, por isso que eu acho que é importante ir até o local, né? Vai
1: direto,
0: até,
1: né?
0: É melhor. Agora, então, vamos trazer essa pauta que tu trouxe do cartão digital, né, César?
1: Ah, gostei
0: aí, ó.
1: Esse é o novo contrato, Então, desde agosto de 2025, mudou o nosso contrato. Agora, nosso contrato, ele é a renovação automática, que é o principal. O pessoal sempre reclamava que todos os anos tinha que assinar um novo contrato. Então, agora não precisa mais. Tu assina um contrato... a partir de agora, e depois só vai lá no PRO quando não quiser mais, ou né, for mudar de cidade, aí vai cancelar. Claro que tem a fidelidade, continua de 12 meses para fazer o cancelamento. Faz hoje, tem 12 meses, e aí a renovação é automática. Depois de 12 meses, você pode cancelar a qualquer momento, desde que tendo em dia com a mensalidade. Tá? As formas de pagamento também, tem por PIX, cartão, boleto, e também presencial. Quer ir lá pagar, não tem mais um cobrador externo, né? Então não tem mais. E quanto à carteirinha, também não é mais física, ainda alguns associados têm ainda, porque não terminou o contrato. A hora que terminou o contrato e renovar, vai ser cartão, uma carteira digital. Você vai ali no PRO, né? A gente baixa no seu celular o aplicativo, e aí vai ter na palma da mão aí, em qualquer lugar que você for. Vai ali na Panvel, um exemplo, que a Panvel dá desconto aqui na esquina do PRO, tá dando 24% de desconto para os associados em medicamento. Sempre vamos frisar, não é produto de beleza, em medicamento 24%. Eu estava conversando ontem com a menina, ó. Então vale a pena. Só vai mostrar, como é que vai saber que é sócio? Mostrando o cartão, aí tendo no seu celular já, mas é a partir da assinatura desse novo contrato que vai estar com a carteirinha digital. Sempre é bom, porque às vezes a pessoa, mas eu não tenho ainda, mas o contrato não terminou. Então, se você está por terminar o contrato, ainda tem a carteira física, depois que assinar o contrato, 3 dias após a assinatura, já vai estar ativo no aplicativo.
0: E eu acho legal trazer também, né, César, até para quem já está, então, com um novo contrato, tá tendo essas dúvidas também, porque essa mudança, né, antes a gente acabava tendo a carteirinha física e agora ficou somente a digital. Tá com essa dúvida, nos chama que a gente te auxilia a baixar o aplicativo, a gente te auxilia também se precisa, a gente consegue acessar o site, né, que às vezes dá aquela instabilidade na hora de baixar, a questão da memória, do celular, às vezes, né, enfim, vai ali conosco, a gente faz contigo todo esse processo. E bem importante, uma coisa até que eu achei interessante, guardar a foto da carteirinha. Porque às vezes...
1: Dá um print,
0: exatamente. Isso. Porque às vezes eu tô num local que a minha internet deu uma oscilada. Ou Wi-Fi, enfim, aquelas que a gente... Acontece, é natural do dia a dia,
1: ou
0: né?
1: Ou não tem toda... dados móveis, né?
0: Ou no momento, exatamente, assim, dados móveis, o que for. Mas deixar a carteirinha digital salva como foto, ali o print salvo, porque daí tu pode utilizar. Porque vai ter que mostrar, eu fui fazer exames de sangue esses dias, precisei mostrar a carteirinha digital, tu entende? Então...
1: É cedo, né? Não tem como entrar em contato com o PRO Saúde. Geralmente, os laboratórios abrem bem mais cedo, né?
0: E era bem cedo mesmo. E eu tava com a minha filhinha, aquela coisa cuidando da criança, né? Tudo junto. Aí eu digo, agiliza bastante, sabe? Então, esse auxílio a gente consegue 100%, né? Dá para os nossos associados.
1: Se tiver qualquer dúvida, entre em contato. Pode entrar em contato com o financeiro, com o administrativo, até nas redes sociais, que a Gabriela vai orientar, vai. Né? Ou se ela não sabe, vai passar para quem sabe,
0: sempre.
1: Né? É a mesma coisa eu sempre também falo. Me chama ali no financeiro, que eu sou do financeiro. Ah, tal, eu sei, só não marco consulta. O resto, pode perguntar que a gente vai dar informação, buscar.
0: É, e a carteirinha digital, ela nos facilita, né? Ela literalmente veio para agregar, né? Ela facilita... É aquela velha história, estamos tudo ficando com o celular, né?
1: Fizemos isso, é bom lembrar que todos os dependentes têm que ter, não só o titular, né?
0: Ah, bem importante.
1: Todos os dependentes, claro. Aí, como eu fui essa semana no associado lá, a menina era menor, né? Não tem celular, ou até tem, mas não precisa baixar, porque geralmente alguém vai, ela vai numa consulta ou num laboratório, ela vai com alguém, né? Porque ela é menor, tem que ser acompanhada. Então aí aquela pessoa pode ter, mas ela não precisa. Né? E eu sempre lembrando que o titular, quando colocar o CPF dele, vai aparecer de todos. De todos. Enquanto que cada dependente que colocar o seu CPF vai aparecer só a carteira daquela pessoa. O titular vai visualizar todos os dependentes que ele tem. Isso é bom, porque pergunta,
0: né? É bem importante, né? E daqui a pouco dá até para tirar um print, né? O titular também. Já tira dele.
1: Também.
0: Né? Mas cada dependente acessa apenas a sua, só o titular, né? Mas a gente sempre comenta essa questão de tirar um print, deixa salvo na galeria das fotos e tudo mais, né? Que facilita bastante esse
1: Agora, faltando 11 minutos para as 8, já está quase andando no final. Vamos falar um pouquinho da Passo Bem, né?
0: Vamos falar um pouquinho da Passo Bem. Vou trazer a agenda bem rapidinho.
1: Isso.
0: Então, só reforçando aqui que nós já falamos dos profissionais, Dr. Márcio Leal, clínico geral especializado em endocrinologia. Ele vem dia 16 de junho. Tá, então já podem iniciar os agendamentos aí, né?
1: Já na nova clínica.
0: Já na nova clínica. Bah, que orgulho, né? Ai, tô muito feliz. essa semana, então agora essa semana que começa, está conosco a terapeuta Alessandra Passos, foco com terapia para mulheres. O doutor Ginilto Passos também, que é o neurologista, né? Estarão conosco toda essa semana. E no finalzinho desta semana agora, a Vanessa Miotti, que ela é farmacêutica, esteta, né, tricologista também, né, vai estar conosco na sexta-feira, tá? E a tricologista que vem de Itaqui, que não fica fixa aqui em São Borja, a doutora Nidiane Tamboreno, tá? Ah, e as gurias me pediram aqui, agora que eu lembrei também, para frisar, o doutor Tomé, o reumatologista.
1: Ainda vai atender na clínica,
0: doutor Tomé vem no último dia 29/5.
1: Vai ser o último que vai atender, então, na clínica velha, né?
0: Exato, exatamente, né?
1: Vai ser o dia 29, então, ó.
0: 29/5.
1: É, porque procura bastante, doutor.
0: Doutor Tomé, reumatologista.
1: 29, né? Então, na sexta-feira.
0: Isso, exatamente. Agora vamos falar, então, um pouquinho da Passo Bem, né? A Passo Bem, então, é um complemento, né, 100% aí junto com a rede ProSaúde, diferente do ProSaúde. O ProSaúde, então, é o nosso cartão de benefícios, né, é um cartão, você paga mensalidade, ou enfim, como fizeram a negociação do contrato dos 12 meses. A Passo Bem é uma clínica particular com valores acessíveis, tá? Eu preciso de uma consulta específica, não quero fazer cartão de benefícios ou enfim, tenho plano de saúde que não está atendendo alguma questão, chega lá, marca a sua consulta e ela tem exatamente os mesmos profissionais, a maioria deles atendem lá também, né? A maioria atendem lá ou a gente coloca algumas agendas para atender aqui no ProSaúde, conforme o profissional também vem de fora. Só entrar em contato lá com a Adriana, com a Evelyn, pelo WhatsApp ali, 991753738, ou até pelas redes sociais, a gente encaminha junto para as meninas, tá? É bem importante, então, trazer que lá a gente tem clínico geral todos os dias, tá?
1: E lá é diferente também, que pode fazer em parcelar, né?
0: É isso que eu ia comentar, o pagamento
1: parcelar.
0: Além do valor...
1: No Pro não, né? Mas lá na Passo Bem pode.
0: O Pro Saúde a gente já tem um valor bem mais baixo por tu ser a pessoa ser um associado, né? Então, lá na Passo Bem, como ela é uma clínica particular com um valor mais baixo, a gente faz a condição de parcelamento. Então, qualquer serviço que você fizer lá, de consultas ou, enfim, horários que estiver lá dentro, você pode parcelar, massagem, o que for, você pode parcelar em 3 vezes no cartão de crédito, tá? Então, nos chama também.
1: Vale a pena, né?
0: Vale,
1: e lembrando que o associado também tem um preço diferenciado.
0: Isso,
1: associado para a saúde, né?
0: A gente tem um guichê, como a gente chama, né, lá, específico, com as meninas ali na recepção, para cuidar. Quer fazer pagamento, né,
1: renovação, fazer contrato, novos.
0: As duas clínicas se complementam, né, uma junto com a outra. Então, qualquer dúvida que tiver da rede para a saúde, pode ir lá na Passo Bem, que a gente também vai te auxiliar no que for preciso.
1: Como agora não temos cobrador externo, né? O pessoal lá do Passo, para não vir aqui no centro, pode pagar lá.
0: Pode efetuar o pagamento lá.
1: O carnezinho lá no
0: e agendar por, né, através de lá também, porque a gente consegue passar, inclusive, o valor que ficará a consulta da rede para a saúde, né, para o associado. E eu gostaria também de reforçar a questão da nova sede, né, César? Como a gente falou no inicinho, talvez alguns ouvintes tenham entrado ali no andar do programa aqui, né? Então, dia 2 de junho, pessoal, com muito orgulho, com muita expectativa, com muito ali, a Cuca super empenhada, o Thiago, Juliano ali, todos os colaboradores, né, 100% profissionais.
1: Com aquela ansiedade.
0: Assim, uma ansiedade boa, eu chamo de ansiedade boa, porque está nos tirando o sono, mas é para uma coisa muito melhor, né? É um ponto super localizado, região central da cidade, antigo empório de móveis, né? Então é...
1: Como eu sempre falo ali pro pessoal, é uma clínica nova. Né? Nova, planejada, totalmente, tudo padronizado, né? Todas as salas com um balcão, pia, mesa, tudo novinho, né?
0: Tudo novinho,
1: isso, né? Isso que é bom a gente colocar porque o associado, né, para ver. Quem não é sócio também, quiser, né, se associar, pode entrar em contato lá com a Rede para a Saúde. 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
0: Isso. E ali, além da gente estar sempre trazendo essas novidades de especialidades, né? É tudo novo. Então, vamos lá. Queremos vocês lá conosco. Não precisa só ir para marcar também né, fazer ou renovar contrato. Vai conhecer também, né? É bem importante, isso, como a gente vai estar com esse...
1: E para quem não, né, não vai escutar o programa, não está escutando hoje, lembrando que sábado que vem a Cuca, a Marilúcia, vai estar aqui no programa convidando, né? Antes de começarmos a mudança. Porque nós vamos fechar o PRO no sábado e na segunda. Não funcionará nem aqui na sede antiga e nem na nova. Então, a partir do dia 2 de junho, na nova sede ali na rua General Marques 617. Tem que gravar, porque antes era 684, né? Agora é 617. O novo endereço aí da Rede Pro Saúde a partir do dia 2 de junho. Chegou o grande dia.
0: Chegou o grande dia. Olha, estamos muito felizes, né? Muito. Então, e queremos os associados conosco. Pessoal, vão até nós.
1: Visitar, né?
0: Vão visitar. Vamos renovar os contratos, né? A gente quer conversar, a gente quer seguir ouvindo vocês. Então, assim, ó, contem conosco cada vez mais para... literalmente, para melhorar sempre, né?
1: Quem não renovou, entre em contato conosco.
0: Quem não renovou,
1: quem quer se associar também, a gente vai até a sua casa, seu trabalho, onde quer que você esteja, a gente vai lá, explica como funciona, né?
0: E se tem alguma questão de alguma pendência, é bem importante também, trazer, também, né, César? Também. Nós temos várias modalidades de negociações, então trazem para nós qualquer dúvida, qualquer questão que tenham, tá com uma dúvida, não tô, enfim, tô querendo alguma outra situação, traz para nós, para a gente conversar. Olha, é o que a gente quer. Então, e com muito carinho, né?
1: Estamos ali como uma ouvidoria.
0: Uma ouvidoria. Essa experiência,
1: Isso aí, né? Tá aí a Gabriela, pode atender, ela que atende as redes sociais, né? Isso. O Instagram, Face, né?
0: Isso.
1: Pode entrar em contato, quer uma pergunta, tem alguma dúvida, pode entrar em contato, não tem problema. Estamos ali para ajudar o nosso associado ou... quem sabe aí um novo associado. Quiser participar aí da rede que mais cresce. E agora, com certeza, né, Para cima.
0: Para cima, exatamente.
1: Já, eu sempre falo, a rede que mais cresce em São Borja, agora já cresceu já.
0: Não, e coisa linda como ela foi pensada com tanto carinho, né? Tanto é que a gente dizia, e a data, né? E agora estamos com essa data aí, ó, 2 de junho, pessoal. A mudança está acontecendo, vai acontecer a partir dessa semana, 2 de junho, novo local, né? E até passando, se ficar com alguma dúvida, pode passar lá na Passo Bem, a Evelyn e a Adri vão auxiliar vocês também, né? Então, mas venham conhecer, venham, vamos renovar os contratos, vamos conhecer. Vamos fazer as negociações que precisam. Queremos, assim, ó.
1: Quer consultar,
0: né?
1: Quer fazer uma terapia.
0: Terapia, nutre, né? Precisa de algum ajuste aí. Beleza, né?
1: Temos e vem serviços novos também. Vem. A gente não vai fazer, deixar para a nossa gerente, né? Que é a Marilúcia, vai ter novos serviços, né? Com certeza, mais dessa semana vai chegar novos profissionais que estão procurando, como tu me falou, né? A quantidade muito, de profissionais procurando para atender dentro do ProSaúde com a clínica nova.
0: Com muito orgulho, a gente escuta bastante, eu ali e a Cuca, né? Bastante mesmo. Oi, cheguei em São Borja, ou daqui a pouco nos pedem e falam, oi, queria atender com vocês, porque me indicaram. Quando a gente diz, e te digo com propriedade, né? Sendo publicitária, a melhor propaganda segue sendo boca a boca. Quando a gente recebe uma indicação, a gente sabe que a gente está pelo caminho e fazendo um bom trabalho, né? Então, isso nos enche de orgulho. E olha, queria inclusive deixar um beijo aqui, tá? Queria mandar 3 beijos especiais pra Cuca, que eu tenho certeza que ela adoraria estar aqui e tava curtindo as manas essa semaninha, né?
1: Vê se ela não mandou nada aqui no WhatsApp.
0: Ó, dá uma olhadinha que deve estar 1000. É. Pro Thiago, que se eu não mando pro marido, meu Deus do céu, fica todo enciumado, né? E pro meu pai, meu grande pai aí, uma admiração imensa, que tá de aniversário hoje, César.
1: Ó, parabéns pra ele, ótimos anos de vida aí.
0: Meu paizão, com muito orgulho, tenho uma admiração, um respeito, muito grata a tudo, então queria mandar esse beijão pra ele também, que continue por muitos anos ainda. Tudo que a gente fala das coisas, ele é aquele pai que acompanha, sabe? Ele acorda cedo pra escutar.
1: Ó, eu falei e ela colocou aqui, ó, Gabi, e eu não vou colocar o que ela falou, vou botar César aqui, fazendo sucesso da rádio. Eba, parabéns pelo programa, dupla maravilhosa. Obrigado aí, ó. Obrigada. Que legal, tá na escuta,
0: tá
1: então.
0: Tá na escuta, ó. É. E as meninas, né? As gurias ali, todas, né? Tianice, Raquel, Jaque.
1: Desde o cafezinho da Anice.
0: Desde o cafezinho da Tianice, Magali, a Simone, a Adri, a Evelyn, né?
1: Todos.
0: A Lúcia, então, ó. Todos conosco, tenho certeza aí, sempre nesse compromisso com o associado, nesse cuidado, né?
1: Ó, tem um comentário aqui de um associado, da Maria de Fátima Janisque Dedé. Bom dia, excelente programa hoje com a participação da Gabriela Teló, parabéns para todos do ProSaúde, que nos oferece mais profissionais para nós atender. Desejo muito mais sucesso nessa nova sede que dia 2 será inaugurada e que o César já é o mascote do Pro. Abraço para você e abençoado final de semana. Obrigada aí, a dona Maria de Fátima, Janice Dedé. Vai ser nossa vizinha, ela que mora ali perto também, um pouquinho lá perto do Baclise. E pois finalizando então, finalizando o programa, tem alguma coisa
0: não, pra comentar? Não, só queria agradecer e convidar o pessoal, né? Então, vamos lá, todo mundo junto conosco.
1: Lembrando que no sábado que vem, o Dr. Diego, titular aí do programa, estará aqui com a Marilúcia, convidando para a inauguração no dia 2. Tenham todos um ótimo final de semana. Volto quando o Dr. Diego pedir. Tchau!

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4: Principais manchetes da Folha de São Borja deste sábado. São Borja completa 192 anos de emancipação político-administrativa. A audiência pública vai debater gerenciamento de internações e consultas médicas. Prefeito participa de reunião da bancada gaúcha da Câmara em Brasília. Vereadores derrubam veto do Executivo e mantém projeto sobre produção agrícola. Agenda 2040 será debatida em novo encontro aberto à comunidade na Unipampa. Projeto propõe incentivo fiscal para ampliar a arrecadação e atrair investimentos. O município sediará a Feira Nacional de Ovinos em 2027. São Borja recebe neste domingo a 14ª Rústica e quinta meia maratona internacional. Homem morre após queda durante confraternização no interior. Os detalhes estão nessa edição da Folha de São Borja deste sábado.
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8 horas e 11 minutos, 8:11. Estamos chegando aí com mais uma edição do programa Fogo de Chão, programa de responsabilidade do Centro Nativista Boitatá, em nome do patrão Flávio Delavi, nosso capataz-geral Felipe Schneider e demais membros do nosso conselho diretor e patronagem. Nós cumprimentamos a todos os associados, todas as associadas da nossa entidade, bem como todos os amigos simpatizantes do Boitatá e, claro, da nossa cultura gaúcha, né, que já estão ligados com a gente. Amigos que estavam com o César e o programa Bom Dia Saúde, do Pro Saúde, o convite é continuar com a gente até às 9 horas da manhã na companhia do Edson Dutra. Estamos dando um de casa, os amigos que já estão ligados na programação, meu amigo Nadir, lá na Timbaúva. Abraço pro Nadir e toda a família na Timbaúva já mandando o recado aqui no nosso WhatsApp. Então desejar um excelente final de semana a todos. 5 graus marca agora a temperatura neste momento, né? Mês de maio, frio, barbaridade. Hoje 23 de maio. Já vamos aí com 144 dias do ano, faltando 222, trinca de dois, faltando 222 dias para acabar o ano. 21ª semana, o aniversário da cidade de Nova Bassano, é o que indica aqui na nossa agenda gaúcha. 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Um bom dia a todos e vamos chegando com o primeiro, a parte musical, especialmente para os amigos lá do campo que estão ouvindo a nossa programação.

8:20, 8:20. É Rádio Cultura e o programa é Fogo de Chão, programa de responsabilidade do Centro Nativista Boitatá. Programa este que vai ao ar há 49 anos nas manhãs de sábado. E nós aí, com a graça do Criador e a confiança de cada patrão, desde o Luiz Della Passe e a patroa Vani, estamos aí há 25 anos apresentando-os nas manhãs de sábado na companhia dos ouvintes, né, dos queridos amigos ouvintes. Os monarcas Pago Dileto, os monarcas que vão estar com a gente aí na Semana Farroupilha, no dia 13 de setembro, segunda noite de Semana Farroupilha, vai estar os monarcas dia 13 de setembro. E os bateadores também vão estar com a gente aí na Semana Farroupilha no dia 16 de setembro. Dia 16 de setembro, os mateadores no Centro Nativista Boitatá. Então esta é a nossa Semana Farroupilha, né? Trazendo alguns grupos aí. Eu quero lembrar aí que o nosso patrão Flávio, a patroa Lisandra, departamento artístico e cultural da nossa entidade, departamento de peões e prendas, está todo mundo lá em Erechim, na terra dos monarcas, né? Na terra da primeira prenda do estado, né? Acompanhando aí a nossa concorrente do Boitatá no 55ª edição da Ciranda de Prendas do Estado, né? Parabenizar e já desejar boa sorte à nossa concorrente do Boitatá, nossa primeira prenda juvenil, representando a terceira região também, a Yasmin Sauer. Então, um grande abraço aí para nossa entidade lá em Erechim, que está sendo representada aí pelo Departamento Cultural, enfim, artístico, Departamento de Peões e Prendas, pela patronagem, né? Pessoa do patrão Flávio e da patroa Lisandro. Então, aquele abraço e desejar boa sorte à nossa concorrente Yasmin Sauer, que nesta manhã, né, desse final de semana, representa a nossa entidade e a terceira região. Bueno, vamos chegando aí, agradecer ao senhor Leomar Milbrat pela audiência, a minha amiga Solange, o Deco Weber, lá na Santos Reis, obrigado pela audiência, obrigado o Nadir e a Marli, a família lá na Timbaúva, um grande abraço, estão chimarrando e ouvindo o programa do Boitatá, o programa Fogo de Chão. Padrinho Valdemar, madrinha Sônia, bom dia, abençoado sábado, muito obrigado, da mesma forma, um bom final de semana, hein? O padrinho Valdemar e madrinha Sônia, o meu amigo Uruguaiano e a Tereza, bom dia. Cheguei de madrugada, acabei de cevar um chimarrão topetudo com a erva mate tomeleiro, coisa gaúcha, erva mate tomeleiro, meu amigo uruguaiano. Tereza, aquele abraço e muito obrigado aí pela sintonia de vocês, viu? Muito obrigado aí pela companhia. 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

E o aniversariante, Marco Antônio, ó. Vai pra ti esse chimarrão aqui. O aniversariante de hoje, o amigo Marco Antônio, que está de aniversário hoje. Então, os nossos parabéns, muita saúde, muita luz, muita alegria, paz e alegria e prosperidade, meu amigo Marco Antônio. Marco Antônio aí que está de aniversário hoje. Parabéns aí em nome da família toda aí, te parabenizando aí pelo teu aniversário. Nós vamos chegando aí por conta aí das empresas que patrocinam o programa. 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

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Vamos ouvir mais músicas do programa do Boitatá, porque desta feita está chegando o grupo Matizes, em julho também vai estar o Matizes. Fique atento que eu já vou fazer um convite especial para ti.

0: 8h30, 8 horas 30 minutos. Meu amigo Edson, dá uma pausa aí, que agora eu tô com o patrão Flávio Delavi na linha, diretamente lá da terra dos monarcas, Erechim, onde está acontecendo aí a 55ª edição da Ciranda de Prendas do nosso estado, e a nossa cidade está sendo representada aí pela entidade, a terceira região, a nossa concorrente aí, a nossa representante aí, Yasmin Sauer. Patrão, nós estávamos ouvindo aí, patrão, o grupo Matizes, e eu já quero que o senhor já diretamente de Erechim reforce o convite, esta baita promoção aí, comprando a mesa para o dia do seu jantar fandango do Borrego com o grupo Matizes, por favor aí, patrão. Bom dia, patrão.
1: Bom dia, Laudemila, bom dia, ouvintes da Rádio Cultura, do nosso programa Fogo de Chão. Estamos aqui na terra dos monarcas, né? Amanheceu hoje um dia nublado, uma garoa fina, frio, 5 graus, né? E estamos acompanhando aqui a nossa primeira prenda juvenil e Yasmin Sauer, primeira prenda da terceira região, no concurso 55ª Ciranda de Prenda do Rio Grande do Sul, onde ela está concorrendo à primeira prenda estadual. Estamos na torcida, fazendo um apoio para ela aqui, junto com toda a família, todo o departamento cultural, departamento artístico do Boitatá, presente aqui na terra dos monarcas.
0: Que maravilha,
1: patrão. Já vamos reforçar o convite, né?
0: Isso, patrão. Fica à vontade.
1: 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E ainda está valendo aquela promoção, né, Laudelino? 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
0: Exatamente. 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
0: Que bom, patrão, que bom. Então, diretamente lá de Erechim, com essa manhã fria, aqui em São Borja também, mais ou menos a mesma temperatura, patrão, nós vamos já agradecendo aí a sua participação e desejar uma boa sorte aí para a nossa concorrente, representante de Boitatá, representante da terceira região, a Yasmin Sauer, da mesma forma, desejar boa sorte aí para a nossa prenda adulta, né, que também é da nossa cidade, a Eduarda Streck, que está representando a nossa entidade com a irmã aqui, o Tropilha Crioula, né, patrão, nesta ciranda aqui, 55ª edição da Ciranda Cultural de Prendas do Estado, né, patrão?
1: Isso, estamos junto aqui com o pessoal do CTG Tropilha Crioula, né, dando apoio, torcendo pela Eduarda, né, que está concorrendo a primeira prenda vista para o Estado. Se Deus quiser, tudo bem certo, aí vamos trazer aí duas faixas para São Borja, aí, que representa muito a nossa entidade e o Tropilha Crioula.
0: Exatamente, patrão, desejar boa sorte. Patrão, o nosso capataz-geral, Felipe e a Rose, está escutando o programa e vamos reforçar um convite especial para um colonial, né, patrão?
1: Isso, agora no próximo dia 5 de junho, mais um colonial do Boitatá, né, com prêmio de R$ 5.000, né, prêmio total de R$ 5.000 no dia 5 de junho.
0: Olha aí, R$ 5.000, dia 5 de junho. Então, os nossos amigos aí que estão ouvindo o programa já estão convidados também. Patrão, também tem uma promoção aí das invernadas aí, que é o Serelep, né, patrão?
1: Isso também, mês de junho, né, nós vamos ter no dia 19, 20 e 21, o Teatro Serelep, né? 3 shows, né? Na sexta, no sábado, e no domingo à tarde. Então, sexta, 20 horas, sábado, 20 horas também, e no domingo, 16h30. Três espetáculos desse baita artista aí, que é o Serelepe.
0: Maravilha, né? O palhaço Serelepe estará em São Borja, lá no Boitatá, e a entidade e as invernadas todas envolvidas com essa grande promoção aí, né, patrão?
1: Isso, esse é um evento destinado aos recursos para as invernadas. Então já tem os ingressos à venda na loja Portal, na farmácia Agafarma, ali na praça, no centro da cidade, e com todos os integrantes das invernadas do Boitatá, né? Desde a especial, Premerim, Mirim, Juvenil, Adulta, a Veterana, todos eles têm ingresso e vão estar recortando e convite aí a todos participar desse grande evento do Invernal.
0: Tá certo. Patrão, muito obrigado por ter entrado no ar com a gente diretamente de Erechim, onde nossa cidade, nossa região está sendo representada aí pela Yasmin Sauer, a nossa concorrente juvenil, e desejar uma boa sorte que com a graça de Deus estaremos aí aguardando e esperando vocês aí com uma baita carreata, tá bem, patrão? Assim como aconteceu com o nosso guri, Micael de Lima Lopes aí, que é o nosso primeiro guri do estado do Rio Grande do Sul, né?
1: Isso, está presente aqui também. E hoje à noite, né, logo ali, o Flamengo de entrega das faixas será nada mais, nada menos que os Monarcas.
0: Olha só.
1: Está junto com esse grupo aí, reforçando o convite para a semana Farroupilha, que a gente está presente.
0: Maravilha.
1: Muito obrigado, logo ali, um bom dia aí para todos. Um bom dia para um bom final de semana, um bom domingo. Aí a todos os associados e também ativistas, Boitatá, todos os ouvintes do programa Fogo do Sul.
0: Tá certo. Muito obrigado, patrão Flávio Delavi, diretamente de Erechim, trazendo a sua participação. Vamos com a continuidade do programa, dia 19 de setembro, ele, Márcio Correia.

0: Esta vaneira é bem campeira e vai estar no palco do Boitatá no próximo dia 19 de setembro, encerrando a Semana Farroupilha 2026, na Manhã da Vaneira, Márcio Correia, Grupo Gauchismo. E antes, Matizes, 11 de julho, Boitatá recebe mais uma edição aí do Jantar Fandango do Borrego. Tá, e o patrão, como ele falou aí, viu? 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Que baita promoção. Paulo Souza, do Piquete Marca de Ferro, tá lá pela estância. Bom dia, Paulo Souza. Obrigado pela audiência, meu galo velho. Ah, muito obrigado pela audiência. Seu Hamilton dos Santos, o homem que capricha no churrasco ali no CTG Tropilha Crioula. Um abraço para o senhor e toda a família, seu Hamilton dos Santos, ouvindo a programação. Em seguida chega o programa da sua entidade, né? Em seguida chega o programa Guarda-Fogo aí do Tropilha Crioula. É, minha amiga Sônia Wulfer, Marco Antônio, a família se preparando para celebrar a vida hoje, né, Marco Antônio? Parabéns aí mais uma vez pelo teu aniversário. Grande abraço. É, minha amiga Sônia Wulfer. O irmão do meu amigo Corvinho do Mato Grande. Grande abraço aí pro Corvinho. Olha aí, José Rodrigues. Bom dia, amigo Lauderino. Estamos na escuta aqui no meu rancho em Nhuporã. José Rodrigues, um baita abraço pra ti, amigo José Rodrigues, lá em Nhuporã. Um abraço pra ti e toda a tua família. Muito obrigado pela audiência. Aqui na Estofaria Central, um baita abraço pro meu amigo Antônio Gaúcho na Estofaria Central, toda a equipe ali. Mil graças aí pela audiência, pessoal mandando um recado, e nós vamos reforçando aí o convite aí para esses grandes eventos da nossa entidade. Patrão Rudinei Caetano, bom dia. Bom dia, primo, na escuta do programa da nossa entidade com a irmã, Centro Nativista Boitatá. Patrão Rudinei Caetano, lá do nosso CTG, revivendo a tradição, né? Um grande abraço e muito obrigado aí, patroa Lore. Tá, um grande abraço, muito obrigado. Tchê, fazer um convite para você, dia 7 de junho. 7 de junho, churrasco e acompanhamentos, um domingo, missa crioula às 10h30. 7 de junho, é logo ali. Então tá todo mundo convidado para esta grande promoção aí, que é a nossa missa crioula, aí celebrando o mais um evento lá do nosso ETG Revivendo a Tradição, tá bom, pessoal? Então já todo mundo convidado, muito obrigado aí pela audiência de vocês, tá bom? Ah, deixa eu ver aqui, o Valmoré Gasso, bom dia, meu amigo, aqui na Paris Sampaio, um bom dia, 14, né, errei aqui, patrão, 14 de junho, a Missa Crioula, padre vem de Santa Rosa, celebrar a Missa Crioula, almoço, churrasco e acompanhamentos ao meio-dia, homenagem ao saudoso padre Paulo Aripe, encerrando uma placa em homenagem ao Paulo Aripe, que é um dos fundadores e idealizadores do nosso ETG Revivendo a Tradição. É, patrão, um grande abraço e parabéns aí pela iniciativa aí da patronagem, viu? De encerrar, inaugurar uma placa, enfim, homenagear o saudoso padre Paulo Aripe, que deixou este grande legado, em especial para nós, lá do nosso ETG, que foi a ideia, né, e a força e incentivo de fundar um CTG lá no Sarandi. Então, parabéns aí por homenagear o saudoso Paulo Padre Aripe nesta missa crioula, almoço e de tarde. Meu amigo João Vicente e o Baile de Fronteira estarão animando um grande matinê lá no Sarandi, né? Dia 14 de junho, está todo mundo convidado. Baita abraço aí, patrão, e parabéns aí por esse grande evento aí. 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
0: 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Alô, Passo da Barca, Bulicho dos Medeiros, um grande abraço para dona Tereza, o Orley, todo mundo lá do Bulicho Medeiros, obrigado sempre aí pela audiência de vocês. Vamos chegando com mais músicas aí, patrão Odinei, patroa Lore, chega esta milonga bonita do grupo Som do Sul, que vai estar no Boitatá na Semana Farroupilha.

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para o Flávio Soares em Santa Catarina, em Florianópolis. Muito obrigado pela audiência. Jarbas Lencina, em seguidinha, aí dá continuidade à programação da cultura, apresentando o programa da entidade do Tropilha Crioula, o programa Guarda-Fogo. Jarbas Lencina, na companhia de vocês, em seguidinha, o convite a continuar ouvindo a cultura. Grupo Som do Sul, que vai estar na nossa Semana Farroupilha, e também o João Luiz Correia, que é mais um grupo que vai estar no nosso palco aí da Semana Farroupilha. Bueno, Edson Dutra, agradecer teus trabalhos. Bom dia, Flávio Soares, obrigado pela audiência, já falei. Agradecer cada amigo, cada amiga. Hoje o programa Estância do Cancioneiro Crioulo, a partir das 16 horas, 4 da tarde, o programa A Estância do Cancioneiro Crioulo. Agradecer a Deus aí pelo privilégio de ter nos encontrado em mais uma programação. 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Vamos com as últimas de hoje, Edson Dutra, e agradecer pelo teu trabalho na mesa de som e áudio. E agora chegamos aí com o Chiquito e Bordoneio no Rastro do Surungo. Fiquem com Deus. Música.

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1: 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Nesse momento, 7 horas e 58 minutos, né? Quase 8 horas da manhã, 8 graus e 5 décimos aqui na esquina do Super Baclise da Canabarro com Domingos. 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
6: Principais manchetes da Folha de São Borja deste sábado. São Borja completa 192 anos de emancipação político-administrativa. A audiência pública vai debater gerenciamento de internações e consultas médicas. Prefeito participa de reunião da bancada gaúcha da Câmara em Brasília. Vereadores derrubam veto do Executivo e mantém projeto sobre produção agrícola. Agenda 2040 será debatida em novo encontro aberto à comunidade na Unipampa. O projeto propõe incentivo fiscal para ampliar a arrecadação e atrair investimentos. O município sediará a Feira Nacional de Ovinos em 2027. São Borja recebe neste domingo a 14ª Rústica e quinta meia maratona internacional. Homem morre após queda durante confraternização no interior. Os detalhes estão nessa edição da Folha de São Borja deste sábado.

E agora sim, agora sim, agora sim. É, começando então o nosso programa Guarda Fogo do CTG Tropilha Crioula. Nosso muito bom dia à nossa audiência aqui da Rádio Cultura 1260, né? Agradecendo demais aí pela

pela sua audiência, o pessoal que está desde cedo, né, acompanhando a programação aqui da 97. Agora o nosso grande amigo Laudelino também, com a sua programação. E nós seguimos por aqui, nas ondas da Rádio Cultura, agradecendo pela sua audiência que esteve com a gente aí. E claro também, né, falando um pouquinho sobre a nossa cultura gaúcha, falando de algumas programações também do nosso CTG Tropilha Crioula. E hoje, dia 23 de maio de 2026, né, temos aí um tempo bastante frio, né, amanheceu bastante frio aqui em São Borja, e temos aqui uma temperatura bastante frio, né, temos aí 8 graus agora nesse momento aqui em São Borja. Bom, o pessoal deve estar estranhando, né, hoje estarei aqui à frente do programa, um prazer, né, agradecendo o patronagem, nome da dona Nídia Bogo. Até a dona Nidia não, infelizmente não pôde estar presente por motivos de saúde, e também todos os nossos representantes estão em Erechim, né, onde está acontecendo a 55ª edição aí da Ciranda de Prendas, né, onde serão escolhidas as prendas do nosso Rio Grande do Sul, né. Então a gente vai daqui a pouquinho falar um pouco mais aí sobre a 55ª Ciranda de Prendas. E também gostaríamos de agradecer as empresas, né, que estão com a gente aqui na programação, no Guarda-Fogo. 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Muito bem. Esse é o nosso programa. A gente quer trazer aqui, então, né, está acontecendo na cidade de Erechim a 55ª Ciranda de Prendas, né, onde serão escolhidas as prendas aí do nosso Rio Grande do Sul, dividido aí nas categorias, né, categorias mirim, juvenil e categorias adulto. E inclusive nós teremos aí as nossas representantes da nossa terceira região tradicionalista, inclusive duas representantes aqui da cidade de São Borja, incluindo aí a nossa representante adulta, da categoria adulta, né, do nosso CTG Tropilha Crioula,
a Eduarda Streck. E na categoria juvenil, né, também representando o São Borja, da nossa co-irmã, centro nativista Boitatá, a Yasmin Andrade Sauer, que está na categoria juvenil, né? Então nós temos aí as nossas representantes da nossa terceira região tradicionalista. Inclusive nós temos também representante da cidade de Santo Ângelo, né? Também nós temos mais uma representante da nossa terceira região tradicionalista na nossa 55ª, né? Ciranda de Prendas do Rio Grande do Sul aí, que está acontecendo, né? Desde quinta-feira, né? Quinta-feira foi o credenciamento, onde as prendas que não concorreram foram recepcionadas, e também houve, né, a cerimônia de despedida da gestão 2025-2026, né? Então teve a despedida aí das prendas que representaram aí muito bem a gestão aí 2025-2026, né? E falando então aqui, como havia falado, que são três representantes, né? Nossas duas de São Borja, temos também lá da cidade de Santo Ângelo, né? Do CTG Tiubilia, a Sabrina Carvalho do Nascimento, também, né? Representando aí as nossas missões e representando a nossa terceira região tradicionalista. Tá certo? Também, daqui a pouquinho a gente vai falar mais aí sobre a Ciranda, como é que está, o que está acontecendo nesse momento. Lá na 55ª Ciranda, mas meu amigo que está conosco aqui, o nosso querido Edson, vai tocar música, começando aqui muito bem a nossa parte musical do nosso guarda-fogo de hoje.

É isso aí, estamos de volta aqui com o nosso programa, depois do nosso primeiro bloco musical aqui, né? 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

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Bom, vamos falar também aqui da nossa entidade, né, do CTG Tropilha Crioula, que nos dias 9, 10 e 11 de julho, né, estará acontecendo o concurso interno do CTG Tropilha Crioula, aonde estará sendo escolhido aí os peões e prendas, né, da nossa entidade. Então, quem tiver interesse em participar, pode fazer a sua inscrição aí, né, para em diversas categorias, né? Nós temos a categoria juvenil, categoria chupetinha, categoria mirim, categoria adulto, categoria veterano e também categoria chiru. Então, nós temos lá os peões e prendas dessas categorias. Então, o pessoal que quiser fazer a sua inscrição, pode procurar a entidade, o Departamento Cultural, para você fazer a sua inscrição, tá bom? Então, nos dias 9, 10 e 11 de julho, então estaremos aí realizando o concurso interno do CTG Tropilha Crioula. Bom, então está acontecendo aí, né, a 45ª Ciranda Cultural de Prendas do Rio Grande do Sul, né? Começou então no dia 21 e vai até hoje, né? Como eu falei no início do programa, né, nós temos três representantes da nossa terceira região tradicionalista, né? E então trazendo para você aqui nas categorias, nós temos aí a nossa Eduarda Streck na categoria adulto, né, representante do nosso CTG Tropilha Crioula, também representando na categoria juvenil, a Yasmin Andrade Sauer do Centro Nativista Boidatá, e na categoria mirim temos aí a Sabrina Carvalho Nascimento do CTG Tilbilia em Santo Anjo, tá bom? Então são as nossas representantes, elas que são nossas prendas aqui da nossa terceira região tradicionalista e estão aí participando da 45ª Ciranda Cultural de Prendas, né, do Rio Grande do Sul. Bom, hoje, no dia 21, então, houve credenciamento e também a despedida da gestão aí 2025-2026 e também, né, começou a prova escrita, né, no dia 21. Então teve a prova escrita, aonde elas participaram, e também ontem, no dia 22, aí teve a prova da mostra, né, da mostra cultural, onde elas apresentavam aí os seus trabalhos, né, escolhendo o seu tema, e aí apresentavam os seus trabalhos. Hoje teremos a mostra artística, né, a mostra artística, onde elas passarão aí pelas provas de dança, provas aí pode escolher, né, o que ela quiser apresentar na parte artística, como declamação, cantar ou até mesmo tocar um instrumento, né? E tem a prova oral também, né, onde ela vai falar aí o seu ponto de vista dentro do tema sugerido ali pelo concurso, né? Então hoje teremos aí essas categorias, né, do concurso. E aí logo mais à noite lá, porque são muitas prendas, né, de diversas categorias, então logo mais, aí pertinho da noite já teremos o resultado, né, o resultado da 45ª Ciranda Cultural. Seguindo aqui a nossa programação, a gente quer falar também aqui que o CTG Tropilha Crioula já está com seus pacotes disponíveis, né, para Semana Farroupilha, né, teremos aí os nossos pacotes disponíveis para os bailes, tá bom? Então, quem quiser entrar em contato, pode entrar em contato no CTG ou até mesmo ir até a entidade. E aí temos os nossos pacotes aí da nossa Semana Farroupilha. Daqui a pouquinho eu vou dar mais detalhes aí sobre a Semana Farroupilha, os grupos que irão tocar e também, né, o cardápio do jantar na nossa entidade aí na Semana Farroupilha. Bom, a gente vai seguindo aqui com a nossa programação, trazendo também a refrigeração Butuí, ferragem elétrica e hidráulica, consertos
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Chegando daqui a pouquinho, trazendo para você o nosso momento cultural. Também temos as nossas mensagens aqui, os nossos eventos também, na nossa Farroupilha. E vamos seguindo de música aqui na nossa programação.

Muito bem, estamos de volta aqui com o nosso programa Guarda Fogo, né? Aqui do nosso CTG Tropilha Crioula, né? Hoje tenho o prazer de apresentar, né? Bom, aqui o pessoal me conhece, eu tenho bastante carinho aqui pela Rádio Cultura, né? E uma saudade também de ter conversado com vocês aqui, né? Eu sou o Jarbas Lencina, aqui da Rádio Cultura, da Rádio Fronteira também, né? Então hoje recebi esse convite da nossa patroa Nidia e estou aqui, né, à frente hoje da programação, né? E é uma saudade poder falar com os nossos ouvintes aqui da nossa Rádio Cultura, né? Uma saudade falar com vocês. E hoje temos o prazer aí, né, de conversar um pouquinho com vocês aqui nessa manhã fria deste sábado, né? Agora são 9h40, faltando 20 minutos para as 10 da manhã, né? Hoje amanheceu um tempo bastante frio, né? Agora já subimos um pouquinho, estamos com 9 graus de temperatura nesse momento em São Borja. Hoje teremos uma máxima de 17 graus, né? Bom, aqui na cidade a gente teve, né, essa sensação térmica de um pouquinho menor aí, com certeza no campo, né? O pessoal que mora no campo aí sentiu bastante esse frio aí, né, que tá vindo. E teremos, né, segundo previsões, teremos aí um frio bastante intenso esse ano, né? Então, a gente já tá tendo aí um pouquinho de como vai ser o frio aí, né? Mas seguindo aqui com a nossa programação, né? Gostaria de falar um pouquinho mais aí, falando do momento cultural aqui, dando destaque ao nosso ao concurso que está acontecendo, né? E vamos falar hoje sobre os concursos de prendas, né? Uma das mais belas expressões da cultura tradicionalista gaúcha. Os concursos de prenda representam muito mais que uma faixa, vestido ou aparência. Eles simbolizam a dedicação, o estudo, liderança e amor às tradições do Rio Grande do Sul. Dentro do movimento tradicionalista, o MTG, a prenda é vista como uma representante cultural, alguém que preserva e divulga a história, folclore, costumes e os valores do nosso povo gaúcho. A própria palavra prenda significa algo precioso, de grande valor. É justamente isso que essas jovens representam dentro dos CTGs e das regiões tradicionalistas, o valor da cultura gaúcha passada de geração em geração. Os concursos acontecem em nível interno, regional e estadual através da tradicional Ciranda Cultural de Prendas, né, criada oficialmente em 1970 pelo movimento tradicionalista gaúcho. Desde então, o evento se tornou uma verdadeira escola de formação cultural para crianças, jovens e adultas tradicionalistas. As candidatas passam por diversas provas que exigem muito preparo e conhecimento. Entre elas estão as provas escritas sobre a história, a geografia do Rio Grande do Sul, folclore, tradicionalismo, literatura gaúcha e atualidades. Também existem apresentações artísticas como dança, declamação, canto, mostra folclórica e provas de comunicação oral. Muitas pessoas não imaginam o quanto uma prenda precisa estudar. Algumas concorrentes passam meses de preparação diariamente para representar suas entidades, regiões e da melhor maneira possível. Além disso, os concursos incentivam, né, valores como responsabilidade, disciplina, respeito e liderança, né? E então a gente falando que nesse final de semana, né, o tradicionalismo gaúcho vive mais um momento especial, onde acontece a 55ª Ciranda Cultural de Prendas do Rio Grande do Sul, na cidade de Erechim, que reúne mais de 30 regiões tradicionalistas do estado. O evento ocorre entre os dias 21 e 23 de maio, né, e movimenta toda a comunidade tradicionalista gaúcha. As prendas que representam dessa etapa estadual, né, carregam consigo não apenas o nome de suas entidades, mas também a responsabilidade de manter viva a cultura do Rio Grande do Sul. Então, atualmente, o prendado estadual da gestão 25-26 é formado por jovens representantes de diferentes regiões do estado, mostrando a força e a continuidade do tradicionalismo entre a juventude gaúcha. Mais do que um concurso, a Ciranda Cultural é um espaço de aprendizado, amizade e valorização das nossas raízes. É ali que muitas jovens descobrem ainda mais o orgulho de ser gaúcha, tradicionalista e defensora da cultura do nosso povo. E como sempre que nos ensina o tradicionalismo, preservar a cultura é manter viva a memória e a identidade de que somos. Esse foi o nosso momento cultural. E falando
aí das nossas representantes, né? Como havia falado, nós temos aí na nossa nós somos da terceira região tradicionalista, então nós temos as nossas representantes aqui da nossa terceira região e principalmente aqui de São Borja, né? Nossas duas representantes, e a gente gostaria de deixar nosso carinho e nosso orgulho nas nossas representantes, né? Eduarda Streck, a nossa representante do CTG Tropilha Crioula, né? Então, nesse final de semana, nossa torcida, nosso carinho, nossa admiração acompanham a querida Eduarda, né? Que representa com muito orgulho o nosso CTG Tropilha Crioula, né? Nessa tão importante ciranda estadual de prendas. Que a tua caminhada seja iluminada pela força da mulher gaúcha, pela essência do tradicionalismo e pelo amor que carrega no coração por nossa cultura. Tens contigo não apenas a faixa do título, mas toda a história, dedicação e o sentimento de uma entidade que acredita no teu potencial e se orgulha imensamente da tua trajetória. Leva consigo a simplicidade, a coragem e o brilho de quem honra o nosso Tropilha de verdade. Independente do resultado, já és motivo de orgulho para todos nós. Que esse final de semana seja inesquecível e repleto de aprendizados, emoção e grandes momentos. E as nossas queridas Yasmin e a Sabrina, também toda a nossa torcida, né? Que vocês levem consigo a essência, dedicação e orgulho de representar a terceira região tradicionalista. Que nunca faltem coragem, alegria e amor pelo tradicionalismo nessa caminhada tão especial. Vocês três já são motivo de muito orgulho para todos nós. 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Trazendo aqui pra gente a nossa programação da nossa Rádio Cultura, tá? 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
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Bom, havia falado anteriormente sobre a programação da Semana Farroupilha do nosso CTG Tropilha Crioula, né? Nós já estamos preparados aí para receber a nossa comunidade, você que está nos ouvindo, né? Se fazer presente aí na Semana Farroupilha do CTG Tropilha Crioula, com diversas atrações, apresentações das nossas invernadas e também, né, um delicioso jantar aí com diversos cardápios. Então, começando aí a nossa Semana Farroupilha 2026, no dia 12 de setembro, começamos então a nossa Semana Farroupilha com o Grupo Raoni e cardápio de churrasco. No dia 13 de setembro, teremos o Grupo Marca Fandangueira e o cardápio é comida campeira. Também no dia 14, teremos o Grupo Ases do Fandango com comida campeira de cardápio. Também no dia 15, é o Grupo Tchê Cacareco com cardápio de jantar, galeto e acompanhamentos. No dia 16, Grupo Bate Coxa, com cardápio de comida campeira. No dia 17, Daniel Hack e Gaúchos Lá de Fora, com cardápio comida campeira. No dia 18, Márcio Correia e Grupo Gauchismo, cardápio galeto e acompanhamentos. E para fechar a nossa Semana Farroupilha, Grupo Vaneirão estará animando o baile e o cardápio do jantar é churrasco, tá bom? Tem pacotes promocionais, pacotes para todos os dias da Semana Farroupilha, ou se você quiser também pode garantir a sua mesa, né? Mesa aí nos dias que você quiser prestigiar o nosso baile. Também temos as mesas individuais aí, ou também os nossos pacotes completos. É só você ir até a nossa entidade, o CTG, e garantir aí o seu pacote da Semana Farroupilha. Também gostaríamos de aproveitar a oportunidade e desejar um feliz aniversário à Rúbia, né? A nossa coordenadora artística, né? Que está de aniversário, né? A gente deseja muitas felicidades, muitos anos de vida, que Deus sempre continue te abençoando, né? Fica o nosso carinho, fica o nosso desejo de muitas felicidades à nossa querida Rúbia, que é a nossa coordenadora artística do nosso CTG Tropilha Crioula, tá bom? Muito bem, Edson, vamos de música? Nós seguimos aqui com a nossa programação.

0: Muito bem, estamos de volta. Já estamos aqui na nossa última parte aqui do programa de hoje, né? Do nosso guarda-fogo do CTG Tropilha Crioula, né? Vamos falar aqui também das nossas empresas que fazem parte aqui da nossa programação, né? 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Trazendo para você também, aqui na nossa programação, trazendo também a programação da nossa entidade, né? Teremos também, aqui no nosso, acontece no dia 18 de julho, né? 18 de julho, acontece o Baile da Prenda Jovem, né? O Baile da Prenda Jovem é um evento que celebra não apenas a tradição gaúcha, mas também a força feminina da nossa juventude tradicionalista, né? As prendas representam a dedicação, coragem, conhecimento, amor pela cultura do Rio Grande do Sul. São jovens que estudam, pesquisam, ensinam e mantêm vivas as raízes do nosso povo através da dança, da arte, da história e do exemplo dentro das entidades tradicionalistas. O baile será um momento de valorização às jovens mulheres que, com sua sensibilidade e determinação, mostram diariamente a importância da participação feminina no tradicionalismo. Mulheres que carregam a tradição com orgulho, mas também com voz ativa, liderança e protagonismo. Será uma noite de elegância, cultura, amizade e muita animação, reunindo famílias tradicionalistas e toda a comunidade para celebrar a juventude que mantém acesa a chama do nosso Rio Grande do Sul. Então, prepare sua pilcha e venha prestigiar o baile da Prenda Jovem, uma homenagem à força feminina que inspira, transforma e mantém viva a tradição gaúcha das novas gerações. Esperamos todos vocês para essa grande festa tradicionalista com a animação do grupo Ases do Fandango. A reserva de mesas, você pode entrar em contato pelo telefone 99204-4223. 99204-4223 ou também através do Instagram do CTG Tropilha Crioula, tá certo? E seguindo aqui, nós teremos também um colonial do CTG Tropilha Crioula, né? Em breve teremos mais detalhes aí sobre esse colonial que acontecerá no dia 12 de junho, tá bom? Aí então, os nossos bingueiros aí, né? O pessoal que gosta muito de um colonial, teremos então esse colonial no dia 12, né? Em breve a gente dará mais detalhes aí sobre as premiações e também valores de cartelas, tá certo? Bom, a gente quer então finalizar aqui a nossa programação, destacando o que está acontecendo aí, 55ª Ciranda de Prendas aqui do nosso Rio Grande do Sul. Quem quiser acompanhar, pode acompanhar também pelo YouTube. A apresentação nesse momento está acontecendo aí, a mostra cultural, né? Onde tem a declamação, dança, e pode assistir através aí do YouTube, né? Para quem tem acesso do YouTube do canal da 19ª Região Tradicionalista. É só colocar lá 19 Região Tradicionalista, já vai estar lá as apresentações, né? Inclusive, já temos aqui a lista, né? A lista aqui das apresentações. Dentro de instantes aí teremos a apresentação aí da Eduarda Streck, aqui da nossa terceira região tradicionalista, né? A nossa representante do CTG Tropilha Crioula. Dentro de instantes aí, ela estará se apresentando. Se quem quiser acompanhar aí a apresentação dela, é só ir no canal do YouTube da 19ª Região Tradicionalista. Tá certo? Então, Fica aí o nosso carinho, né? As nossas representantes aqui da nossa terceira região tradicionalista, além da nossa querida Eduarda Streck, também a nossa querida Yasmin Andrade Sauer, né? Representante do nosso do Centro Nativista Boitatá, e também a representante de Santo Ângelo, a Sabrina Carvalho, que ela é da categoria Mirim, lá do CTG Tiubilia, né, da cidade de Santo Ângelo. Bom, pessoal, fica aqui o nosso agradecimento, fica aqui o nosso carinho, nosso muito obrigado pela sua audiência de hoje, e no próximo sábado teremos mais uma edição aqui do nosso programa Guarda-Fogo. Até lá!
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2: 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Quer em qual espessura? Quer a parrigeira? Quer dois dedos, três dedos? Você escolhe e fala.
3: Geralmente eu levo três dedos.
2: 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Três dedos do Thiago e dá quatro dedos do Fábio, né? Então é bom sempre explicar bem pro nosso
3: açougueiro
2: que às vezes os teus dois dedos...
3: Eu falei pra ele. Dá dois dele.
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3: Principais manchetes da Folha de São Borja deste sábado. São Borja completa 192 anos de emancipação político-administrativa. A audiência pública vai debater gerenciamento de internações e consultas médicas. Prefeito participa de reunião da bancada gaúcha da Câmara em Brasília. Vereadores derrubam veto do Executivo e mantém projeto sobre produção agrícola. Agenda 2040 será debatida em novo encontro aberto à comunidade na Unipampa. Projeto propõe incentivo fiscal para ampliar a arrecadação e atrair investimentos. O município sediará a Feira Nacional de Ovinos em 2027. São Borja recebe neste domingo a 14ª Rústica e Quinta Meia Maratona Internacional. Homem morre após queda durante confraternização no interior. Os detalhes estão nessa edição da Folha de São Borja deste sábado.
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0: 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Principais manchetes da Folha de São Borja deste sábado. São Borja completa 192 anos de emancipação político-administrativa. A audiência pública vai debater gerenciamento de internações e consultas médicas. Prefeito participa de reunião da bancada gaúcha da Câmara em Brasília. Vereadores derrubam veto do Executivo e mantém projeto sobre produção agrícola. Agenda 2040 será debatida em novo encontro aberto à comunidade na Unipampa. Projeto propõe incentivo fiscal para ampliar a arrecadação e atrair investimentos. Município sediará a Feira Nacional de Ovinos em 2027. São Borja recebe neste domingo a 14ª Rústica e a 5ª Meia Maratona Internacional. Homem morre após queda durante confraternização no interior. Os detalhes estão nessa edição da Folha de São Borja deste sábado.
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4: Principais manchetes da Folha de Samborja deste sábado. Samborja completa 192 anos de emancipação político-administrativa. A audiência pública vai debater gerenciamento de internações e consultas médicas. Prefeito participa de reunião da bancada gaúcha da Câmara em Brasília. Vereadores derrubam veto do Executivo e mantém projeto sobre produção agrícola. Agenda 2040 será debatida em novo encontro aberto à comunidade na Unipampa. Projeto propõe incentivo fiscal para ampliar a arrecadação e atrair investimentos. O município sediará a Feira Nacional de Ovinos em 2027. Samborja recebe neste domingo a 14ª Rústica e a 5ª Meia Maratona Internacional. Homem morre após queda durante confraternização no interior. Os detalhes estão nessa edição da Folha de Samborja deste sábado.
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0: últimos do Brasil fica por aqui. Sábado tem mais. Obrigado pela audiência e um ótimo final de semana.
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14: Prezados amigos e amigas, boa noite para todos nós. Que Jesus, nosso Divino Mestre e Benfeitor, a todos nos envolva em sua doce e sublime paz. Para mim é uma alegria, uma honra poder estar aqui nesta casa, conhecendo essa árvore fecunda e dadivosa que aqui foi plantada por Dona Isabel e pelos corações que elas se uniram nesta tarefa. Não nos foi possível conhecê-la pessoalmente neste plano, no entanto, estamos todos aqui envolvidos pelas vibrações do espírito ativo, laborioso e fecundo que é, que certamente, para além dos limites desse corpo físico e da matéria, segue dando continuidade à obra a que se dedicou durante toda a sua existência. Que ela, portanto, e o seu exemplo possam nos inspirar nas reflexões desta noite. Na questão de número 233 do livro Consolador, que é um livro de perguntas e respostas, perguntas essas destinadas ao benfeitor Emmanuel, vamos encontrar uma indagação muito pertinente ao nosso tema e ao nosso tempo. Indagam ao benfeitor: por quê? Por que razão o homem da terra tem sido tão lento na solução do problema do seu conhecimento próprio? Já que esta orientação quanto ao conhecimento de nós mesmos, ou conhece-te a ti mesmo, é uma das orientações mais antigas da própria filosofia, antecedendo a própria figura de Sócrates, que muitas das vezes é considerado um dos pais da filosofia, remontando lá ao oráculo de Delfos. Se essa diretiva tem acompanhado a humanidade há tantos séculos, por que em geral tem sido o homem da terra tão lento na solução dessa questão que se nos apresenta assim tão fundamental? E a resposta de Emmanuel é daquela que nos faz refletir, porque traça-nos um panorama dos tempos em que vivemos e, na verdade, também de toda a jornada de desenvolvimento humano até aqui. Se há uma coisa que o Espiritismo nos proporciona e que é realmente encantadora, é, digamos, essa visão de conjunto, entendendo os processos, entendendo o tempo de cada coisa, entendendo o mecanismo ou os mecanismos por meio do qual Deus, por meio dos seus agentes, os Espíritos, vai aos poucos conduzindo outros Espíritos, ainda aquém na jornada evolutiva, em direção à sua grande destinação. A doutrina espírita, portanto, nos permite ter essa visão panorâmica do que é o processo evolutivo, entendido à luz das realidades espirituais. E é, de certo modo, em torno disso que Emmanuel vai embasar a sua resposta a essa tão importante questão. Afinal de contas, se não temos sido assim tão efetivos na aplicação desse princípio, dessa orientação que, conforme nos diz Santo Agostinho, é a mais essencial para o nosso aperfeiçoamento, é preciso entendamos onde está talvez a nossa falha, onde falta entendimento para que possamos efetivamente aplicar essa diretiva à nossa jornada, aperfeiçoando-nos. E ele então inicia sua resposta dizendo: isso é explicável. Somente agora a alma humana poderá ensimesmar-se o bastante para compreender as necessidades e os escaninhos da sua personalidade espiritual. Então Emmanuel já nos projeta a uma visão
15: ao longo do tempo, somente agora, a nos dizer que estamos chegando no momento culminante, no momento importante da trajetória evolutiva da humanidade como um todo. E é o mesmo que os espíritos nos disseram quando do advento do Consolador. Os são chegados os tempos, falam-nos de tempos marcantes, assim como foram aqueles quando da vinda de Jesus a este orbe. Grandes marcos no processo evolutivo da humanidade terrestre, que é um todo, é um contínuo, sem solução de continuidade, mas que tem os seus marcos definidores, digamos assim, que definem etapas. Por isso, na doutrina espírita, tratamos de três grandes etapas em termos de revelações. Com o primeiro grande marco em Moisés, depois no Evangelho, com Cristo, e finalmente com os Espíritos no Consolador. Então Emmanuel vai resgatar essa visão. Olha, nos tempos anteriores, não que este conceito, essa orientação não pudesse ser aplicada, mas faltavam-nos talvez uma conjunção de circunstâncias mais favoráveis a esses trabalhos de natureza mais interior e mais íntimo. Claro que em todos os tempos, espíritos têm passado por esse orbe bem à frente do seu tempo, demonstrando o quanto já puderam penetrar nesse processo de conhecimento de si mesmos, de libertação de suas paixões, abrindo horizontes para aqueles que vamos no encalço de suas pegadas, como no encalço das pegadas de Jesus. Mas considerando a humanidade terrestre de maneira mais coletiva, nós estamos chegando num momento singular. É mais ou menos isso que Emmanuel quer nos dizer. E serve-se aqui de uma palavrinha que muito nos encanta. Uma palavra verdadeiramente mineira aqui. Ensimesmar-se. Nada de entrar em si mesmo, conhecer. Ensimesmar-se. Ou seja, adentrar nesse mundo de nós próprios. Adentrarmos em nós mesmos para que podermos descobrir o trabalho a fazer. A imensidão das potencialidades que aqui jazem latentes, como também a dimensão dos ajustes a realizar, das tendências infelizes a modificar, das virtudes a construir. Em si mesmarmos-nos, portanto, é palavra de ordem nestes tempos. Emmanuel, como que nos aponta ou nos mostra a seta da evolução, que aponta para esse processo. O que antes dizia respeito mais a trabalhos de natureza exterior, porque a vida na matéria assim nos impunha, com o passar do tempo e com a evolução, esses trabalhos de natureza mais exterior, eles vão sendo transmutados, vão sendo espiritualizados e voltando-se para trabalhos de natureza mais íntima. Aliás, essa é uma constante quando analisamos o progresso humano à luz da doutrina espírita, a compreensão de que nós estamos todos inseridos num processo em que passamos da materialidade quase que absoluta, quando, por exemplo, nos identificarmos quase que plenamente com o corpo material, com a personalidade transitória neste mundo, para um processo agora cada vez mais voltado para a espiritualização do ser, para aquilo que é espiritual. Então, em várias dimensões da jornada humana, nós vamos ver esse processo de espiritualização. Por exemplo, no âmbito da própria lei de adoração, que é a primeira daquelas leis trabalhadas por Kardec pelos Espíritos em O Livro dos Espíritos, nós vamos identificar o quê? Um processo de espiritualização da adoração. Outrora muito baseada nos ritos de natureza exterior ou material, né? Nos fenômenos mais externos à criatura, o processo de adoração vai sendo trazido paulatinamente para dentro. Dos templos exteriores para o templo interno. Dos sacrifícios exteriores para o sacrifício interno. De elementos de culto exteriores para o culto íntimo da verdade, do amor e do bem. É exatamente isso que o Cristo quis nos dizer quando, juntamente com os discípulos, defronte do grande templo em Jerusalém, Um dos discípulos diz: mas veja, Senhor, que belas colunas. E o mestre então diria: não ficará pedra sobre pedra. E em outro momento acrescentaria: mas eu, em 3 dias, erguerei um novo templo. Do que falava o mestre, senão uma mensagem implícita acerca da sua ressurreição? 3 dias após a cruz, quando em espírito retorna, apresentando então à humanidade terrestre o verdadeiro templo. O espírito erguido à grandeza da vida, à compreensão das leis divinas e à comunhão com o Criador. Este novo templo que o Senhor está erguendo gradualmente no íntimo de cada um de nós, em que reconheceremos sim o valor de todos os processos exteriores do centro espírita enquanto construção física, mas em que passaremos a entender a importância, a proeminência dos processos internos, do conhecimento à renovação moral, que é a grande meta de todo o processo de busca da lei divina e de comunhão com o Criador. O próprio tabernáculo, outrora erguido por Moisés e pelo povo que caminhava pelo deserto durante o Êxodo, quando visto de cima, tinha a forma de uma figura humana, prefigurando aquilo que mais tarde poderíamos entender mais a fundo. O templo, de fato, não é aquele que se ergue por meio de tendas, de pedras, de tijolos. O templo, de fato, é a criatura. Quando de posse, quando consciente da sua realidade espiritual e da sua destinação. Assim, poderíamos trabalhar cada um daqueles elementos que aos tempos de Jesus estavam tão presentes no templo, o próprio sacrifício dos animais, agora trazido para um âmbito interno, o sacrifício da nossa animalidade, como Allan Kardec dirá em O Evangelho Segundo o Espiritismo. O que temos aí, portanto? Da matéria passando-se ao espírito, espiritualizando as experiências, espiritualizando as interações. Também no que diz respeito ao trabalho em relação ao mundo. E é isso que Emmanuel vai seguir dizendo aqui na sua resposta. Por que antes não tínhamos tanto tempo assim ou tantas condições para ensimesmarmos-nos o bastante? Porque a matéria apresentava-nos inúmeras demandas, cumprindo um papel evolutivo, por óbvio. Quanto tempo custou à humanidade a consolidação das primeiras sociedades, das primeiras tribos, das primeiras manifestações da agricultura, da domesticação dos animais, as primeiras tradições, as primeiras ferramentas? Quantos séculos, quantos milênios absorvendo a mentalidade humana, primeiro para aquilo que dizia a respeito mais ao instinto de conservação, à manutenção da vida física, estabelecendo o progresso intelectual que antecede o progresso moral, na ordem que nos é apresentada em O Livro dos Espíritos, questão 780, 780A, quando os espíritos dizem a Kardec que o progresso intelectual vai depois engendrando o progresso moral. Mas primeiro o trabalho material, de aprendermos a estar no mundo, a lidar com as intempéries, com as vicissitudes. Outrora, perseguidos por predadores, tendo de lidar com as manifestações da natureza, tendo de desenvolver, portanto, ferramentas, moradias, nos aliar uns aos outros para estabelecermos sociedades e assim podemos interagir melhor com este mundo. Tudo isso custou à humanidade, diz Emmanuel na resposta, séculos e mais séculos. Portanto, a mente humana estava mais voltada para aquilo que era exterior, porque era mais premente. Era o que se demandava. E depois, ainda mais outros séculos, para aprimorarmos as relações entre essas primeiras sociedades, entre os ensaios das primeiras nações, das primeiras coletividades, e para aprendermos a dominar, isso mais recentemente, as forças da natureza, por meio das ciências que foram sendo desenvolvidas. Quantos e quantos séculos, quantos e quantos labores do intelecto, quantos e quantos suores, sacrifícios, não exigiram esses trabalhos. Então, era possível, em algum nível, ensimesmarmos-nos, voltarmos-nos para dentro? Sim, de todos os tempos temos tido, ou em todos os tempos temos tido ensaios desse processo. Mas a evolução é como um rio, uma caudal, que vai nos conduzindo cada vez mais para isso. Porque todas as conquistas de natureza exterior, que vão aliviando gradualmente o homem das preocupações de natureza mais exterior, vão fazendo com que a criatura humana tenha cada vez mais tempo, ou se sinta cada vez mais impelida a voltar-se para dentro. Por isso, Emmanuel conclui a sua resposta dizendo: agora, porém, nas culminâncias da evolução física, porque essa é a grande dicotomia, talvez, ou melhor, esse é o grande contraste dos nossos tempos. Recordo-me até de uma mensagem muito interessante do Emmanuel chamada Progresso Face Dupla, em que ele vai fazendo uma comparação entre os progressos de natureza exterior, então as viagens espaciais que agora já podemos realizar, os telescópios que já projetamos à órbita da Terra, os arranha-céus, as obras maravilhosas de engenharia, da medicina, de todas as ciências humanas, em contraste com a violência, com o ódio, com as angústias que apoquentam, infelicitam milhões e milhões de corações, levando-os ao desespero, ao pessimismo, à revolta, ainda hoje no mundo, embora as culminâncias da evolução física. O que se nos apresenta, portanto, como um aviso, como uma grande mensagem da ênfase que agora nos cabe. Aproximar dessas culminâncias da evolução física, a evolução moral que nos cabe desenvolver. Então Emmanuel diz: agora, nas culminâncias da sua evolução física, o homem não necessitará preocupar-se de maneira tão absorvente, com a paisagem que o cerca. Razão pela qual todas as energias espirituais, na atualidade ou nos tempos modernos, em torno das criaturas, convocam-nas ao sagrado conhecimento de si mesmas dentro dos valores infinitos da vida. Então, olha que fantástica essa visão da evolução que Emmanuel aqui, refletindo também a espiritualidade superior, nos apresenta. Todos esses séculos de lutas, de esforços por lidarmos com a natureza, com as intempéries desse mundo, com as vicissitudes que são naturais à vida material, vem nos empurrando, vem nos conduzindo a esse momento, a esses tempos que são chegados, em que, enfim, o ser humano será mais premido do que nunca a conhecer-se, a voltar-se para dentro de si. Isso é tão interessante porque faz-nos recordar também a participação do nosso querido Chico no programa Pinga Fogo, 28 de julho de 1971, primeira participação dele no Pinga Fogo, na TV Tupi. Entre as perguntas que lhe foram feitas, uma delas dizia respeito a essa era nova. A jornalista

na estimulação do progresso espiritual. Diz lá o Chico, inspirado por Emmanuel: a automação nos aliviará, ou quase que aposentará, do trabalho mais rude no trato com o planeta, para a educação da nossa vida mental, com benefícios incalculáveis a benefício da humanidade. Olha o que Emmanuel já nos trazia nos idos da década de 70, quando longe estávamos ainda do nível de automação, de possibilidades que a tecnologia hoje nos oferta, em termos de comunicação, fluxo da informação, interação entre pessoas, independentemente das distâncias, o quanto isso não acelerou, não otimizou determinados processos, aliviando-nos de trabalhos outrora muito mecânicos, muito manuais, que nos consumiam muito tempo e energia. Para quê? Para que cada vez mais a criatura humana possa se voltar aos processos de educação, de descoberta e educação da sua vida mental, dos imensos potenciais espirituais que todos os temos, latentes embora. O que já nos desperta uma indagação. De fato, as possibilidades tecnológicas estão nos trazendo mais tempo ou nos tomando ele? Estão nos deixando menos absorvidos com a vida nesse mundo ou mais absorvidos ainda? Porque sabemos, toda aquisição nova em termos de humanidade, em termos de progresso, demanda um tempo de adaptação. E em geral, no início, não é assim tão bem aproveitada ou bem compreendida. Os ônus e os bônus de todo o processo evolutivo. Agora é preciso meditemos. Estamos sendo desonerados pela tecnologia ou mais absorvidos ainda por ela? Fica a reflexão para nós, em termos de redes sociais, em termos de tudo aquilo que a tecnologia hoje nos proporciona. Mas o que Emmanuel diz lá no Pinga Fogo, por meio do Chico, é o mesmo que ele havia dito no livro Consolador. Tudo isso tem uma finalidade maior. As máquinas, o trabalho mais mecânico, o trabalho do cálculo ali, que seria mais repetitivo, para que ao ser humano fique o trabalho do descobrimento, da criatividade, do sentimento, do despertar, da iluminação, daquilo que as máquinas nunca terão, porque não são espíritos, herdeiros do Criador, feitos à sua imagem e semelhança. Então hoje nós estamos vivendo exatamente isso, o que está aqui descrito, e é a reflexão que nos está proporcionada. Outrora, em outras tantas existências que já tivemos, as demandas da vida material muito nos absorviam. Alguns, heroicamente, conseguiram ainda assim buscarem a si próprios, libertando-se para mais altos planos de evolução. Mas agora chegamos em momentos culminantes. E é por isso que vemos, embora todo esse avanço, toda essa tecnologia, todas essas facilidades, é por isso que vemos como nunca as criaturas a lidarem com seus conflitos internos, com as angústias existenciais, com a busca dos porquês. Porque chega agora a humanidade a perceber que o mundo, a matéria, não poderá saciá-la naquilo que é a sua sede fundamental, naquilo que é a sua ânsia mais profunda e que precisa ser descoberta, sentida. A ânsia do progredir, a ânsia do realizar-se, a ânsia do tomar posse da sua herança divina. É a sede fundamental de todo ser, mas que muitos tentarão satisfazer com aquilo que verdadeiramente não nos pode saciar. Há 2000 anos, alguém nos falou a esse respeito: quem beber dessa água terá sede novamente, quem porém beber da água que eu lhe der nunca mais terá sede, porque a água que eu lhe der se tornará nele uma fonte a jorrar para a eternidade, para a vida eterna. É disso que o Cristo falava, de comunhão, comunhão profunda com Deus, realização da nossa destinação, sentimos-nos parte integrante, conectada, harmonizada ao grande concerto divino da criação.

enquanto não estivermos despertos para isso. A vida passará por nós e nós pela vida sem que nos sintamos realizados, sem que nos sintamos encaixados em nosso propósito mais fundamental. Estes são os tempos chegados. E aqui nós notamos, portanto, a percusciência de Allan Kardec. Quando, por exemplo, naquele que foi o grande laboratório da doutrina espírita, infelizmente ainda muito desconhecido, a Revista Espírita, um manancial inesgotável de reflexão e de aprendizado, Kardec coloca como subtítulo da Revista Espírita, Jornal de Estudos Psicológicos. A percusciência de Kardec, vendo o que se daria, vendo o que o Espiritismo viria preparar, alimentar, acentuar. O Espiritismo começa nos fenômenos, passa pela filosofia, mas culmina na psique, no ser, na alma, que, servindo-se dos conhecimentos espíritas, que acionam nela determinadas buscas, determinados anseios, deve então transformar-se, renovar-se, atendendo aos ditames da vida, aos imperativos da vida, expressos, por exemplo, nas palavras imortais de Jesus: sede perfeitos. Por isso, Jornal de Estudos Psicológicos, como a dizer que o Espiritismo só cumprirá o seu papel na vida de todo aquele que com ele tem contato, se chegar a transmutar a psique, a alma, se chegar a responder às perguntas mais profundas, por vezes ainda ignoradas, se chegar a despertar buscas que estavam adormecidas, se chegar a alargar os horizontes dessa alma, desse ser que anseia, e que pela luz recebida, enfim, encontra, predispondo-se a avançar, seguro, confiante, esperançoso, rumo à sua destinação. Porque, em geral, é assim que funciona o processo: despertamento seguido de realização. Podemos pensar aqui, já que estamos tratando de autoconhecimento e transformação moral nas bases espíritas, como essas duas coisas interagem entre si. Como o autoconhecimento leva ou induz a transformação moral. E aqui a gente precisa pensar numa certa alquimia do espírito. O que a luz estabelece dentro de nós? O que o contato com mais luz aciona, desperta em nós? Porque está aí a chave vinculando essas duas coisas: autoconhecimento, que está muito associado também ao conhecimento das próprias leis divinas, né? Aquele que fala sobre autoconhecimento no livro dos Espíritos, Santo Agostinho, foi um dos que mais tratou desse tema enquanto encarnado, por meio da sua obra Confissões, entre outras obras. E ele sempre associava o conhecer de Deus com o conhecer de si próprio. Quem mais penetra na obra divina, mais conhece de si. Quem mais conhece de si, mais penetra na obra divina. Então, o acesso do conhecimento, a recepção da luz, opera determinadas transformações, determinadas reações dentro de nós, que não saberíamos talvez ainda descrever em palavras, mas que estão na base do processo de transformação da criatura. É de onde ela tira o estímulo. É de onde ela se sente impelida para, deixando um estado de acomodação, avançar em direção a novas etapas, a novos estágios do ser, tendo em vista o horizonte que ela passa a divisar cada vez mais claro, lá, no ilimitado, a sua destinação. Isso me recorda uma frase de Melanie Klein, que creio seja muito descritiva do que o acesso ao conhecimento espírita, por exemplo, ocasiona em nós. Ela diz assim: quem quer que coma do fruto do conhecimento é sempre expulso de algum paraíso. Esse é o papel da luz quando encontra um coração minimamente receptivo.
que às vezes o coração ainda não estará tão receptivo. A luz o visita, mas ele ainda permanece insensível. Tal qual aquele primeiro tipo de solo da parábola do semeador, as sementes caem, mas o solo está ainda impermeável. Entra em cena, portanto, uma outra grande mestra, uma outra grande força com um papel essencial na criação, que é a dor, preparando a receptividade à luz. Quando a dor nos visita, quando a prova é mais intensa, a luz se faz mais bela, mais atraente. O que outrora não valorizávamos, aquilo que não reconhecíamos como sendo algo valioso, valoroso, depois de experiências dolorosas, ganha uma nova valoração dentro de nós. Assim como aquilo que tomávamos por sendo mais essencial, desce às últimas posições de valor e de importância. Mas no coração já minimamente receptivo, o conhecimento chega e ele opera determinadas transformações na criatura que atiram, então, do paraíso aqui entendido como uma certa acomodação. Temos a tendência, quase que como na lei newtoniana, de permanecer estacionados, de permanecer acomodados. Mas a visita da luz, o verbo divino que alcança o ser, tem um poder despertador que ainda nos faltam palavras por descrever. Talvez por isso o grande apóstolo Paulo, na sua carta aos Hebreus, capítulo 4, versículo 12, tem assim dito: a palavra de Deus é viva e eficaz, mais penetrante que uma espada de dois gumes. Porque a verdade divina, a luz recebida pela alma, ela penetra, ela vai fundo, ela insufla brasas outrora adormecidas, assona potências que estavam enrijecidas, faculdades em estado de hibernação, e passa a promover na criatura agora esse estímulo, estímulo de progresso, anseio de melhoria, porque também a criatura entende, intui com mais clareza que sem progresso não há felicidade que se amplie. Sem a nossa melhoria, sem o nosso aperfeiçoamento, que segundo nos ensina o Espiritismo, é a chave essencial da nossa felicidade, não lograremos alcançar o que tanto temos buscado. Essa amarração que o Espiritismo faz, o sofrimento é inerente às imperfeições, livre céu e inferno, tanto quanto a felicidade é inerente às perfeições já desenvolvidas, é absolutamente essencial para entendermos a nós mesmos e a vida. Só que às vezes isso não nos parece tão claro, mas vem a luz e aclara. Ou a dor que a antecede prepara o terreno e a luz demonstra-nos qual é de fato a nossa condição. Onde estamos, para onde vamos, de onde viemos. Porque é bonito pensarmos nesses termos que a luz recebida, o conhecimento adquirido, é luz que se faz na alma, aclarando não só a nossa atual condição, mas também o nosso pretérito e o nosso futuro. Quanto mais entendemos as leis divinas, quanto mais entendemos a natureza humana por aquilo que o Espiritismo, aquilo que o Evangelho nos ensina, mais entendemos de fato onde estamos, a nossa atual condição, o que nos infelicita, o que já é para nós motivo de felicidade, mas conseguimos também fazer uma conexão da nossa atual condição com o que fizemos de nós antes disso, a nossa trajetória anterior. Conseguimos entender melhor as tentações, as fragilidades com as quais ainda temos de lidar e que são, em geral, os reflexos das escolhas infelizes do pretérito. Como também conseguimos ver com mais clareza aquilo para o que estamos destinados. Na pessoa do Cristo, por exemplo, torna-se-nos mais clara a finalidade da vida. O Cristo se engrandece diante do nosso olhar espiritual quando entendemos que o que Ele é, nós um dia seremos. Isso nos encanta, isso nos motiva, isso nos inspira. Por isso, a luz recebida, ela opera dentro do ser determinadas transformações, gerando esse autoconhecimento que induz a transformação moral. E já que falávamos de Revista Espírita, recordamos aqui de um artigo da Revista Espírita que vai ilustrar bem isso. Aliás, um artigo pelo qual passávamos recentemente, que realmente nos deixou assim impressionado pela sua eloquência, pela sua beleza.
Trata-se de um artigo que se encontra na Revista Espírita de maio de 1866. O autor é Luiz de França, São Luís. Ora ele assina como Luiz de França, ora assina como São Luís, aquele que era o coordenador das atividades da Sociedade Parisiense de Estudos Espíritas. E o título é o que mais me chamou a atenção, porque soa meio contraditório a princípio, mas quando a gente lê o artigo, nós nos encantamos e entendemos a profundidade do título. Coloca ele por título: O Espiritismo Obriga. Como assim, o Espiritismo obriga? Isso é uma das coisas que a gente mais ouve, é que o Espiritismo não obriga a nada. Ele esclarece, e aí a criatura, né, por livre consciência, livre pensar, vai definir as suas escolhas, que por sua vez definirão o seu destino. Mas aí logo me recordei de uma frase de um grande espírita, que temos assim por referencial, especialmente no estudo do Evangelho, que é o senhor Honório Onofre de Abreu, ex-presidente da União Espírita Mineira. E ele dizia assim, que o Espiritismo não exige nada, mas espera tudo. Porque o Espiritismo atua na consciência. Então ele não se impõe violentando a consciência. Ele não se impõe exigindo que façamos assim o assado. Ele esclarece a consciência, porque sabe que uma consciência mais esclarecida é que então há de nos exigir, há de cobrar-nos uma coerência entre a luz recebida e a luz que já pode ser refletida. É mais ou menos por aí que São Luís vai seguir na sua reflexão. O Espiritismo obriga nesse sentido, por esclarecer tanto uma consciência, ele a induz a dois movimentos primordiais, diz São Luís. O primeiro, autoconhecer-se. Adentrar esse universo ainda desconhecido, ignoto. E com o auxílio dessa luz que nos foi dada, a luz do Espiritismo, a luz do Evangelho, podemos conhecer agora cada cômodo, cada escaninho, cada recanto desse país a ser descoberto. Recordo-me da fala de Emmanuel no livro Paulo Estevam, quando diz que na jornada de autodescobrimento de Paulo, o Evangelho havia sido a lâmpada que lhe foi ofertada para a difícil jornada por descobrir-se. Algo que ele também ouviria do seu próprio professor, mestre Gamaliel, quando lhe disse: adaptarmos o Evangelho, Paulo, é descobrirmos um novo país cuja grandeza se perde no infinito da alma. E quem nos dará então essa luz para podermos fazer esse processo de autoconhecimento? Justamente a luz recebida daqueles que vão à frente, daqueles que compartilharam a tocha, para que agora possamos acender a nossa própria. Esse, o primeiro dever que surge naturalmente para a consciência esclarecida, o de conhecer-se, o de ir fundo em si mesmo, o de ensimesmar-se para ver quais as minhas principais fragilidades, quais os meus principais pontos de tropeço, quais as questões nevrálgicas da minha existência, quais as virtudes já incipientes, por onde preciso atuar, onde devo seguir. São questões que vão surgindo a partir desse processo. Então ele diz, a primeira dessas obrigações concerne ao indivíduo que, ajudado pelas claridades intelectuais que a doutrina espalha, pode compreender melhor o valor de cada um de seus atos, sondar melhor todos os refolhos de sua consciência, apreciar melhor a infinita bondade de Deus, que não quer a morte do pecador, mas que se converta e viva, dando-lhe, portanto, as possibilidades de se reerguer, de se reformar, de se refazer ao longo das várias existências. Esta primeira obrigação, que está indissociavelmente associada, ligada à segunda, a de convertermos-nos na mensagem recebida. Luz recebida que se faz em nossa vida, luz refletida. Porque quando assim não é, a luz recebida converte-se em nós, no quê? Em fonte de aflição. Jesus nos diz, vê pois, para que a luz que há em ti não seja trevas. Consciência esclarecida, sem vida transformada, é remorso, é inquietude,
é angústia interior. Agora, consciência esclarecida, com vida transformada, eis o fluxo da vida. Eis o papel do conhecimento sendo bem aproveitado, lembrando a frase de Melanie Klein: quem quer que coma do fruto do conhecimento é sempre expulso de algum paraíso. Esta, portanto, a primeira obrigação, autoconhecer-se, que leva-nos naturalmente à segunda, transformarmos-nos naquilo que temos aprendido, incorporando mais e mais coerência à nossa vida, que nos traga paz de espírito. Quanto maior a distância entre o que vislumbramos e o que somos, maior a angústia interior. Quanto mais nos esforçamos por diminuir essa distância, aproximando o vir a ser do ser, mais serenidade, mais senso de realização, mais verdadeira felicidade passa a nutrir a alma. Por isso, mais adiante, ainda em suas considerações, ele diz a respeito do dever do exemplo também. Com efeito, aquele que está convencido da excelência dos princípios que lhe são ensinados e a eles busca conformar a sua conduta, princípios que lhe devem proporcionar uma felicidade duradoura, não pode, se estiver verdadeiramente animado dessa caridade fraterna, que está na essência mesmo do Espiritismo, senão desejar que estes princípios que tanto bem nos têm feito sejam também compreendidos por todos os homens. Daí a obrigação moral, dever moral, de conformar sua conduta com a sua crença e ser um exemplo vivo, um modelo como o Cristo foi para a humanidade. Acrescentando ainda: vós, frágeis centelhas partidas do eterno foco do amor divino, certamente não podeis uma tão vasta irradiação quanto a do Verbo de Deus encarnado na Terra. Mas, na vossa esfera de ação, podeis espalhar os benefícios do bom exemplo. E é o que, ao longo da história da humanidade, temos visto em tantas vidas a nós ofertadas como exemplificação. Uma delas, que nos reúne aqui hoje, outras tantas que nos inspiram na Seara Espírita ou em outras tradições espirituais, almas que, alinhando o que já conseguiam divisar, o que já puderam conhecer com aquilo que expressavam de fato no seu viver, converteram-se em verdadeiros faróis para a humanidade, abrindo caminhos, sendas de luz por onde passaram, embora muitas vezes envoltos pelas sombras que estabeleciam a resistência, como é natural. Diria Kardec: o batismo de toda grande ideia ou de toda grande vida é o da perseguição, é o da resistência às sombras, mas isso apenas as torna ainda mais belas, porque, como diz Leon Denis, no concerto divino da vida, na obra desse grande artista divino, que é o Criador, a sombra não pode senão emoldurar a luz, tornando-a ainda mais bela, ainda mais encantadora com o passar dos séculos. Podeis fazer amar a virtude, cercando-a do charme dessa benevolência constante, que atrai, cativa, e mostra, enfim, que a prática do bem é coisa fácil. Promove a felicidade íntima da consciência que colocou-se sob a sua lei, pois ela é a realização da vontade divina que nos fez dizer por seu Cristo: sede perfeitos, como perfeito é o vosso Pai Celestial. Isso que nos está proposto, portanto, nas páginas luminosas do Espiritismo, que chega qual luz, qual facho da clemência divina, como diria o Espírito de Verdade, a nós ofertado, para que, projetando essa luz dentro de nós, vendo-nos no passado, no presente, no futuro a fluir, possamos identificar melhor o trabalho a fazer em nós, para que de luz apenas recebida possa existir em nós agora luz a ser ofertada. Luz que, como disse aqui São Luís, cativa, atrai, porque essa é a capacidade das grandes almas, tornam-se um foco atrator. Pela luz de amor que projetam de si, conseguem fazer gravitar ao redor da causa que abraçaram, do seu ideal, do amor que expressam, outras almas, cada vez mais corações, nessa grande espiral que é a espiral da evolução.
Para tanto, estamos munidos de imensos recursos que nos revelam de fato o que somos, o que fazemos aqui, que nos fazem, aos poucos, descolar os olhos das paisagens apenas terrestres, do aqui e do agora apenas, para nos projetarmos na imensidade do amanhã, diante do qual as dores se tornam tão menores, tão mais suportáveis, diante do qual encontramos tantos estímulos a mais para estudar, para servir, para nos engrandecer, atraídos que estamos agora por essa luz que nos chama e que se nos mostra ainda mais atrativa, que podemos sentir agora de maneira ainda mais profunda, dado o trabalho que a luz vai fazendo dentro de nós, despertando-nos a essência divina. E é por isso que recordamos também então das palavras sublimes de Léon Denis, o grande poeta do Espiritismo, muito justamente denominado o apóstolo do Espiritismo, que com suas palavras sublimes nos faz, por alguns momentos que sejam, penetrar na essência augusta da mensagem espírita, sentindo-nos assim projetados ao infinito, lá lançados por essas palavras sublimes a contemplar a beleza da vida que nos espera, para além das dores, das mesquinharias desse mundo, para além daquilo que só estes pobres olhos mortais podem ver, quanta vida, quanta beleza, quanta grandeza nos esperam. Nas palavras de Paulo, olho nenhum viu, ouvido nenhum ouviu, mente nenhuma imaginou o que Deus preparou para aqueles que o amam. Esta é a vida, isto é o que nos espera, é disso que o Espiritismo trata. E por isso foi muito bem denominado por Allan Kardec, na introdução de O Livro dos Espíritos, a ciência do infinito. Porque, em verdade, é infinita a nossa sede e só o infinito poderá saciá-la. E é isso que Léon Denis tão bem nos descreve. No capítulo 14 do seu livro, O Grande Enigma. Uma pequena obra, gigantesca, na sua beleza filosófica e mesmo estética. No capítulo 14, intitulado Elevação, assim ele diz para todos nós, num misto de reflexão, oração. Espírito, alma, tu que percorres estas páginas, de onde vens e para onde vais? Todos nós, portanto, que aqui estamos e que temos ao longo de tantos anos percorrido as páginas do Espiritismo, seja em Kardec, seja em Denis, seja em Delane, seja em Flammarion, seja em Emmanuel, seja em André Luiz, sejam em tantos e tantos colaboradores que nos legaram as suas reflexões, de onde vens, para onde vais? Responde ele, sobes do fundo do abismo e galgas os degraus inumeráveis da escada da vida. Tu caminhas para as moradas eternas, onde a grande lei nos chama e para as quais a mão de Deus nos conduz. Vais para a luz, para a sabedoria, para a beleza. Contempla e medita. Em outras palavras, não te deixes absorver pela vida material. Lembremos-nos que a tecnologia está para nos dar mais tempo para que nos voltemos à transcendência, a nós próprios, ao mundo imenso a ser descoberto e revelado na manifestação do divino na criatura. Então contempla e medita, investe no estudo, observa a natureza, olhai os lírios do campo e as aves do céu. Preenche o teu coração com essa luz oculta aos olhos da matéria, mas perfeitamente visível aos olhos do Espírito, a luz divina em toda parte. Contempla e medita. Por toda parte, obras belas e potentes solicitam tua atenção. Em teu estudo, aurirás, com coragem e confiança, o justo sentimento do teu valor e do teu futuro. Os homens só se odeiam, só se desprezam, porque ignoram a ordem magnífica pela qual estão todos estreitamente aproximados. Teu caminho é imenso, mas o fim excede em esplendor tudo quanto podes conceber. Agora pareces bem pequeno no meio do colossal universo,
mas tu és grande pelo pensamento, grande por teus destinos imortais. Trabalha, ama, ora, cultiva a tua inteligência e o teu coração. Desenvolve tua consciência, torna-a mais vasta, mais sensível. Cada vida é um cadinho fecundo, de onde deve sair purificado, pronto para as missões futuras, maduro para as tarefas sempre mais nobres e maiores. Assim, de esfera em esfera, de círculo em círculo, prosseguirás em tua carreira, adquirindo forças e qualidades novas, unido aos seres que amaste, que vivem e reviverão contigo. Evolverás em comum, na espiral das existências, no seio de maravilhas insuspeitadas, porque o universo, e assim tudo, se desenvolve pelo trabalho e se expande, expande suas metamorfoses vivas, oferecendo gozos, satisfações sempre crescentes, sempre renovadas às inspirações, aos puros desejos do Espírito. Estes somos nós, para além deste corpo que perece, para além de tudo aquilo que ornamenta a nossa atual personalidade, eis a grandeza de nossa destinação, de que nos fala tão eloquentemente e belamente a doutrina dos Espíritos. Que essa luz nos penetre, nos fecunde, nos desperte, nos emule a fazermos aquilo que sabemos poderá saciar-nos a alma, nessa sede de infinito, nessa fome do pão do céu, da comunhão com o divino amor. Que Jesus seja a luz para os nossos caminhos, que o Evangelho seja a lâmpada sempre acesa em nosso coração, e que o Espiritismo alargue sempre mais os nossos horizontes, para que mesmo nos dias mais sombrios e desafiadores, nunca nos faltem esperanças e estímulos, inspirações e força, para seguir sempre até a união final com Cristo, até a união final com Deus. Que Jesus a todos nos abençoe, muita luz e muita paz.

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1: Atenção, associados, ouvintes, trabalhadores e trabalhadoras rurais. O presidente José Ayrton de França Júnior, a diretoria e seus colaboradores do Sindicato dos Trabalhadores Rurais de São Borja, sempre na luta por mais benefícios e assistência para os assalariados rurais e agricultores familiares, traz essas novidades. Uma importante conquista chega para fortalecer ainda mais a proteção das famílias do campo. 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Também está incluso um auxílio cesta básica de R$ 1.300, ajudando a manter a renda familiar nos momentos mais difíceis. E tem mais. Os associados ainda concorrem a sorteios mensais de R$5 mil. Tudo isso por um valor acessível. Apenas R$ 2,50, que já está incluso na mensalidade do sindicato. Menos de R$ 30 por ano. A adesão está aberta para todos os associados. Até dia 8 de maio, você que tem mais de 70 anos também pode estar incluso no auxílio. O seguro já está em vigor desde 1º de fevereiro, com validade de 3 anos. Para aderir ou tirar dúvidas, procure o seu Sindicato dos Trabalhadores Rurais. E não para por aí. 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Outra grande novidade é o retorno do atendimento médico na sede do sindicato. Agora, toda quarta-feira, a partir das 13h30, você, assalariado rural, pequeno produtor e associado do sindicato, pode contar com atendimento médico direto no sindicato. Consultas, receitas médicas, exames de rotina e muito mais, com comodidade e perto de você. E atenção para mais uma oportunidade especial. Estamos com 2 sorteios em aberto para toda a comunidade. Um forno elétrico, com números no valor de R$ 5,00, que será sorteado no dia 11 de setembro. E também um ar-condicionado de 12 BTUs, com números no valor de R$ 10,00, com sorteio marcado para o dia 19 de dezembro deste ano. Em ambas as datas, será realizado um grande evento comemorativo, com almoço gratuito para os sócios e colaboradores. 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
3: Hoje também vamos falar sobre as mudanças, né, importante, que impacta diretamente o dia a dia dos produtores rurais. A substituição do bloco físico de notas pelo sistema de nota fiscal eletrônica. Até pouco tempo atrás, o uso do bloco físico era a forma mais comum de emissão de notas pelos agricultores. Era algo simples, prático, dentro da realidade de muitos. E fazia parte da rotina no campo. No entanto, com o avanço da tecnologia e a necessidade de maior controle, segurança e agilidade nas informações fiscais, estamos passando por um processo de modernização. E é justamente sobre esse período de transição que precisamos ter muita atenção. Isso significa que todos precisam, aos poucos, se preparar para essa mudança. Não é algo que pode ser deixado para a última hora. Agora, um ponto que tem gerado muita dúvida e até preocupação desnecessária: o aplicativo da nota eletrônica. Muita gente está achando, pessoal, que precisa baixar o aplicativo imediatamente, que existe um prazo até 30 de abril para fazer isso. Mas isso não é verdade. O prazo do dia 30 de abril não é para baixar o aplicativo. O prazo é apenas para a utilização do bloco físico. O aplicativo da nota eletrônica só precisa ser baixado quando você realmente for emitir uma nota eletrônica. Vamos dar um exemplo simples. Se um produtor só vai precisar emitir uma nota eletrônica em novembro, não há necessidade alguma de baixar o aplicativo agora. Ele poderá fazer isso tranquilamente lá em novembro, no momento em que precisar utilizar. Isso é muito importante deixar claro para evitar correria desnecessária, ansiedade e até dificuldades por tentar se adaptar antes da hora. Então, reforçando, você só vai utilizar a nota eletrônica quando você for vender algo ou precisar entregar uma contranota. Aí sim você vem aqui no sindicato, a gente baixa o aplicativo para você, auxilia você, porque necessita ter a conta GOV. Então, quem não tem a conta GOV, a gente auxilia aqui a fazer. Então, não precisem se preocupar, pessoal. Só vai baixar o aplicativo quando for vender algum produto, né, alguma mercadoria, aí sim precisa baixar o aplicativo. E aí entra o segundo ponto de atenção, o conhecimento. A nota eletrônica funciona de forma diferente do bloco físico. Ela exige alguns dados de preenchimento corretamente, depende de acesso à internet e envolve o uso de celular ou computador. Então, o ideal é que os agricultores busquem orientações, participe de reuniões, conversem com o sindicato. Também precisamos falar sobre a questão do acesso à tecnologia. Nem todos os produtores têm familiaridade com celular, aplicativos ou internet, e isso é totalmente compreensível. Por isso, é fundamental que haja o apoio da família, dos filhos ou até mesmo daqui do sindicato, né, para auxiliar vocês dessa forma. Essa é uma mudança coletiva e ninguém precisa enfrentar isso sozinho, pessoal. A adaptação pode levar um tempo e está tudo bem. O importante é dar o primeiro passo. Outro cuidado importante é com a internet. Como a nota eletrônica depende de conexão, é importante verificar como está o sinal na propriedade ou na região. Em alguns casos, pode ser necessário se deslocar até um local com melhor conexão para poder emitir a nota. Planejar isso com antecedência pode evitar problemas na hora de realizar uma venda, que não foi um modelo justo, devido que muitos, né, nem têm o telefone que suporta esse aplicativo, né, no interior. A internet, infelizmente, muitos não têm nem acesso.
4: Boa tarde a todos os ouvintes do programa Alerta do Campo, da nossa querida São Borja, principalmente aos nossos associados, assalariados e assalariadas rurais, agricultores e agricultoras familiares. Foi de grande importância o nosso dia a dia, essa semana bem corrido, tivemos discutindo em Porto Alegre as demandas não só da valorização salarial dos nossos assalariados, mas também a questão da escala 6x1, que é uma questão muito importante para os assalariados, como as demais categorias do Brasil. Então, a gente, enquanto sindicato, não pode ficar de fora também dessas discussões, para que a gente possa não só liderar, mas também defender os direitos dos assalariados rurais. E também estamos aqui em Santo Antônio das Missões, numa formação sindical, e estamos aqui no curso do IFSIM com o professor Giovanni, e eu queria que o professor pudesse colocar todos os ouvintes da Rádio Cultura, da nossa querida São Borja, principalmente nossos assalariados e assalariadas rurais, agricultores e agricultoras familiares, as pessoas que já foram sócias do nosso sindicato, que possam ouvir a importância do que é o sindicato, do que é essa luta, e também muitas outros jovens, outras pessoas que precisam do dia a dia do sindicato para fortalecer não só a sua vida, mas também a vida da comunidade. Boa tarde, Giovanni.
5: Boa tarde, Ayrton. Boa tarde a todos os ouvintes da Rádio Cultura, a todos os agricultores familiares, assalariados rurais, trabalhadores rurais aí do município de São Borja. É uma satisfação estar aqui com o Ayrton, aqui dialogando sobre o nosso sindicato, né? Então, pessoal, eu dizer que é uma satisfação estar aqui no nosso curso. Nós estamos aqui em Santo Antônio das Missões, realizando um curso da Regional. A Regional Missões 2 aqui se desafiou a fazer um curso de lideranças, trazendo lideranças e diretores dos sindicatos de toda a Regional aqui em Santo Antônio, para fazer uma prosa sobre o nosso sindicato, sobre a importância, sobre os nossos desafios, né? Então, Ayrton, então o que, que a gente está conversando aqui e olhando para o futuro, né? A gente está conversando principalmente da importância do sindicato. Para nós ter a certeza que nós vamos continuar com um meio rural forte, nós precisamos olhar para a nossa organização. Então, tudo que a gente conquistou, se nós olharmos para o nosso meio rural, desde os direitos previdenciários, ao crédito, ao PRONAF, a outras conquistas que nós temos hoje disponível para os nossos agricultores, aos nossos trabalhadores, não foi de graça, não foi nenhum governo ou Estado público, o ente público não deu de graça isso, foi através da organização, da mobilização. Então nós temos os nossos sindicatos de trabalhadores rurais hoje, aqui de São Borja e da região, que estão completando mais de 60 anos de organização, de existência. Então foi essa caminhada de mais de 60 anos, de 6 décadas de organização, de pessoas que passaram na nossa frente e que lutaram por isso. Nos anos 80, a luta pela previdência, da aposentadoria do homem, da mulher, do campo, do auxílio maternidade. Depois, nos anos 90, nós viemos com o crédito, com o acesso ao crédito, as políticas de acesso à terra, o troca-troca. E nós temos outras políticas nos últimos anos aí que vêm nos auxiliando a melhorar a nossa qualidade de vida, né? Enquanto trabalhadores rurais. Mas isso é um significado de luta, de organização. Mas não quer dizer que isto é suficiente. Nós temos um meio rural que melhorou graças à luta e à organização dos nossos sindicatos, mas nós precisamos olhar para frente, né, Ayrton? Então, quais são os desafios de nós, enquanto jovens, que estamos aí fazendo a sucessão na propriedade, quais são os nossos desafios olhando para frente, né? Então, da importância de nós continuar sendo sócios, sócias do nosso sindicato para fortalecer a nossa organização. E nós, sozinhos, enquanto agricultores, nós não vamos conseguir mudar uma lei, um direito, ou manter um direito, inclusive. Mas enquanto sindicato, nós se somamos em mais, se somamos a força, com mais sindicatos, com a FETAG, com a CONTAG. Nós temos uma organização hoje do Rio Grande do Sul, que é a FETAG, temos uma organização a nível de Brasil, que é a CONTAG, e aí a nossa força aumenta, né, Ayrton? E é para isso que nós precisamos olhar para o sindicato, olhar para a importância dessas pessoas que estão à frente da diretoria do sindicato, a exemplo do Ayrton e toda a diretoria lá de São Borja, aqui de São Borja, né? Mas do desafio de nós aumentar a nossa força, né, Ayrton? Acho que é um pouco isso, né, que a gente está conversando aqui no curso.
4: Isso é de grande importância, Giovano. Quando a gente vem a um curso, e aí eu quero, em nome de toda a nossa diretoria, de todos os nossos assalariados e agricultores familiares da nossa querida São Borja, estamos aqui com o nosso vice-presidente Ardil e também o Robson, que faz parte do Conselho Fiscal, né? Então, isso é de grande importância, não só para que a gente participe dessa reciclagem, né, que é a palavra-chave que a gente a cada dia precisa estar se renovando, tendo um oxigênio a mais, uma energia a mais com os demais grupos, para que a gente possa saber de cada sindicato o que é que está acontecendo, quais são as demandas, se são as mesmas ou não, se são as mesmas dificuldades, para que caminho a gente tomar. E tu que tem bastante experiência, que já rodaste o Brasil, o Nordeste quase todo e outras regiões do Brasil, qual foi essa experiência que tu tivesse aqui em mais uma chegada tua aqui a Santo Antônio das Missões com a nossa regional Missões 2? Te deu mais oxigênio? Tu tem a visão que tu passou pra gente de outras regiões, mas qual é a tua expectativa nos próximos 10, 20, 30 anos? O que é que nós temos que fazer e o que é que a sociedade do campo e também a sociedade da cidade precisa reconhecer da importância do campo? Porque a gente debateu ontem as importâncias, por que tu fazer parte de um sindicato? por que tu fazer parte de morar no campo? Por que tu continuar produzindo no campo se tu poderia ir trabalhar numa indústria, trabalhar numa loja, colocar um comércio ou fazer qualquer outra coisa? E aqui nesse debate de ontem a gente pôde encontrar em diversas pessoas, em diversos grupos, que a importância de viver no campo é tão grande do agricultor e do sindicato, da organização, que sem o campo, sem a produção agrícola, sem a agricultura, colocar a comida, o trabalhador trabalhar e colocar a comida na mesa do cidadão, não existe nem cidade, não existe economia, tudo vem oriundo do campo. Né? O ferro ele vem do campo, o aço ele vem do campo, o alumínio vem do campo, o cimento vem do campo, então a comida no dia a dia vem do campo, os equipamentos que precisam ser produzidos para vir para o campo é para beneficiar não só o campo, mas a indústria. Então o comércio local, e principalmente na cidade de São Borja e em toda a nossa região, a gente costuma dizer que hoje nós estamos sentindo o reflexo, e eu queria ouvir de ti, o reflexo das 5 estiagens que nós tivemos, da própria enchente que nós tivemos, e a gente coloca a mão na consciência e vê a importância que o campo tem nessa hora. Porque até os recursos públicos que estão chegando, oriundos de impostos, que poderiam ser destinado para a prefeitura, para servir a própria sociedade da cidade, estão escassos. Mas por quê? Porque no lugar da gente produzir 60, 70 sacos de soja por hectare, a gente está produzindo 30 sacos de soja por hectare. Isso é uma defasagem de mais de 50% do lucro, que isso está respondendo na economia local. Então, mais uma vez, a gente mostra a importância do campo, do assalariado rural, do agricultor familiar, do médio, do grande produtor, que faz com que essa economia, essa engrenagem toda gire. Então, isso é de grande importância, e esses debates, eles servem para cada dia a gente poder mostrar à sociedade: reconheça a importância do campo. Reconheça as entidades da cidade, seja ela prefeitura, seja ela Câmara de Vereadores, seja ela entidades comerciais, precisam ter o entendimento que o Sindicato dos Trabalhadores Rurais, dos assalariados, é muito importante essa entidade forte e firme na cidade para que a gente possa manter todo esse ciclo de desenvolvimento.
5: Isso, Ayrton. Então, eu vou trazer duas questões aqui, que, a partir da tua fala, da tua provocação, que é muito importante. Então, para a gente, nós olharmos para essa instituição, para essa organização, o sindicato, né? Qual que é o papel do sindicato para a comunidade, para o município, né? E, primeiro, eu vou trazer esse aspecto, né? Eu não tenho dúvida que o município, a vida do município, da região, ela depende do setor primário. A gente, inclusive, o setor primário é a agricultura, né? Claro que a agricultura familiar ela é mais importante ainda, porque ela traz, ela produz, ela se responsabiliza pela produção de alimentos. Ela gera riqueza aí na região. Ela dá um retorno para a região, para o município, que às vezes a gente não faz a conta. Então isso que tu traz, né, que o poder público, o comércio, a sociedade do local, do município e da região precisa olhar. Quanto de recurso por ano que os aposentados rurais movimentam aí na região, no município? Então, cada aposentado rural, cada aposentada rural que recebe, é uma política conquistada pelo sindicato. E esse recurso, ele vai girar aí no município. Cada crédito que o agricultor, que o trabalhador acessar, um financiamento do banco, esse dinheiro vai girar aí no município. Então, a cada política pública que nós conquistar, esse recurso vai girar aí no município e vai fazer com que a riqueza, com que a região, com o município cresça. Então, não é isso que tu falaste, né, Ayrton? Não é só, claro que o sindicato, ele primeiro defende o trabalhador rural, a família, a qualidade de vida, a gente quer que as pessoas melhorem, tenham renda, né? Mas, com isso, a consequência é que o município vai viver melhor, vai ter mais renda, mais dinheiro para poder dar saúde, dar o retorno para a sociedade, através da educação, da saúde. Então isso é importante. O sindicato, ele é uma organização, uma categoria que se chama que já tem o nome de setor primário, que as outras cadeias, os outros, o comércio, a indústria, vai depender do sucesso desse setor primário. Então, por exemplo,

0: aqui, que nós estamos conversando muito aqui no curso, nos valorizarmos. Como é importante a gente olhar para o meio rural, e eu sou oriundo do meio rural, Ailton. Meus pais são agricultores familiares, eu precisei sair porque não tinha oportunidade de crescer na propriedade, mas eu fui estudar. Mas hoje eu não consigo ver o meio rural sem olhar para o lado bom. Como é importante a gente olhar para o lado bom? Por que eu escolhi o meio rural, a profissão de agricultor, de trabalhador rural? Porque aí eu tenho um lugar com mais segurança, ainda eu tenho um lugar com um alimento saudável, eu consigo produzir o meu próprio alimento, eu tenho mais possibilidades de gerar renda. Vai depender, claro, das políticas, do apoio, do suporte, e para isso que tem o sindicato também. O sindicato não é sozinho, ele está junto com outras organizações no município, né? Com outras instituições no município. O sindicato não deve ficar sozinho, ele com certeza ele trabalha em conjunto com outras organizações. Mas essa riqueza, ainda que nós temos ainda de qualidade de vida, ainda hoje, eu não quero dizer que nós não possamos olhar, que a gente possa, que eu desejo ir para a cidade, se a minha vocação é trabalhar, se eu, enquanto jovem, eu não quero seguir a profissão do meu pai, da minha mãe, de agricultor, mas eu preciso olhar esse outro lado, assim. Qual é a diferença hoje, se eu for para a cidade, hoje, nos dias de hoje, né, Ayrton, nos dias de hoje, que o meio urbano também não é mil maravilhas. Eu vou lá na Grande Porto Alegre, por exemplo, eu vejo muitas famílias ainda chegando do interior, e hoje eu estou começando a enxergar, meu ponto de vista do Giovanni, muitas famílias, muitos jovens fazendo o processo reverso de querer voltar para a roça. Isso em todo o estado, em algumas regiões mais, outras menos, dependendo das condições. Muitas pessoas querendo fazer o processo de volta, de querer voltar lá para ter, olhando para a qualidade de vida, para poder criar seus filhos com qualidade, ficar perto do filho, ficar perto da escola, comer um alimento mais saudável, respirar um ar puro. Então, essa conta nós precisamos ainda fazer, né? Porque é uma renda, a comida que eu produzo aí é uma riqueza, é um dinheiro que eu não preciso desembolsar. Tudo que eu produzi ali na minha propriedade, eu não preciso comprar, não preciso depender do supermercado. Então essa conta ainda nós, o nosso papel enquanto sindicato é fazer com que as pessoas do meio rural ainda precisem fazer essa conta, antes de vender suas terras ou mudar de vocação. Olhar para o lado bom e olhar o meio rural como um projeto de vida. Para mim, o meio rural ainda pode ser um projeto de vida para a família, para o jovem, para a mulher, para o trabalhador rural.
1: Isso mesmo, Giovanna. Então, mais uma vez, eu queria agradecer a tu por fazer essa palestra, para fazer esses dois dias de encontro pelo IFSIM, o Instituto de Formação. Agradecer a nossa regional, a FETAG, a CONTAG, a todas as entidades e principalmente nosso sindicato, dos assalariados e assalariadas rurais de São Borja, e mostrar a importância, mais uma vez, da parceria que a gente tem, porque eu costumo dizer que a estrada que passa o pequeno, médio e o grande produtor. Então, o campo é uma organização. O campo, ele trabalha para desenvolver não só a área rural, mas também desenvolver a cidade. Então, essa parceria que a gente também tem com o sindicato patronal é de grande importância, agora eleito já e empossado o presidente Marlon e toda a sua diretoria. Então, a gente vai trabalhar sempre em conjunto para que a nossa cidade de São Borja, a nossa região, possa a cada dia ter mais alternativas, seja fruticultura, seja ovinocultura, retornar à bacia leiteira, a pecuária familiar, mas também a pecuária em grandes extensões de terra, para que a gente possa gerar mais emprego e renda e mais emprego de qualidade. É isso que a gente luta. Então, boa tarde a todos.
2: Finalizando, então, agradecemos por mais um programa. Tenha um lindo e abençoado final de semana e até sábado que vem.
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4 e 5, 4 horas 5 minutos. Estamos chegando.

DJ, nosso colega, nosso amigo Vitor, o nosso DJ hoje, todas as tardes de sábado, chegando mais um programa do Bagual Velho, né? A estância do Cancioneiro, desejar a todos um ótimo, excelente final de semana, os amigos e amigas, e a temperatura agora é 17 graus neste dia 23 de maio, 144 dias do ano, faltando 222, faltando uma trinca de dois, 222 dias para acabar o ano. 21ª semana, hoje é aniversário de Nova Bassana, né? Nova Bassana está de aniversário. Bueno, chegando na rua de casa, agradecendo a Deus, minha querida mãe, meus anjinhos que lá de cima estão sempre me acompanhando, e cada amigo, cada amiga que nos dá honra aí de estar ligado na 1260 aí na Rádio Cultura, a rádio de maior audiência na região aí é a Cultura. E na nossa cidade, bairros e vilas, no nosso interior, também. Rádio Cultura, absolutamente líder de audiência. Bueno, meu amigo Vitor, vamos chegando aí de veredita. É uma honra receber a primeira música de hoje, o nosso amigo Carlinhos Gonçalves, que chega. Dois Caranjo. Canta pra nós, Carlinhos Gonçalves.

0: Fechem as gaitas que sábado que vem tem Tchê Barbaridade de novo.
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2: É, não feche as gaitas que sábado que vem tem Tchê Barbaridade de novo. É sábado dia, Tchê Barbaridade. E antes o Carlinhos Gonçalves, dois caranchos. É, vamos chegando aí com o nosso programa. Ó, a hora é 4:15, 4:15. É, e hoje, este final de semana, este sábado, tem jornada esportiva. Tem jornada esportiva, portanto, temos uma hora só, Fabiano. Temos só uma hora de programa hoje em função aí do jogo do Colorado, hein? É, o jogo do Colorado, daqui a pouco aí pelo Campeonato Brasileiro, né? A meu amigo Fabiano, e até às 5 da tarde, né? 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Amiga Marina em São Ramão, nossa coordenadora lá de São Ramão. Aqui no seu José da Dica, tomando mate e escutando teu programa. Alô, Dona Dica! Beijão aí pra Dona Dica. Tocaia da minha saudosa mãe, né? Tocaia da apelido. Dona Dica, seu José, aquele abraço. Obrigado pela audiência aí, toda aquela comunidade. Buena barbaridade lá de São Ramão. Mil graças, desejo um excelente final de semana aí pra vocês, tá bom? Meu amigo Jorge, dá-lhe boca, bagual velho. Boa tarde, Chiru, temos ligado no, aqui na Castro Alves. Alô, meu amigo Jorge, dá-lhe boca, baita velho. Abraço aí pro meu amigo Jorge, a família toda escutando a gente, viu? Professor, professora Andréia Panizzi, o nosso amigo Mauro, grande abraço aí, Mauro e a professora Andréia, obrigado pela audiência. Música pra vocês, então, tá chegando o Porca Véia, Claudio Miro, o Padrinho Valdemar, um baita abraço pra vocês.

0: água, velho.
1: Quem vem lá da minha terra é o Porca, né? E também os Serranos. Quando eu vim da minha terra, Porca, e quem vem lá da minha terra é o grupo Os Serranos. A hora, Bagové, 4h28. 4 horas da tarde, 28 minutos, e nós vamos até às 5. É, depois chega o Internacional, Vitória, na Bahia, né? Vitória e o nosso Colorado Internacional. Boa sorte para os dois times que representam o nosso Rio Grande aí no Campeonato Brasileiro da Primeira Divisão, né? O Tricolor joga às 7 da noite, é, e o Inter joga agora às 4 da tarde, às 5 da tarde, tá? Em seguidinha, então, uma boa sorte pro Colorado lá no Barradão, lá na Bahia. E o Grêmio joga na Arena, né? Contra o Santos. Não, boa sorte aí para os nossos representantes aí do Campeonato Brasileiro. Mano, deixa eu ver quem é o Pedro Fonseca. Não deu de casa em Itapera. Boa tarde, Laudelino. Sim, na sintonia da programação. Esta querência crioulo, essa é a só a satisfação em ouvir. É, em relação às músicas que tocamos, né? Porca Velha e Os Serranos, né? Meu amigo Pedro Fonseca e a família na Encruzilhada. Baita abraço e obrigado pela tua companhia, viu? Boa tarde, Laudelino. Sim, na sintonia da programação. Ah, não, esse aqui é. Deixa eu ver aqui que chegou outro chasque. Aqui é a Kátia Canterli. Alô, Kátia. Boa tarde, amigo Laudelino. Roda a música Cambichos. Eu gosto muito dessa música, Kátia Canterli, lá na rua Sarandi. É, ali na nossa vizinha ali, né? Moramos um pouco mais lá embaixo e a Kátia mora mais aqui em cima, em frente ao presídio, né, Kátia? Um grande abraço. Obrigado aí, a família toda aí ouvindo a programação. Tony Gaúcho, buenas tardes, meu amigo Laudelino. Que baita programa aos sábados de tarde, na escuta sempre.

depois vai rodar uma dos Bertucci, com certeza. Ah, vamos ter que rodar. Pena que é mais curto hoje, né, Antônio? Vou dar lugar aí pro esporte também. Grande abraço e muito obrigado pelas palavras, né, do baita programa aí de sábado à tarde. Fica feliz aí de poder ter queridos amigos ouvintes também valorizando o nosso trabalho aqui, valorizando a nossa programação. Bueno, nós vamos chegando aí, dando um ô de casa, agradecendo aos amigos parceiros, né? E eu vou dando um recado aqui para a Associação de Moradores do Rincão do Meio. Tá convidando para o dia de reencontro. Fala em futebol, né? O dia do reencontro dos veteranos do futebol amador. Aqueles times que se encontravam antigamente, no fim de tarde, final de semana. É para brincar aí nas comunidades. Então, meu amigo, então, chame os amigos, né? Forme teu time. Aí venha participar, terá copa, lanche, bebida, almoço à venda, né? Claro, passou o tempo, né? A bola já não se consegue chegar mais tão rápido na bola, né? Só pensa, mas a bola vai e a gente não vai, né? A bola cruza e nós não chegamos. É mais ou menos assim, né? Tá, então, mas é tempo de se divertir, né? Então, futebol, brincadeira de amigos. Monte teu time e venha jogar na Associação de Moradores do Rincão do Meio, dia 7 de junho. 7 de junho, às 9 horas da manhã, domingo, né? Copa com lanche, bebida, almoço. Então a comunidade lá do Rincão do Meio convidando a todos para participar. E dia 3 de junho, lá em Uporã, o Jantar Fandango, lá no Tininho de Espora. Tá, né, Jorge? O Balanço Campeiro. O grupo Balanço Campeiro estará animando dia 13 de junho. Né, grupo de tradições Mãos Amigas, grupo de tradições Mãos Amigas, vai ter churrasco de gado, galeto, porco, linguiça campeira, tá, pessoal? Então vamos todo mundo colaborar e participar deste grupo aí, grupo de tradições Mãos Amigas, né, Paulo Sanabra? Então, Nenê, pessoal do Tininho de Espora, dia 13 de junho, Jantar Vandango no Tininho de Espora. Vamos estar por lá, se Deus quiser, né, valorizando e prestigiando essa gurizada buena. O dia 4 de julho, né, desta feita, a inauguração daquele salão aqui da esquina Santo Inácio, lembra, Antônio Gaúcho, né? Vamos ter que ir por lá, viu, Gê? Vamos lá valorizar, né, valorizar essa gurizada buena aí que estão reativando aquele salão de festa gaúcha ali na esquina Santo Inácio, um jantar fandango daqueles de fundamento, né? Churrasco e acompanhamentos a 40 pila, o Marquito e Grupo Liberdade vai animar essa baita festa. Estamos nos programando também para participar e valorizar esse pessoal do interior aí que realiza esses eventos. Dia 4 de julho, então, ali na esquina Santo Inácio, Jantar Fandango, reinauguração daquele espaço, reinauguração daquele baita espaço gaúcho que está sendo reinaugurado ali no na esquina Santo Inácio. Bom, tem que largar para lá, né, meu amigo Antônio Gaúcho. O João Brasil. João Brasil, final de semana, né? Final de semana aí tem uma grande programação lá no Piquete, tiro de laço, né? É, então já todo mundo convidado aí, grande programação lá no tiro de laço. Deixa eu ver aqui, eu tô aqui por conta do Luiz Ciscato. 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
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Bueno, vamos com mais músicas, meu amigo Vitor, porque agora está chegando este leão domado, Chiquito e Bordoneio.

0: fala, velho!
1: 4h43, 4 horas 43 minutos, daqui a pouquinho tá na hora de ir embora. Tá na hora de assistir o Colorado e ouvir pela Rádio Cultura. Ouvimos Chiquita e Bordoneio, Leão Domado. E o grupo Os Monarcas, Cantares de um Chamamé. Fala, minha amiga Edilene Milbrat Regasson, lá em São Pedro do Butuí.
2: Oi, boa tarde, seu Ladelino. Como é que está? Tudo bem? Aqui tá meio friozinho hoje, o ventinho. Mas tô me escutando o programa. Tando roupa na cerca e escutando o programa. Tá ótimo. Com as músicas dá vontade de pegar uma vassoura e daí sair dançando. Mas se puder tocar a Fruta da Mata, bah. Mas tá bom então. Tá bom, um abraço. Só não bota aí ao vivo aí, eu saí meio torto minhas conversas. Abraço.
1: Depois já tinha saído, dona. Já tinha saído sua voz aí. Nosso carinho aí com a dona Edilene Milbrat Regasson, o mano dela, seu Leomar Milbrat Regasson, aqui do Paraboi, aquele abraço, muito obrigado pela audiência, nosso carinho, nosso respeito aí com todos os nossos queridos amigos ouvintes, né? A minha amiga Dereca, Zé Pedro, lá no Itajiri, opa, mano velho, pode mandar a música Flor Gaúcha do Pedro Hortaça pra Dereca, um grande abraço. É pena que temos vários pedidos de lindas músicas, né? Mas agora o programa tá curtinho, daqui a pouquinho já vamos largando pro lado do rancho e não vai dar tempo de nós tocar, mas a gente fica grato aí pela indicação musical aí. Tá bem, Zé Pedro? É linda essa valsa aí do Pedro Hortaça aí, tá? Flor Gaúcha! Ah, um grande abraço aí, muito obrigado pela audiência, Zé Pedro e Arereca aí, que esta semana estava de cumpleaños, né? Estava de aniversário. Muito obrigado pela audiência de vocês. Bueno, vamos chegando então aí por conta dos amigos parceiros, nossos patrocinadores, e já agradecendo aí o meu amigo Pinton, o comércio de ferros Pinton. 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Fala aí, meu amigo Luiz Magmarino, colega do Lúcio Mota, colega do Gabriel. O Baco, hoje passou lá em frente de casa, o meu amigo Baco, o Baco lá do Itaxerê, e diz ele, tô bravo, ninguém me manda um abraço, mandam só pro Gabriel, pro Luiz, então vai um abraço pro Baco, o Baco lá no Itaxerê. Alô, meu amigo Tatu, cunhado do Baco, né? Abraço para toda a família, estão ouvindo lá no, lá na Rua Sarandi, no final da Rua Sarandi, lá no Itaxerê, são nosso vizinho. Alô, Baco! Um grande abraço aí para ti, viu? Ó.
0: Uma música aí pra lá, João Correia.
1: Ô, Luiz, grande abraço pro Luiz Maguarino aí, tá ligadinho com a gente também. O amigo do Guaiana também tá ligado, estamos na escuta aqui no CRS, o Clube Recreativo. Serei o bolicheiro, colocaram a raposa. Colocar a raposa, cuidar do galinheiro. Alô, meu amigo Uruguaiana, aquele abraço, obrigado pela audiência, amigo Uruguaiana, amiga Tereza, aí ligadinhos na programação também. É, eu vou fazer um convite para vocês aqui do Passo da Barca, pessoal. Tá? Vou fazer um convite para uma festa junina, pessoal. Ó. Uma baita festa junina ali no Passo da Barca. Quando? Dia 20 de junho. 20 de junho, às 7 da noite, 7 e meia, 8 horas da noite, ali no Passo da Barca, né? É, no galpão comunitário do Passo da Barca, tá todo mundo e o pessoal lá do fundo convidado, né? Vai ter pastel, cachorro quente, doce, bolo, quentão, me agrada um quentãozinho, quentão, bebidas em geral. Tá a festa junina lá da, da comunidade do Passo da Barca. Marque essa data aí, meu amigo. Marque essa data, dia 20 de junho. Vamos estar todo mundo lá colaborando aí, participando da festa junina ali da comunidade do Passo da Barca, né, dona Tereza? Bruna, todo o pessoal do Passo da Barca, grande abraço e muito obrigado pela audiência de vocês aí, viu? A Gislene Rodrigues, boa tarde, meu amigo Lodolino, boa tarde, como está? Estamos na escuta, homenageei a mãe, dona Elvira. Dona Elvira Rodrigues, que amanhã vai estar de aniversário. Dona Elvira, que homenageia são as suas filhas, a Gislene, a Eliane, o filho Valdetar, os netos, o Marco Antônio, o Carlos Eduardo, o genro José Machado, a Marina, a bisneta Maria Ellen e o Dorival. Então, família toda aí, nós também, né? Homenageando a dona Elvira, que amanhã vai estar de aniversário na Vila Umbu. Desejar muita saúde a ela, viu? Muita saúde, muito carinho de toda a família para dona Elvira aí, que amanhã vai estar de aniversário. Parabéns aqui do nosso programa também. E o pica-pau, papo amarelo, Vitor, como é que é? É o César Oliveira e o Rogério Melo que vai cantar pra nós.

para todas aquelas parteiras de campanha e todos aqueles que nasceram pelas mãos de uma parteira de campanha, vai para vocês aí.

0: mais velho.
1: Vamos já no arremate do programa, aí sábado que vem, vamos dar uma olhada aí que vai ter futebol, né? Tá, mas aí teremos aí duas horas e pico na companhia dos queridos amigos ouvintes nessas tardes alegres de sábado, né? Nosso programa procura trazer o entretenimento, alegria, amor e carinho a todos vocês. Ouvimos César Oliveira, Rogério Melo, Pica-Pau, Papo Amarelo. E o Nenito Sarturi, Mãos Abençoadas. O Primo Odilon. Odilon, a prima Neuza. Boa tarde, parente. Como vais? Tudo em ordem? Manda um chasque pelo... A dona Neuza. A prima, a parente, está de aniversário hoje. Parabéns. Tem que convidar o Lúcio Bota, né? Convidar o filho. O filho do Lúcio Bota. Então, os parabéns aí para Neuza. É, a dona Neuza. É a Neuza aí que está de aniversário hoje. Muita saúde, muita luz, muita paz, muita alegria e muito carinho com as pessoas que a senhora ama, hein, tá? Ô Neuza, parabéns aí pelo teu aniversário. É o que nós desejamos também, viu? Desejamos tudo de bom pra ti, viu? Amiga Neuza, amiga a dona Elvira, 65 janeiro aí dessa rainha, né? Então a todas as pessoas, né? A dona Elvira, a Neuza, então, os parabéns aí pelo aniversário. Bueno, nos resta agradecer a Deus e convidar, pessoal, segunda-feira, às 18h, às 18h, ouvir o nosso programa Entardecer na Querência, 2 horas de puro gauchismo, pura charla, chasque, é o que nós procuramos trazer nos finais de tarde, aí na hora do chimarrão, a hora que a família se reúne, a hora que a família se encontra. Então é para vocês que preparamos umas músicas de fundamento para vocês ouvir das 18h até as 20h, de segunda a sexta-feira. Baita abraço, boa vitória pro nosso Colorado e uma boa vitória pro Grêmio também. Fiquem todos com Deus.
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9: Tá lá o Borja, vai cruzar, não cruzou.
0: A bola perdeu-se pela linha de fundo. O árbitro está marcando só tiro de meta.
9: Escanteio.
0: Está marcando escanteio.
9: Marcou escanteio. O jogador do Vitória ficou reclamando, Magrão, mas o assistente da partida, de número 2, Brígida, né? É a Brígida que está lá, né? Ela marcou tiro de canto. Acertou, né, Gisele?
10: Acertou, pegou na canela do jogador. Tem que cuidar sempre a cor da meia. Cuida a cor da meia, cor da chuteira, pegue referências no campo, acertou a arbitragem, Magrão.
0: Então vamos entrar numa conta. Vamos fazer 1-0 já para acabar com essa história que o Vitória é vitorioso em casa. Vitória, vitorioso. Tirar logo essa dúvida aí. Bruno Henrique para a cobrança. Capricha, Bruno. Capricha, Bruno Henrique. O placar ainda não é seu, garotinho. 1:15 do primeiro tempo. Começa o jogo em Salvador. 0-0, Inter e Vitória. Vai partir para a bola, Brunão. Tomou distância, partiu para ela. Levantou na marca penal, lá no fundo, cabeceou o mercado. Afasta de qualquer maneira, Baralho. A bola volta do lado esquerdo, ficando para a Bahia. A bola volta para o meio de campo, insiste o Internacional. Recebendo falta, o juiz apontando uma falta do comandante de ataque, René.
9: A primeira falta do jogo, Magrão, em cima do Bruno Gomes, muito perto de onde tudo começa, cobra o Internacional, que domina os ataques nesses primeiros minutos de jogo.
0: A bola movimentada, Vinícius Lima, direita, trabalhada pelo Vitinho. Vitinho abriu no meio, buscou o Bruno Henrique. Bruno Henrique no meio, de volta para Alejandro. O Alejandro levantou na boca do gol, buscou a Bernabé. Bernabé insiste, vai na briga. Bernabé chega, o lateral, Luan Cândido meteu bronca. A bola volta para o Internacional, recupera o Bahia com Jamerson. Volta a bola para o Internacional, é o Vitinho para lá, para cá. Ganhou a primeira, ganhou a segunda. Segunda vai tentar um escanteio, evitou a saída Biova para a linha de fundo. Ela se perde, o Bahia está apontando escanteio. De novo escanteio, Bernardo.
9: Mais uma vez, último a tocar na bola, Jamerson, jogador do Vitória. É o segundo escanteio, recém chegando nos 2 minutos de jogo do mesmo lado. Mais uma tentativa para a equipe colorada abrir o placar em Salvador nesse comecinho de partida.
0: É no capricho, é no capricho. Bruno Henrique para levantar para a boca do gol. 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Autorizado pelo árbitro, atenta está Brígida Ferreira. Partiu para a bola, levantou a perna direita, subiu o Kaká, cortou de cabeça. A bola volta no meio, foi lá o Matheus Bahia, afastou. Volta o tipo, bola para o Internacional. É o Bernabé, foi atingido, ficou no chão. Recupera o Bahia, vai pela primeira vez por ataque. Descendo pela meia direita, é o Emanuel Martínez. Na ponta direita, rolando o jogo para Eric. Eric de volta para Martínez, para a bola no pé. Domina pelo lado esquerdo, Júnior. 3 minutos e meio, disparou o jogo. Por quê? Por quê?
9: Pois é, Magrão, o Bernabé, ele tá caído no chão, porque teve um pé alto ali pra cima dele, aí o Vitória fez a jogada, mas o árbitro mal se importou ali com o Bernabé, o goleiro Lucas Arcanjo se aproxima dele, fica ali, olha, a impressão que eu tenho é que seria algo sério, mas acho que não, porque senão, acho que a comissão ali do Internacional, o pessoal da saúde já iria adentrar no gramado. Agora o árbitro vai se aproximando do Bernabé.
11: Não.
9: Eu não tenho o direito do replay aqui, se pegou foi de falta na cabeça dele.
11: Foi falta pro Internacional, o árbitro não marcou, pegou a parte externa do pé do jogador no peito do Bernabé. E seria a falta frontal pro Inter, o árbitro errou. Não tem revisão de VAR porque não foi agressão, Magrão. Senão teria revisão e expulsaria o jogador do Vitória.
12: Na imagem ali apareceu direitinho a chuteira do jogador do Vitória na boca do estômago do Bernabé.
0: É, primeiro grande erro do bonitinho Felipe Fernandes de Lima.
11: Bonitinho não, bonitão. Olha lá, que homem lindo.
0: Bonitão pra ti.
9: Que adianta ser bonitão, né, Haroldo?
0: Se faz aí, comete um erro desse aí.
9: Esse é bonito. Prefiro ser nota 6.
0: Ah, vou dizer uma coisa, eu tô desconfiado dessa equipe que a Magiana montou, viu, Rogério Duque? Como gostam de homem esses caras.
11: Tem muito colgão do meio aí.
0: É?
11: Muito colgão do meio.
0: Tem. Ele se esconde. Vai mercado. Despacha para a liga de campo, deu no pé. Agora o Kaique fugiu. Abriu para Mateuzinho. Volta o jogo na defesa. Cai para Luan Cândido. Luan Cândido virando para Kaká. Kaká vai avançar ou vai tocar? Ah, já bateu lateralmente para o Natan. Domina Natan Bentos. O que você está achando desse começo de jogo, hein, Ali?
12: Olha, o Internacional tentando dificultar a saída de bola do Vitória, jogando em transição, mas até o momento um jogo especulativo, né? Ninguém levou perigo para ninguém até agora, Doutor.
0: É, mas até agora o Internacional só que chegou. Agora é o Vitória tentando o seu primeiro ataque positivo. Pela extrema direita se vira o Eric. Lançou no comando, paga nele, vai bater em cima. Bateu em cima de Anthony. E o Anthony salva a pátria do Internacional. Ô, Burtê.
9: É, salvou mesmo. A jogada começou com o René, fez o passe pro Mateuzinho. Mateuzinho passou pro Martínez. Ele chutou, tinha tudo para fazer o gol do Vitória. Chutou mal, chutou no meio das pernas do goleiro Anthony, que tem seu mérito. Agarrou ela primeiramente com seus membros inferiores e depois não deixou ela escapar. É quase um gol do Internacional essa defesa do Anthony. 0-0 em Salvador.
0: 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Vai se despagando agora o Luan Cândido, girando na meia direita para o Manuel Martínez. Esse deixando para Eric. Eric volta a jogada para Martínez. No meio de campo para Baralhas. Vai soltar pela intermediária. Abriu na canhota. Girou o jogo para Luan Cândido. Na ponta esquerda para Jamerson. Volta a jogada outra vez para Luan Cândido. Tudo isso pela intermediária. O Vitória está temeroso. Está com muita precaução. Descendo. Abriu na ponta para Eric. Domina Eric. Vai virar a jogada ainda. Ele dominando. Preferiu voltar o jogo. Voltou para Natan. Natan Mendes domina. Vira a jogada na esquerda. Entregando para Luan Cândido. Luan Cândido toca, bola dominada. Luan Cândido devolvendo na extrema direita. Ela fica para Varanjas, na ponta direita para Eric. Vai tentar desmarcar e roubou a bola dele. Uma boa rodada de bola. Chegou o Internacional, jogou no comando. Se virou, vai bater. Virou Alejandro, volta a bola. Ainda perigo, bateu pro gol. Desvia de cabeça pela linha de fundo, Kaká. Por muito pouco o Internacional não chega ao primeiro gol, Bernardo.
9: Agora a chance foi colorada. Eric errou o passe, ela ficou com o Matheus Bahia, foi correndo com todas as forças na grande área. Ao invés de chutar, passou para Alejandro, fez o giro para cima do defensor do Bahia. A bola pererecou, voltou para o domínio do lateral Matheus, chutou de novo, não entrou. Teve desvio da defesa do Vitória, ela se perde pela linha de fundo. Escanteio para o Colorado, agora do lado esquerdo ofensivo.
0: Mas foi o primeiro, chegou a chegada no time do Internacional. Gol de quem, Rogério?
13: Primeiro gol da rodada é do São Paulo, Luciano. Marca para o São Paulo, Morumbi. São Paulo, 1, Botafogo 0. 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
0: 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Bola, Bruno Henrique, bateu o rasteiro para o interior da grande área. O juiz para o jogo está marcando, marcando, marcando o quê, Burtê?
9: Pois é, Magrão, ele, primeiro que ele deveria marcar o seguinte, um escanteio ridículo, né, que cobrou o senhor Bruno Henrique, bola rasteirinha ali, acabou marcando falta a favor da equipe baiana, um escanteio totalmente desperdiçado pela equipe do Colorado. 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
0: 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E quem... porque eu vi que tinha perigo lá e o Bandeirinha está marcando uma falta, hein? Na entrada da grande área pelo lado esquerdo, Burtê.
9: Praticamente na linha da grande área, né? Foi derrubado ali o Eric, que anteriormente tinha errado o passe que deu uma oportunidade de perigo para a equipe do Vitória através do ataque colorado. Ele inicialmente estava falando que era pênalti ou pedindo que cartão. Isso, pedindo pênalti ou pedindo um cartão para o adversário. O árbitro orientou ele ali, deixa comigo que eu sei o que eu tô fazendo. Falta para a equipe do Vitória. A princípio, o próprio Eric vai fazer a cobrança, camisa de número 33.
11: E lá na área do Inter, ele marcou falta do Borré no escanteio e falta bem marcada. E agora ele merecia sim o cartão amarelo, tinha fundamento a reclamação do jogador do Vitória.
0: É o próprio Eric, sofreu uma falta e vai para a cobrança pela estreia, pelo lado direito. A dois passos da lateral esquerda da defesa para quem sai. 10 minutos passados, placar no 0-0. É um bom momento da Vitória. Autoriza o Felipe Fernandes de Lima. Ele agora reclama da posição da barreira. Tá muito catingueiro esse guri aí. Autoriza o árbitro, partiu, pé direito, desvia da barreira pela linha de fundo. Escanteio para o Vitória, Bernardo.
9: Reclamou tanto da barreira que chutou nela, né? Não teve oportunidade nenhuma de avançar, saiu pela linha de fundo. Escanteio para o Vitória, o próprio Eric cobra.
0: Aos 11 minutos de partida, prepara-se Eric, partiu para a bola, levantou ali perna esquerda no interior da área. Subiu e afastou o Vitinho para o meio de campo. A bola voltando para Eric. Reclama que o Bernabé colocou, deu um toque na bola com a mão. O Bernabé ganhou a parada, girou no meio, recebe falta, o juiz aponta, falta para o time do Internacional. 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
0: Gravados em cima da pinta no Barradão, em Salvador, na Bahia, 17ª rodada, Campeonato Brasileiro 2026, 11 minutos e 45 segundos. Placar 0 para o Vitória, 0 para o Internacional.
13: Informando a Rádio Grenal, outro jogo em andamento no Morumbi, São Paulo, São Paulo, Luciano marcou os 4, Botafogo 0. Ainda hoje, vamos ser às 7, Mirassol e Fluminense no Maior Mirassol, Grêmio e Santos na Arena do Grêmio aqui em Porto Alegre, transmissão da Grenal, e às 9, Maracanã, Rio de Janeiro, Flamengo e Palmeiras, a informação Dr. Clean. 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
0: Com Eduardo Lada, Lara Pneus em Guaíba, no bairro Alegria, grande Eduardinho, eu tô sacudindo o Rádio do Brasil. Arranca para o Cabelo, ataque o time da Vitória, mas tá encurralado, tá prensando ali o time do Internacional, chuta a bola em cima de Bernabé e ela sai para lateral. Ale Dornelles, 12 minutos, 0-0.
12: É, o Internacional, por enquanto, Haroldo de Souza, com 42% de posse de bola, conseguiu fazer duas finalizações, mas nenhuma, sim, com grande perigo. O Alejandro desperdiçou uma oportunidade quando ele deveria ter feito o pivô escorado pro Borré, que chegava ali pelo lado direito, e preferiu finalizar. Mas é isso, o Inter não pode ratear, o Vitória não ameaçou de fato o Internacional até o momento, o sistema defensivo está bem seguro. Eu acredito que se o jogo continuar desta forma, dá para o Inter vencer.
0: Ah, não tem nenhuma dúvida. Até agora, pelo que se viu aí, o Vitória não está se encontrando no jogo, mas o Inter precisa aproveitar este bom momento do próprio. Faz o levantamento para o campo de ataque, Bruno Gomes. A bola vai sobrar na extrema direita. Vamos ver. É o Morré. Capricha aí, seu Morré. Morré ficou na extrema direita para Gomes. Levantou na área. Cabeça na bola do Kaká. Coloca para fora de campo. Outro arremesso para o Internacional. Na iminência de fazer o primeiro gol no jogo. É para caprichar a torcida colorada, espera. Lateral cobrado, cobrado para a movimentação de Vitinho. Vitinho tocando para Morré. Escapa da marcação, a bola fica dominada pelo jogador Emmanuel Martinez. Martinez toca para ele, que puxou para lá, para cá, abriu na extrema direita para Nathan Mendes, lá vai Nathan Mendes, recupera e toca para Eric no interior da grande área, subiu de cabeça e meteu para a linha de fundo. Bruno Gomes, outro escanteio para o Vitória cobrar.
9: Desvio do lateral colorado salvou a continuidade da jogada. Resultado disso, tiro de canto. Escanteio para o Vitória. Passados já 15 minutos deste primeiro tempo, 0-0 no Barradão.
0: É de Jaque de Santo Cristo, no comando da grande rede Grenal do Futebol. Vamos para a cobrança para a equipe. Bola levantada na área com perigo. Saiu o Antônio. Você acha que o Antony vai se firmar definitivamente, Alê?
12: Olha, por ser do celeiro de asas, é sempre um alento positivo quando um jogador que vem lá das categorias de base do Internacional se firma no time titular. Eu acredito que a fase dele é melhor do que a do Rocher, do Souza.
0: Vai chegando Bruno vai tentar, levantou no interior da grande área, passou de Alejandro. E vai sair do outro lado de campo na lateral. 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Aqui, Grenal, Vitória 0, Internacional 0. Tem falta no meio de campo de novo, Morteiro.
14: Que favorece a equipe do Vitória. Torcedores pediram cartão amarelo. O árbitro convicto não apresentou nenhuma vez uma punição aos jogadores, tanto do Vitória, tanto do Internacional. O placar segue zerado aqui na capital baiana, entre Vitória e Inter.
0: O Vitória que vai para o ataque de novo pela ponta direita com o Eric. O Eric é o que mais dá trabalho nesse ataque do Vitória. Eric dominou, retornou para Manuel Martínez, recuperou o time do Internacional, a bola para Bernabé, tá chegando pela minha esquerda, lançou no comando, chegou, driblou, ficou. O Alejandro chegou a driblar o goleiro, mas ficou o goleiro com a bola na mão. O Lucas Arcanjo de novo está salvando o time da Vitória.
14: Bernabé na corrida conseguiu fazer o passe no meio de dois jogadores para o Alejandro. Teve mais uma boa chance o camisa de número 9 do Internacional, mas não conseguiu ter a inteligência de fazer a bola passar pelo Lucas Arcanjo, que ficou com ela. Houve um choque, o árbitro Felipe de Lima, Minas Gerais, mineiro, pede atendimento ao camisa de número 1 do Vitória, Lucas Arcanjo. Os médicos o atendeu.
0: 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Jogo continua parado em Salvador. 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Tá 0-0 o jogo em Salvador. A bola dominada pelo Natan Mendes, entregando para Kaká. Kaká na ponta direita para Eric. Lançou no comando para René. Levou no peito, baixou para o gramado. Acabou perdendo o domínio de bola. Ela ficou do lado esquerdo com Juninho. Juninho entregando para Matheus Bahia. Demorou para lançar, lançou errado. Vai para Bernabé, domina, mas a bola de escapa. E sai para René Manuel. 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
0: Gravados em cima da pinta em Salvador, na Bahia, no Barradão, 17ª rodada, Campeonato Brasileiro 2026. Apontados agora, 19 minutos, primeiro tempo. Placar apontando, Vitória 0, Internacional 0.
13: Informando a Rádio Grenal, outro jogo em andamento em São Paulo, no estádio do Morumbi. São Paulo 1, Botafogo 0, Luciano marcou, estamos com 16 do primeiro tempo. Na Série B do Campeonato Brasileiro, Novo Horizontino será empate por 1-1, às 18h30 em Fortaleza e Londrina, e às 20h30, Juventude Esporte na informação. 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
0: Em Novo Hamburgo, com o professor Reni Wolfenbüttel, estou sacudindo o Rádio Esportivo do Brasil. Placar de 0-0, chegamos a 20 minutos, Ale Dordelli.
12: O jogo ficou enfadonho, né, Haroldo? Os dois times ali com bastante marcação, fazendo a disputa de bola, mas ninguém está conseguindo levar perigo, né, ao gol adversário. Então, nos últimos 3, 4 minutos caiu um pouco a intensidade do jogo. O Inter estava bem melhor que o Vitória. Agora os dois estão equilibrados, mas sem grandes coisas dentro de campo.
0: É, você economizou nas palavras. Eu diria que o jogo está muito ruim. Depois daquele começo dos 10 primeiros minutos, o jogo agora está muito engraçadinho. Eu não sei se eles estão poupando energia. Se vai ficar o 0-0 seria bom para os dois, mas é muito cedo para pensar nesse tipo de coisa. Olha o Eric, passar pela ponta direita, lançou na meia bola, caiu para Kaique, livrou-se a jogada, jogou na ponta direita pelo errado. Fica a bola para o Matheus Bahia, que domina, já sai jogando, o entregando para Bernabéu. Bernabéu no comando, tocou a bola para Volquer, no comando para Alejandro, chega primeiro Barajas, recua para o goleiro, sai e domina o Burtê.
14: Pois é, tudo começou, Magrão, com um desentendimento no ataque do Vitória. O passe parecia que ia ser bonito, Vitória ia chegar na grande área, mas aí o jogador da equipe mandante estava desatento, o Internacional aproveitou, fez o contra-ataque, Bernabéu passou para o Alejandro e mais uma vez o camisa 9 não consegue dar continuidade à jogada. O Vitória se deu melhor nessa, 0-0 o placar. Fechado aqui na capital da Bahia.
0: Olha, eu estou achando muito recuado o Vitinho, com a queda em demasia do Borré pelo lado direito.
12: É, o Inter, ele baixou as linhas, né, Haroldo? Não à toa, a posse de bola diminuiu. O Inter agora está com 35% de posse de bola. Pela Haroldo.
0: Olha o Borré chegando pela meia direita, abriu na ponta direita para o Vitinho, domina o ponteiro, recolheu, preparou, vai suspender para a área, mas tem 5 lá contra 2 do Internacional. Ele toca o jogo na ponta direita para o Vitinho, Vitinho abre no meio, entregando para a movimentação do camisa número 5, Vidiagra, abre na esquerda para o Juninho, vai tocar no fundo, abriu no fundo de campo para Matheus Bahia, para Bernabé, vai para o fundo, preparou para cruzar, livrou-se do primeiro, faz o levantamento na área, chega de qualquer maneira, Jamerson liga para a linha de fundo, tem escanteio por ter.
14: Porque o Bernabéu é insatisfeito em não vencer. Ele chega na grande área, cria as jogadas e dá oportunidade ao ataque. Fez isso mais uma vez. Levantou o cruzamento, o Jamerson estava atento, meteu um chutão para o lado de fora. Escanteio para o Colorado, cobra Bruno Henrique.
0: 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Escanteio para o Colorado cobrar. É para caprichar, Bruno. Vamos abrir esse placar agora. Vai autorizar o Felipe Fernandes de Lima. Autorizado pelo Mineiro. Levantou alto lá no fundão. Cabeçada de cima para baixo. Ficou para mercado. Bateu para o gol. Voltou em seu pé. Foi o Bogué? Não. Quem finalizou por último, tocou a bola longe do gol, Gurtê.
14: Pois é, Magrão, mais uma oportunidade do Internacional na bola levantada. O primeiro cabeceio foi baixinho. A defesa do Vitória afastou. O Internacional teve mais duas chances. E na última, Vitinho meteu uma bola para longe do gol, apenas tiro de meta para cobrar o goleiro Lucas Arcanjo. Segue 0-0 aqui no Barradão.
0: Tá poupando o Borré, o Gurtê.
12: Foi Borré.
0: É, porque foi o...
14: Tá feio esse ataque hoje.
0: A bola caindo no meio de campo para o time do Internacional, mas Juju já parou o jogo para marcar uma falta para o time do Vitória, Burté.
14: Pois, mais uma oportunidade agora para o time do Vitória. A bola sai e o árbitro já permite o reinício da partida. 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
0: 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Inscrições abertas, lá vai o Inter. Dominado Bernabéu, entregou no meio para Borré, passe errado de novo, volta no meio.
12: O Borré não dá, Haroldo.
0: Não dá pra nada, né?
12: Claro.
0: Não, esse cara não dá pra nada. Ele faz um golzinho de vez em quando e as pessoas depois ficam enganando que eu gosto. Mas é um nojo de jogador. Mas não acerta um passe.

0: área, passou, não alcançou na cabeçada. A bola passa, tá voltando no meio de campo, ficando para Mercado. A segurança da defesa do Internacional, Mercado já entregou para Vitinho. Eu tô achando Vitinho muito recuado, entregando a bola para Barajas. De presente, recupera o time do Internacional. Vai para o campo de ataque, Mediagra. Mediagra para Matheus Bahia. Abriu na ponta direita. Dormiu com ela no pé esquerdo, Jamerson. Vai para a lateral e recua a bola na intermediária. Chegou agora o Borgué, ganhou, mas na hora de cruzar se atropelou todo o Chico Lumancândido. E coloca para a linha de fundo, Borgué.
1: Ganhou a bola, Rafael dos Santos Borré, uma boa interceptação. Quando tentou o passe mais ao centro da grande área, outra interceptação dessa vez por parte do Vitória, através do ex-jogador gremista Luan Cândido. Bola para fora pela linha de fundo, significa escanteio para o Internacional. 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
0: 26 minutos de partida, vai descer agora, toma distância, Bruno Henrique pela cobrança do escanteio no interior da grande área, tá chegando por ali também o Mercado, levantou na boca do gol, cabeça na bola do Kaká. O juiz para o jogo marcando o que, Burton?
1: Marcou falta, acredito que a mão na bola, me ajuda aí o Gesiel Elias, no começo da grande área, oportunidade para a equipe do Vitória dar o recomeço à partida, que segue 0-0.
2: É o árbitro, aí o Harold, ele gosta de marcar um perigo de gol, né? A bola viajou na área, ele apita falta para a defesa. Eu gosto, mas quem gosta de futebol não gosta. CMPC, vivo natural.
0: 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O Vitória, que há muito tempo não vai no ataque, está agora com o Eric pela extrema direita, levantando na área, taca a cabeça na bola, o René, e ela se perde pela linha de fundo, Borté.
1: Eric é quem está querendo uma oportunidade de gol para o Vitória. Levantou ela na grande área, no cabeceio fraco, né? Do jeito que deu, facilitou a defesa do goleiro Anthony. 0-0.
0: O que houve lá que você ficou bravo ali? Eu tava olhando aqui para os textos.
3: Ah, o Borré errou um passe ridículo. Ele tava livre na região central, ali no corredor central.
0: Olha a chegada de Vitória pela extrema direita. O Eric levantou para a boca do gol, mergulhando em cabeça. Cabeça do lado esquerdo do goleiro, determinando a abertura de placar no Barradão, quando eram decorridos 28 minutos deste primeiro tempo. Agora, 1 para o Vitória, 0 para o Internacional, Burtê.
1: Essa oportunidade o Vitória estava criando, já tinha tempo. Bola levantada na grande área, cabeceio, uma hora, ia furar a rede e furou. Balançou a rede do goleiro Anthony. O Alê soprou, René fez o gol. René, camisa de número 91, recém chegou na equipe do Vitória. E é o cara que os jogadores aqui embaixo estão falando. Ele é muito craque e faz o gol que abre o placar. Vitória 1, Internacional 0, senhor Alê Dornelis.
3: Tudo começa com um erro de passe do 1.84 anos, Rafael Santos Borré. Uma nulidade em campo, entrega a bola para o adversário. O Vitória soube contra-atacar com muita eficiência, ainda que o Internacional tivesse superioridade numérica. E o René, que jogava no Zequinha até um ano atrás, Haroldo de Souza, abre o marcador em Salvador, Rogério Belchi.
4: Pois é, Internacional leva o 18º gol na Série A do Brasileiro, 32º na temporada. Vitória marca o 19º no campeonato, o gol 58 no ano. René está marcando o seu 16º gol em 25 jogos pelo Vitória, em sua passagem por lá.

0: tabela de classificação, o Inter é o 12º com 21, pontuação de 10º, o Vitória pula para o 9º com 22.
1: Cezinha, Elias, você carimba o gol?
2: Eu tinha dúvida da posição do jogador do Vitória, mas estava totalmente legal, pode carimbar, Magrão.
1: Eu não sabia se ele jogava no São José.
0: No Zequinha.
1: Pois é, mas ele é centroavante que jogava aqui no Sul. Agora está no Vitória e faz gol. E o Inter vai buscar o René lá no inferno e traz para fazer o que ele está fazendo. Aí vocês querem passar pano na atual diretoria do Internacional? Por favor, né? Agora um chute de fora da área do Bruno, mas a bola se perdeu pela linha de fundo. Foi o mercado. Hein, Bolte?
3: Mais uma vez, o Internacional teve uma oportunidade de falta. Agora, a que chegou mais perto, não chegou a chegar tão perto assim. A bola se perde pela linha de fundo, apenas tiro de meta para Lucas Arcanjo. 1 a 0 para o Vitória. A torcida animadíssima com esse gol do René, que é o novo xodó da torcida baiana.
1: 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Placar até agora é de 1 a 0 para o time do Vitória. Um gol feito pelo centroavante René. E agora tem uma falta contra o Internacional, que provoca uma ira danada do mercado para cima da arbitragem, por ter.
3: Foi puxado o jogador do Vitória entre o limite da grande área e a bandeirinha ali pelo lado esquerdo. Os jogadores do Colorado pressionam o árbitro da partida, o senhor Felipe de Lima, mas a falta está marcada, será cobrada nesse momento. Um jogador do Internacional posicionado para a barreira e a torcida do Vitória loucamente canta querendo o segundo gol.
1: É, mas o árbitro não precisa chegar tanto assim ou perto do rosto do jogador, olha lá, para chamar sua atenção. Fica tão próximo, parece dar um beijinho, o que que é? Pode falar, mas na distância é normal, não precisa estar assintosamente para cima do jogador. Vamos lá agora, quer ver? Vai sair cartão, hein? Ele apenas ameaçou um cartão para mercado. Falta cobrada, rolada do lado esquerdo, ficou para o lateral do Vitória, cruzou para a área, afasta a zaga do Internacional. A bola está voltando, Vitória cresceu com a marcação do primeiro gol, abrindo a bola na primeira, foi jogada para Nathan Mendes, levantou para a área, por isso viu no segundo andar, segura com firmeza, Bute.
3: Na cobrança de falta, a Vitória tentou jogar na ensaiada, não deu muito certo, mas teve uma segunda chance. Pela direita, Nathan levantou a bola, Anthony bem posicionado, subiu um pouquinho e ficou com ela. O placar segue favorecendo a equipe do Vitória, mas com um placar magro, 1 a 0. 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
1: 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E o Bahia insiste pela direita. Com o mover por o Riquieto René. Eric, escapou de novo. Eric bateu, não, ele tabelou com o adversário, levantou para a área. A bola passa, ficou agora no rebote. Ia arrancar o Borré, mas ele sofreu uma alavanca e sai cartão amarelo, Burté.
3: Olha, começa a jogada, senhor Haroldo de Souza, com o Eric brincando para cima dos jogadores do Internacional, animando a torcida. Fez um passe errado, a bola voltou para ele, tentou o cruzamento, foi afastada pelo setor defensivo do Internacional. Vitória tinha uma nova chance com o Internacional, tinha uma nova chance e foi interrompida pelo Kaique, que acabou fazendo a falta e recebendo, portanto, o primeiro cartão amarelo do jogo, Kaique Gonçalves. 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
1: Gravados em cima da pinta em Salvador, na Bahia, pelo Campeonato Brasileiro 2026. 17ª rodada, primeiro tempo, 36 minutos da etapa inicial. Placar apontando um gol para o Vitória, gol de René, 0 para o Internacional.
0: 32 de São Paulo, informa a Rádio Grenal do Morumbi. São Paulo 1, Botafogo 0. René tem 16 gols no ano, marcou 7 pela Portuguesa, 9 pela Vitória. Ele só tem menos gols do que Pedro, tem 18 do Flamengo em termos de jogadores da Série A. A informação Dr. Clean. 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
1: Quantos gols o René tem na temporada, hein, Aledo Neto, sabe?
5: Não, deu pra falar.
0: 16. Ele só tem menos gol do que o Pedro.
1: Não, o Borré.
5: Ah, o Borré.
0: O Borré tem 8.
1: O Borré tem 8 na temporada.
0: Isso.
1: Valendo todas as competições.
0: Sim.
1: E o Borré e o René tem 16.
0: É.
3: E o Pedro, o Vitória acho que é o dono, né, Beto?
1: Chegando o Vitória de novo, a bola vai pra linha de fundo. Diga.
3: Eu digo que pelo Vitória, acho que foi o nono gol dele, né?
0: Isso.
3: Ele tava na Portuguesa antes, passou por outros clubes.
1: Ah, mas é uma diferença, hercúlea, hein? 16 a 8, o centroavante do Vitória e o centroavante do Internacional.
0: Na verdade, 9 gols em 26 jogos tem o Borré. 9 gols.
1: É, tá bom. Prepara-se pelo lado direito, Eric, para a cobrança de mais um escanteio para o time do Vitória. 37 minutos passados, vai autorizar o árbitro mineiro, Felipe Fernandes Lima, partiu para a bola, Eric, perna direita fechado, corta de cabeça o Matheus Bahia, a bola voltou no meio de campo para Emanuel Martinez, voltou para Eric, levantou para a área, cabeça na bola desta feita, foi do Bruno, entregou no meio de campo, soltando a bola, pegaram de novo, hein? O juiz não marcou a falta.
3: Só que o cartão em todo mundo, agora... ativo do Inter, hein? E ele apresenta, ele apresenta cartão amarelo para Bruno Gomes, por reclamação, camisa de número 15, no Internacional está amarelado Bruno Gomes, decoração Óticas Diniz, para ver você feliz.
1: E aí, excelência aí, José?
2: O jogador do Inter tá mal dominando a bola ali, o jogador do Vitória na passada derruba, não é um ataque promissor do Internacional, veio o Bolinho, tem que socar mesmo. Escolhe um Cristo e mete cartão CMPC, vivo ou natural. É muita patifaria esse jogador do Inter.
1: Mas quer dizer que o juiz tem razão, sempre.
2: Não, o juiz sempre tem razão. O jogador, treinador, torcedor, jornalista, esses aí nunca tem razão, quem tem arbitragem.
1: Ah, tá. Tá bom. Que beleza, hein, Ale? Durma-se com barulho.
2: Ele pode estar, ele pode faltar com a realidade de vez em quando, mas errado ele não tá nunca.
1: Matheus Bahia prepara-se para a cobrança de um arremesso anual pelo lado esquerdo. 38 minutos passados, primeiro tempo. Placar de 1-0 para o time do Vitória. Quando o Internacional estava melhor, eu acho que é injusto esse resultado de 1-0, viu, Ale?
5: É, o Inter ele não pode desperdiçar oportunidades. Quem joga em transição, Haroldo, quando tá lá na frente, tem a oportunidade de liquidar a fatura, tem que fazer isso. E o Inter teve pelo menos 3 chegadas no setor ofensivo contra o time do Vitória, em que desperdiçou as oportunidades como uma criancinha que não sabe jogar bola.
1: E o Bernabé não tá bem no jogo. Tá sentindo a falta do Carboneiro, eu acho.
5: Com certeza.
1: Sentindo a falta do Carboneiro, o Bernabé até agora não fez nada, mas é uma presença marcante no time. 40 minutos. Bruno Henrique para a cobrança da falta. Caminhamos para o final do primeiro tempo. Olhando daqui parece fácil, né? Ajeitamento da bola para levantar para a boca do gol, partiu Bruno, saiu do gol Lucas Arcanjo e segura com firmeza Burté.
3: Bruno Henrique jogou a bola direto para a pequena área à esquerda defensiva do goleiro Lucas Arcanjo, que pegou ela de prima, evitando a continuidade da jogada ofensiva do Colorado. 1 para o Vitória, 0 para o Internacional. 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
1: 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Bola no meio de campo, dominada pelo jogador, o Mercado entregando para Juninho dominado pelo lado esquerdo, soltando para Bruno Henrique domina, vai fazer o jogo de bola, domina ainda Bruno Henrique, pode tocar no meio, tocou para Vidiagra joga muito, bastou eu falar, ele deu uma bola enforcada para a lateral, hein, Burte?
3: Ah, pelo amor de Deus, Magrão, que passe foi esse, né? É a boca santa de narrador, não adianta, Magrão, tu não pode elogiar o jogador.
1: 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Se resultado é justo para o Vitória, Oli?
5: Olha, eles foram mais eficientes. Era um jogo equilibrado. Na primeira grande oportunidade que eles tiveram, o Inter tinha 6 jogadores contra 2 do Vitória. O René conseguiu matar. Já o Inter, que teve pelo menos 3 oportunidades, em lances até semelhantes com o gol do Vitória, não soube aproveitar. Então o Pezzolano tem que acertar o time no intervalo. Ele, que é um treinador que não costuma muito fazer substituições na volta do segundo tempo, eu espero que ele faça alguma mudança, né? Eu acho que ele deveria tirar o Borré e colocar um outro jogador ali que possa potencializar o setor ofensivo, principalmente a triangulação entre Bernabé e Alejandro e esse jogador, né? Que poderia ser o Alex ou o Alan Patrick. É isso que a gente tem no banco, Aroto.
1: 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Dominando, caiu o jogador do Vitória. O juiz marcou a falta para o time do Vitória. Falta marcada de Matheus Bahia, que está bravo, uma barbaridade. O Bernabé também reclama. O que, que é, por quê?
3: É, a falta foi marcada para cima do Gabriel Baralhas. Eles estavam reclamando, achando que não foi. Baralhas até acabou saindo da linha que delimita o gramado para a área de aquecimento. O assistente já vai preparando a placa de publicidade. Quantos minutos, hein, Gisel?
6: Eu quero 3. 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
3: Eric para cobrança, Magrão.
1: 44 minutos. Vai subir a tabuleta do tempo de acréscimo já. 44 deste primeiro tempo. Levantou o Eric de novo para a área, só dá o Eric. Subiu. Caiu feio o jogador do Internacional, mas já levantou. Era o Bruno Gomes que caiu com o corpo estendido todinho na área. 44 minutos e meio. 44 e meio do primeiro tempo. O placar permanece no Barradão, 1-0 para o Vitória. Resultado que não espelha o jogo. 0-0 ficaria do melhor tamanho. A bola no meio de campo dominada pelo Alejandro. Alejandro na ponta direita. Tocou o jogo, entregou para Borré. Borré girou. A bola bate no adversário. E está saindo do lado esquerdo para James. Gol de quem, Rogério?
0: É na CNB, no Jorge Valdemias e Juninho. 43 do primeiro tempo. Números antigos na frente. 2-1 Ceará. 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
1: Mais cinco minutos, confirma o Burter. 45 e meio. Então temos 4 minutos e meio pela frente. Para melhorar um pouquinho, porque o jogo caiu muito, né, Ale?
5: É, já faz um tempinho ali, desde os 20 do primeiro tempo, ficou muito enfadonho, um jogo chato, né, modorrento. Agora, o problema principal é isso, de novo, o Vitinho ali no ataque, ao invés de ser contundente, aproveitar a oportunidade, os caras parece que querem se livrar da bola, Rodo. Não é assim que se faz gol, que se ganha no futebol.
1: É, o futebol que o Internacional apresentou contra o Vasco da Gama não é esse. Tá longe, mas seria só a ausência do Carbonero para causar todo esse mal-estar? Não é possível. A ausência de um jogador só desmanchar toda uma tática, hein, Ale?
5: É, não, mas ele realmente, o Carbonícios Júnior, né, como ele também é conhecido, ele faz falta pro time do Internacional. O Pozzolano conseguiu armar um sistema de jogo em que as deficiências do Carbonero são quase anuladas, né? Porque é um jogador que participa pouco da parte defensiva. E o Inter tá sentindo, porque tá jogando em transição no contra-ataque, tá sentindo a falta desse jogador. E acho eu que o buraco, o problema, o grande problema do time é o Rafael Santos Borré.
1: Carbonício Júnior, quem é esse que fala isso?
5: Ah, nós, né?
1: Ah, nós não, eu fora, Carbonício Júnior. Tá, olha lá o Internacional chegando.
3: Pênalti. Não foi pênalti. Ele dá amarelo pro Bernabéu. Ele dá amarelo por simulação para Bernabéu. 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Ale, Haroldo e Gesiel Elias.
1: Quem é que tá pegando, hein?
2: Eu acho que ele tocou o pé por essa câmera aí, toca o pé do Bernabéu, vamos ver de novo.
3: Claro,
2: ele toca o pé do Bernabéu, toca pênalti.
3: E o VAR?
2: Aí depende deles, né?
1: O bonitinho Felipe Fernandes de Lima pronta pra cima do Internacional. É pênalti visível, pênalti claro, mas varradão. E o árbitro deixou passar. E o VAR, como é que vai ficar?
2: E ele tava longe para um... Desculpa o palavreado, mas ele tava longe para um cacete da jogada. Ele tava lá no meio de campo, quando ele apitou a simulação.
3: O árbitro tá ouvindo.
2: O árbitro tem que estar perto do lance, desse lance de área, pelo amor de Deus.
5: Pênalti. E outra, né?
2: Ele é muito preguiçoso, Ale.
5: Aquele lance do que o jogador do Vitória dá uma bênção, que é uma...
3: Manteve, mandou seguir. Ah. Tiro livre indireto, cartão pra cima.
5: Isso, ele vai pra cima
3: aí.
5: Esses tempos, né, Gisele? Tu comentou sobre o cara que tá correndo dar o toquinho no carcanho. É falta?
2: Eu acho que ele tá dando impedimento. Ele tá dando impedimento do Bernabéu. Ele dá impedimento.
5: E aí ele dá o amarelo pro Bernabéu?
2: Aí ele tem que tirar o amarelo, certo? Ele tem que tirar o amarelo.
3: Mas Quando ele tá com a mão pra cima, assim, o que quer dizer, Gisele?
2: Pode ser as duas coisas, porque os dois são pra tiro livre indireto. A simulação e o impedimento é o mesmo, a mesma sinalização. Tem que ver onde ele vai reiniciar o jogo. Se for no meio da intermediária, é impedimento. Se não, lá dentro da área, é simulação.
3: Vai reiniciar na linha da grande área.
2: É, deu simulação.
1: É, então
3: manteve o cartão.
1: É, mas no entendimento do Gesiel, o bonitão lá de Minas Gerais errou. E mais uma vez, prejudica o Internacional. A bola dominada no meio de campo pelo time do Inter. Lançamento é feito para Bogué. Bogué não consegue o domínio. Ela volta na extrema direita, ficando para Natan Mendes. Nathan Mendes tem Borré, Borré desvia, a bola sai. O arremesso é para a equipe do Vitória cobrar. Um para o Vitória, zero para o Internacional. Mais meia volta do ponteiro e termina o primeiro tempo. 49 minutos e meio. Um para o Vitória, zero para o Internacional. 49-40. Correndo tempo, não há tempo para mais nada. Vai terminar o primeiro tempo. Vitória 1 a 0. Um resultado que não faz justiça ao que aconteceu no primeiro tempo. Além de um pênalti visível, claro, não mas, marcado pelo senhor Felipe Fernandes Lima. Diga.
3: Mais um minuto.
1: Ah, então nós vamos agora a 51, é isso?
3: Isso.
1: Tá certo, José.
2: Depois dele ter errado o pênalti, ele faz o que ele quer dentro do jogo, o Haroldo. O certo era ter dado 3, aí aconteceu a lambança depois dos 3. Ele exagerou no tempo e todo o exagero do árbitro tem que ser punido. Foi punido dentro de campo. A bola pune, que nem diz o Muricy.
1: É. Juninho vira para o campo de ataque, o desvio da defesa do Vitória, tem a camisa, o manual pelo lado canhoto, preparando-se Matheus Bahia para levantar. Toma distância Matheus Bahia, pode ser a última ataque do Internacional no primeiro tempo. A bola é servida para Bernabé, de tripa abriu do lado direito, cai a bola para Vitinho, Vitinho entregou para Bruno, Bruno vai para a briga, recupera pelo lado esquerdo Bernabé, vai cruzar, chutou direto para a linha de fundo. É só tiro de meta e o árbitro vai pedir a bola e termina o primeiro tempo. 50 minutos e 57, termina o primeiro tempo em Salvador. Um para o Vitória, zero para o Internacional. Vem aí o intervalo da Grenal com Luiz Carlos Reck.
7: Valeu, Haroldo de Souza, com uma aplicada histórica do árbitro. O Internacional perde para o Vitória na Bahia por 1 a 0. Jogo em que o Internacional teve sob controle até tomar o gol do bom jogador, quem sabe a revelação do campeonato, René, um dos grandes protagonistas do Vitória na eliminação do grande Flamengo da Copa do Brasil. Ou ele deu impedimento e aí teria que retirar o cartão do Bernabé, ou ele está interferindo no marcador em Salvador, hein, Gesiel Elias?
2: O Rec, ele manteve a simulação do Bernabé. Ele manteve a simulação. Aqui eu expliquei pro Bernardo a sinalização.
7: Mas quem é a anta do do VAR? Porque deve ser uma anta, né? Porque ele vai pagar junto esse preço, né?
2: Mas aí tem que ver o que o nosso Rodrigo Sintra vai falar da decisão do árbitro.
7: O nome já é uma confissão, né?
2: Aquele pênalti é pro Gesiel, né? O Gesiel, quando o goleiro toca os pés do centroavante, adversário impede o movimento, é pênalti. Tem que ver o que o Sintra, é o Marco Fazecas, o árbitro principal do VAR. Foi pra mim e pra regra do jogo, pênalti. Agora, para as orientações e o que eles pensam lá na CBF é outra história.
7: Pois é, porque dentro da área, o cara empurrado por trás, tem nome e sobrenome, né? Pênalti e escandaloso ainda.
2: Na realidade, não é um empurrão, é um calço. O jogador dá uma entrada no adversário e calça a passada. Impede o movimento, né? Pênalti não marcado. Mas aí, ô Rec, aí é uma sucessão de lambança, né? Ele exagerou no acréscimo. E o nosso querido Daniel Bins, uma vez ele explicou num curso que eu fiz com ele, que o acréscimo só serve para uma coisa: enterrar o árbitro. Não exagere no acréscimo. Não exagere no acréscimo. E aí pagou o preço, né? Só que deveria ter dado pênalti. Deveria ter. Tava longe, tava mal
7: fosse
2: colocado.
7: No Beira-Rio, fosse no Beira-Rio, ele daria, não?
2: Ah, daí eu já não sei.
7: Essa é uma pergunta que eu vou guardar pro resto da minha vida. Desde que eu comecei a trabalhar, são juízes caseiros, são juízes mal preparados, alguns mal interpretados. Mal intencionados. E alguns juízes incompetentes também, né? Esse redondinho aí de Minas Gerais, olha, bom, vamos lá. Mas isso aí é com o Gesiel Elias, o Internacional prejudicado pela arbitragem, mas jogou muito pouco, né, Ale Dornelis?
8: O Internacional. Deixa eu informar, Rec, primeiro,
7: diga aí, informe.
0: intervalo no Morumbi, outro jogo das 5, São Paulo 1-0 do Botafogo, gol foi do Luciano aos 4. É outro jogo que está em andamento agora, intervalo, Rec.
7: Muito bem, já já vou chamar o Alê Donelis. 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
7: O Internacional insiste num jogador por ser caro. O Inter acha que uma hora para outra os dólares, os reais, os euros vão entrar em campo. Euro, dólar, não entra em campo. O que entra em campo é competência, efetividade, que tem jogadores garimpados como esse René, que é um jogador que estava na Portuguesa de Desportos e foi para o Vitória da Bahia, deve ganhar o quê? 200 mil por mês. Mas não é esse o problema. O problema é que ele vai e o jogo aparece. E o do Borré não aparece. Não, até quando o Internacional vai ter saco para aguentar um incompetente que não faz gols? Quando faz, parece que é salvador da pátria porque custa muito caro. Aí parece que ele está sempre se justificando com míseros gols que fez com a camisa do Internacional. Está vivendo de uma fama que quase nunca teve.
2: Ô, Rex.
7: Diga, Gesiel.
2: Antes de eu ir ali lá, tô pra pegar um cafezinho, tem um torcedor flamenguista, que eu não vou citar o nome, até porque não, para mim é irrelevante, dizendo que não foi pênalti. A opinião de flamenguista, corintiano e palmeirense com relação à arbitragem, pra mim, que os cachorros do Bel que faz lá no fundo da pampa, vale a mesma coisa.
7: E corintiano.
2: Corintiano também. É isso aí. Não,
7: mas se ele deve estar falando isso, é porque ele tá com trauma de vitória da Bahia eliminar o time dos bilhões, que é o time dos bilhões, que é o Flamengo. Tem uma descarga aqui no meu ouvido, que eu imagino que seja temporal, que está caindo em alguma parte do Rio Grande do Sul. 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O Grêmio entra em campo às 19 horas aqui na Arena, com alguns desfalques importantes, mas ainda mantendo uma base titular. O Grêmio que vai ter provavelmente 2 centroavantes, o Bright White e o Carlos Vinícius, com o Bright White fazendo mais um engante para o do setor de meia cancha.
19: Grêmio escalado.
7: Grêmio escalado, vamos lá.
19: Grêmio escalado pelo técnico Luiz Cássio. Boa tarde, boa noite, amigos ouvintes da Rádio Grenal. Boa noite, Rec também. Escalado da seguinte maneira: 1 para o goleiro Everton, capitão. 7 para Christian Pavon, 43 Luiz Eduardo, 44 Vieira e 38 Caio Paulista. 33 para Léo Pérez, 19 Eric Noriega. E sim, vamos com 2 centroavantes: 22 para Bright White, 9 Francis Amoso, 99 Enamorado e 95 Carlos Vinícius. No banco de reservas, o técnico Luiz Castro conta com Thiago Beltrame, Wagner, Leonardo, Kahneman, Arthur, Monsal e Marcos Rocha. Dodi, Vila Sante, depois de 9 meses, retorna à equipe do Grêmio. TT, Vitor Ramon, Thiago Augusto e Riquelme. 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
7: Thiago Trilegal. Thiago Augusto é o Thiaguinho. Não, porque Thiago Augusto até achei que era uma novidade. Ué, mais um guri bom aí, quem sabe, né? Mas Vila Sante, a grande novidade. Quais são os dois primeiros da meia cancha, por favor, Oberher?
19: Noriega e Léo Pérez.
7: Oh, louvado seja nosso Senhor Jesus Cristo. Fala, Serginho. Schiller, boa noite.
20: Boa noite, Rec. Boa noite aos nossos ouvintes. Boa noite, Oberher, os companheiros de jornada. Eu gostei da escalação do Luiz Castro. Acho que montou um time mais equilibrado. E acho que com os dois volantes, para tentar segurar um pouco mais esse Santos aí. Com o Bright White fazendo ali, como tu disseste, um enganche, né?
4: Vamos ver se ele vai bem nessa posição.
21: Eu preferia o Thiaguinho no lugar desse Léo Pérez, que também está se justificando pelos dólares que ele custou.
4: Poderia ser, é verdade.
21: Porque
4: é verdade.
21: Olha, vou te dizer uma
22: Santos.
21: Coisa.
22: Santos. Santos escalado com Gabriel Brazão, número 77 no gol. Pela direita, 18, Igor Vinícius. Na zaga pela direita, 98, Adonis Frias. Na zaga pela direita, número 4, Lucas Veríssimo, fechando a linha de defesa. Na lateral esquerda, Escobar, número 31. No meio de campo, 15, William Arão. 48, Gustavo Henrique. 49, Gabriel Bontempo. Na linha de ataque, 30, Miguelito. 11, Rony. E 9, Gabriel Barbosa, o Gabigol, time do Cuca.
21: É, um time com jogadores conhecidos, mas que não...
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5: Na volta para o segundo tempo, que tipo de ajuste o Pozzolano vai fazer no time? O Vitória é bem limitado, Requito. É possível a gente sair lá de Salvador somando pontos. O Vitória ameaçou pouco o Internacional.
21: Pois é, se não ameaçou pouco, quando ameaçou foi e fez o gol com o bom jogador René. Deixa eu pegar uma palinha aí do Bernardo Gurté no estádio do Barradão. Acompanhando o Internacional e Vitória, movimentação por aí, Bernardo.
3: Fala, Rec, torcida do Vitória empolgada com a parcial conquista de 3 pontos, jogadores do time da casa já estão posicionados no gramado, o Internacional ainda não. O Internacional ainda não voltou, o Vitória vai efetuar uma substituição nesse intervalo, já informo qual será ela, mas já está posicionado aqui o camisa de número 26 da equipe mandante para entrar ainda nesse comecinho. Tá aparecendo. Agora sim, os jogadores do Internacional vão chegando por aqui também. Vamos ver que tá difícil aqui, Requita, a internet. Acho que é o Edmilson, jogador do Vitória, que vai entrar para a saída do...
22: Ô, Bernardo, tem o Bruno Henrique falando aqui. Hoje teve acho que umas 3, 4 ali, não conseguimos fazer, o jogo tá igual, eu vou estar no segundo tempo, continuar com esse volume de jogo, tentando pra gente poder primeiro empatar e depois buscar nossa vitória.
3: Confirmando, sai Kaique, 95, que estava amarelado pra entrada do Edenilson com a 26.
21: Muito bem, Internacional vai ter que se virar nos 30, superar problemas de arbitragem, superar mau desempenho, porque perder em Salvador significa dizer que na última rodada vai ter que pelo menos empatar com o Bragantino, sob pena de correr risco de ficar na zona de rebaixamento durante o Mundial. Claro que ainda é cedo, tem todo um segundo tempo, o Internacional fora de casa tem feito uma boa campanha, muito embora... Já tem invertido, né? O Inter tem 11 pontos no Beira-Rio e 10 pontos fora.
4: Vai começar. Então,
21: aquela campanha... Vai começar, Haroldo de Souza, o mais ouvido do Rio Grande. Dale Magrão.
25: Luiz Carlos é quem comandou o intervalo da Grenal e vai começar o segundo tempo em Salvador. Apita o árbitro. A bola branca está rolando, torcedor do Brasil. Saiu o time do Internacional, bola levantada na extrema direita. Afasta de cabeça o Jamerson. A bola volta do meio de campo. Afastada a bola para o campo ofensivo. Cortou o lateral esquerdo, Matheus Bahia. A bola fica para Bernabé. Bernabé limpou, trabalhou na direita. Com Borré, se atrapalhou, se enrolou, conseguiu. Abriu na ponta direita para Vitinho. Vitinho volta o jogo para Bruno. Levantou para na área, subiu e cortou de cabeça Barajas. A bola volta outra vez no meio de campo, recupera a equipe do Vitória, trabalhando no meio de campo o jogador Baralhas, abre na esquerda para o Jamerson. Jamerson vai se embora, vai pro chão, não houve nada, a bola ficou para Vitinho. Vitinho entrou na área.
3: Opa! Mandou seguir.
25: Mandou seguir, mas eu vou ficar em dúvidas a respeito deste lance. Gesiel Elias vai aguardar o repeteco para dar sua opinião a respeito desse lance, para mim, de novo, cheio de dúvida. Pela ponta direita, ela vai Nathan Mendes, entrega no meio de campo para Baralhas. Baralhas abrindo a esquerda para Edmilson pela ponta canota, girando o jogo para Mateuzinho. Mateuzinho volta no meio de campo, ela cai para Edmilson, girando o ataque, cortou a zagueira, agora cortou o Bruno, entregou para Bernabé, desceu, limpou para a perna direita, vai estender, limpou a jogada, puxou, vai lançar, abriu na ponta direita para Bruno Gomes, a descida do Internacional é boa, levantamento na área, cortou Luan, voltou para Bruno. Mas como é que um jogador profissional pode bater tão mal na bola desse jeito? Meu Deus do céu, Burté.
3: Mais uma vez, Bernabé mostra talento agora para permanecer com a bola. Uma finta bacana para cima do jogador do Vitória. Jogou à direita onde estava Vitinho. Ele levantou a bola na área. Bruno Henrique tentou o chute uma, duas vezes. Não conseguiu, levou para muito longe do gol onde está posicionado o senhor Lucas Arcanjo. Nesse início de segundo tempo, o placar é de 1 para o Vitória, 0 para o Internacional.
25: 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Aquele lance da penalidade máxima no primeiro tempo, o VAR não poderia chamar o árbitro?
2: Não poderia, deveria. Deveria ter chamado e não chamou.
25: Então não foi só o erro da arbitragem, foi erro também do VAR.
2: É, mas... e pra te ver que ele deve ter tomado uma puxada de orelha, que agora esse lance que tu disse que era duvidoso no segundo tempo, que não teve replay, ele tava colado nos jogadores, ele não tá mais displicente que nem no primeiro tempo. Deve ter tomado uma chamadinha no primeiro tempo, meu, quer caminhar, vai caminhar na beira da praia.
3: A minha impressão é que não foi nada, não... Por certeza ou por ver. Mas pela
25: Bahia, na ponta esquerda para Pato, para o Bahia, dominou Bahia, preparou Bahia, Thiago Bahia, dominou, voltou da esquerda, ela caiu, ficou para o domínio do jogador Vidjagra. Vidjagra insiste na ponta esquerda, recolhendo o Matheus Bahia, vai para o fundo, preparou, tocou para Bernabé, levantou na área, corta o zagueiro e entra o jogador do Internacional Vitinho e coloca pela linha de fundo Bernardo.
3: O Jamerson até ia tocar na bola, mas viu que ia ser escanteio, acompanhou a sua saída pela linha de fundo. Tiro de meta para cobrar o goleiro Lucas Arcanjo. Sobre aquele lance, a impressão é que não, talvez não tenha sido nada, Gisele, porque os jogadores do Inter mal reclamaram. Vitinho foi um que não reclamou com a arbitragem. Então, por isso, esse meu palpite, mas fica no aguardo aí do teu repeteco.
25: 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Eu havia estranhado o Billy não estar no Barradão, ele está em Belo Horizonte, disputando com o seu filho Hugo e o amigo Fábio a taça BH de boliche. Sucesso aí, seu Billy Driga. E aqui a gente vai tentar, né? Torcendo para o Internacional virar esse jogo contra o Vitória. É só aproveitar as oportunidades, porque o Vitória não é esse bicho. A bola na ponta direita fica dominada por o jogador e goleiro Alejandro. Alejandro domina, girando no meio para Vitinho, para Bernabé, bateu, errou. bate à esquerda pela linha de fundo e é só tiro de meta, Bernardo.
3: Alejandro foi mais avançado, passou o recuado para Vitinho, que achou o Bernabé. Mais uma boa tentativa do lateral, meia, ponta, Bernabé. Acerta a bola do lado de fora, que estava posicionada à direita da trave do goleiro Lucas Arcanjo, que tem tiro de meta para ser cobrado. No momento em que mais um jogador do Vitória está caído no meio do gramado, será atendido e levado de carro maca. 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Vitória 1, Inter 0.
25: Jogo parado em Salvador. 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Sendo retirado no carro maca o jogador do Vitória, Bernardo.
3: É, agora ele

0: está sendo levado pro lado de fora, né? Mas já levanta, tranquilo. Ah, aí não, né? Não vem com essa serinha aí, cara. Foi levado de carro maca, rapidamente se levanta. O autor do gol da partida, René, vai pro jogo daqui a pouco, que retorna agora.
1: É, o Vitória, de quando tiver oportunidade, ele vai fazer uma serinha, porque ele sabe que o Internacional tem condições de ainda virar o jogo lá no Barradão. Mercado domina com tranquilidade, sai para o jogo, veteraníssimo Gabriel Mercado. Aí, falei bonito do moço, ele colocou a bola para fora de campo. Um campo enorme que se tem, joga a bola para fora de campo. Ô, beleza. 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Esse começo de jogo, 8 minutos de partida, Lê Dornelles no segundo tempo.
2: Olha, Haroldo, o problema do... Ó.
1: Bernabé entregou para Alejandro. Alejandro foge da marcação, entregou no meio, tocou a bola levantada do lado esquerdo, mas com dificuldades. Que coisa que foi agora o Bruno Henrique na jogada. A bola ficou para Eric. Eric lançou para René. Anthony sai lá do gol e vem quase a lateral para salvar o contra-ataque do Vitória, Bernardo.
0: Na correria do goleiro Anthony, o contra-ataque foi parado. O Anthony venceu o jogador da casa na corrida, por pouco, mas por pouco também vale, deu certo, evitou o que poderia ser o segundo gol do Vitória. O atleta do Leão estava livre para fazer a finalização se conseguisse passar pelo Anthony. Não conseguiu. Vitória 1, Inter 0.
1: 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Estou olhando lá no ataque do Internacional. Vitinho levantou na área. Sumiu Alejandro, mas corta a zaga do Vitória. Ela volta na extrema direita. Agora o Bruno Gomes levanta. Cabeçada estranha agora no ataque do Internacional. Sobrou para Vitinho. Para Bruno, direto para o gol. Passa longe. E vai sair para lateral, Bernardo.
0: Borré, né? Mais um chute desajeitado do colombiano. Foi para longe. Mais uma vez tem tiro de meta para cobrar o senhor Lucas Arcanjo. Vitória segue vencendo e a torcida empolgada canta no Barradão, 1 a 0.
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1: Gravados em cima da pinta no Barradão, em Salvador, 17ª rodada. Campeonato Brasileiro 2026, passados agora 10 minutos da etapa final, permanece o placar de 1 para o Vitória, 0 para o Internacional.
4: Informando a Rádio Grenal, também 10 o segundo em São Paulo, Morumbi, São Paulo 1, Botafogo 0, outro jogo em andamento, final na Série B, Novo Horizontino 2, Ceará 1, jogam na C, Barra 0, Guarda de Campinas 2. 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
1: Alô, Carazinho, alô, seu Albano. Seu Albano eu conheci na entrada ali do Gigante para Sempre. Um abração e com o senhor Albano de Carazinho. Eu tô sacudindo o Rádio Esportivo do Brasil. E a bola é dominada pelo Vidiagra. Vidiagra entregando para Bruno Henrique, fugindo pelo lado esquerdo. Abriu na ponta canhota para o domínio de Marcos Bahia. Levantou para a área. A bola passou, sobrou na ponta direita para Vitinho. Ajeitou para Bruno. Vai bater para o gol. Limpou a jornada. Entrou na área e perdeu. Que pena, perdeu uma boa bola. E agora o Mercado está cometendo falta, não. O juiz deixou normal, bateu Bernabé para a linha de fundo.
0: É o jogador que incomoda, né, Magrão? Bernabé, ele se vê sozinho buscando as oportunidades. Quando tem a chance, o Borré e o Alejandro não estão conseguindo finalizar. Paulo Pezzolano não faz nenhuma movimentação por enquanto, nenhum jogador sendo chamado para entrar ainda nesse segundo tempo. Enquanto isso, Vitória segue vencendo 1-0. 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
1: Tá meio desanimado, seu Alê.
2: Não, é que tem coisas que irritam, né? Esses erros ridículos que o Inter tá cometendo no setor ofensivo não tem cabimento, Haroldo. A gente tá aí em quase 13 minutos do primeiro tempo. O Inter tem 60% de posse de bola e 4 finalizações. E o Vitória não finalizou nenhuma vez até agora. Sabe, o Inter tem que ser contundente. Não dá para ficar desperdiçando assim as oportunidades. E o Pezzolano não pode ficar com essa superstição de querer mudar só a partir dos 15 do segundo. O Borré não tá jogando nada. Nada.
1: 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Olha a bola dominada na esquerda, Bernabé, de novo, bateu à esquerda. Bateu errado de novo pela linha de fundo, mas é o único que chuta nesse ataque do Internacional, Bernardo.
0: A bola acha o Bernabé, por enquanto ele não está achando o caminho do gol, mas ele tenta. Correu sozinho na grande área, tentou o chute à esquerda, mirando à direita, foi para o lado de fora, mais um tiro de meta para cobrar o goleiro Lucas Arcanjo. Faz assim, faz assum, faz economia com qualidade no assum, Haroldo.
1: É, a esperança é o Bernabé. O Borré continua em campo. Alejandro está brigando uma barbaridade, mas não se encontra. São 13 minutos e meio da etapa final. O Vitória vai sustentando. Eu não sei como é que este Vitória ganhou de 2-0 do Flamengo. Hein, Ale?
2: Salto alto do Flamengo, né, Haroldo? E aí o Vitória jogou bem retrancado. O Vitória com o Flamengo com alguns desfalques e eles souberam aproveitar com 2 golaços, né? O Vitória teve 2 golaços. Os 2 foram muito bonitos.
1: Olha no ataque o Internacional de novo, a bola jogada no fundo de campo para Matheus Bahia, livrou-se da marcação do primeiro, ainda ele soltou curtinho, dominou Bernabé, afasta de qualquer maneira, Cacá. Bola pro mato, o jogo é de campeonato, arremesso manual para o Internacional, que está prestes a empatar o jogo, a bola rolada para Vidiagra, Vidiagra virou lá na ponta direita para Vitinho, subiu, caiu e a bola fica desviada pelo Jamil. Outro lateral para a equipe do Inter. É pela extrema direita, lateral cobrado por Bruno Gomes para Vitinho. De volta para Bruno Gomes. Vai trabalhando pelo lado direito. Entregou para Mercado, que estende para Juninho. Juninho domina em cima da risca lateral. Não, não. É em cima do círculo central. Tocando a bola para uma outra vez o Mercado. Mercado de volta para Bruno. Me pensei que ele ia direto para o gol ao contrário. E agora ele recua. Retua para o goleiro Antony. De boa atuação até agora, de novo, hein, Ale?
2: Sim, o Antony tá seguro, né? Inclusive o gol do Vitória não passou nem um pouco por ele. Eu acho que pelo menos nesta parte, neste setor aí, tá bem pro Internacional. Aí, Aroca,
1: olha a chegada do Vitinho, em grande disposição, preparou para bater, pressou na zaga, voltou no meio de campo para Bruno Henrique, Bruno Henrique domina, abre na ponta direita para Bruno Gomes, olha o levantamento outra vez, na área, subiu, Cacá e afastou. Complementa Emanuel Martinez, a bola volta. Aí o que esse moço aí tentou fazer, hein, Bernardo?
0: Ah, em tese ele tentou fazer o gol, né? Mas passou longe disso, subiu muito acima do travessão. Mais uma vez, apenas tiro de meta para cobrar o goleiro Lucas Arcanjo. Vitória vai vencendo por 1-0 a equipe colorada.
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4: Olha o gol.
1: De quem o gol, Rogério?
4: Empate o Botafogo do Morumbi, São Paulo informa a Rádio Grenal. São Paulo 1, Botafogo também 1. Inter segue em 12º, Botafogo vai a 22, é o nono colocado na informação. 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
1: 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Base PPC, olha o Inter chegava. Chegava mais o passo do Bernabé, não passou. Fica no meio de campo, a bola dominada pelo Edmilson. Edmilson descendo e girando pelo lado esquerdo para Mateuzinho. Vai lançar, lançou, mas a bola muito forte e direta para Antony. Antony sai.

0: Gabriel. O Ale que gosta de números. No primeiro tempo nós tivemos de bola rolando 43% de bola rolando no primeiro tempo. Foi só 22 minutos de bola rolando. De 51 jogados, 22 foi de bola rolando. Então é muito tempo parado. E o árbitro parece que não tá tentando coibir isso aí, né? Não tá tentando agilizar o jogo, que pra ele é bom. Pra nós árbitros, quanto mais jogo parado, melhor. Mas pro espetáculo é ruim. CMPC, viva o natural, Magrão.
1: Alterações do Internacional.
2: Sai o 6, Matheus Bahia, entra o 17, Bruno Tabata.
3: Aí o Bernabé vai pra lateral.
1: Vamos dizer uma coisa também, né? A gente, quando fala, a gente fala bem do treinador, daqui a pouquinho é obrigado a criticar. Tabata, para resolver o problema na lateral esquerda. Ah, por favor. Ô, seu Ali, para de roer os dedos.
3: É, eu fico nervoso, Haroldo. Olha lá, Haroldo, olha lá. O cruzamento do Bernabéu, olha lá. Tabata.
0: Se ele faz, nós temos que levantar e todo mundo ir embora. Se ele faz daquele gol, daquele jeito, ele tem que levantar e abandonar a jornada.
1: É, verdade, verdade. Disse tudo ali o Josiel. Ô, Josiel não, Gesiel.
0: Sabe que uma vez eu trabalhei numa empresa de arbitragem, o cara não entendia o meu nome. E ele mandou fazer as camisetas tudo com o nome no ladinho, assim, ó. Veio tudo Josiel. 12 camisetas com o meu nome escrito errado. Tá até hoje lá em casa. Josiel Elias.
4: É, mas não, não se confirmou o gol do Botafogo lá. Segue São Paulo 1-0.
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5: Haroldo.
1: Oi.
5: É boa, boa presença de público aqui. E Josiel Matador era aquele do Inter de Santa Maria, que jogou no Paraná e depois jogou no Flamengo. Esse, o outro é Gesiel. O matador era Josiel.
1: Ah, sim, Josiel Matador.
3: Foi artilheiro do brasileiro.
1: É, sim. Olha o Bernabé, chegando o Bernabé. Entregou na meia direita, a bola é boa. Para Bruno, Bruno. Tocou para Bruno Gomes. Bruno Gomes na ponta direita. Para Vitinho. Vitinho de volta para Bruno Gomes. Pode soltar. Bruno Henrique está perdido. Preferiu. Levantou no interior da grelhada. Não passa, sai do gol. Lucas Arcanjo segura com firmeza por ter.
2: É a tentativa da equipe do Internacional impedida pelo Lucas Arcanjo. Destaque para Juninho, que há um tempo já está caído no gramado, sentindo a perna ali, dor na perna. Ao que eu consigo ver daqui nesse momento, será atendido pelos médicos do Esporte Clube Internacional. Vitória 1, Inter 0. Vamos ver alguma movimentação aqui. É, vai ter Vitor Gabriel, hein? Vitor Gabriel, número 41, provavelmente assumirá o lugar do Juninho, que nesse momento está sendo atendido pelos profissionais do Colorado, Haroldo e Alê.
1: Joga pouco e se machuca, né?
3: É, mas ele foi água de salsicha, né, Haroldo? Não comprometeu, mas também não contribuiu muito. E aí eu falava na abertura da jornada que eu esperava que o Inter tivesse repertório ofensivo, como foi no jogo contra o Vasco, e não apostasse na tática do chuveirinho exacerbado, exagerado para dentro da área, porque o Inter não tem excelentes cabeceadores e tampouco é um time alto, né? Então, só para tu ter uma ideia, no primeiro tempo o Inter cruzou nove vezes para dentro da área, e durante o primeiro tempo inteiro foram 9 cruzamentos para dentro da área. A gente está em 21 minutos do segundo tempo, o Inter já cruzou 15 vezes, um aproveitamento de 20% apenas. Eu não consigo entender, não consigo entender.
2: Confirmando a troca, Juninho, 18, sai mancando do gramado para ser atendido, entra o 41, Vitor Gabriel.
1: E essa alteração é normal, né? É,
3: claro, 6 por meia dúzia. Saiu o lateral, o zagueiro canhoto pelo lado esquerdo, entrou outro zagueiro canhoto pelo lado esquerdo.
1: Vitor Gabriel vai jogar ao lado do mercado.
3: Foi por lesão, né, Rodrigo? Ele saiu por lesão, não foi uma mudança tática do treinador.
1: É, a mudança tática que o treinador deveria fazer, ele não fez. O Alex não tá lá?
3: Tá lá, tá lá, o Alan tá Patrick lá. Tá lá também.
1: Pois é, mas o Alex tá lá, e aí o Alan Patrick tá lá, e aí? Aí entra o Tabata para resolver o problema do Internacional. É. Por favor, né? Por favor mesmo. Lá vai o Vitinho. Veio da defesa. Abriu na extrema direita. Tocou para Bruno Gomes. Bruno Gomes devolve para Vitinho. Está pela ponta. Volta para Bruno Gomes. Prepara-se. Podia cruzar com a perna esquerda para a área.

0: Ele preferiu voltar no jogo, voltou para Bruno. Bruno Gomes entrega para Mercado. Lá vai Gabriel Mercado no meio de campo. Entregando a bola para Bijagra. Bijagra na meia direita para Tabata. No comando para Beraldo. Bateu para o gol. Espalma o goleiro. Alexandre espalma o goleiro. A bola volta para Bruno Gomes. Bruno Gomes entregou no meio. Buscando outra vez a Bijagra. Bijagra gira o jogo para Gabriel. Recolhe Gabriel. Vitor Gabriel. Gabriel volta a jogada para Mercado. Cresce o Internacional no gramado. É questão do tempo para empatar esse jogo. Espero. A bola na canhota para Bernabé. Bernabé entregou para o trabalho outra vez de Bijagra. Bijagra para Borré. Borré para Bernabé. Vai levantar para a área. Levantou para no Cacá. E o Cacá entrega para o Eric levanta para o Acá, que escora de cabeça Mercado, responde de pé esquerdo Baralhas. A bola volta para Mercado, que entrega no meio para Bruno. Bruno Gomes na ponta direita para Vitinho. Vai o Internacional tentar o seu primeiro gol. Jogada a bola no meio de campo para Tabata. Tabata rola para Bijagra. Bijagra resolve o jogo pelo lado esquerdo. Acessando para a movimentação de Vitória e Gabriel. Esse para Bernabé. Bernabé tocou no meio para Bijagra. Bijagra solta, gira o jogo para Bruno. Bruno Henrique vai abrir, é o Bruno Gomes. Bruno Gomes para Vitinho. Vitinho levantou na área de novo. Chegou Bernabé, corta a zaga de qualquer maneira. Foi Kaká. Levanta forte para o campo de ataque. E volta o Internacional. Volta com Bruno Gomes, entregando para Vitinho. Saiu da ponta, foi para meia. Engatilha, vai bater. Bate, meu filho, bate logo. Mas não foi assim que eu te falei. Ele toca longe do gol pela linha de fundo.
1: As maiores tentativas, elas estão vindo por Alejandro e por Bernabé. E quando não vem, ou até eles, às vezes, como foi o caso agora, é uma bomba, né? Que não chega nem fazer cócega ao gol do Lucas Arcanjo. Teremos trocas na equipe do Vitória. Vai sair o 83, Jamerson. Para a entrada do 55, Zé Breno. Sai Jamerson, entra 55, Zé Breno. E o 10, Mateuzinho, Zé Breno.
2: Zé Breno.
0: Zé Breno?
1: Isso.
0: Eu entendi outro nome.
1: Pode ser só Zé também.
0: Zé Breno.
1: Breno.
0: Não, Zé Breno.
1: Isso.
0: Tá, Zé Breno no lugar de quem?
1: Zé Breno, 55, no lugar do... do 83, Jamerson. E entra o 12, Tárzia, no lugar do 10, Mateuzinho.
0: Tá, mas o Zé Breno, qual é o número, por favor?
1: 55.
0: Tá, e outra alteração?
1: Tárzia, 12, no lugar de 10, Mateuzinho.
0: Não entendi.
1: 12, Tárzia.
0: Tárzia.
1: Isso, nome difícil, Magrão.
0: Tárzia.
1: Pra sair o 10, Mateuzinho, isso. Tárzia.
0: Número...
1: 12.
0: Obrigado, 12 para Tárzia. Tárzia.
2: Tárzia, que nem Tarzão. Só Tárzia. Tem IA no final. Tárzia.
0: Tárzia. Então agora chega o cidadão Fiori.
2: Tem gol.
0: Conhece o Fiori?
2: Tem gol. É, o Flávio tem gol.
0: Fiori. O Flávio tem gol. Ele vai fazer o segundo jogo.
2: O outro é o Rogério. Olha o gol. Deu.
0: Tá. Pois é, mas o tempo está passando, o Internacional não está conseguindo fazer o primeiro gol para depois virar. Quem sabe nessa desabalada carreira agora do Vitor Gabriel, que abre na ponta esquerda para Bernabé. Bernabé girando o meio, buscou a movimentação do Bijagra. Bijagra vira jogada no meio, a bola passa, ajeita de cabeça o Bruno Gomes. Bruno Gomes desce, tocou curtinho para Vitinho. Vitinho vai jogar pelo meio, tentou escapar, a bola saiu, bateram no tornozelo do Vitinho. A bola saiu e arremesso manual, não?
1: Isso, arremesso manual para a equipe do Vitória fazer a cobrança. O jogador que entrou agora, o Tárzia, se quiser facilitar, Magrão, Diego, né? É que eles botam o nome gringo, né? Diego Tárzia, é argentino, veio do Independiente de Avellaneda para vestir as cores do Vitória.
0: Tá bom, vai ficar mesmo, Tárzia. 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Agora escorregou, o Bernabé, mas recuperou o Alejandro. A bola bem sucedida para o chute, bateu o jogador Alejandro, bateu na zaga, voltou no meio para Bruno Henrique. Bruno Henrique desceu, pode abrir na ponta direita, abriu de novo para Vitinho. Vitinho volta o jogo no meio para o Hurtado. O Internacional encurrala o Vitória, está na hora de sair o primeiro, o segundo, o gol de empate. Partiu Vitor Gabriel, levantou para a área, ela passa pela linha de fundo, e é só tiro de meta, Bernardo Botelho.
1: Defensor do Vitória apenas observou a saída de bola, viu o cruzamento do Colorado. O Inter não conseguiu dar sequência à jogada, saindo pela linha de fundo. Mais um tiro de meta para o goleiro Arcanjo fazer a cobrança. Faz assim, faz assim, faz economia com qualidade no assum. 28 do segundo tempo, Vitória 1, Inter 0.
0: 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Uma bola tocada para a equipe do Internacional no ataque para Bernabé. Cruzou para a área, mergulha de cabeça Alejandro. Toca a direita do gol, perdendo a oportunidade de ouro para o Internacional. Bernardo Burtê.
1: Essa era uma baita chance para o Internacional. A bola foi direto no cabeceio, mas ele não conseguiu balançar a rede. Ela sai mais uma vez, mas a jogada não teria sequência, não valeria o gol. A bandeira foi levantada, o impedimento foi marcado. E o Vitória já vai fazer mais uma troca. Vem aí o conhecido 79, Renato Kaiser, à espera de quem será o jogador que vai sair para a entrada dele no próximo lance.
0: 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Tá danado esse jogo pra sair o empate, hein, Ale?
2: É, o Inter, ele fica apostando no chuveirinho pra dentro da área. A gente já tem 18 cruzamentos aí no segundo tempo, uma coisa extremamente exagerada. 11 finalizações, apenas uma gol. E são 30 minutos no segundo tempo. O Vitória, que tem 29% de posse de bola, não deu nenhuma finalização até o momento. Então, porra, o Internacional não pode ficar desperdiçando as oportunidades que cria.
0: Porque senão numa dessas aí, ó, o cara bateu do meio da avenida, espalmou o Antônio pela linha de fundo, mas já havia impedimento, Bernardo. Vamos repetir a alteração no time do Vitória.
1: Aplaudidíssimo, sai o autor do gol, René 91. Começou no Grêmio, pague menos, esteve no São José, sai René, entra Renato Kaiser, 79. Renato Kaiser, isso.
0: Sai o centroavante e entra outro centroavante, lógico. Bola levantada para o ataque do Internacional, já acordou de cabeça o Kaká, mas a bola volta para Bernabé, protegeu a bola, está pelo lado esquerdo, vai cruzar, pode buscar um lateral, cruzou para a área, ficou ela dominada por pedindo, não houve nada, não houve nada, a bola ficou para Eric, Eric já vira do meio de campo para Noel Martínez, vai fugindo para o campo ofensivo, já chegou na intermediária, o Eric dominou, o Eric desceu, pode abrir na direita, abriu, foi para o fundo de campo, cruzado. Que é isso?
2: Os caras são ruins, né?
0: Que o Renato Kaiser tentou fazer agora, Bruno?
1: É, não deu certo. Chutou do jeito que deu e deu errado. Vem aí, Alex, Thiago Maia e Alan Patrick. Pesolano vai resolver mexer agora. 31 minutos do segundo tempo, vamos ver as trocas. Mas vem aí o Alan Patrick, o Thiago Maia e o Alex. O Alê tá dando seus palpites aí pra ver se ele vai acertar.
2: Alejandro e mais um, Bruno Henrique. Eu acho que é isso que ele vai fazer.
1: Sai Borré, entra Alex, 19 no lugar do 31. É a primeira troca anunciada aqui. Borré, 19, sai. Entra Alex, 31. Sai o 8, Bruno Henrique. Entra Thiago Maia, 29. Sai Bruno Henrique, entra Thiago. E agora o senhor Marco Aurélio Ferreira vai levantar a placa pela terceira vez. O jogo já recomeçou, ele não levantou a placa ainda. Saiu o Bruno Gomes, número 15, entrou o 10, Alan Patrick.
2: Já foi pra cima, botou o time pra frente, o Haroldo.
0: É, seja o que Deus quiser, né?
2: Se o Vitória não ameaça o Internacional, só que, porra, o Inter parece ter alergia a fazer gol de vez em quando. Eu não consigo entender.
0: Mas você gostou dessas alterações?
2: Eu gostei da intenção, porque a intenção é fazer gol, né? O Inter cria oportunidades, não consegue matar as jogadas, tirou quem tinha que jogar, Borré e Bruno Henrique não estavam bem, né, na partida. O Bruno Gomes, jogador defensivo, não estava mal no jogo, na minha opinião. Era o melhor ali no sistema defensivo do Inter, ao longo da partida, e a substituição é para colocar o Inter postado de maneira mais ofensiva, né? Só que é isso, cria e não consegue matar, pelo amor de Deus.
1: O próximo é Marinho.
3: Ô Magrão, qual foi a coisa mais estranha que tu já comeu? Não, falando sério, comer. O árbitro agora, ele comeu o cartão amarelo, segundo amarelo pro Bernabé, que seria pra, segundo amarelo, a falta ali, seria expulso o Bernabé pra matar o ataque do Vitória. E ele, por saber que seria o segundo amarelo do Bernabé, deu o primeiro maldade, teve que engolir o segundo. CMPC, vivo, natural, errou a arbitragem.
0: A pior escolha que eu comi foi o Butiá depois saindo curtido da cachaça.
1: Butiá curtido da cachaça.
3: Ah, bate, né,
1: amargo,
3: Magrão?
1: Pra caramba. Já é amargo sem estar na cachaça.
0: Ah, meu. Butiazinho. Depois que tá curtido na cachaça.
1: E subiu.
0: Ah, mas subiu nada. Foi lá pro espaço sideral.
4: Tu pegasse o ranzolinho, subiu mesmo?
1: Subiu. A bala subiu.
0: É, aquela é a bala que subiu. Pergunta aí, quanto é a bala? Saiu. Sai o Eric, o principal jogador, o meu candidato a melhor do jogo. Quem é que entrou?
1: Marinho. Marinho, ex-Grêmio, ex-Inter, mini-míssel aleatório, sabia não, no lugar de Eric, 33.
0: Número do Marinho?
1: 7.
0: 7. Eu nunca vi um jogador mais complicado que esse Marinho. Esse Marinho aí é terrível. E mau caráter também. Digo com propriedade. A bola pela ponta canhota. Servida a outra vez para a movimentação de Bernabé. Tocou no meio para Ale Patrick. Envolou o primeiro, ganhou o segundo. Vai virar. Abriu na ponta direita. A bola é boa. Caiu para o domínio. Domínio do Bruno. Levantou para a área. Festa de qualquer maneira do Buen Cândido. A bola volta no meio de campo para o Internacional com Vidjaga. Vidjaga tocando para Thiago Maia. Thiago Maia para Vitor Gabriel. No meio para Patrick. Para Thiago. Thiago Maia domina. Abre na esquerda. A bola vai para Bernabé. Agora Bernabé definitivamente é ponteiro esquerdo. A bola. Bola dominada, girada atrás para Mercado. Mercado toca para o Alain. Gira de volta na esquerda. Vitor Gabriel tocando para Thiago Maia. Thiago Maia dominado. Agora sim, virou o jogo na ponta direita. Está caindo na ponta direita para Bruno Gomes. Vitinho encosta para receber, jogando recuado. Vitinho vai para o ataque. Faz o break, vira o jogo de volta para Bruno. Bruno Gomes dominou. Tocou na ponta direita para Tabata. Está no campo Tabata. Tabata para cruzou para a área. Corta de qualquer maneira, Edmilson. A bola está voltando uma outra vez para a equipe do Inter. Mas é um domínio total do Internacional. O Internacional não sai do campo do Vitória, Lê.
2: Sim, o Inter tem muito mais posse de bola. O Vitória montou um retrancão, que é o modelo de jogo do Jair Ventura. Ele costuma... Aí, Haroldo.
0: Levantamento de bola do Bernabé na área. Corta bem ali de qualquer maneira o Edenilson. Recupera o Internacional. Tocando a bola no comando. Parabéns, bem. Virou para o gol. Dedinha para a linha de fundo. Tem novo escanteio para o Internacional, Bernardo.
1: Duas tentativas seguidas do Internacional, agora com desvio da defesa baiana. A bola se perde pela linha de fundo. Escanteio para o Colorado, cobra o 10, Alan Patrick.
0: Faz valer agora o salário, Alan Patrick, por favor, levanta para a área, meu filho, com perfeição. O placar não é mais seu, toma distância, Alan. Levantou alta demais lá no fundo. Passou por todo mundo e fica para o peitoral do Marinho. E ela sai para a lateral e o Marinho ganha o arremesso manual e ganha tempo, time da Vitória.
1: É, foi isso aí. Aí teve essa chance, chance mal aproveitada. E agora o Lucas Arcanjo vai recomeçar o jogo. Agora até eu me perdi aqui no que ele marcou. Ele marcou como se tivesse sido tiro de meta. É isso, Gisele?
3: Agora tem que esperar o reinício, Bernardo. Porque aqui a televisão não está mostrando. Está mostrando o jogador de posta.
1: Desculpa, fui.
3: Pelo jeito é tiro de meta. Agora o goleiro está repondo a bola em jogo.
0: 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Cruzada a bola na boca do gol. Deus do céu! O que perde agora o ar, meu Deus? Será que ele está reclamando o pênalti? O Alejandro, olha o lance de volta. Cruzamento na área. Ele joga a bola para a linha de fundo. Que coisa lamentável. Ele está pedindo a penalidade máxima. Mas ele errou totalmente na conclusão do lance, prensado com o zagueiro Bernardo.
1: Ele nem chega a reclamar muito, Magrão, mas a chance que ele perde, minha nossa senhora, o Vitória está ganhando por detalhe, o Internacional não está aproveitando as chances, perdeu na frente do gol, Alejandro chutou para fora, tiro de meta, segue Vitória com gol de René ex São José 1, Inter 0.
0: Por isso que não dá para se empolgar. Depois daqueles 4-1 contra o Vasco da Gama, já estavam falando que estava tudo bem, que o time tinha encontrado a tática ideal. Agora, com a ausência de um jogador, o Internacional faz uma exibição sem finalizações na Bahia. É dono do jogo, mas sem finalizações.
2: É que sabe o que acontece, Heroldo? O Internacional aqui em Porto Alegre contra o Vascão deixou o adversário ter a posse de bola, né, para jogar em cima do erro. O Inter, em determinado momento do segundo tempo, tinha 27% de posse de bola. Lá em Salvador, aconteceu o contrário. O Vitória deu a bola para o Internacional e o Inter caiu na armadilha. Eu vi, sei lá, umas 15 partidas nessa temporada, o Inter tendo que propor fazer gol quando tem mais posse que o adversário não consegue, Haroldo.
0: 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Lá vai mercado. Mercado para Vidiagra. Vidiagra devolvendo para mercado. Mercado espiando na direita. Tocou na meia. Tirou o jogo. Linda bola. Trabalhada para o Vitinho. Recuperou. Foi o Tabata. Tabata girou no meio. Caiu a bola para o Alex. De volta para o Tabata. Alex da esquerda para Bernabé. Vai levantar. De sola de chute e afasta a zaga. Afasta foi o Marinho com a cabeça do número 7. Levantamento de bola vai ser feito pelo Bernabé. Cobrando o lateral. Cobrou entregando para Alex. De volta para Bernabé. Para Alex. Suspendeu para a área dele. Segura o goleiro Lucas Arcanjo Murtei.
1: Infelizmente está ficando repetitivo as defesas do senhor Lucas Arcanjo, mais uma vez acabando com a esperança e a possível felicidade do Internacional. Já passados 42 minutos, vitória 1, Inter 0 aqui em Salvador. 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
0: 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Olha o Vitória, bola na esquerda, tocou de cabeça lá o Tárcia, ela volta da zaga, fica para o Internacional. O Internacional já mexe no jogo de novo, tocando pelo lado esquerdo. Nossa, ficou o jogador do Vitória estendido no gramado. Teria sido tão violento assim,
3: Botelho? Na rua, provavelmente.
1: Amarelo, seguido de vermelho.
3: Já tava de hora extra, já.
1: Tá já fora.
3: Já era pra ter sido expulso antes, Bernabé.
2: Nós vamos ter ele agora contra o Bragantino.
1: Segundo amarelo, seguido de cartão vermelho. Bernabé. Está expulso o Alessandro Bernabé. Como é que é aqui? 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De coração, Bernabé. 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Expulso Bernabé.
0: Nada. Bom, agora a vaca foi pro brejo, né? Sem o Bernabé não tem quem chute. Complica para esse jogo e o jogo de Bragança Paulista.
3: A única coisa ali que teve de erro nesse todo esse jogo com relação ao Bernabé foi o primeiro cartão amarelo, Arudo. Aí ficou no pincel o árbitro, mas já era para ter sido expulso no jogo no lance de antes, né? Tava de hora extra o Bernabé, dessa vez bem expulso. CMPC, vivo, natural, e no segundo tempo, 7, Magrão.
0: Ok, Rádio Mais de Sul de Criciúma, Rádio Máxima de Bunda Alta, Rádio Mega Espigão do Oeste, Rádio Mega Sul de Três Cachoeiras. Abraço pro Nego Lima, lá em Campo Herê, Santa Catarina. Nego Lima, gente fina. Foi fina nisso. Bernabé está expulso de campo, não joga em Bragança Paulista. Quando volta o Carboneiro, mas a dupla que encantou no jogo contra o Vasco da Gama não jogou hoje porque o Carboneiro estava expulso. E não joga no jogo de Bragança Paulista porque foi a vez do Bernabé estar expulso. Tá difícil a coisa para o Internacional, e Ale?
2: Quando o Inter tem que propor o jogo, ele não consegue. Eu não consigo explicar a motivação. Agora, o fato é que se tem algo que me irrita é essa insistência de cruzamento para dentro da área, Leandro Souza. Agora no segundo tempo, por exemplo, foram 26 tentativas, só no segundo tempo. Ao todo já são 35 cruzamentos, sabe quantos resultou em alguma coisa? Alguma coisa. 7 dos 35. Isso significa que 28 cruzamentos foram inúteis para nada, para porcaria nenhuma. É irritante às vezes, irritante. E aí sabe o que é o pior? Eu vou te dizer uma coisa, mano. Na segunda-feira eu vou ter que escutar um colega aqui da firma, né? Identificado com o rival do Internacional, dizendo que o Inter não venceu porque o Alan Patrick entrou no segundo tempo. Porque ele não sai do palco do Alan Patrick, né? Então, um beijo pra Serginho Schiller.
0: Mas o Internacional hoje tá perdendo pra ele mesmo.
2: Sim.
0: O Internacional perde o jogo em Salvador para ele mesmo.
1: Grêmio no gramado.
0: Hein?
1: Grêmio entrando em campo, também já o Santos, as duas equipes se perfilam neste momento e teremos no atendimento protocolar a execução do hino nacional.
5: E um belo colorido de fogos iluminando os ares aqui da arena com a duração de mais de um minuto, Haroldo de Souza.
0: E o correto, PC Carvalho, vai narrar esse jogo daqui a pouquinho, vai começar, eu acho que antes de terminar esse jogo da Bahia. Bora, 46 minutos e meio. A bola dominada pelo Marinho na ponta direita, é o Vitória trabalhando. Vitória com Marinho, recua a bola para Kaká. Kaká avança pela intermediária. Placar está sendo... Vamos votar logo no dono da bola. Craque Raiz. Sandro PC, Leandro Nelly.
2: René, autor do gol.
0: Eu vou votar no Eric, você, Burté.
1: Vou votar, Magrão, só antes de formar o cartão amarelo recebido pelo Kaká, número 25 do Vitória, para Decoração Óticas Diniz, para ver você feliz, Kaká amarelado. Meu craque, Eric, número 33.
0: Ok, e você, Gisele?
3: Eu vou no Eric também.
0: Então, Eric, o camisa do...

0: esquerdo, dominou a movimentação com ala, cruzou para a área, corta de qualquer maneira, Luan Cândido, a bola volta no meio. Campo, toda essa pressão do Internacional, foi assim durante o jogo todo, só que o Internacional não conseguiu fazer um golzinho sequer, e isto está lá estampado no placar. A bola para Patrick, levantou na área, cabeça prensada, retoma a bicicleta.
1: Ao fim e a vantagem segue do Vitória 1-0.
0: É um final melancólico em Salvador para a torcida do Internacional, que saiu tão entusiasmada com os 4-1 impostos ao Vasco da Gama. Hoje o Internacional foi apenas agressivo, mas não soube finalizar. Perde para ele mesmo um jogo e 3 pontos preciosíssimos. E perde também um de seus principais jogadores, que é o Bernabéu, que foi expulso do campo. E o Bahia está no ataque com Kaiser. Kaiser entrou na ponta direita, chegou para fazer o quarto dado a Patrick.
2: Nossa,
0: errado. Eles erram um passe de 3, 4 metros.
1: O mercado estava pedindo impedimento, mas a bola vem da zaga, cara. Não tem como dar impedimento se a bola vem do adversário.
0: Fica difícil, até para narrar, porque a gente puxa, tenta levar, achando que vai sair o gol naquele momento, aí o jogador erra o passe a 5, 6 passos. A bola dominada pelo time da Bahia, chegou de novo, chegou na área e bateu! O homem da camisa 12 bate cruzado, caiu o ângulo. A bola entra e espinta os cordais da cidadela do Rio Grande do Sul. A 51 minutos e meio, finalzinho do jogo. Foi envolvido totalmente o mercado pelo Tarja, que gira em cima da zaga do Internacional. Abre o ângulo, bate cruzado, Anthony cai tarde e a bola entra estufando os cordais do Internacional. Isso é profundamente lamentável. 2 para o Vitória.
2: Começou.
0: 0 para o Internacional. Murtê.
1: Darcy entrou na grande área como se estivesse sozinho, passando pelo mercado. A esquerda chutou no canto direito e ampliou o placar. Vitória 2, Inter 0. Ale.
2: O Internacional estava nas cordas, sem vantagem nenhuma. Vitinho se arrastando, o adversário aproveitou. 2-0. Para lamentar, para esquecer o resultado de hoje, Rogério Bel.
3: 12º é o Inter com 21, Vitória, o 10º com 22.
0: Confere o gol, Gesiel.
1: Gol legal, pode carimbar, Magrão.
0: Termina em Salvador. 2 para a Vitória, 0 para o Internacional. Pessoa Carvalho começa na mansão do Grêmio do bairro de Humaitá. Boa noite, amigos do Brasil.
1: Boa noite, Magrão. Bom retorno ao recesso do seu lar, naquele sítio maravilhoso. Obrigado pelo carinho, obrigado pela companhia. Você, a partir de agora, torcedor tricolor, começa comigo também, PC Carvalho, na área, para contar as emoções de Grêmio e Peixe. Sorte, Grêmio. Sorte, tricolor mais querido do planeta. Mas é o Santos que tem uma falta lá pelo lado esquerdo, no setor de ataque. Reportagem da Grenal.
4: É isso mesmo, PC Carvalho. Tentou sair jogando o pavão, acabou perdendo tempo da bola e derrubou o Rony. Falta para o Santos no bico da grande área, pelo lado esquerdo de ataque do Peixe. Quem tá na bola com o pé direito, ao Bom Tempo, esquerdo, o Miguelito.
1: Miguelito, Bom Tempo, deixou para Bom Tempo, Bom Tempo de perna direita, suspendeu na boca do gol, na trave! A bola ficou pererecando na frente do gol, lá de trás, afasta para salvar Luiz Eduardo. A bola toma elevação, sobe, desce, aparece, se perde pra linha de lado. Lateral está marcando a arbitragem favorável ao time Peixeiro, que vem de novo pro campo de ataque, pelo setor esquerdo, o Rescovar escapa, vai embora pro campo de ataque, um pra lá, dois pra cá, foi pra ti, pra cima da marcação, tirou retaguarda do Grêmio. Santos começa enfesado, animado, o time do Peixe. A bola no tumulto da grande área. Escapuliu, não deu pro Miguelito, ela foi embora pra linha de fundo, tiro de meta, passa limpo, Renan.
4: No primeiro lance, a bola beijou a trave direita de Everton. Cabeçada do William Arão, ela explodiu na trave e o Luiz Eduardo tirou. Na segunda, o Santos tentou entrar a toques dentro da área, se perdeu ali na bola o Gabigol, tiro de meta para a equipe do Grêmio, e tem jogador do Santos caído, me parece o Escobar. Ele mesmo.
1: Escobar, vamos aproveitar esse momento em que o jogo está parado para repassar as equipes. Passa, repassa pra gente. O tricolor mais querido do planeta, Uber.
5: Boa noite, PC. Com Everton, Christian Pavon, Luiz Eduardo Vieira e Caio Paulista. Léo Pérez, Noriega, Bright White, Amuso, Enamorado e Carlos Vinícius.
1: O Santos vem descendo pelo setor direito no campo de ataque. Pela ponta direita do campo de ataque, desce o time do Santos, trabalha a bola. Boa bola agora do Gabriel Barbosa, enfiando junto à linha de fundo. Vai com a penetração, Igor Vinícius partiu para cima da marcação. Chega por baixo, tira a retaguarda. A bola vai embora, vai para fora, para a linha de lado, lateral. Lateral que favorece o time do Santos pelo setor direito no campo de ataque. Igor Vinícius chega para repor a bola em circulação e colocar no tumulto da grande área do setor defensivo do time do Grêmio. Te cuida aí o Everton, senão o Jacaré te pega. Lá pelo lado direito no campo de ataque, desce o time do Santos. São 3 minutos decorridos do primeiro tempo, tempo primeiro de jogo, meu grito de gol guardado, marcador fechado, 0 para todo lado, 0 para lá, 0 para cá, o time do Santos desce pro campo de ataque com Lucas Veríssimo, ele abre o compasso pelo setor esquerdo, estende bola para o Barba Escobar, partiu para cima da marcação, tirou a retaguarda do Grêmio, a bola é boa pela ponta esquerda para Rony recebeu, dominou, recolheu, colocou no tumulto da grande área, aparece para tirar a zaga do Grêmio, não quer saber de brincadeira lá de trás, chega bem colocado, bem posicionado por ali, Léo Pérez, agora ele tomou a caneta, perdeu da marca, perdeu para o adversário, a sobra de bola ficou para o William Arão, abre o compasso pelo setor esquerdo, boa bola, Gabriel BT, bom tempo, reteve a bola, reteu a posse de bola aqui na saída do campo de defesa, o time do Santos desce pelo setor esquerdo no campo de ataque, o Grêmio trata de se defender, houve a falta, falta marcada, jogo está parado em cima do Pavão, foi feita a falta, o árbitro da partida, Bruno Arleu de Araújo, parou e apontou, passa limpo, Renan.
4: Foi o troco do primeiro lance, antes o Pavão havia derrubado o olho, agora Rony derrubou o Pavão no gramado, falta já cobrado, vem ganhando o ataque.
1: 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tempo primeiro de jogo, 0 Grêmio, 0 também para o time do Santos, o arrombado do Grêmio desce para o campo de ataque, Amuso fecha para receber, rasga de trás, tira Igor Vinícius, a bola volta, é devolvida na ponta esquerda para Muzinho, recebeu, balançou o corpo, escapa, vai embora para o campo de ataque, retraiu a jogada, entregando para Caio Paulista, bem cercado na marcação, viaja a bola até a metade do campo, ela se oferece para Pavão, com passo aberto na ponta direita para Enamorado. Enamorado partiu para cima da marcação, a bola passou pelo Enamorado, passa também pelo Escobar, que propositadamente permite que ela se perca pela linha de lado. É Emanuel que favorece o time do Santos pelo setor esquerdo no campo de retaguarda. 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O time do Santos, o time do Grêmio, aliás, troca passes aqui na saída do campo de defesa. A bola rola, Roland está colocada para receber no campo de retaguarda. Luiz Eduardo cambiando a jogada na metade do campo, estabelecendo contato para o Noriega. Noriega puxa o carro agora do Vieri. Ultrapassa a linha, vida limita, metade do campo, estabelece contato na marginal esquerda para Caio Paulista. Joga na contramão, livra-se da marcação do adversário. Não tinha com quem jogar no setor de ataque, preferiu retrair a jogada. Começou tudo de novo com Luiz Eduardo. Dali para o Noriega. Noriega de larga distância, recua a bola no semicírculo da grande área, está colocado o goleiro da seleção brasileira, Everton, sai para o jogo, abre o compasso no lado esquerdo, entregando a bola para o Vieri, o Grêmio ainda não chegou, nós já temos 6 minutos de partida, meia dúzia de minutos neste primeiro tempo, o Grêmio ainda não chegou, não se apresentou na área da equipe do Santos, que tem a posse dominada aqui na saída do campo de defesa com Adonis Frias, tá demorando para esquentar o Grêmio, Serginho, rec, Serginho.
6: Pois é, PC, o Grêmio no começo da partida não tá bem, não. O Santos começou dominando, o Grêmio demorou pelo menos uns 4 ou 5 minutos para conseguir passar pro campo do Santos.
7: E o aviso foi dado no primeiro lance do jogo, bola no poste.

0: poste na cabeçada do Arão. O Grêmio não consegue acertar os passes. Por enquanto, 0-0, mas quem ameaçou mais foi o Santos.
1: Comentaristas da Rádio Granal, Luiz Carlos Reck, Serginho Schiller. Lá vem o Santos para o campo de ataque. Setor esquerdo, saída do campo de

0: Tá chuveirinho e pintou cartão amarelo para o próprio Igor Vinícius, jogador que cometeu a falta. 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
1: Falta cobrada para no meio da grande área, subiu o Vieira e torneou de cabeça, espalma o goleiro, espalma o goleiro, volta Vieira, insiste, persiste, não desiste.

0: descer a firme. Gabriel Brazão faz excelente defesa. No rebote, a nova tentativa de cruzamento do Vieira. A bola acabou desviando no meio do caminho. Gabriel Brazão.
1: Santos que tem contra-golpe agora, arquitetando a jogada pelo setor esquerdo, Gabriel Barbosa, enfiada de bola para o Rony, junto à linha de fundo, recebeu, dominou, recolheu, carregou, toma ali à frente a marcação tricolor, a bola vai embora para fora, para a linha de fundo, fechou a porta Noriega inteligentemente, só tiro de meta para o tricolor mais querido do planeta, passa limpo Renan.
2: Jogada em velocidade, o Rony tentou chegar na linha de fundo, Noriega fechou a porta para ele, os dois caíram no gramado, Bruno Arleu não marcou nada, somente o tiro de meta para o goleiro Everton, que vai cobrar, ou melhor, ele marcou falta em cima do Noriega, Luiz Eduardo na bola.
1: Falta pro time do Grêmio, Jeziel Elias, arbitragem do jogo do seu Bruno Arleu de Araújo, ele e os seus comandados, o que dá pra falar deste árbitro, Jeziel, muito boa noite, fala Jezi.
3: Boa noite, PC Carvalho, boa noite, nossa audiência da Rádio Grenal, o árbitro Bruno Arleu, quando quer apitar, é um excelente árbitro, o problema é quando ele tá no modo preguiça. Espero que hoje ele esteja no modo ativo. Bruno Arleu de Araújo, Guilherme Dias Camilo, Thiago Correia, André Policarpo, os árbitros do campo, VAR com Rafael Trace, Ivan Bon e Elmo Rezende da Cunha. 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
1: E do apito vamos para os braços da galera, lá está, junto com o torcedor tricolor, pegando o calor, o frisson do torcedor da torcida do Grêmio, arena pulsa, pulsa, pulsa, fala Israel.
4: Fala PC Carvalho, muito boa noite para ti, para toda a nossa equipe, para o nosso ouvinte ligado aqui na Apaixonada por Futebol. Em torno de 30 mil torcedores estão aqui na arena nessa noite de sábado fria. Começaram meio reticentes, mas agora estão se empolgando com o Grêmio. Falar com o torcedor aqui, tá gostando do início do Grêmio na partida?
5: Tô, acho que o Grêmio tem que se defender um pouco mais, se não dá pra ficar com a bola, mas com esse time vai ser complicado, mas vai dar, hoje vai dar, 2-0 nós.
4: Gols de quem?
5: Hoje vai ser Carlos Vinícius e Bright White.
4: Nome de vocês, de onde é que vocês são?
5: Eduardo e Alexandre, somos de Porto Alegre mesmo.
4: Aí, o casal tá confiante que dá 2-0 pro Grêmio, PC.
1: Tomara ele, tomara esteja correto. Vamos lá. Tricolor, tricolão, tricolaço. Bota pra derreter. Outra coisa, né, Serginho? É que o torcedor realmente hoje fez o seu papel, né? Não tem o que reclamar.
6: Belíssimo público, tem mais de 25 mil pessoas na arena, pelo menos no meu visual. Tem metade do estádio, então passa de 25. É um baita público.
7: Com certeza, com certeza. E acho que o Grêmio deu uma melhorada já na partida. Já conseguiu, pelo menos, equilibrar o jogo. Já conseguiu chegar na frente, já levou algum perigo ao gol do Santos também.
1: 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Lá vem o Grêmio para o campo de ataque. A bola rola, rola até Vieira e Vieira domina aqui na saída do campo de defesa, na cancha defensiva do time tricolor. Passa o pé sobre a bola, estabelece contato, empurrando ela pelo setor esquerdo na saída do campo de defesa. Fecha para receber, Caio Paulista, devolução no passe recuado para o Vieira. Vieira tentou estilingada bonita no campo de ataque, a sobra de bola ficou para o Ilharão. Na metade do campo, no corredor central, tá chegando lá o Rony. É importunado por dois defensores do Grêmio. Sai jogando rápido, que baita visão do Everton. Meteu na ponta direita do Pavão, Pavão para o namorado, recebeu, dominou, recolheu, carregou, partiu para cima da marcação, ciscou um para lá, dois para cá, trabalhou a bola de um lado para outro, saiu do primeiro, parou no segundo. Chega, Miguelito, toma ali a frente, rouba ali a bola, sai jogando com maestria aqui na saída do campo de defesa, Escobar ali para Miguelito. Miguelito estabelece contato na saída do campo de defesa. O time Peixeiro tenta se mandar para o campo de ataque, porém tudo acontecendo agora no campo defensivo do time Peixeiro. Marcador aos 12 minutos, apontando 0 Grêmio, 0 também para o Santos. 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O time do Santos troca passes no campo de defesa. A bola rola, rola com Adonis Frias. Estabelece contato pela marginal esquerda. Fecha para receber aqui na saída do campo de defesa o cabeludo William Arão. Ele está jogando curtinho, fecha para receber também agora o Gustavo Henrique. Ergue a cabeça, estufa o peito, orienta a colocação dos companheiros e recua. Na sobra de bola fica na esquerda, Escobar dominando a bola, voltando mais uma vez para o numeral 48, Gustavo Henrique. Foi puxado pela camisa, conseguiu se desprender da marcação do adversário. Antes no lance era o Gabriel, bom tempo. Agora sim, Gustavo Henrique domina a bola pela intermediária, ofensiva pelo setor direito no campo de ataque. O passe é recuado para o Adonis Frias, que sai para o jogo o time do Santos. A bola invertida lá pelo lado esquerdo na saída do campo de defensivo da equipe do Santos, trabalhando a bola o Ilharão, rompe a fronteira dessa ladeira, escapa, vai embora para o campo de ataque, marcado a distância lá pelo Léo Pérez, preferiu retrair a jogada. Abertura agora sim na ponta direita no campo de frente para Igor Vinícius, passa o pé sobre a bola, mete junto à linha de fundo, boa bola, Gustavo Henrique recebeu, voltou para Igor Vinícius, recebe, encosta para receber também por ali o Gabriel Bom Tempo, tenta agora com Igor Vinícius, volta para Gabriel Bom Tempo, este entregando bola para Gustavo Henrique, na entrada da grande área, limpou o lance, fechou, recebeu, dominou, recolheu, carregou, voltou para Gustavo Henrique, junto à linha de fundo, boa bola, a bola é boa para Escobar, vai cruzar no tumulto da grande área, chegou o Gabigol, furou em bola, Luiz Eduardo completa, afastando, tirando o perigo inimigo do interior da grande área, tricolor Santos gosta do jogo, desce com Escobar pelo setor esquerdo do campo de ataque, 14 minutos são decorridos no segundo, primeiro tempo, tempo primeiro de jogo, 0-0, Grêmio e Santos estão jogando, você ligado e conectado no microfone, potência máxima da Grenal com Gevwork Móveis de 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Pelo setor esquerdo no campo de ataque, carrega a bola Miguelito, cercada, apertada para a marcação. Perdeu para o Pavão. Dali para o Enamorado. Vai Enamorado. Parte para cima da marcação. Mas o Enamorado... Ô, seu Enamorado, presta atenção no serviço, o que é isso? Tinha tudo para conduzir, mas a arbitragem está marcando ali o arremesso lateral favorável à equipe do Santos, perdeu a parada.
6: O PC, o jogo equilibrado, até em chances de gol, o Santos perdeu um com o William Arão, que parecia morto, hoje está jogando bola aqui, parecia que tinha terminado a carreira, resolveu jogar logo contra o Grêmio. E o Vieri, né, assustando o goleiro, quer dizer... Equilibrado em posse de bola, equilibrado em conclusões, equilibrado em situações de gol também, PC Carvalho.
1: O pêndulo está no meio, por enquanto tudo igual no equilíbrio das ações, nos movimentos iniciais do jogo, aqui na Arena do Grêmio. Por se falar em movimentos iniciais, vamos conferir. E atenção, torcedor ligado e conectado na Granal. Para tua informação, vem comigo e com o timaço da Granal. Volume no rádio na live para conferir. No tempo e o placar na apaixonada.
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1: Na Arena Tricolor. 16 minutos, primeiro tempo, tempo primeiro de jogo, meu grito de gol guardado, marcador fechado, 0 para todo lado, 0 Grêmio, 0 Santos, atenção, Grêmio chega pela ponta direita, curtiu como ponteiro, sensacional, Léo Pérez, aí o Léo Pérez virou Léo Pérez, parou na marcação, deu de graça, bola pro Lucas Veríssimo, tenta roubada de bola, ia para cima, batendo a carteira do adversário ali, o Vini da Ponze, afasta, tirando lá de trás, Escobar, e vem brigar o Grêmio mais uma vez pela posse de bola, a bola viaja até a metade do campo, Luiz Eduardo dá uma chinelada, o raquetaço pro campo de ataque, escora com o peito, Lucas Veríssimo, bom zagueiro, sai pro jogo, entrega a bola na roda gigante do gramado, a bola é boa, vai partindo pro campo de frente, o time do Santos trabalha a bola, Igor Vinícius, não tinha com quem jogar, volta pro campo de defesa, eu repito, confirme, repito mais uma vez no microfone, a da apaixonada, 16 minutos e 30, primeiro tempo, 0 pra lá, 0 pra cá, Grêmio Santos na arena, na mansão tricolor.
9: E para um grande Grêmio em Salvador, o Internacional foi derrotado pelo Vitória, 2-0, no Morumbi, São Paulo e Botafogo empataram 1-1, 18 minutos no Maião, Mirassol e Fluminense 0-0. Às 9 tem Flamengo e Palmeiras. 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
1: Olá, viu, Fiorinha? No microfone, potência máxima da Granal, chegando mais, atenção, atenção, chega o Grêmio, chega o Santos, o Grêmio trata de se defender com o Luiz Eduardo, jogador do Santos ali, o Gabigol tá pedindo pênalti, eu fiquei com uma sensação terrível, por baixo, tira a retaguarda do Grêmio, completa Luiz Eduardo, sobra
10: pênalti
1: pelo lado esquerdo na saída do campo de defesa, eu disse que eu fiquei com uma sensação terrível, Gesiel.
10: Foi, o Gabigol foi empurrado, é óbvio que valoriza o lance, mas foi pênalti.
1: É isso aí. Vamos primeiro acompanhar esse ataque do Grêmio, não? E aí, Renan?
11: É, foi bem na minha frente aqui, o Gabigol ficou muito, muito bravo pedindo pênalti, realmente, de perto pareceu que teve um empurrão. Na segunda bola, o Vieri se atrapalhou, quase que o Rony conseguiu concluir em gol, desce o Santos mais uma vez, PC.
1: Aí pro campo de ataque, o time do Santos arquitetando a jogada aqui na saída do campo de defesa com o Miguelito, estabelece contato, empurrando a bola para o Willerão. O Willerão abre o compasso pelo setor direito, se solta, escapa, vai embora pro campo de ataque, Igor Vinícius, o tempo passa, decorridos pelo meu cronômetro, 18 minutos de partida. 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Diga lá.
11: Só para trazer aqui a visão do campo, Bruno Arleu olhou para o Lucas Veríssimo, que é o capitão do Santos, botou a mão no ouvido e fez o sinal de não. Gisel pode falar melhor se isso quer dizer que a checagem já ocorreu e não foi nada.
1: E agora deu chega pra lá também no Rony. O Pavão saiu jogando errado. A sobra de bola ficou. Recebeu na entrada da grande área. Miguelito, confusão estabelecido lá de trás. Tira de qualquer maneira a retaguarda do Grêmio.
11: Meu Deus.
1: Não quero saber, cara, de brincadeira. Olha, Gisiel, tá complicado lá na área do Grêmio, hein?
11: Vem pra não apitar, fica em casa então, cara. Fica em casa. Duas faltas, cara, não deu, meu. Eu falo, PC, quando ele não quer apitar, não adianta. Bruno Arleu é, olha, Deus que me perdoe. Ainda bem que a Marjana já me orientou aqui pra não usar termos chulos, né?
1: Nada.
11: Eu poderia utilizar.
1: Abuso, escapuliu da marcação, vai pro tapete e pegue a falta. Opa, peraí, não tem falta nesse jogo.
11: Igualzinho ao do Gabigol.
1: Não tem falta nesse jogo. Esse jogo não vai ter falta. Ótimo.
12: E não parou o jogo ainda, não, não daquela hora ainda.
1: É bom pro narrador. Vamos lá então, não vai ter falta. Vou narrar aqui a 200 por hora. Vamos lá. Agora ele marcou uma falta ali, ó. Marcou uma faltinha. Tá marcada a falta, né? É, agora é falta pro time do Santos, Carlos Vinícius, acho que foi lá conversar a respeito, né? Das sucessivas faltas que o árbitro não está apontando no jogo. 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Lá vem o Santos pelo setor esquerdo no campo de ataque. Ia.
11: O PC.
1: Árbitro para, a marca determina. Jogo parado, falta tá marcada, pois não.
11: Ah, você é obrigado a defender o árbitro. Não foi pênalti, né? Não foi pênalti. O Vieira até encosta nas costas dele e ele simplesmente pula pra frente, o Gabigol. Não, pior que pênalti não foi. Mas e teve uma falta no lateral esquerdo do Santos que ele não marca e a falta no Amuso. Aqui deu pra ver que não foi pênalti.
12: E ele perseguiu o árbitro o tempo todo dentro de campo, o Gabigol, enquanto a bola circulava, tentando cavar a chance de uma análise maior e tentar obter o pênalti.
11: É, sem o replay aqui pareceu ser pênalti, mas não foi. Ainda bem que não marcou.
1: O Vitor Machado ligado com a gente, o Soldado também, Tijolo de Seis Furos e ainda o Roger Borges. Alô, Roger, alô, Tijolo, alô, Soldado, alô, Vitor. Prazer narrar pra você. 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Nós estamos agora com 2 minutos e 30, metade do primeiro tempo de bola em jogo. O Santos chega no interior da grande área, Escobar levando ali confusão, Miguelito tira a retaguarda do Grêmio, volta o Santos com o Rony, segura a informação, é na entrada da grande área. Rony, condição legal, limpou, puxou, chamou pra perna esquerda, embaixo, pega o goleiro, e o goleiro é de seleção. O Everton fez a defesa. Passa ali pro Renan.
11: O Rony saiu driblando todo mundo. Fez fila na frente da área. Entrou, bateu de perna esquerda. Everton caiu no canto esquerdo. Embaixo, defendeu. 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Vem o Santos.
1: Pela ponta esquerda no campo de ataque. Trabalha a bola. Meteu o Gabigol. Boa jogada. A jogada é boa. Fecha no interior da grande área. Miguelito abre luta contra a marcação. Sobra de bola. Clareou, vislumbrou Gustavo Henrique. Um balaço. Sobrou gol pela linha de fundo. Renan!
11: Mais uma
13: uma boa jogada do Santos. Sassaricou na frente da área. O Gustavo Henrique chutou de perna direita. Ela subiu demais, passou por sobre a travessão de Everton. É só tiro de meta para o Grêmio fazer a cobrança. 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
14: Vamos lá, tricolor. Teu torcedor está aqui presente na arena. Está na hora de você, torcedor tricolor, começar a comemorar o grito com o teu grito de gol. Mas está na hora também do Grêmio ir para cima, agredir o Santos. O Santos está tomando conta do terreno. A bola vai, sobe, desce, aparece, se perde para a linha de lado. Manual favorável ao time do Grêmio lá pelo setor esquerdo, na saída do campo de defesa. Quer falar, Serginho?
15: Sim, PC. Pois é, o Grêmio voltou a ceder espaço para o Santos, que está gostando do jogo. O Rec estava falando ali do William Arão. Acho que o problema ali que está tendo é que não tem uma marcação em cima dele.
12: Na realidade,
15: seria o Bright White ali para marcar, que não tem esse cacuete. A gente sabe que também que o Gabriel Mac também não tem. Mas me parece que ele está jogando muito à vontade, o William Arão.
11: PC,
14: pois não.
11: Eu acho que o meu TDAH impulsivo tá me incomodando hoje. Ainda bem que eu tenho o CID, tenho o laudo para provar para vocês que eu tenho TDAH impulsivo.
14: Ah, que bom.
11: O árbitro acertou tudo. Não foi nem falta pro Santos, nem falta no Amuso. Todo mundo se jogando e o árbitro acertou tudo. CMPC, viva o natural. Vou me conter e esperar os replays. Vou parar de querer ser o estrelão do troço e querer acertar antes dos outros. Desculpa, peço perdão, me absolvo.
14: Tá bom, Gesiel, tá perdoado. Lá pelo lado direito no campo de ataque, desce o time do Grêmio. Bright White partiu pra cima da marcação, chega encostando, dá um toquinho na bola ali, o Veríssimo completa, afastando Escobar, chinelada pra retaguarda defensiva. Sobra de bola do Grêmio no ataque, a bola trabalhada pelo miolo, boa bola do Pavão, se ofereceu pro Vini da Ponce, vai pro tapete, pede o pênalti. Jogadores, pede o pênalti. A falta parece ter sido talvez a meio passo da entrada da grande área, eu tenho dúvidas. Passa ali, Puber.
13: Construção de jogada no corredor central e a bola enfiada para Carlos Vinícius. Ele ganha no corpo do seu marcador e ia em direção à grande área. Realmente é muito, mas muito perto da risca da grande área. Na minha visão, pareceu de fato muito próximo.

0: é o VAR, Gisele. Ah,
1: aí o VAR só avisa, ó, mantém a falta, tá, porém é dentro da área, pênalti.
2: Tá, mas e aí, o VAR não chama?
1: Aí tem que ligar pro Rafael Trace, eu tô cumprindo meu papel dizendo que é pênalti. Vamos ver se o Trace vai avisar. É pênalti, ele vai ter que marcar o pênalti, o certo é o pênalti.
2: Eu acho que eu tenho o número dele aqui, vamos ver. Alô, seu Trace.
1: Aí Rafael Trace.
3: Não, ele não. Que trace as linhas.
2: É, não, é
0: acho que não vai rolar. Diego Pavão na bola, quatro homens na barreira, mais um deitado logo atrás da barreira.
3: Não gostou, PC? Ele que trace as linhas.
2: Ele que trace as linhas.
0: Essa, boa essa, mano.
2: É, eu liguei, ele não atendeu aqui. Não, pra mim, não tá atendendo. Vamos ver, né? E... faz tanto tempo que a gente não vê um gol de falta. Pode ser hoje, né, Rex, Serginho? Vamos lá. Vamos acreditar. Vai lá. Pra cobrança. O time do Grêmio, Vieri se destacando, Pavão também por ali, é bom momento para o Grêmio. Atenção, torcedor tricolor, quem sabe agora, vai lá, bota para derreter, bateu na trave, vai embora para fora pela linha de fundo no chute do Pavão. Passa limpo.
0: Cobrança de falta de perna direita, muito próximo à risca da grande área. Chute forte do Pavão, que acertou a barreira, acabou indo pela linha de fundo. Escanteio que ele próprio ajeita a bola para cobrar do lado direito. 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
2: É, aí eu disse trave.
3: É, disse trave, sem querer.
2: Não, tô louco, não tomei meu remédio. Vamos lá, Pavão. Depois do chute na barreira, a bola foi embora pra fora, pra linha de fundo. Toma posição, Pavão. Enquadra o corpo, coloca o pé no esquadro. Vem fogo no barraco, bota pra derreter. Levantamento tá feito, chega por baixo, tira a retaguarda. Vai pra cima da marcação, Pavão ganha a parada. Jogador do Santos pediu a falta do Pavão. Pediu a falta do Pavão, leva a mão ao rosto. O árbitro já tá com o cartão amarelo na mão para mostrar ao jogador do Grêmio. E é o que ele está fazendo agora, né? Ou não?
0: Sim, sim, cartão amarelo para Pavão. Rony saiu em contra-ataque pelo lado esquerdo, estava com o braço aberto. Christian Pavão acabou acertando o rosto do Rony e o juiz marca a falta. Os jogadores do Santos pedem cartão vermelho, mas o árbitro da partida assinala apenas canário belga para Óticas Diniz. 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
2: 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Como é que tá o coração do torcedor? Olha, aí?
3: Tem mais um amarelo ali para alguém do banco do Grêmio. Olha lá. Aplaudiu. É o auxiliar do
0: Vitor Severino.
3: Ele mesmo. É o Severino.
2: É o Severino que gosta de crachá, né? Tomou um cartão agora, o árbitro mostrou o crachá para ele.
3: Agora eu vou te dizer uma coisa, PC. Eu não posso ser árbitro, viu, Gisele Elias? Eu daria cartão pro Rony pelo escândalo que ele fez se jogando.
2: Já tinha dado cartão para esse... Eu tenho que concordar com o meu comentarista, né? Não é que eu tenho que concordar. Eu não tenho que me meter no trabalho do meu comentarista de arbitragem, mas eu tô plantado da cartão para esse árbitro. Né?
1: Meu Deus!
2: Rádio Itu aí, Santiago! Rádio Itu, Santiago, Rio Grande do Sul, emissora integrante da grande rede Grenal, pois não?
1: Gisele, esse lance, Gisele. Aqui tá sem replay por enquanto. Pareceu a mesma coisa do Pavão.
0: Fiquei com a impressão também.
1: O do Pavão, ele acertou o amarelo, tá? Mas eu acho que os jogadores já sentiram que o árbitro... Eu vou ficar na minha, eu não tenho advogado, eu queria ter advogado.
2: Não, mas Gisele, o que você ia dizer agora, eu acho que é o que eu tava pensando em falar aqui. Os jogadores sentiram que dá pra tomar conta do jogo, viu? Lá vem o Abuso, ele escapa, vai embora pro campo de ataque, boa bola, a bola é boa na ponta esquerda pra Caio Paulista, vamos lá, Caio Paulista, capricha, capricha, entrega a bola pra Noriega, volta na ponta esquerda pra Caio Paulista, pé canhoto na bola de tripa, meteu na pequena área, mergulha, e vai lá embaixo no carrinho, mete o sapato no couro, Lucas Veríssimo, ela sobe por sobre a trave, vai embora, vai pra fora, pra linha de fundo, Grêmio tem escanteio. Grêmio tem o terceiro escanteio no jogo. Passa limpo, Ober.
0: Troca de passes no bico da grande área do lado esquerdo. Amuso Noriega, que encontrou o Caio Paulista. Fez o cruzamento de perna esquerda do lado da grande área. Lucas Veríssimo na pequena área. Conseguiu na perna direita afastar, botar a bola pela linha de fundo. Escanteio que mais uma vez Pavão cobra.
2: Enquadra o corpo, coloca o pé no esquadro. Junta uma posição junto ao pau da bandeira. Pavão fechadinho. Goleiro tirou de soco. Vai buscar aqui na saída do interior da grande área. Bem colocado o Ilharão. Rechaça descarregando para metade do campo. Garoto Luiz Eduardo, tira do marcador, e rapaz, deu ouro pro bandido, entregou, Miguelito, recebeu, tá aberto, Gabigol, vai fazer, bateu, entrou, tá lá.

0: Santos, no Santos, no Santos. Paga um preço tributo pela sua juventude, o garoto Luiz Eduardo entrega a bola nos pés do adversário. Miguelito agradece, e quem está agradecendo mais ainda é o Gabigol, o Gabriel Barbosa, para meter a bola para o fundo da rede, para o fundo da rede. Que lástima, que pena, um garoto que nós tanto, tanto desejávamos no time principal do Grêmio para apresentar, colaborar com as suas virtudes, infelizmente comete um erro capital deste tamanho. A 31 minutos de partida, o Santos está na frente 1-0. Passa limpo, Renan.
1: Facilitou, entregou, saiu de casa e deu a chave na mão do ladrão Caio Paulista. Foi tentar o passe atravessado de perna esquerda, deu no pé do Miguelito, arrancou em direção ao Everton. Gabigol ao seu lado esquerdo, ele deu o tapa pro camisa 9, Gabriel Barbosa, de perna esquerda, ele só empurrou pro fundo da rede, nada pôde fazer o Everton Santos. Abre o placar na Arena, Serginho.
2: Pois é, uma falha ali do Caio Paulista, deveria ter afastado a bola, mas chuta a bola pro mato, pelo amor de Deus, tio. O Grêmio tava até bem na partida, já tinha conseguido dar uma igualada, tinha conseguido já, né, chegar mais próximo também do gol do Santos, e aí numa bobagem dessas, aí é brincadeira, e com o Gabigol, né? Tem uma sorte contra o Grêmio, esse jogador, rec, é impressionante.
3: Agora, Serginho, era o Santos quem mais chutava, era o Santos quem mais chegava, e numa falha bizonha de um jogador veterano, né? O Santos faz o seu gol com outro veterano, Gabigol, 1-0, Peixe, mas ainda é cedo, o Grêmio pode ir pro Vira. 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
4: Grêmio está sofrendo 19º gol, agora 16º. Pode terminar a rodada com esta derrota novamente do Z4 em caso de vitória do Corinthians. O Santos assume a 13ª colocação, marca o 22º. Gabriel Barbosa, o Gabigol, marca o seu 5º. E o Santos vai conquistando a sua primeira vitória fora de casa no Campeonato Brasileiro em 8 jogos.
0: O Grêmio tem uma falta aqui pela ponta direita, já aciona daqui a pouquinho o Gesiel Elias. Também o Luiz Ramelo, mas antes vamos acompanhar esse lance. Pavão na entrada da grande área. Boa bola, soltura é feita. Até onde está colocado a Muso vai meter junto à linha de fundo. Pavão fecha para receber, meteu no interior da grande área. Se atrapalham ali o Rony e o goleiro, a bola era do goleiro. O Rony chegou apavorado e meteu para a linha de fundo. Apavorado, carimbo o gol, Gesiel.
5: O Gabigol estava à frente do penúltimo marcador, porém atrás da linha da bola. Gol legal do Santos, pode carimbar PC em nome de CMPC Vivo Natural.
0: É, e agora exemplo do Daniel, do Gesiel, também peço aqui penitência, desculpas ao garoto Luiz Eduardo, pensei que pela posição era ele, mas era o Caio Paulista então, né? Caio Paulista, que perdeu a posição para um garoto jovem, um jovem garoto, jovem talento do Grêmio. E agora o Grêmio tem o quarto escanteio para ser cobrado. Bola no tumulto da grande área, cabeçada do Vieira, bem colocado. O goleiro era o Léo Pérez. E o goleiro para firme defesa, Ober.
6: Cruzamento de escanteio. Cristiano Pavão na perna direita. Encontrou na marca da cauda o Pérez, que subiu tranquilo, cabeçou fraquinho no meio do gol. Gabriel Brazão faz a defesa. Segue Santos 1, Grêmio 0, 35 na etapa inicial.
3: O PC não precisa de advogado, mas essa numeração amarela na camisa do Grêmio é caso de polícia. Tem que trocar isso aí, não dá para enxergar de longe.
0: Não, e outra coisa, né? Quando são jogadores que você ainda está se acostumando com eles, você pode cometer esse equívoco aí. Né? O que nos salva aqui muitas vezes é a gente conhecer certos jogadores, senão é complicado mesmo.
2: É dourado, né? Fica brilhando a numeração.
0: Tá vendo a bola, o Grêmio na entrada da grande área, trabalhando a bola. Carlos Vinícius, cercado, apertado pela marcação. Gol de quem?
4: E foi uma grande granão. Denilson abre o placar no Maião aos 36. Mirassol 1, Fluminense 0. 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
6: Esse é um detalhe na escalação no telão antes da partida começar. O único jogador vaiado foi Caio Paulista. Ato que se repete toda vez que o jogador pega na bola, ainda mais agora, depois da falha que culminou no gol do Santos.
0: É, tá na conta dele, né? E o torcedor, depois deste lance, que ducha de água fria nesse torcedor tricolor que veio em peso aqui na arena. Israel Melo.
7: Torcedor tá indignado aqui. Deixa eu falar com o torcedor aqui. justas vaias pro Caio Paulista cada vez que ele pega na bola?
8: É um pouco justo, mas eu acho que não é o momento de vaiar ele, né? O cara tá jogando aí, enfim, mas é justo, né? Foi um erro muito infantil que ele fez.
7: E o que que tá dando errado no Grêmio hoje que não tá conseguindo jogar contra o Kiko dos Santos?
8: Tá tudo dando errado. O Grêmio não joga faz tempo, né? Faz tempo o Grêmio não faz, não avança, não evolui. O futebol é o mesmo sempre.
7: Dá pra empatar e virar esse jogo ainda?
8: Dá pra empatar porque o Santos é ruim também, né? Então dá pra empatar e dá pra virar, mas é difícil.
7: Tá aí o torcedor indignado com o Grêmio no geral, PC.
9: Tá indignado, torcedor, tá indignado e não é pra menos. 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Santos está gostando do jogo. Lá vem Gustavo Henrique, partiu para o campo de ataque, sobra de bola, se oferece pelo setor esquerdo para Escobar, metida de bola, fecha para receber Gabriel Bom Tempo, passa o pé sobre a bola e mete pelo setor esquerdo para Escobar, se apresenta, busca o jogo ali o Gustavo Henrique, bola do Gustavo Henrique, entregando a bola para o Rony retrai a jogada, começa tudo de novo na rota gigante do gramado para o Donis Frias, metida de bola agora para o William Arão, pelo costado direito no campo de ataque para Igor Vinícius, tenta roubada de bola do Grêmio, é isso aí, agora te recupera Caio Paulista, na ponta esquerda no campo de ataque, tenta o cruzamento, a bola explode no corpo do William Arão, que está jogando hoje um bolão, como disse o Rec. Acaba o quinto escanteio, time do Grêmio, Caio Paulista chega para a cobrança, Ober.
5: Recuperação de bola daquele que causou o gol do Santos, Caio Paulista interceptou o passe no campo de ataque, tentou levar o Grêmio para dentro da grande área, na hora de fazer o cruzamento acerta o rosto do William Arão, escanteio que Christian Pavon vai fazer a cobrança na perna direita.
9: Christian Pavon enquadra o corpo, coloca o pé em esquadro, vários jogadores no tumulto da grande área, levantamento está feito, subiu para tirar de cabeça, Lucas Veríssimo espana de cabeça, briga pela posse de bola, recupera Léo Pérez mete na ponta esquerda, girou de um lado para o outro, fugiu, escapuliu da marcação, lá vem Pavon trabalha a bola, apertado pelo marcador, os dois jogadores trocaram de posição, o Pavon e também o Escobar, o lateral direito do Grêmio contra o lateral esquerdo do Grêmio, lá na ponta esquerda de ataque do Grêmio, enquanto isso, corta pelo meio, vai evoluindo, com bola dominada no campo de ataque, cambaleando, mas ainda, valentemente pelo setor direito no campo de ataque, Amuzinho entregou a bola para Escobar, voltou para Musa, meteu no interior da grande área, desvio de cabeça, vai entrar lá.

0: torcedor tricolor. Bola no tumulto da grande área, onde tem que estar um centroavante de carteirinha entre os zagueiros para meter a bola pro fundo da rede. Tá aí o homem que o Ancelotti não teve coragem de levar para a Copa. Virigol de cabeça, como um centroavante sabe fazer, mata o goleiro Gabriel e manda a bola pro fundo da rede. Pro fundo da rede. Vem comigo, torcedor tricolor. 39 minutos de partida. Primeiro tempo do gol. Vini gol, homem do gol, anota. Um para o Grêmio, um também para o Santos. Justiça está sendo feita. Passa limpo, homem.
1: Para fazer pulsar a arena tricolor. Cruzamento frontal de Francis Amuso na perna esquerda, na entrada da grande área. Dentro da pequena área, Carlos Vinícius, de lado, de cabeça, de ombro, de nuca, da forma que dá, ele bota a bola na rede, e a bola foi fraquinha, mas foi morrer no fundo da rede para balançar a arena, balançar a rede da arena do Grêmio. O tricolor empata com o Virigol. Eles têm Gabigol, nós temos Virigol, Serginho.
2: Fazia horas já que o nosso centroavante estava precisando de mais um gol para ganhar confiança novamente. Agora, méritos nessa grande gol do Grêmio. O Francis Amuso fez uma bela jogada, saiu lá do lado esquerdo, veio até aqui o lado direito, tabelou primeiro com o enamorado e fez um cruzamento na cabeça, na medida, para o Carlos Vinícius fazer o empate do Grêmio.
3: Rec. Importante, Serginho, a reação do Grêmio rápida. Num cruzamento perfeito, uma cabeçada extraordinária. M-A-T-A-D-O-R. Matador Carlos Vinícius empata aqui. Chorim.
4: Oitavo gol de Carlos Vinícius em 16 jogos no Campeonato Brasileiro, 15º em 32 partidas da temporada, 17º do Grêmio do Campeonato. Grêmio 15º com 19 pontos, à frente agora do Santos novamente pelo saldo de gols, e o Grêmio ainda, dependendo do seu resultado, pode subir mais duas ou até três colocações em caso de vitória.
0: Carimbo gol, Jaziel.
5: Posição legal do matador, pode carimbar PC Carvalho, gol legal.
0: Tricolor, tricolão, tricolaço, tá empatando o jogo. Cabeça erguida, peito estufado, orientando a colocação dos companheiros. Desce o Santos para campo de ataque com o Ilharão. Rolando bola pelo setor direito, entregando bola para Gustavo Henrique. Gustavo Henrique puxa o carro e entrega a bola pro Gabriel. Gabriel Barbosa, como se mexe o Gabriel Barbosa, né? Joga por todos os setores. Lá vem ele de novo, incomodando. Sobra de bola pro Miguelito. Invadiu a grande área, clareou, vislumbrou. Por baixo, vai pro mergulho, arrojadamente o garoto destemido, Luiz Eduardo. Afasta, tira. Sobra de bola, fica pelo lado esquerdo no campo de ataque para Gustavo Henrique. Levantamento no segundo pau, abandona, meta o goleiro, sai do gol e segura com tranquilidade. 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O tempo passa, lá vem o Grêmio a 43 minutos de partida do segundo tempo, mais uma vez buscando o segundo gol, no espetáculo do jogo. O Grêmio empata 1-1 com o Santos, recolhe a bola Muso, tentou de carcanha, por baixo bem colocado, desarma ali o Lucas Veríssimo para a equipe do Santos. 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
0: Na arena do Grêmio, decorridos pelo meu cronômetro, 44 minutos, primeiro tempo, tempo primeiro de jogo, um pra lá, um pra cá, um Grêmio Santos aqui na arena.
4: E fora a de Grenal, 46 no Maião, Mirassol 1, Fluminense 0, gol do Denilson. Mais cedo, o Vitória venceu o Internacional por 2-0. e também o empate do São Paulo em casa com o Botafogo em 1-1. Bola rolando na Série C, 3 minutos em São Luís, 0-0 Maranhão e Caxias. 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
0: 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Tivemos a placa ali, né?
7: Foi... Exatamente, mais 4, sinalizar arbitragem, vamos a 40. Nessa etapa inicial.
0: 4 minutos, está de bom tamanho, Gesiel?
5: Bom tamanho, PC Carvalho, não teve revisão de vara, ainda bem que eu tenho o recurso do tablet aqui hoje, consegui ver, foi pênalti pro Grêmio e o árbitro não marcou. Aliás, o árbitro não teria como ver ali, ou o Bandeira que tá reto na linha deveria ter sinalizado e principalmente o VAR deveria ter chamado. O toque começa fora da área, mas a alavanca termina dentro. E a regra 12 do futebol prevê que a infração mais grave deve ser marcada. E a mais grave seria o pênalti, pênalti não marcado para o nosso Grêmio no primeiro tempo.
0: O torcedor está mais aliviado ou mais confiante agora, Israel?
8: Ah, o torcedor está um pouco mais confiante aqui. Se eu falar que o torcedor está um pouco mais calmo agora que o Grêmio conseguiu empatar, o que, que tem que fazer para virar esse jogo?
9: Olha só, o Grêmio, o que tem que fazer agora é mexer no meio, tá muito mal, o Grêmio tá perdendo muito o meio aí. Acredito que tirando aí o acho que tá o Bright White, não tá legal no meio.
8: Botar quem?
9: Olha, eu botaria o Arthur e tiraria ele a princípio.
8: Dá pra virar o jogo? Quanto vai ser o placar da partida e os gols?
9: 3-1, com o gol do zagueiro ali, o Vieri, e eu acho que o Palmão vai fazer o dele hoje também.
8: Tá aí, o torcedor tá confiante, PC. E uma situação aqui, PC, que a gente viu nos dois gols, quando o Grêmio tem uma bola parada a seu favor, os jogadores que ficam no rebote ali no círculo central do gramado, é o Caio Paulista e o Amuso. Um errou e deu o gol pro Santos e o outro fez a jogada que iniciou o gol do Grêmio.
10: Ele pediu o Arthur não tá no banco.
9: Tá aquecendo.
10: Tem o Vidiaçante e o Thiaguinho, né?
9: Arthur tá aquecendo, Rec, ele tá no banco.
10: Ah, tá no banco, claro, com a camisa número 8, tá certo.
7: Aliás, Monsalve, Vilaçante, TT e Arthur estão no aquecimento.
0: 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Grêmio tem escanteio,
10: sexto.
0: PC. Pois não.
7: Só para informar, o cartão amarelo na jogada anterior, Gustavo Henrique dos Santos recebeu o cartão amarelo de coração. 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
0: Tá multado então o camisa número 4, capita da equipe Peixeira, o Luiz Lucas Veríssimo. Grêmio tem escanteio. Cobra curto aqui na saída do campo de defesa. Cristiano Pavão entregou para Enamorado. Devolução aqui na direita da grande área para o Pavão. Bola fatiada no tumulto da grande área. Chega Bright White, vai brigar pela posse de bola. O jogador do Grêmio domina a bola lá pelo setor esquerdo. Abre luta contra a marcação. Vini da Pose. Vini da Pose recua. Entrega a bola pelo costado esquerdo. Do Grêmio desce para o campo de ataque, bola com o Amuso. Amuso na frente da marcação, fez a finta, limpou a jogada, clareou, vislumbrou. Quem sabe aí o chute para o gol? Passa à direita. Coloriega, ela vai embora pra fora, pra linha de fundo, quase o tricolor vai pra rede. Vitor Hugo Scaffi acompanhando em Cachoeirinha, passa limpo, Ober.
7: Quase a virada do tricolor, troca de passes do lado esquerdo da grande área, ela acabou sobrando no corredor central, na entrada da grande área, para Eric Noriega. Ele teve liberdade de perna direita, chutou forte no canto direito do goleiro Gabriel Brazão, a bola acabou se perdendo pela linha de fundo. Segue o placar empatado e o árbitro acrescentou mais um minutinho. Vamos então até 50.
0: Vamos até 50 minutos, portanto. Foram 4, mais 1 e nós estamos com 48. Temos mais 2 minutos ainda. Quem sabe o Grêmio marca o segundo gol. Mas é o Santos que insiste com Gabriel Bom Tempo na roda gigante da grande lua do campo. Entregando onde está colocado para receber ali o Gabriel Barbosa. Como se mexe o veterano Gabriel Barbosa. Entregando bola até o Willian. O Willian estabelecendo contato na metade do campo. Roda gigante do gramado. Gustavo Henrique se solta. Vai embora para o campo de frente. Levantamento está feito para Escobar. Tirou da marcação. Luiz Eduardo vai tentar o cruzamento. Fugiu da marcação. Meteu um balaço. Sobre o gol, espalma o Everton, tava atento o goleiro do Grêmio ali, Renan, escanteio para o Santos.
11: Jogaram pelo lado esquerdo, Escobar trouxe para dentro de perna direita, bateu pro gol, o Everton caiu ali meio estranho, espalmou pra linha de fundo, escanteio pro Santos, já cobrado, faz assim, faz assum, faz economia com qualidade no assum.
0: Igor Vinícius recolhe a bola, mete no tumulto da grande área aí, deu sobra de bola, vai brigar pela posse de bola, lá de trás, tá tirando dali, afasta de qualquer maneira, retaguarda do Grêmio, sobra de bola do Igor Vinícius, mas vai terminar. Vai terminar, termina o primeiro tempo na arena. Placar de 1 para o Grêmio, 1 também para o Santos. Grêmio e Santos ficam no 1-1. Nós vamos para o intervalo da Granal com o comando de Luiz Carlos Reck. Antes, aqui Granal, apaixonada por futebol.
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3: É, tá aí o recado da política.
15: Gabigol!
3: Vai!
16: Tirar o ímpeto deles no começo do jogo. É, fizemos um jogo muito bom. Dois times que precisam da vitória, então o jogo fica bastante aberto, bastante equilibrado. Bom primeiro tempo.
15: Você precisou de atendimento ali, tá tudo bem?
16: Pô, eu toquei a bola, passei. Ele foi, entre aspas, malandro. Deixou um pouquinho do ombro no meu, na minha garganta, deu um pouquinho tonto, mas tô bem já.
15: Teve um pênalti em ti no primeiro tempo?
16: Cara, eu acho que sim, porque ele coloca as duas mãos em mim e me empurra, né? É claro que eu tô em alta velocidade, eu quero fazer qualquer toque desse momento, eu acabo sendo desequilibrado e pra mim foi pênalti.
15: Obrigado. Aí o Gabigol foi empurrado no primeiro tempo.
3: Foi empurrado, mas não foi empurrado, é isso, Jaziel?
15: É, não, ali não foi nada. E realmente, no primeiro momento, eu achei que tinha sido o falta nele, o pênalti no primeiro tempo, mas depois que eu vi o lance, o jogador do Grêmio bota o braço para referenciar em cima dele ali, ele sente o braço e se joga para frente. Vai falar o Vini da Pose.
17: Vai. É verdade. É verdade, fui formado no Santos. Sempre sou muito grato por onde eu passei, que no fundo faz parte da nossa história. Mas a gente sabe que a importância desse jogo aqui pra nós. E dentro dessa importância, fui feliz ali de contribuir com o gol, trazer o empate. E agora eu tenho certeza que vamos acertar, pra gente já voltar pra segunda parte, pra fazer o 2-1, porque a gente precisa dessa vitória, desses 3 pontos.
18: Agora, no primeiro tempo ali, teve aquela infelicidade do Caio Paulista, a torcida pegou no pé dele. E o papel de vocês nesse momento para levantar a cabeça do companheiro, para ajudar ele e recolocá-lo no jogo?
17: Tá lá dentro, a gente sabe, só que tá lá dentro é que sabe dessas coisas que pode acontecer dentro do jogo. É como eu disse pra ele, aconteceu, agora ele só tem uma opção, é dar a volta, e já conseguiu dar a volta, já voltou pro jogo de novo, e eu acredito que a segunda parte aí vai ser dele.
15: Tá aí o Vini dando moral pro colega, o Luiz Carlos Reck.
3: Muito bem, Gesiel Elias fazendo às vezes da reportagem também, porque com a impossibilidade do trato.
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20: 13 graus.
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23: O torcedor tá empolgado e a gente tem uma foto aqui com um mini torcedor, Rec, tu precisa ver.
24: Primeira vez do Rabi na Arena. E esse aí vai ser o pé quente, né?
23: Qual a idade dele?
24: Tá com 10 mesinhos.
23: 10 mesinhos e já está alentando aqui na arena, Luiz Carlos Rec.
25: Muito bem, eu tava comentando aqui fora.
23: Ô, Rec.
25: Tô olhando na minha planilha aqui, super planilha, o nome do Arthur e fui capaz de dizer que ele não tava no banco. Eu sou um idiota, né? Diga, Gesiel Elias.
26: Ah, tem coisa que não precisa ficar constatando a verdade pra todo mundo. Ah, é. Desculpa, eu pensei alto aqui. Passou 16 vezes o replay do pênalti em cima do Gabigol e nenhuma do Carlos Vinícius.
25: Que barbaridade.
26: 16 vezes passou o lance do Gabigol aqui.
25: É, nós somos os patinhos feios, né? 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Tinha um minuto antes dizendo pro Serginho aqui fora do ar, o Grêmio vai empatar. Porque o Grêmio teve volume, o Grêmio foi pra frente. E o Santos tem tomado gols, né? E não seria aqui que não iria deixar a marca o Grêmio, especialmente o Carlos Vinícius, que vive um momento mágico com a camisa tricolor. Ele não precisa mais do que 2 ou 3 chances, 2 ou 3 cruzamentos certos para que uma ele venha aguardar. 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São meninas do Grêmio aí, ganharam algum troféu, ó. Estão levantando as taças, né? E fazem uma volta olímpica, aplaudem a torcida do Grêmio e são também aplaudidas pela torcida do Grêmio, acenam e dão a volta com os troféus.
27: Rec,
25: diga.
27: São as meninas do time sub-14 do Grêmio, passam aqui com o troféu. Tô tentando ler aqui na placa, foram campeãs femininas sub-14 de um torneio da CBF, mas não tem campeonato brasileiro ali. É Liga Evolução Feminina, 2026.
25: Beleza, caneco é caneco, né? Estão dando a volta olímpica, sentindo o gostinho de dar a volta olímpica e acenando para o torcedor que está na arquibancada, que responde também com entusiasmo. 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Como é que fica o Grêmio com esse empate? A derrota do Internacional, a vitória do Mirassol, o empate do São Paulo. Conte mais, Fiorim.
4: No momento o Grêmio é 15º, com 19 pontos. Tem saldo menos 2, o Santos tem saldo menos 4. Mesmo que o Corinthians vença o seu jogo amanhã, o Grêmio vai terminar, caso vitória da equipe paulista, em 16º. Será então, nesta condição, o primeiro time fora da zona de rebaixamento, porque o Santos tem saldo inferior ao Grêmio. E o Internacional, com a derrota lá em Salvador, ainda em 12º lugar, com 21 pontos, mas poderá ser superado ainda pelo Vasco da Gama e também pelo Cruzeiro e pelo próprio Grêmio, dependendo se vencer aí por um score maior o Santos na Arena Rec.
25: Muito bem, tá aí o Grêmio ganhando um bom, ganhando um ponto não, né? Se mantendo numa situação delicada, mas já sabendo que o Santos fica atrás dele e que ele não ingressará de maneira alguma nessa rodada na zona do rebaixamento, ainda que venha a empatar hoje com o Santos, porque o Santos estava atrás do Grêmio e continuaria atrás do Grêmio. 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Os jogos da rodada, Fiorinho, até aqui?
4: Até aqui, o empate entre São Paulo e Botafogo, 1-1, Luciano para o São Paulo, Barreira, gol do Botafogo, Vitória 2, Internacional 0, René e Tárzia, Mirassol 1, Fluminense 0, intervalo também lá no Maião, gol do Denilson, e às 9, a bola rola no Maracanã para Flamengo e Palmeiras, os jogos de hoje.
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5: e... 20 horas e 2 minutos. 12 graus.

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7: Ali. Tá jogando.
8: Não tem alguém ali pra marcar. É. O Bright, o Grêmio tá com quatro atacantes na realidade.
7: É, aquela famosa distância das linhas que o Grêmio pode vir a corrigir com jogadores de talento, como Vidia Sante e Arthur, juntos, né? Em algum momento. É. Tiaguinho, quer dizer, dá pra fazer uma meia cancha bem fortalecida sem precisar do Leonel Pérez.
8: Vamos ver o que ele fez agora. Se bem que o Leonel Pérez, acho que até que foi bem na partida.
7: É, chegou na frente, chegou, também.
8: Conseguiu chegar na frente, quase conseguiu fazer um passe ali que seria, né, promissor para dentro da área. Mas, não sei, eu tô um pouco preocupado. E me preocupa são os próximos dois jogos ainda. E me preocupa depois é a parada da Copa. Que até agora, escasso, na última, no jogo, no meio da semana, o Grêmio não fez uma boa partida, venceu, né, conseguiu a vitória em cima do... em cima do Palestino, como deveria ter conseguido. Agora, não fez uma boa partida. Tem esse jogo agora, temos um jogo terça-feira e o Corinthians depois do próximo final de semana.
7: O Grêmio tem reserva técnica, aquilo que eu citei, de Arthur, Monsalve, Thiaguinho, Vidia Sante, Riquelme, nem falei em Tetê, e ainda vai ter o Marlon depois da Copa do Mundo. Então, o Marlon que tá caminhando já e tal, né? E olha lá, ó, aplaudidíssimo, goleiro de seleção, aplaude mais, torcedor, é isso aí. Esse sim, como diz o PC, honra a camisa que veste.
9: Diz... Troca o Grêmio.
7: Trocou?
9: Vai trocar. Arthur vem aí no lugar de Eric Noriega. Daqui a pouquinho sobe a placa. Arthur volta a vestir a camisa tricolor.
7: Ah, é outro sistema de jogo já, né? É outro sistema de jogo. Para passar a régua no intervalo aqui, o nosso comentarista irreverente Gesiel Elias. Diga aí, Gesiel.
10: Ô, Rec, o lance do Carlos Vinícius foi pênalti, do Gabigol não foi pênalti, resumindo o primeiro tempo. O Buraleu ele tem uma arbitragem confusa, ele é um cara complicado, mas ele está envolvido num lance bem curioso, e o Serginho vai lembrar do lance do ano passado, Grêmio e Bahia na Arena, onde ele dá um pênalti literalmente idêntico ao que o Bernabéu sofreu hoje. E aí vem aquilo, né? Eu busquei a live da Grenal daquela época, porque eu me lembro que eu tinha dito que foi pênalti, né? Eu fui lá pra confirmar. Pênalti lá no Barradão hoje à tarde, e o árbitro acabou errando no jogo de hoje, o Brunaleu acertou no ano passado. Por enquanto, ele tá fazendo uma arbitragem que tá dando pro gasto, até porque a culpa não foi dele, de não ter dado o pênalti, mas o VAR deveria ter chamado.
7: PC Carvalho.
11: Vamos lá. Então, árbitro. Reiniciada a partida. Vamos para o segundo tempo de Grêmio Santos.

0: tentou o passe ali pelo meio da equipe do Santos, a bola bateu no pé direito do Bruno Arleu de Araújo, que pifou o Gabigol, pena que o juiz não pode jogar, né? Então, a bola bateu no arco, vai recomeçar com bola ao chão lá na frente da área.
1: É, literalmente o Santos estaria jogando com 12.
2: É. Belo passe. Ele vai dar ali o kick.

0: de bola. Ah, pronto, a bola é do Santos.
1: Um passe de peito no São José uma vez pro guri

0: derreter, bola recuada, é na saída do campo de defesa, a bola é trabalhada então pelo Luiz Eduardo, abre o compasso aberto na saída do campo de defesa, Caio Paulista, vamos lá, merece esse manto, Caio Paulista, pela ponta esquerda, escapa, vem a bola para o campo de ataque, tocando, falando na marginal, canhota, boa, a bola é boa, fechou a Muzinho não tinha com quem jogar, setor congestionado, trânsito engarrafado, começa tudo de novo, onde está colocado o Arthur, viaja a bola até a metade do campo, na roda gigante do gramado, Cristiano Pavon, compasso aberto na marginal direita, entrega a bola para Enamorado, volta para Pavon, Pavon na meia direita no campo de ataque, abre-se, lança para receber no campo de ataque, prefere retrair a jogada agora Bright White, começa tudo de novo no campo de retaguarda do time do Grêmio. 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Atenção, lá vem Grêmio pela ponta direita, carregando a bola, Enamorado, isso aí, passa a bola, Enamorado, mas passa certo, chega por baixo, tira, bem colocada do Luiz Frias, a sobra de bola fica com Léo Pérez abre o compasso curtinho aberto para o Cristiano Pavon, devolução, entregando bola na roda gigante do gramado para Arthur, o Reizinho vai evoluindo para o campo de ataque, sua majestade, Arthur na ponta direita, boa bola, fecha para receber, Enamorado, volta para Arthur, Arthur domina, atrás tem o Luiz Eduardo aberto lá na esquerda, Vieira mais aberto ainda também, o Caio Paulista, para ele não passaria, entrega a bola na cabeça da grande lua do campo para Vieira, volta com Arthur, Arthur arquiteta a jogada, rompe a linha que delimita a metade do campo, estabelece contato no setor direito no campo de ataque, desce o time do Grêmio, partiu para cima da marcação do Escobar, um para lá, dois para cá, chamou mais um na roda, preferiu retair, entregando a bola onde está colocado o Arthur, Arthur sobre a linha que delimita a metade do campo, trabalha na perna direita, envolve a marcação do adversário, retrocede na grama, baixa no terreno, aqui Grenal, apaixonada por futebol.
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0: É, quando eu reclamo do seu Léo Pérez, né? Aí, o que é que houve ali?
3: Estão pedindo...
4: Pênalti!
3: Referência, o pênalti do Lucas Veríssimo ali, ó.
4: Pênalti!
3: Tá com uma mão no ouvido.
0: Do Oberher para o Gesiel. Gesiel, temos aí a oportunidade do Grêmio ter um pênalti a seu favor. Não, pera aí, Gesiel.
3: A não ser que mudou a regra, pode jogar com dois goleiros, né? Se puder jogar com dois goleiros, daí não é pênalti.
5: E aí o braço tá bem aberto, né, Gesiel? Pelo amor de Deus.
3: Ô, PC, não me chama mais. Eu vou só falar que os patrocinadores CMPC Vivo Natural, pegou na manga da camisa. A manga da camisa faz parte do braço. O braço é pênalti. Ele estende totalmente o braço dentro da área.
0: Eu vou dizer uma coisa aqui, ó. Eu vou convidar o Bruno pra... Eu vou convidar esse cara pra ir lá em casa comer
3: Inteiro,
0: alguma coisa lá, uma massa com garfo, né? É garfo, né? Massa é com garfo.
3: Ali não é nem culpa, eu não boto no dele, no coiso dele, porque o VAR tem que chamar pra aquele lance.
0: Alguém, vou convidar pra comer, mas aí eu não vou dar um garfo simples. Eu vou dar aqueles garfos assim, pra passar no campo, sabe? Aqueles garfos, assim. Atenção, lá vai o Grêmio, com o Pavão, junto à linha de fundo, trabalhou na perna direita, vai fazer o cruzamento, explode a bola em cima do jogador da equipe Santista, o Ilharão fecha a porta, toca pela linha de fundo, escanteio, vai pra cima o Tricolor, é mais um escanteio no jogo, Ober.
6: Contra-ataque puxado por Enamorado pelo lado direito, ele entrega a bola para Cristiano Pavão dentro da grande área, ele tenta a jogada individual, tenta efetuar o cruzamento rasteiro, a zaga chega cortando, bota pra escanteio, que ele próprio, Cristiano Pavão na bola pelo lado direito, vai suspender.
0: Tomando a posição, Cristiano Pavão, vai pra cima, quem sabe agora, pro Sapuca, ligado em Sapucaia, levantamento tá feito no tumulto da grande área, tirou a retaguarda, lá vem o Santos com Gabigol, metida de bola, fechou, recebeu, dominou, recolheu, Miguelito, meteu na ponta esquerda, trabalha a bola, escapa, vai embora em alta velocidade, chega por baixo a retaguarda do Grêmio, jogador do Santos vai pro terreno, a bola vai se perdendo pela linha de lado, evita o jogador da equipe tricolor, jogador do Santos nem reclama, posse de bola do Grêmio, Léo Pérez domina a bola aqui na intermediária defensiva, ele escapa, vai embora pro campo de ataque, com passo aberto pelo setor esquerdo do campo de retaguarda, entregando bola para Caio Paulista, Banriway, a nova conta para 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Boa bola na frente para o Vinigol, colocou na frente, imprimiu velocidade. Goleiro sai arrojado, vai lá e embaixa o Gabriel Brazão para firme defesa, Ober.
6: Tentativa de passe pelo corredor central, Carlos Vinícius conseguiu antecipar. Deu um toquezinho na bola na perna esquerda, depois do erro do Adonis Frias. O goleiro da equipe santista conseguiu sair bem antes do centroavante da equipe do Grêmio. Chegou na bola antes, portanto, segue Grêmio 1, Santos também 1, aqui na Arena Tricolor.
0: 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O tempo passa, torcedor ligado e conectado na Granal. 8 minutos, 30 segundos. Quero ouvir os nossos comentaristas e o jogo até aqui. Fala, Serginho. Fala, Rec.
5: Até agora nada no segundo tempo, né? Teve esse lance polêmico que foi pênalti, segundo o Gesiel Elias, e eu vou por ele. E pra mim também foi pênalti.
3: Ô, Rec, eu tenho a imagem. Bastante. Eu tenho a imagem congelada aqui, pelo amor de Deus, cara. É um absurdo. É coisa que beira o ridículo a pessoa não marcar um pênalti daquele ali. Tá louco, olha.
0: E são os prós. Tá chegando, cuidado, perigo de gol, recebeu o Miguelito, rolou atrás, salva Luiz Eduardo. Chega, afasta, tira, entrega a bola para Arthur. Arthur vai sair jogando curtinho, entregando a bola para Enamorado. Entre três marcadores, livrou-se do Permeto, do primeiro, não do segundo, perdeu a bola. Santos vem pelo lado esquerdo no campo de ataque com Escobar. Junto à linha de fundo para Miguelito, rolou atrás, recebeu, a condição é legal, Gabigol vai fazer, bateu, entrou, é gol. Santos, Gabigol. Esse cara é enjoado contra o Grêmio. Esse cara é enjoado, ele predestinado. É ele e aquele Bruno Henrique, né? Dois chatos que incomodam quando jogam contra o Grêmio. E agora o Gabigol, de novo. Recebe a bola, milimétrica, cheia de carinho, cheia de afeto, e aí com requintes de crueldade, toca no canto direito, nada pode fazer, o bom goleiro do Grêmio Everton, e a bola vai pro fundo da rede. 10 minutos da etapa complementar. O Peixe, que lá na Vila Belmiro tomou 3 do Coxa, aqui tá ganhando do Grêmio, passa limpo, Renan.
4: Com requintes de crueldade e com muita calma, o Santos chegou pelo lado esquerdo, o Bom Tempo dominou a bola dentro da área, ajeitou, cortou o zagueiro e empurrou pro Gabriel Barbosa. O Gabigol quase na marca do pênalti, uma tacada de perna direita, provoca a torcida do Grêmio, o Gabigol, o Santos abre mais vantagem no placar, 2-1 na Arena, Serginho.
7: Pois é, o erro começou justamente por esse jogador que está saindo de campo agora, substituído pelo TT. Enamorado perdeu a bola, tentou sair ali jogando e acabou perdendo a bola, o Santos conseguiu sair na frente, foi para lá e o Gabigol mais uma vez deixa sua marca aqui na Arena do Grêmio, Luiz Carlos Rec.
5: É, num jogo encruado, num jogo igual, não dá pra ter esse tipo de erro, né? E depois foi driblado o zagueiro do Grêmio também, com muita facilidade pelo Escobar, que apenas encostou pro Gabigol, que não teve trabalho nenhum, apenas de tirar do goleiro. Mais uma vez o Santos perigosamente na frente, Fiorim.
8: 20º gol que sofreu o Grêmio agora é 16º, com 18 pontos. A persistir o placar negativo, Corinthians pontuando na rodada deste domingo, o Grêmio volta ao Z4, Santos 13º, marca o seu 23º, 6º de Gabigol, primeira vitória do Peixe fora da Vila.
0: Não carimba esse gol, Gesiel.
3: Não, tem que carimbar, gol legal do Santos, pode carimbar PC Carvalho.
0: Lamentavelmente está carimbado o gol do Peixe. E o torcedor tricolor, Israel. Esse torcedor está sofrendo hoje, hein?
9: Torcedor está indignado aqui, PC. E acabou a paciência dele com o Enamorado. Desde o jogo contra o Palestino, o torcedor cobrando o Enamorado para tocar a bola, chamando de foninha. E agora ele recebeu vaias. No final ele acabou fazendo um gesto pedindo perdão para a torcida pelo erro e foi aplaudido. Eu vou falar com o torcedor aqui. O que tem, o Grêmio tem que fazer para virar esse jogo e vencer essa partida?
10: Na verdade, eu acho que o Grêmio não colocaria o TT, colocaria o Monsalve hoje, para nós tentar atacar um pouco mais pelas pontas. O primeiro tempo, infelizmente, o nosso lateral ali, Caio Paulista, entregou uma bola pro Santos, que tomamos um gol muito bobo. O segundo gol do Santos também, um gol bobo, empatamos a partida. Eu acredito que o Grêmio ainda pode virar, se tiver vontade de jogar. Precisamos fazer os 3 pontos e precisamos ganhar do Corinthians no próximo sábado também, para fugir dessa zona de rebaixamento, que ninguém quer ficar lá.
9: Tá bom, tá aí o torcedor. Deu já a morta, o que tem que ser feito aqui na Arena, PC?
5: É, mas vontade não vai faltar ao Grêmio, não faltou desde o primeiro minuto. Tem que parar de errar em lances cruciais, né?
0: É. Lá vem o Grêmio pela ponta direita, Cristiano Pavon. Ele escapa, vai embora pro campo de ataque. Boa, Pavon trabalhou na perna esquerda, meteu no interior da grande área. Sobrou pro Vinigão, bateu!

0: gol, gol, gol, gol do Grêmio! De novo ele, quem tem centroavante de verdade não fica no prejuízo. Vinigol recebe a bola, ele não precisa de muita coisa, ele não precisa de muito espaço, ele não precisa jogar bonito, ele só precisa receber um passe para meter a bola para o fundo da rede. E aí, de forma inapelável, cruzada, ela vai para o fundo da rede, o tricolor empata o jogo, está tendo uma conferência lá no meio do campo, o Vinigol marca mais um, tomara que esteja valendo. Passa limpo, Ober.
1: Recuperação de bola e jogada construída pelo lado direito. Christian Pavon em velocidade chegou no bico da grande área. De perna direita fez o cruzamento, fez o levantamento. E Carlos Vinícius, próximo à pequena área, dominou. Teve tempo de ajeitar com a perna esquerda para fuzilar o goleiro Gabriel Brazão. Para empatar o jogo na arena novamente. E repito, eles podem ter Gabigol. Nós temos o Vinigol, Serginho.
2: É verdade, Ober. Vinigol fazendo o segundo gol na partida. Esperemos só que o árbitro... Confirmado o gol. Gol confirmado, graças a Deus. Confirmado, o grande empate. Uma bela jogada, um baita cruzamento do Pavon, Luiz Carlos Reck.
3: Ah, não. E um baita domínio, um matador. Se de um lado o Gabigol está iluminado, do outro fazendo esforço, porque o Gabigol ganhou dois presentes. Agora, Vinigol, ele faz mesmo. 2-2, senhorinho.
4: Grêmio marca o seu 18º gol, volta a ocupar a 15ª colocação, 9º gol de Vini da Pose em 16 jogos no Brasileirão, o 28º em 46 jogos pelo Grêmio. O Santos ameaçado 14, abaixo do tricolor, com 19 pontos, com saldo menos 4, sofre o 27º.
0: Carimba o gol, Gesiel!
5: Posição legal, pode carimbar PC Carvalho.
0: Carimbado, carimbado, carimbado, Vini, Vini, Vini gol, Vini gol, Vini gol do Grêmio. 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O quê? 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Eu sou PC Carvalho e narro pra Carvalho, narro pra Ferreira, pra Siqueira, pra Montes, e é um prazer mais uma vez narrar pra você no microfone potência máxima da Granal. O Santos tenta se mandar pro campo de ataque, apenas acompanha a trajetória de bola ali, o Léo Pérez, a bola vai embora pra fora. Manual favorável, equipe tricolor aqui na saída do campo de defesa, base PVC, a maior fábrica de esquadrias de PVC da América Latina. 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O tempo passa, torcedor ligado e conectado na Granal, todo mundo ligado na Granal. 20h25, hora oficial do Brasil. 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
0: Na arena do Grêmio, decorridos pelo meu cronômetro, 17:30 do segundo tempo, tempo segundo de jogo. Marcador ainda não tá do jeito que o torcedor tricolor gosta. Grêmio 2, Santos também.
4: E foi no Rádio Grenal 16 no Maião, Mirassol 1, Fluminense 0. Daqui a pouco, às 9, tem Flamengo e Palmeiras. Intervalo pela Série C em São Luís, Maranhão e Caxias empatam 0-0. Às 8:30, a bola rola em Caxias do Sul para a Juventude Esporte Série B. Os preços seguem especiais da Priori, sua necessidade é nossa prioridade.
0: O Grêmio está chegando para marcar o terceiro. Atenção, vai desencantar. TT recebeu, dominou, recolheu, bateu, entrou. Tá, tá, tá, tá, tá, tá.

esperou você, TT. Foi pra uma rede cheia de peixes agora o TT. Recebe a bola na hora, na hora H, pra tirar da marcação, pra escolher o canto e jogar no canto direito inapelável do Gabriel Brazão. Tricolor tá na frente, olha aí TT, o torcedor tá te aplaudindo na arena. É só jogar um pouquinho de bola aqui no Brasil também. TT tá marcando o terceiro, o Grêmio agora tá na frente, aonde o Grêmio tem que estar. O Grêmio agora tá fora.

0: seja o primeiro de muitos do TT com a camisa do Grêmio nessa volta dele, nesse retorno dele ao tricolor. Um grande passe do Pavon novamente, colocando o TT livre dentro da área ali, para fazer uma bela jogada e com o pé esquerdo chutar no canto esquerdo, fazer o primeiro. E daqui a pouco, depois, eu devo tomar uma microfonada na cabeça do Luiz Carlos Rec. É. O TT entrou e fez o gol, né, Rec?
1: Não, e mérito de quem nunca desacreditou nele, Luiz Castro. O tão criticado Luiz Castro colocou o torcedor, condenava no microfone do Israel Melo entrar.

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Já foi. 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

0: falta em cima do Pavon. Tentou fazer a jogada pelo lado direito. Tomou a pernada do Miguelito. Falta marcada próxima ao bico direito da grande área do goleiro Everton. 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Grêmio 3, Santos 2 na Arena.
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1: Obrigado pelo carinho, obrigado pela companhia. 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Lá vem Grêmio mais uma vez. Dá para meter 4 agora. Para deixar esse Santos aí sem escamas. Lá pelo lado esquerdo no campo de ataque para o Amuso. Sai da ponta, vem para meia esquerda, campo de ataque. Bom, Amuso. É isso aí. Clarinho, vislumbrou, apertou o gatilho e ela... Subiu. Subiu. Subiu,
3: subiu,
1: subiu e sumiu, longe do gol, seu Ober.
4: Jogada pelo lado esquerdo e Francis Amuso fez aquilo que sempre conseguiu, mas dessa vez não. Trouxe na perna direita para o corredor central, desferiu o golpe, só que ela foi longe, tortíssima demais, bem perto da goleira foi. 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

0: 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Grêmio 13º com 21 pontos.
1: 13ª colocação para o tricolor mais querido do planeta. Arthur domina a bola na intermediária adversária pelo setor direito, prefere retrair a jogada, está entregando onde está colocada para receber ali na saída do campo recuado da equipe do Grêmio TT. Sai jogando curtinho, entrega a bola para o garoto Luiz Eduardo, que recua para o goleiro Everton, que volta para Luiz Eduardo. Arquiteta a jogada, puxa o carro, o Grêmio aqui na saída do campo de defesa, gostando do jogo TT. Quem sabe agora reencontra o seu melhor futebol e possa performar da maneira como a direção, a comissão técnica e principalmente a torcida do Grêmio. Amuzinho recebeu condição legal, partiu pra cima da marcação, rasga por baixo, Adonis Frias toca pra linha de lado, manual, está marcando a arbitragem. PC,
2: pois não. E agora vai começar a aparecer aquilo que a gente sempre apregoava que seria um ponto pró Grêmio, o elenco, né? Entrou o Arthur, melhorou o jogo, tá jogando muita bola o Carlos Vinícius, o TT entrou fazendo gol, o Grêmio ainda tem o Vidasante na reserva, tem o Monsalve na reserva, tem o Thiaguinho na reserva, quer dizer, jogadores o Grêmio tem, estava faltando era bola. E hoje o Grêmio joga bola. E o Carlos Vinícius, acima da média, se mata dentro de campo com todo aquele tamanhão.
1: Aí eu acho, Serginho, que o Cuca não confia muito no que tem no banco aí lá. Já temos quase, não, já temos 25 minutos, passamos 26 agora e não fez alterações.
3: É verdade. O Grêmio realmente, com as mudanças promovidas pelo Luiz Castro no segundo tempo, conseguiu aí virar essa partida. Era muito importante, o resultado é muito mais importante, mas o Grêmio acho que vem jogando uma boa partida mesmo, Rec, no segundo tempo.
1: 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TT, puxa o carro, dispara em alta velocidade, na velocidade máxima da penha, além da permitida. Boa bola, cruzamento do Vini da Pose, bate em cima da marcação. Eu disse, não, o Vini da Pose com a bola rolando, tentando arquitetar a jogada. Mas meteu pra ele, meteu o espeto na brasa e pode ter certeza, né? 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
2: Pra te consolar, PC, ele não levou nem o Pedro.
1: Hã? Como é que é?
2: Ele não levou nem o Pedro.
1: É mesmo.
2: Não levou o João Pedro também.
1: João Pedro, é. Não, eu sei que vocês estavam na frente do Vini da Pose. Não, eu sei que o Vini da Pose não figura na paisagem do Ancelotti, não. Mas tem umas coisinhas lá que figuram, não. Lamentavelmente. 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Lá vem Grêmio com o Pavon. Boa, Pavon, bota pra derreter. Colocou na frente, desvio da zaga do Santos, afasta, tira, chega Arthur, encostando, entregando para TT. TT domina a bola, volta com Arthur. Arthur domina a bola, abre o compasso aberto, a bola rola, onde está colocado para receber no campo de ataque, Amuso retraindo a jogada, entregando, fecha para receber aqui na saída do campo de defesa do time do Grêmio, com Vieira recuando, entregando a bola até o jogador Luiz Eduardo, faz o passe recuado, gira o corpo sobre o seu próprio eixo, entrega para o goleiro da equipe tricolor, vai tentar municiar, descarregando para o campo de ataque, o Everton, levantamento longo em profundidade, é por elevação, chega Vini da Pose, vai brigar contra a marcação do Lucas Veríssimo, a bola traiu, Vini da Pose, sobra de bola, ficou com o Igor Vinícius aqui na metade do
4: PC,
1: para o campo de ataque. O time do Santos, diga lá.
4: Vai no público.
5: Vamos no público, então. Primeiro público não pagante, 272. Público pagante, 37.113. Público total, 37.385, para uma renda de R$ 2.437.715,08.
0: Sobre o TT, três meses e oito dias depois. Ou seja, 97 dias de jejum terminado hoje.
1: Não é nada contra você, viu, Isra? Tô pagando aqui, tô bem atrasadão mesmo, mas e o torcedor Israel?
6: Torcedor tá aqui, apreensivo agora que tem essa falta pro Santos. Vai dar pra ganhar esse jogo?
7: Com certeza vamos ganhar e vamos fazer mais um, com certeza.
6: Quem vai fazer o gol?
7: Carlos Vinícius,
6: ele quer um hat-trick do Vini da Pose, PC Carvalho.
1: Eu acredito, nunca deixo de acreditar, levantamento tá feito, chega ali o Vini da Pose, abriu luta contra a marcação, perdeu a parada, boa chance pro Santos, bola trabalhada, o chute pro gol, pela linha de fundo, uma bola mortífera, recheada de veneno. Ô Renan, quase que o peixe vai pra rede ou não valia mais nada?
8: Não valia mais nada, impedimento foi marcado no chute cruzado do Rony, mas a hora que o Carlos Vinícius afastou a bola de dentro da área, o time do Santos pede um pênalti. Ele estaria com o braço aberto. Bruno Arleu já avisou aqui que a revisão terminou, então nada a marcar. Chute perigoso do Rony, passou raspando a trave esquerda do Everton. Vai cobrar aqui o impedimento o goleiro do Grêmio.
4: 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Lá vem o Grêmio para o campo de ataque, a bola rola pelo setor esquerdo no campo de ataque, trabalha Amuso. Francis Amuso recua, se apresenta para buscar o jogo, Caio Paulista volta com Amuso, marginal canhota, botou para derreter, tirou do primeiro, escapuliu do segundo, boa bola para Caio Paulista perdeu, recuperou, foi junto à linha de fundo, golpeou, tornou de cabeça, Amuso bate a bola no TT, se perde pela linha de fundo, Alder.
8: Passe na infiltração, Francis Amuso para Caio Paulista, ele invadiu a grande área no primeiro golpe para dentro da grande área, acabou tendo o toque por baixo da zaga do Santos. Na segunda tentativa ele fez o cruzamento, só que aí foi para o Francis Amuso, que é baixinho, cabeceou pegando embaixo na bola, depois a zaga chegou afastando, TT foi o último a tocar na bola, tiro de meta já cobrado.
4: Tá vendo a bola aqui na saída do campo de defesa, o time do Santos, nós temos decorridos agora pelo meu cronômetro, 31 minutos de partida da etapa complementar, o Grêmio vai ganhando pelo placar de 3-2 em cima do Santos, kto.bet.br, pode apostar, site proibido para menores de 18 anos, jogue com responsabilidade. 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Atenção, torcedor ligado e conectado na Granal, lá vem Santos pelo lado direito no campo de ataque, cabeçaço do Igor Vinícius, chega no atalho, bem colocado, tira lá de trás, afasta para o time do Grêmio, Caio Paulista, sobra de bola, fica com o jogador da equipe do Santos, domina a bola aqui no campo de retaguarda, Donis Frias, a sobra de bola fica com o Igor Vinícius, sai pro jogo, setor direito, campo de ataque, tocando, rolando, entregando na frente, boa bola, bola é boa pro Gabriel Montempo, perdeu a parada, atenção, levantamento em direção ao campo de ataque, a bola foi por baixo, antes participação do Lucas Veríssimo, cresceu, se adiantou, não permitiu o ingresso do jogador da equipe tricolor, Carlos Vinícius estava ligado na jogada, ele mais ainda, domina a bola aqui na saída do campo de defesa, o time do Santos senta a partida com Gabriel Bontempo, perdeu a bola, Amuzinho recuperou, metida de bola pro Bright White, o dinamarquês faz a firula, na frente da marcação, entrega para o Ganês, do Ganês agora para Caio Paulista, o Paulista recua, entrega para Vieri trabalha a bola, é tudo isso acontecendo no setor de retaguarda do time tricolor, que ganha por 3-2, Jab 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Atenção, Arthur recebe a bola pela meia esquerda, ajeita, controla na entrada da grande área, boa bola pro TT, com confiança agora TT vai retraiu mal, Pavão tá ligado, recupera para o time do Grêmio, retoma a posse de bola, ela viaja até a roda gigante do gramado, entregando bola para Vieri pelo setor esquerdo, metida de bola para Caio Paulista, voltando até a faixa central do campo para Vieri, na perna esquerda, articula a jogada, abre o compasso pela marginal, Conhota no campo de frente para Muso, retrai para Arthur, volta com Amuso, triângulo formado agora com Caio Paulista, um quarteto então, quem fecha para receber é Vieri no setor de retaguarda do time do Grêmio, vai enviesar a bola pelo lado direito, no setor de ataque buscava a penetração do Cristian Pavon, mais alto do que ele, Escobar afastando, tirando para a equipe do Santos, que tenta partir para o campo de ataque, vai pro tapete o jogador da equipe paulista, o árbitro paralisa a jogada e aponta falta marcada e falta cobrada, kto.bet.br, pode apostar, site proibido para menores de 18 anos, jogue com responsabilidade, audiência tua, voz é minha, microfone é Granal, Rádio Cairós de Uruguaiana, no Rio Grande do Sul, 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Veríssimo, desce o Santos pro campo de ataque, rola a bola agora pelo corredor direito no campo de ataque, e boa bola, Gabriel Bontempo na ponta direita, fecha para receber o Miguelito, fez a finta, limpou a jogada, trabalhou na perna esquerda, Sassarica faz o passe, entregando para Gabigol, volta para Miguelito, dali para Gabigol, este entregando a bola, até o Ilharão, recebeu na entrada da grande área, bom momento, Escobar vai junto à linha de fundo, chega por baixo, TT desarma o jogador da equipe do Santos, bota a bola para a linha de lado, lateral e levanta o torcedor na arquibancada, arena pulsa, lá vem pro campo de ataque o time do Santos, roubada do Grêmio com TT, entrou ligado TT, com o dedo nos 220 da tomada, ligação direta total do TT, atenção, lá vem pro campo de ataque o time do Santos, trabalhando a bola recuada, onde está colocado para receber Gabriel Barbosa, entregando a bola pro Miguelito, recebeu, dominou, recolheu, carregou, trabalhou, trabalha a bola na entrada da grande área. Boa bola para Bom Tempo. Clareou, vislumbrou, apertou o gatilho e fuzilou pro gol, Rony. E ela subiu e se perdeu pela linha de fundo. Houve o desvio, está marcando escanteio. Arbitragem, escanteio que cobra o time do Peixe. Lado direito, campo de ataque, passa limpo, René.
8: Jogada pelo lado esquerdo de ataque do Santos. Bom Tempo achou o Rony. Tentou um chute, a bola desviou na defesa do Grêmio. Subiu, saiu pela linha de fundo. É escanteio, vai chegando por lá o Miguelito para a cobrança. 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
4: 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Atenção, Miguelito, enquadra o corpo, coloca o pênis, quadro, te cuida e o Everton. Senão o jacaré sai do lago e te abraça. Levantamento tá feito no tumulto da grande área. Subiu o Ilharão, torneou de cabeça, chega Veríssimo, também torneia de cabeça, acompanha Luiz Eduardo, a bola vai embora, pra fora, pra linha de fundo. É só tiro de meta que cobra o Grêmio, Renan.
8: Depois do cruzamento do escanteio, o Ilharão aparou de cabeça. Luiz Eduardo abriu luta corporal com Lucas Veríssimo. O zagueiro do Santos cabeceou, ela foi direto pra fora. Tiro de meta pra equipe do Grêmio. 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
2: Não tem mais, o PC não tem mais aquela qualidade de outrora. O Gabigol, mas faz uma grande partida aqui. O que vale pro Carlos Vinícius, vale pro Gabigol. Atento, brigando com a arbitragem, ligado no jogo. Ainda é um jogador apreciável.
1: Aí tá bem.
3: O BC.
1: Aqui, essa enquete aqui já é um pouquinho antiguinha, mas não sei. Vamos lá. Ah, sim, em caso de derrota, o Luiz Castro deve ser demitido. Estava aqui na enquete da Granal. Não sei se tem uma nova aqui. Essa aqui acabou sumindo aqui da minha live. Vamos lá. Pois não. Quem chamou a falar?
9: Eu vou te dar uma dica, falar para o Israel falar de novo com o mesmo torcedor que ele falou no primeiro tempo para colocar o Arthur, né? O cara entrou, o jogo mudou.
1: Boa dica, Gisele.
9: CMPC, vivo, natural, o torcedor entende de futebol, hein, PC?
8: Vai mudar.
1: Tu acha ele por aí, Israel?
9: Muito difícil agora, né, a gente achar esse torcedor, mas eu vou dar um jeito.
1: Vamos às trocas então, Ober.
8: Não, é no Santos. Vai sair.
1: No Santos, é no Santos.
8: Isso, no Santos sai o 15, William Arão. Tá. E entra o 19, Lautaro Dias.
1: Deixa eu anotar aqui, 19.
8: Lautaro Dias.
1: Deixa eu escrever aqui, peraí, Lautaro tá escrito. E também agora vamos fechar com Dias. Agora vamos pro próximo.
8: Sai 11, Rony. E entra o camisa número 7, Robinho Júnior.
1: Peraí,
8: troca o Grêmio também.
1: O da polêmica, né? Robinho Júnior, muito bem. Tá, e agora no Grêmio?
10: No Grêmio sai o artilheiro da noite, Carlos Vinícius, com 2 gols, deixa o campo para a entrada do zagueiro Wagner Leonardo, com a camisa de número 3.
1: Peraí, deixa eu anotar aqui, 4, pro Wagner Leonardo.
10: 3.
1: Muito bem, camisa 3.
3: 3-5-2, então.
2: Ah, é isso, né? É isso aí.
1: Vai jogar qual é o outro que é? Mais um ou não?
10: No Grêmio, somente esse.
1: Então tá, beleza. Obrigado, Homero. Obrigado também ao Renan. Lá vem o Grêmio pela ponta esquerda. Desce pro campo de ataque, trabalha a bola. Rende a linha marginal, junta a linha de fundo. Vai tentar cavar ali um escanteio. Bright White. Lá de trás, bem posicionado, o Igor Vinícius alivia. Sobra de bola, ficou pro Caio Paulista. Isso aí, merece esse manto. O torcedor vai contigo junto nessa. Boa, garoto. Mostra o futebol pro teu povo. Meteu bola no tumulto da grande área. Tirou a zaga do Santos. A bola foi embora pra fora, pra dentro, o Manuel está marcando a arbitragem, diga lá.
2: E tá certo, né? Agora é a estratégia de finaleira de jogo. 3 zagueiros, porque o Santos começa a colocar atacantes, o Lautaro Dias é centroavante, atacante, Robinho é atacante, o Grêmio mete um zagueiro e tira um atacante, porque é assim mesmo. O Grêmio tem que garantir essa vitória e deixar o Santos a perigo de entrar na segunda divisão.
1: Milton Giareta tá ligado conosco aqui na live. Também o Tuti. Também tá, a mulata Tuti tá ligada com a gente. E ainda o MC. Alô, Tuti. Alô, Milton. Vermelho. Alô, MC.
10: Vermelho.
1: Opa.
10: Gustavo Henrique, camisa de número 48 do Santos. Ele acabou chegando atrasado na tentativa de recuperação de bola do Arthur. O Arthur fez o desarme, foi calçado por trás. Ele já tinha cartão amarelo, recebeu o segundo, tá na rua. Então, o jogador da equipe santista, Gustavo Henrique, se tem cartão, de coração. 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
1: E aí, Gisiel?
9: Correto, cartão amarelo, entrada temerária do jogador do Santos, já tinha cartão amarelo. Cartão amarelo, segundo cartão amarelo bem aplicado, cartão vermelho para ele, o CMPC, viva o natural. 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CMPC, viva o natural.
3: PC,
6: O Gesiel mandou, não é mandou, ele pediu, e missão dada e missão cumprida pro soldado. Estamos aqui com o Herones de Porto Alegre, que disse que se o Luiz Castro ratear, ele vai largar um currículo ali pra tomar o lugar dele. Tu falou que era pra colocar o Arthur no segundo tempo, que o jogo mudava e deu certo.
11: Deu certo, graças a Deus, ele mexeu bem aí. E vamos ver se continuamos com essa pegada aí pra segurar esses três pontos em casa.
6: Tá aí o homem, se o Luiz Castro ratear, se o português ratear, o Herones vai tomar o lugar dele, PC e Gesiel.
2: E não precisa achar que ele que pediu pra não entrar o TT e entrar o Gonçalves.
6: Aquele que pediu que não precisava entrar o TT tá do meu lado aqui na hora do gol do TT. Tudo se abraçou aqui no meio, porque no final a gente é tudo torcedor tricolor. Claro.
3: Exatamente. Acho que é bem por aí mesmo, tem que ser, né, Israel? Eu também estava reticente com relação ao TT.
4: Oi, abre mais o microfone, vamos ver se infecta a galera aí. Som da galera. Pulsa. Pode vibrar, torcedor tricolor. O Grêmio agora tem um homem a mais em campo e ganha o jogo. Beleza, Isra. 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Tem uma falta. O time do Grêmio que vai ser cobrada ali no miolo de ataque. Mas já pensou um canhonaço dali, hein? Estilo Roberto Carlos, uma bucha para esse goleiro ficar a vida inteira procurando.
11: Pavão na bola.
4: Vamos ver, vamos lá. Quem sabe agora Pavão de novo. 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Atenção, Pavão. Alavancou no tumulto da grande área. Torneio de cabeça, Bright White. Torneio com ele também. 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
4: Na Arena do Grêmio, a arena é tua. Tua, torcedor, Arena Pulsa. Decorridos 42 minutos de partida, é pro Gabigol, né, seu Renan?
10: Vaias para Gabriel Barbosa. Sai Gabigol para a entrada do camisa número 81, Samuel Pierre. E também entra Moisés na vaga do 30, Miguelito. Moisés número 21.
4: Muito bem. É Gabriel o outro que entrou também, é?
10: Samuel.
4: Ah, Samuel.
2: Muito obrigado, Cuca.
4: Muito bem. Tem razão, Vecker.
3: Temos que agradecer mesmo.
2: Tirar o Gabigol.
4: Quem me chamou?
10: Eu pensei, só para corroborar com o que disse o Rec mais cedo e agora, o Gabigol no Campeonato Brasileiro tem 6 finalizações a gol e 6 gols com os dois de hoje.
4: Meu Deus.
10: 100% de aproveitamento.
4: É. Escanteio pro Santos aí, hein? Vamos lá, vamos tirar isso aí com o olho de qualquer jeito, com figa, com Bíblia aberta. Sei lá, com o Pedro Santo, de qualquer jeito, sai dessa aí essa bola, sai essa bola daí, show, deu, liga de fundo, tiro de meta, vibra torcedor tricolor, Marcos, deixa eu ouvir o som do torcedor do Grêmio, abre de novo esse microfone aí, Isra.
10: Marcos Rocha foi chamado pelo técnico do Grêmio.
4: Arena Pulsa. Pulsa, Arena Pulsa. É só na Grenal. Se você não tá na Grenal, você perdeu o sensacional. Não tá na Grenal, perdeu o sensacional. Lá vem o Grêmio pelo lado esquerdo no campo de ataque, carregando a bola. Muso faz a fim da limpa, jogada foi derrubado. Pediu a falta, o árbitro nada deu. O Santos vem pelo setor direito no campo de ataque. É isso aí, Wagner Leonardo. Merece esse manto tricolor. Contra golpe do Grêmio, eu boto fé. É agora. Vem o Santos pelo lado direito no campo de ataque. Carrega a bola, Cristiano Pavão, tocando, rolando, entregando boa bola. No overlap, junto à linha de fundo, Pavão partiu.
12: pra cima da marcação. Cresce o zagueiro, mete a pela linha de fundo, escanteio. Antes do Ober, quem chamou, fala.
9: O Gabigol bateu boca com os auxiliares do Cuca ali, antes de sentar no banco de reservas, perguntando por que me tirar. E isso aconteceu.
10: Troca no Grêmio, sai camisa 7, Christian Pavon, e você ouve no fundo os aplausos do torcedor ao Christian Pavon para a entrada do camisa 14, Marcos Rocha.
12: Marcos Rocha, primeira bola dele no jogo, recebeu, retraiu timidamente pelo lado direito, entregando bola para TT. TT colocou no tumulto da grande área, subiu o Igor Vinícius, afastou, tirou, veio buscar o jogo aqui na saída do campo de defesa, Escobar, partiu para cima da marcação, entregando bola até o jogador, camisa número 81, né? Samuel, tenta partir para o campo de ataque, prefere retrair a jogada aqui na saída do campo de defesa. Não, tem um 21 que eu não anotei aqui no Santos.
10: Moisés, camisa 21, 81 é o Samuel.
12: Ah, tá, eu botei 22, é 21, então. Para o Moisés, tá bom, vai pro campo de ataque o time do Grêmio, a bola recuada, nós não tínhamos completado o giro, né, Fiore, é isso?
3: Isso, faltou complementar.
12: Vamos, complementa, Fiore.
3: Informa a Rádio Grenal, 45 no Maião, Mirassol 1, Fluminense 0, na Série B, 23 do primeiro, Juventude Esporte 0 a 0, na Série C, 12 do segundo tempo, Maranhão e Caxias 0 a 0. 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
12: Quem é o camisa 19 no Santos?
10: Camisa número 19, Lautaro Dias.
12: Ah, Lautaro Dias, acho que foi informado, eu não anotei aqui na hora. Lautaro Dias, muito, não, foi muito bem informado. Muito bem informado, porque o seu Renan Ferreira não dorme no ponto. Quem dorme é o PC. Presta atenção no servicinho, PC. Olha a bola no tumulto da grande área. Santos está chegando, alivia a zaga do Grêmio. A sobra de bola fica na ponta direita. Bom tempo, marcou para cima da marcação. Vai por mergulho. É isso aí, Léo Pérez. É isso aí, mostra o teu futebol. Bota para derreter, tocou para a linha de lado. Lateral está marcando a arbitragem. Porém, já havia uma irregularidade apontada ali, Renan.
10: Exatamente, na dividida do Pérez com o Gabriel Bom Tempo, melhor para o Pérez, que ganhou a dividida, mas o Bom Tempo voltava depois da cobrança de escanteio, estava impedido.

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1: Subiu, mais 5. 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
0: Mais 5 minutos, tá de bom tamanho ou não tá de bom tamanho, Gesiel Elias?
2: Um atendimento de 3 minutos no Arthur e as trocas do segundo tempo. Seria 6.
0: No terreno, entregando a bola até o garoto Vieri, que domina a bola. Vieri sai pro jogo, entrega a bola para Arthur, estabelece contato pelo lado direito no setor de retaguarda.

0: Adriano escapa com o DT, penetrou na grande área, vai fazer mais um, bateu pro gol, pra fora do gol! Pra fora do gol! Perdeu a chance, incrível, incrível, a chance que desperdiça agora o TT, ele tinha tudo, tudo, tudo, tudo pra fazer e sabe o que ele fez?
1: Ele pegou, bateu com tanta força que quis fazer dois gols no mesmo lance. A bola acabou subindo, pegou embaixo demais, ela se perdeu pela linha de fundo, tiro de meta já cobrado.
0: Foi caçado agora o jogador do Grêmio, falta ali na saída do campo defensivo da equipe tricolor Unilassalle. 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
2: Ele vai terminar o jogo, né? Vai bater a falta e vai terminar o jogo.
3: Era para cartão a falta, hein?
0: Uma grande vitória do Grêmio contra o Peixe aqui na arena. A festa do torcedor tricolor. Ô, seu Arleu, deu pra ti, acabou. Deu, acabou, acabou, acabou, acabou, acabou, acabou, acabou. Pode vibrar, torcedor tricolor. Esta vitória merece o hino. Solta o hino aí, retaguarda tricolor. Vitória do tricolor mais querido do planeta. Ouça, torcedor, o hino. Torcedor tricolor, vitória.

0: baixando, vai baixando. Eu sei que não é final de campeonato, mas o torcedor, ele não quer. Ele não quer cantar esse hino assim, né? Até a pé nós iremos pra onde? Pra Série B? Não, tá louco, rapaz. Bate na madeira. Bate na madeira.
1: Pensa.
0: Lugar do Grêmio é nesse lugar aí, daí pra cima. Daí pra cima.
2: E esse resultado, não é, Fiorim? Garante que o Grêmio não estará na zona do rebaixamento, mesmo que perca para o Corinthians.
1: É verdade. 13º, né? Mesmo que venha a perder, o Grêmio, na pior das hipóteses, ficaria em 15º ou 16º.
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5: Nota de falecimento e convite para enterro. Berenide Andrades Alves, viúva. Eva de Fátima, filha. Maria, irmã. E demais familiares do sempre lembrado José Luiz Almeida. Almeida, com pesar, participa a parentes e amigos. Seu falecimento ocorrido hoje. Os atos fúnebres estão sendo realizados na Capela Vera Bastion do Passo Sala A, de onde o ferro será conduzido às 9h30 de amanhã para o cemitério municipal Nossa Senhora da Conceição. Participamos do falecimento de José Luiz Almeida. Os familiares antecipam agradecimentos. 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Temperatura 12 graus, é hora certa, 21h02. 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
8: É Bailão. Opa, e aí, tudo beleza? A partir de agora, mais um programa Bailão. Eu sou o Alisson Martins e é um prazer sempre estar na sua companhia. Lembrando que para participar do nosso programa é o pedidomusical.com.br.